0: à Presidência da República, essa declaração que ele fez, empoderou a UGT no sentido que tornou dispensável chegar a acordo.
1: Portanto, há aqui uma responsabilidade por parte de António José Seguro?
0: Não, de modo nenhum, não há uma responsabilidade.
1: É
0: no sentido, o que eu estou a dizer é a interpretação que faço relativamente ao que é que as palavras dele poderão ter permitido à UGT. É esse eventual empoderamento.
1: Portanto, deu um respaldo à UGT
0: para não celebrar o acordo. E eu julgo que o Sr. Presidente António José Seguro quereria exatamente o contrário. Levá-los a sentar outra vez à mesa e, portanto, a negociar outra vez. Como, aliás, aconteceu, ele fez-nos esse...
1: No fundo, as palavras tiveram um efeito contrário.
0: Eu acho que tiveram um efeito ao contrário do que ele pretendia. Em vez de ser, enfim, entusiasmar para um acordo, não vou dizer forçar um acordo, mas exercer a sua influência para um acordo, afinal, a UGT, na verdade, ficou legitimada para não celebrar o acordo, como veio a acontecer.
2: Maria do Rosário Ramalho, no podcast Política, com assinatura de Natália Carvalho, que vai para o ar esta terça-feira, depois das notícias das 10. No futuro, uma maioria absoluta. Por agora, Luís Montenegro só pede responsabilidade aos partidos da oposição, em particular ao Chega e ao PS. O presidente do PSD apresentou esta noite a recandidatura à liderança do partido, com vários recados para as oposições e para aquilo que deve ser o diálogo parlamentar. Inês Ameixa.
3: Sem eleições à vista e sem maioria absoluta no Parlamento, Luís Montenegro reconhece que esse é um objetivo futuro.
4: Nós ainda estamos com esse objetivo na nossa mira.
3: E não é absoluta, mas os portugueses deram há um ano uma maioria à AD. E isso também tem valor.
4: Não subestimem é que nós já obtivemos duas maiorias para governar nas urnas, na base da confiança das pessoas. Não quisemos governar na base de nenhum estratagema, conluio ou combinação feita atrás da vontade das pessoas.
3: Na apresentação da candidatura única à liderança do PSD, Luís Montenegro mantém o não é não ao Chega e rejeita um bloco central com o Partido Socialista. Ainda assim,
4: o povo português não pediu a ninguém para fazer nenhuma cerca sanitária com ninguém.
3: E por isso o governo vai continuar a dialogar com todos, mas Montenegro deixa para registro.
4: Desde que nós fomos para o governo, o Partido Socialista e o Chega votaram mais vezes um com o outro de qualquer um deles com os partidos do governo.
3: O primeiro-ministro chama assim à responsabilidade PS e Chega e resume desta forma a leitura que faz do voto dos portugueses há um ano.
4: A minha interpretação é que os portugueses nos pediram e me pediram a mim particularmente que não deixasse que prevalecesse na política portuguesa a irresponsabilidade e a imaturidade do Chega, por um lado, e também não deixasse que prevalecesse o imobilismo, a estatização do socialismo, por outro lado.
3: Montenegro promete espírito de diálogo e aproximações, mas um governo moderado e responsável com um único fim em mente.
4: Vamos continuar a trabalhar e vamos fazer Portugal maior.
2: Luís Montenegro na apresentação da candidatura esta noite em Sintra. As eleições diretas no PSD estão marcadas para dia 30 de maio. Luís Montenegro é candidato único. O ministro dos Negócios Estrangeiros convocou o embaixador israelita para protestar contra a detenção de dois médicos portugueses. Paulo Rangel diz que em causa está uma violação do direito internacional.
5: Uma vez que esta ação feita por Israel, tal como a exatamente anterior, há umas semanas atrás, foi feita em águas internacionais e, portanto, em violação do direito internacional, e dado que nós queremos garantir esse tratamento de respeito absoluto pela integridade e pelos direitos fundamentais dos cidadãos em causa, nós convocamos hoje mesmo para o Ministério, o Embaixador de Israel, para fazermos o nosso protesto, para exigirmos esse tratamento e a reposição da legalidade internacional assim que possível.
2: Paulo Rangel, num registro da agência Lusa, o chefe da diplomacia portuguesa pede a libertação imediata dos dois médicos e garante que o governo está a acompanhar o caso. Também a Ordem dos Médicos pede que se respeite o direito internacional. O bastonário Carlos Cortes lembra que a missão dos médicos é humanitária. Esta noite já aqui escutamos a irmã de Beatriz Bartilotti, Francisca Bartilotti, que apela à comunidade internacional para que exerça pressão sobre Israel. Esta noite, num comunicado conjunto, os ministros dos dos negócios estrangeiros de 10 países condenaram as ações de Israel em relação à flotilha de ajuda humanitária a Gaza. Países como Espanha, Brasil ou Paquistão pedem o respeito pelo direito internacional e lembram que a detenção arbitrária de ativistas constitui uma violação do direito internacional. Portugal não aparece entre os signatários. A fechar esta edição, vamos até ao Festival de Cannes. Aqui, de Tiago Guedes, foi apresentado esta noite, em estreia mundial. É um filme adaptado da obra do Nobel da Literatura, John Maxwell Coetzee, e que colocou o realizador português num lugar diferente, como conta o enviado especial da Antena 1, Tiago Alves.
6: É uma longa empreitada desvendada no Festival de Cannes. Tiago Guedes conclui a adaptação da trilogia de Jesus, 900 páginas resumidas em 3 horas de cinema.
7: Os livros divagam para outras zonas, têm zonas muito políticas, têm zonas muito sociais, e eu, para mim, era sempre sobre a família, sobre o pai e o filho, e sobre o educar uma criança, e sobre como nós, enquanto sociedade e enquanto adultos, vamos condicionando este lado quixotesco que as crianças têm, e fazemos muitas vezes o papel que a sociedade oprime da imaginação, e eu acho que isso era a essência que eu queria manter. Nós refletirmos um pouco também aquilo que nós de facto vamos condicionando no ser.
6: O filme estreou com o escritor John Maxwell Coetzee na sala. Ele acompanhou a adaptação, que foi uma viagem para um lugar estranho, porque a ação acontece num país onde se fala espanhol.
7: Foi um desafio que me agradou muito, que é, então, vamos lá explorar. Eu gosto das coisas pouco seguras e gosto pouco de repetições, e então, ao mesmo tempo, achei que era um grande desafio mergulhar na dificuldade da língua, até porque o filme e os livros falam de estrangeiros, falam de ser estrangeiro numa terra, e isso para mim foi muito útil.
6: Tiago Guedes regressa a Cannes com um filme falado em castelhano, num ano em que o cinema espanhol tem uma visibilidade grande no festival, com 3 filmes em competição.
2: Em Portugal, aqui de Tiago Guedes, estreia a 3 de dezembro.
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1: Boa noite e bem-vindos.

Mais uma vez, sejam bem-vindos. São os momentos iniciais desta edição do Agente Provocador, na Antena 1. Uma hora de rádio com o radar apontado às novidades e surpresas, aos regressos e confirmações, aos maiores desafios da música alternativa da classe de 2025. Mas sem esquecer outras referências sonoras, outros discos e nomes que servem claramente a condução da história que evolui e explica como chegamos afinal à música do presente. Em destaque nesta emissão, uma vez mais, o novíssimo álbum de estúdio dos Sparks chama-se Mad. É o disco da semana no Agente Provocador. Hoje não apenas escutaremos canções desta nova coleção, como vamos naturalmente recordar alguns exemplos da obra genial dos irmãos Mile, um percurso que começou lá atrás, nos anos 70 do século XX, e teve, nesta semana, um novo episódio. Primeiras notas nesta emissão pelos nova-iorquinos Blonde Redhead, um trio que agora nos oferece a face sonora do seu projeto com o coletivo Brooklyn Youth Chorus, e dali ouvimos hoje Before, e a seguir um primeiro mergulho na viagem à história dos Sparks. E o pretexto é esse mesmo, o disco da semana que ouviremos um pouco mais à frente, mas então, antes, ouçamos outras marcas de uma longa e extraordinária carreira. No final dos 70s e com a produção de Giorgio Moroder, os sintetizadores dominavam então a criação de um álbum e talvez o primeiro grande exemplo de como as eletrónicas teriam importância na vida dos Sparks. The Number One Song in Heaven. Estes eram os Sparks em 1979.

0: Momentos iniciais desta nova viagem do Agente Provocador, em destaque e ainda muito a propósito da escolha para disco da semana do novo álbum dos Sparks. Ouvimos The Number One Song in Heaven, o tema-título do disco de 1979, quando a música pop ainda registava tempero disco, ou não fosse a produção daquele álbum entregue ao italiano mágico dos sintetizadores Giorgio Moroder. Aquela era então uma fase de reinvenção criativa dos Sparks, que poucos anos antes haviam, à sua maneira, interpretado códigos glam rock e desses feito a música que deu corpo ao álbum Kimono in My House, que recordaremos na emissão de amanhã. Chegámos ao Agente Provocador com os Blonde Redhead. Before é um novo single gravado com a colaboração de um coro, o Brooklyn Youth Chorus, e uma primeira amostra de uma nova versão do álbum Sit Down for Dinner de 2023. E a seguir, de volta às memórias dos Sparks. Com mais de 50 anos de carreira, a criatividade e o talento ali encontraram sempre terreno fértil, como neste The Seduction of Ingmar Bergman, os Sparks, aqui em 2009.
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Os Sparks no Agente Provocador. O destaque do disco da semana a motivar um mergulho sobre memórias e histórias de uma longa carreira que este rapaz apenas descobriu já no início dos anos 90 e quando os Sparks já editavam discos desde meados dos 70. Ouvimos há instantes My Baby's Taking Me Home, um dos temas do belíssimo Lil Beethoven, um disco que em 2002 juntava à música pop outras referências apreendidas na música de dança e no hip-hop. Logo atrás, 1956 Cannes Film Festival, o nome de uma das faixas do álbum The Seduction of Ingmar Bergman. Ali estava um primeiro disco dos irmãos Mael, dedicado ao género musical radiofónico, com encomenda então do Departamento de Drama Radiofónico da Rádio Sueca Sveriges Radio. E a seguir há mais Sparks. Chama-se Mad e com exclamação damos agora as boas-vindas ao disco da semana neste lugar. As próximas duas saem então da nova coleção dos Sparks.

Nova sequência no Agente Provocador, a passagem de duas das novas canções do novíssimo disco de estúdio dos Sparks, o histórico Duo, que volta em 2025 a fazer prova de vida, sem revoluções ou aventuras, porém um regresso feito com a habitual competência em canções feitas de sinais dos tempos, que ajudaram a escrever uma das carreiras mais importantes da cultura pop e sempre com aquele travo de quem nunca cede a modas ou à previsibilidade das regras que públicos ou tendências ditam a cada novo ano. Ouvimos Jansport Backpack e logo atrás Do Things My Own Way, dois temas do disco da semana para o Agente, Mad com exclamação para o novo disco do estúdio dos Sparks. E a seguir, esta é a nova canção do Saint Etienne.

Da França indie pop que o tempo ajudou a arrumar entre os novos clássicos da música popular do passaporte francês. Enfant terrible para uns, incompreendido espírito rebelde para outros, Benjamin Biolay soube, como poucos, alimentar uma carreira com bons discos que a voz cantou e levou a uma categoria superior entre pares. Agora há um novo álbum de Benjamin Biolay em formato duplo, Disque Bleu, tem edição marcada para o outono e hoje aqui assim trouxemos um novo aperitivo. Depois da balada Adieu Paris, eis que hoje nos chegou aquele Juste Avant le Tombé. Mais atrás, no Agente Provocador, os ingleses Saint-Étienne, que somam mais de 30 anos de caminho ativo na música pop de berço inglês, com pré-aviso de que o próximo álbum será mesmo o derradeiro da obra do Saint-Étienne, resta-nos gozar bem a sua música. E a seguir, ainda em França, uma revelação. Ele é Sans Sauvages.

São os últimos cromos de hoje que acrescentamos à caderneta Indie Pop da classe de 2025. Inept Apollo é a nova canção dos nova-iorquinos Nation of Language, ainda a passagem do francês Sam Sauvage, o jovem músico de voz crua e gosto por eletrónicas livres, nova canção Pas Bourré, a encontrar no primeiro disco de originais do miúdo rebelde, com ar perdido, mas bonito. À saída, uma das novas músicas de Tom York, dos Radiohead e dos Smile, que agora em colaboração com o produtor Mark Pritchard, nos oferece um lento, mas maravilhoso Dialing In. O Agente Provocador, esse está sempre na RTP Play, com alguns destaques nas redes sociais da Antena 1. Eu sou o Herberto Quaresma, hoje com o som de Paula Guimarães e Guilherme Marques. Boa noite. E até amanhã.

0: 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Duas horas no continente e na Madeira. Uma hora nos Açores. Edição da jornalista Ana Fernandes Silva.
1: Mais uma vez adiada a entrega de nomes para o Tribunal Constitucional que estava prevista para hoje. Ao que a Antena 1 apurou, o Presidente da Assembleia da República enviou uma comunicação aos grupos parlamentares a comunicar a decisão. José Pedro Aguiar Branco justifica o adiamento com o facto de ainda não ter sido publicada em Diário da República a renúncia do Presidente do Tribunal Constitucional, José João Abrantes. A entrega dos nomes vai agora ser discutida e calendarizada na próxima conferência de líderes, marcada para quarta-feira. O processo já se arrasta há largos meses, mas o PSD já tem acordo com o Chega e com o Partido Socialista para os nomes indicados pelo Parlamento para o Tribunal Constitucional. A Ministra do Trabalho diz que o Presidente da República deu respaldo à UGT para não celebrar um acordo na concertação social. Durante a campanha às presidenciais, António José Seguro afirmou que não iria promulgar a proposta na versão inicial do governo e que só o faria se houvesse acordo na concertação social. Ou então, candidato a Belém admitia que um acordo com a UGT punha a reforma mais próxima da promulgação. No podcast da Antena 1 Política com assinatura, Maria do Rosário Ramalho admite que Seguro podia não ter intenção, mas acabou a suportar a posição da UGT, que não aceitou um acordo na concertação social.
2: A posição do então candidato à Presidência da República, essa declaração que ele fez, empoderou a UGT no sentido que tornou dispensável chegar a acordo.
3: Portanto, há aqui uma responsabilidade de António José Seguro?
2: Não, de modo nenhum, não há uma responsabilidade.
3: É
2: o que eu estou a dizer é a interpretação que faço relativamente ao que é que as palavras dele poderão ter permitido à UGT. É esse eventual empoderamento.
3: Deu um respaldo à UGT para
2: não celebrar o acordo. E eu julgo que quereria exatamente o contrário. Levá-los a sentar outra vez à mesa e, portanto, a negociar outra vez. Como, aliás, aconteceu. Ele fez-nos esse...
3: No fundo, as palavras tiveram um efeito contrário.
2: Eu acho que tiveram um efeito ao contrário do que ele pretendia. Em vez de ser, enfim, entusiasmar para um acordo, afinal, a UGT, na verdade, ficou legitimada para não celebrar o acordo, como veio a acontecer.
1: Maria do Rosário Ramalho, no podcast Política com assinatura de Natália Carvalho, que vai para o ar esta terça-feira, depois do noticiário das 10 da manhã. Mais um despedimento coletivo, desta vez na multinacional Husqvarna, na fábrica de Rio de Moro, em Sintra, dedicada à produção de ferramentas industriais. A decisão abrange mais de uma centena de profissionais, de acordo com o sindicato do setor, afeto à CGTP. Ouvido pelo jornalista da Antena 1, João Coraceiro, o dirigente sindical, Beni Freitas, explica que o despedimento coincide com a intenção da empresa de encerrar a unidade de Rio de Moro até ao final do ano.
4: Foi-nos anunciado de forma formal que há a intenção de iniciar este despedimento coletivo e até ao final do ano acabar por encerrar a unidade. São mais de 100 trabalhadores que estarão envolvidos no processo e poderá o número crescer, postos indiretos e prestadores de serviço.
5: Quantos trabalhadores é que desempenham funções nesta unidade?
4: 130, 140, ligação direta com a empresa. O que interpretamos é que a empresa, ao mesmo tempo que as ações sobem, os acionistas estão a tirar lucros. Quem está a pagar esses lucros é o prejuízo que os trabalhadores têm numa situação com vida difícil. Não vêem meios para conseguir tirar retorno numa situação em que o país e as populações já se encontram numa condições difíceis.
1: O sindicato pretende esclarecimentos da administração da empresa já na primeira reunião, marcada para quarta-feira, e o objetivo é também questionar o governo e a Câmara Municipal de Sintra. Beni Freitas defende que há muitas formas de manter a fábrica a funcionar ou salvaguardar postos de trabalho.
4: Foram feitos grandes investimentos nos últimos anos, máquinas, tecnologia, formação. Pretendemos saber se temos ali utilizados recursos públicos da Câmara Municipal, que estas empresas têm que cumprir com as cláusulas de manutenção de emprego da estrutura industrial do país. Não interessa só cumprir com as cláusulas quando é para receber os financiamentos e os investimentos para os acionistas. Todos os recursos foram utilizados, poderiam ter uma reconversão para fazer novos produtos, clientes, os trabalhadores terem uma reconversão profissional. Existem todas as condições para a manutenção da fábrica.
1: O despedimento coletivo em Sintra, na Husqvarna, vai afetar mais de 100 trabalhadores. A empresa sueca pretende fechar portas até ao final do ano. O ministro dos Negócios Estrangeiros convoca o embaixador israelita para protestar contra a detenção de dois médicos portugueses. Paulo Rangel considera que em causa está uma violação do direito internacional, uma vez que as detenções ocorreram em águas internacionais.
6: Uma vez que esta ação feita por Israel, tal como exatamente anterior, há umas semanas atrás, foi feita em águas internacionais e, portanto, em violação do direito internacional, e dado que nós queremos garantir esse tratamento de respeito absoluto pela integridade e pelos direitos fundamentais dos cidadãos em causa, nós convocamos hoje mesmo para o Ministério, o embaixador de Israel, para fazermos o nosso protesto, para exigirmos esse tratamento e a reposição da legalidade internacional assim que possível.
1: O chefe da diplomacia portuguesa pede a libertação imediata dos dois médicos e garante que está a acompanhar a situação.
6: Estamos a acompanhar isto através da nossa embaixada em Tel Aviv e dos serviços consulares e, evidentemente, também através da Turquia e de Chipre, uma vez que, e neste momento, estão ambas também ativadas para esta situação. A nossa embaixada em Tel Aviv e os serviços consulares imediatamente contactaram as autoridades israelitas no sentido de garantir, por um lado, a libertação imediata destas pessoas e, por outro lado, que sejam tratadas com todo o respeito e com garantia de todos os seus direitos fundamentais.
1: Beatriz Bartilotti e Gonçalo Dias foram detidos ao largo da costa de Chipre, seguiam numa flotilha de ajuda humanitária a Gaza. Nos Estados Unidos, três homens foram mortos durante um tiroteio no centro islâmico de San Diego, a maior mesquita da região, no sul da Califórnia. Os dois suspeitos adolescentes morreram durante a troca de tiros com a polícia, de acordo com as autoridades do condado de San Diego. O caso está a ser investigado como um crime de ódio. O presidente dos Estados Unidos lamenta o ataque. Donald Trump fala numa situação terrível. Em declarações aos jornalistas na Casa Branca, o líder norte-americano voltou também a falar sobre o conflito com o Irão, horas depois de ter dito que tinha adiado um ataque a pedido de países do Golfo e de ter reiterado ameaças a Teherão. Trump vem agora dizer que tem havido progressos muito positivos nas negociações.
0: Edição da jornalista Ana Fernandes Silva. 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
14: Muitos tons e cores, a voz dele canta a sede do deserto, a dor da saudade, a mansidão da planície. Ele é a soma de múltiplos ecos, hora do fado, hora da melodia que nunca se perde, por mais longe que a voz chegue. Impressiona, de facto, o que alcança a voz do Ricardo e quem a alcança. É como se na voz dele coubessem todas as raças e todos os credos. A música, que é sempre celebração, até quando nasce de um lugar de dor, podia ser um canto que chegasse a todos os cantos. O disco novo volta a celebrar a diversidade de lugares, de nomes e de tudo o que já foi e é o Ricardo. Nasceu em Lisboa em 1981, começou a cantar o fado ainda criança e com os anos descobriu que a sua essência se fazia de muitas naturezas, até contrárias, o anónimo e o público, o gordo e o magro, o sedento e o saciado, o curioso e o apaziguado. A alma só está bem onde não cabe é o novo disco dele. Chamou para as canções amigos e os que admira, sendo que uns podem ser os outros. A Garota Não, Amélia Muge, Ana Moura, Agir, Alexandre Frazão, Manuel Alegre ou Ângelo Ferreira. Que chão é este de grande extensão que o Ricardo Ribeiro pisa e onde quer ele que a voz chegue? Ricardo Ribeiro hoje no Fala Com Ela, de volta. Olá, Ricardo.
15: Olá, Inês. Obrigado.
14: Já não faz muito sentido dizer Ricardo Ribeiro o fadista, já não faz há algum tempo, não é?
15: Sim. Quer dizer, eu acho que isso pode fazer sempre sentido, porque o fado é como se fosse mais um membro que eu tenho e que é impossível
14: de separar
15: do meu corpo, não é? Portanto, é uma coisa que vem desde pequeno e, portanto, tudo o que eu faça vai ter sempre a qualidade do fado.
14: Então, primeiro de tudo, fadista.
15: Sim, sempre.
14: Muito bem.
15: Sempre fadista.
14: Uma natureza, a tua, feita de muitas sedes, como ele dizia ali, a principal é viver, sede de viver.
15: Sim, é a sede de viver e de ser, não é? Mais do que a sede de ter, é principalmente a sede de ser. E a sede de ser, quer seja na vida, mas também na arte e nos outros, não é? E nos outros.
14: Essa questão do ser e do ter, o ter nós descobrimos a dada altura, quer dizer, os que descobrem, não é? Que pode não ser assim tão importante. Que é sempre melhor ser. Quando é que tu descobriste isso? Desde sempre?
15: Não, as coisas foram acontecendo, não é? Um tipo, quando é mais novo, não tem uma determinada maturidade, quer emocional, quer intelectual, para poder perceber isso. E depois, mais tarde, com as pessoas com quem fui convivendo, os escritores que fui lendo e aquilo que a vida me foi dando como experiência, me fez perceber que é sempre mais importante conjugar o verbo ser do que o verbo ter.
14: Quem serviu de referência? Quem foi, a dada altura, a tua bússola? Um motor até?
15: Foram várias pessoas. Houve duas pessoas muito importantes. Uma delas foi o Rabi Abu Khalil. Outra, o Fernando Maurício, de cada um no seu estilo, cada um na sua forma, não é?
14: Com quem foste colaborando, sim.
15: Exatamente, e outro foi o Rui Gomes Pereira. O Rui Gomes Pereira era um tipo extraordinário, um amigo meu, um grande amigo meu, um homem bastante mais velho do que eu, e que era um indivíduo que eu considero sábio, não é? E que era pintor e, portanto, era um pensador. E ele foi, no fundo, também uma bússola muito grande. E os mestres todos quem li, dos poetas aos filósofos principalmente, foram esses que me foram dando pautas para conseguir ir sendo a cada dia melhor, ou ir tentando cumprir a minha missão de homem, não é? Porque é isso que acho que todos que estamos no mundo devemos cumprir, essa missão, homem e mulher. Quando digo homens, é com H grande, de humanidade.
14: E tenho a ideia que tu foste também escutando cada vez mais, e quem escuta também aprende, não é?
15: Sim, eu prefiro sempre escutar mais do que falar, não é? Apesar de gostar de conversar e de falar, mas fui aprendendo que ouvindo é muito mais interessante, até pelo aquilo que se absorve e depois se filtra ou não. E a audição é extremamente importante. A audição e a leitura, fundamentalmente.
14: Tu hoje tens um pensamento muito mais profundo e rico. Temos de crer também.
15: Sim.
14: Porque às vezes não basta ler, não é? Há muita gente a ler, mas isso, ler não, também não é tudo.
15: Não, é evidente que não.
14: Também é importante podar as laranjeiras, não é?
15: Exatamente, como aconteceu.
14: Até podemos contar. Nós estamos a ter esta conversa depois de termos adiado primeira conversa, porque tu cortaste.
15: É verdade. Uma tesoura que tinha acabado de lhe dar o fio e de afiar, e ela cortou-me, estava a podar uma laranjeira.
14: É, quase que há poesia nisso, quase.
15: Sim, quase. Poderia dar. Se, por acaso tenho um poema dedicado às minhas laranjeiras, mas enfim. Não, quer dizer, a profundidade e esta coisa da vida, e muitas vezes as pessoas leem, mas não fica nada. Porque depois, quer dizer, não se honra as verdades com a prática. E as verdades têm que ser honradas com a prática, não é? E muitas vezes nós lemos e não fica, e outras vezes lemos e fica. Eu curiosamente leio para que me fique alguma coisa e para que eu possa, com isso, ser um tipo melhor, e não só, e viver também apaziguado ao mesmo tempo que curioso, não é? O mundo é feito de dualidade, não é? Nós só conhecemos o mole porque conhecemos o resistente, nós só conhecemos o frio porque conhecemos o calor, o termómetro é uma convenção, não é? E portanto, tudo isso nos faz, ou seja, por uma questão de entendimento, e muitas vezes a vontade, tudo o que tenha a ver com o mundo das emoções é volátil, ele desaparece facilmente. E então o que eu comecei a praticar para mim foi um bocadinho da filosofia estoica, e a pô-la em prática desde 2018, 2019, não quer dizer que seja um estoico, porque para isso é preciso muita coisa, mas eu vou tentando e vou praticando, que é uma questão de disciplina, não é? A disciplina que me faz bem a mim e, por conseguinte, aos outros, não é? Porque tudo o que tem a ver com a vontade, às vezes nós temos vontade de estar muito a ler o livro e tal, mas quando há um determinado momento o livro é mais denso, perdemos a vontade. Porquê? Porque é volátil, não é? E quando há disciplina, quando há uma clareza de presença e de propósito na vida, que é o que ensinou os estoicos, nesse momento é quando ainda é mais desafiante ler o livro, é quando ainda é melhor ler o livro, não é?
14: De que outras formas praticas esse estoicismo, Ricardo?
15: De muitas maneiras. Na vida prática, por exemplo, no trânsito. Não é? Se há alguém que me insulta, o insulto ficará com a pessoa. Eu simplesmente ignoro e deixo que esse presente envenenado fique com a pessoa, não é? Porque a maioria das vezes, quando as pessoas nos insultam, isso tem mais a ver com elas mesmas do que connosco, não é? Claro que não sou nenhum impoluto, nenhum santo, e que às vezes possa passar da cabeça, não é? Mas como também tenho noção daquilo que sou capaz de fazer, porque pratico desportos de combate e, portanto, sei muito bem até onde é que posso ir e o que é que posso fazer com isso, e então, até por aí, a minha maneira de praticar o estoicismo é por isso simplesmente ignorar e fazer aquela pausa do silêncio, não é? O silêncio estratégico e o silêncio benéfico.
14: A minha mãe ensinou-me que sempre que as boas ações ficam com quem as pratica, não é? E as más também, na verdade, não é? Como os insultos.
15: Exatamente.
14: Falaste aí em honrar a verdade ou as verdades. Qual terá sido a primeira verdade que quiseste honrar?
15: A primeira verdade que quis honrar foi o sítio de onde vim e os meus pais, e porque foram os pais que puderam ser, e quis honrar sempre os mestres que me elegeram, não é? Nós hoje vivemos uma época de... Toda a gente sabe fazer como qualquer coisa, mas o porquê? As pessoas, a maioria, não sabe. E então eu honro primeiramente essa parte, que foram os mestres que disseram que eu tinha talento para cá estar. Hoje em dia as pessoas, quem está na música, não posso generalizar, evidentemente, mas nomeadamente no âmbito do fado, as pessoas são muito eleitas por coisas que ninguém percebe, ou por elementos, ou por fragmentos de coisas ou pessoas que ninguém percebe o porquê. E eu tentei honrar os mestres que disseram: não, este sim pode cantar, este sim tem talento. Claro que as gerações de hoje em dia têm o problema que não existem já velhos, e quando digo velhos é no sentido de maior ternura e de maior respeito pela palavra, porque a palavra velha é uma palavra muito bonita, E não, evidentemente que são eleitos por esses satélites que não têm nada a ver com a arte, que não, têm, que não conhecem da arte, e portanto é um problema. E ao não, não terem velhos, também não têm luzes, não têm pontos que os. Não é pontos, mas sim bússolas, como referiste muito bem há pouco, que nos dão essa. Que lhes possam dar essas, esses caminhos, não é?
14: É importante, falaste nos teus pais, é importante vivermos apaziguados com os nossos pais, independentemente dos erros que possam ter cometido.
15: Sim, é fundamental. É, é muito, porque tudo, tudo aquilo que nós carregamos é mais importante carregar o sumo do que as cascas. Se um tipo vai carregar as cascas daquilo que passou quando era pequeno, do sofrimento que teve, das angústias, dos traumas, nunca mais vai viver apaziguado, porque o passado já não pode resolvê-lo. Pode resolver é dentro de si as coisas e tentar. Muitas vezes nós julgamos e criticamos o outro, mas não somos capazes de pôr nos seus pés. Mais uma coisa da filosofia estoica. É preciso perceber porque é que aquela pessoa tem aquelas atitudes. Às vezes está doente. Doente pela ignorância, doente por ser um braço de produção em que tem que trabalhar e só pode trabalhar porque senão as coisas não chegam a casa. Portanto, é importante perceber isso e pôr no pé, nos pés do outro. E a partir do momento em que eu, a determinada altura na vida, já depois dos 20 anos, comecei a pôr-me nos sapatos do meu pai e nas saias da minha mãe. E a perceber porque é que tinha sido assim. Portanto, tudo isso ficou esclarecido, todas as coisas. Com o meu pai já não pude ter algumas conversas, infelizmente, mas com a minha mãe ainda pude e posso ter. E temos tudo esclarecido e não há problema nenhum. Eu acho que o passado resolve-se dentro de nós. Já não é lá ir com questões e dizer ah, mas porquê é que eu sofri tanto, ah, não sei o quê. Isso é estar a carregar as cartas.
14: A dada altura não vale a pena fazer mais perguntas também, não é?
15: Não, agora é começar a encontrar a resposta. E a maioria das vezes encontra-se a resposta dentro de nós. Evidentemente indo lá e percebendo, há certos pormenores, há certas pequenas coisas que identificam todas as grandes que nós tivemos, não é? Certas atitudes, porque nós muitas vezes ousamos julgar por uma coisa que acontece naquele momento, mas as coisas muitas vezes já têm um encadeamento anterior que faz ter depois, ou faz explodir naquele momento aquela coisa mais grave que nós temos. Mas se formos ver, houve pequeninas coisas que geraram a grande coisa.
14: Falaste dos teus pais e tu como pai. Tu és pai de dois filhos, uma filha, já lá vamos, mais velha, que canta, que
15: sim,
14: já canta, e um rapaz de 4 anos.
15: Sim.
14: Que pai tentas ser tu?
15: Bom, o pai da Carolina já tem hoje 21 anos, eu separei-me muito cedo da mãe dela, portanto não pude ser o pai,
14: Varela, não é?
15: Exatamente, Ana Sofia Varela, não pude ser o pai que eu se calhar desejaria e portanto fui... de alguma maneira ausente, um pai ausente, mas tentei sempre que ela soubesse que eu estava para ela e sempre fui bastante dedicado nos tempos em que estava com ela. Depois, o Francisco é outra vida, é outra idade a ser pai, portanto fui pai com 40 anos, do Francisco, da Carolina fui pai com 24, era muito ingênuo. E deste gaiato a coisa é diferente. Tento ser um pai muito presente, um pai também que tenta incutir muito o espírito da disciplina, do respeito e da ordem, e sou muito afetuoso. E hoje em dia, curiosamente, a Carolina, sendo mais velha, sou mais presente com ela com 21 anos do que era quando ela tinha 4, 5, 8. 4 ainda fui, mas quando ela tinha 8 e 10, não é? Pronto, e as coisas são o que são, isso também está apaziguado e temos uma relação belíssima.
14: E às vezes vamos a tempo, não é? E às vezes...
15: Ah, vamos sempre a tempo. Porque esta coisa, o sangue é uma falácia. Dizer que o sangue cria laços, isso é mentira. Eu, para mim, isso é uma falácia da lógica. O que cria laços é aquilo que nós contribuímos para os outros, é aquilo que damos sem esperar nada em troca, é o afeto que temos e aquilo que sentimos verdadeiramente. O sangue muitas vezes não, ou a maioria das vezes não diz coisa nenhuma. E os meus filhos, tenho muito, muito orgulho nos filhos que tenho. Este com 4 anos é uma criança muito, muito, muito interessante. Claro que os filhos nunca cheiram mal aos pais, mas eu tento sempre ver e conheço bem os defeitos e as características menos agradáveis dos meus filhos, mas creio que sou o pai que posso ser e acho que sou bom, é para perguntar-lhes a eles.
14: Sim. Tu começaste neste ofício do fado novo, começaste a cantar com 9 anos, não é? E quando a tua filha Carolina começa a cantar, tu não te passou pela cabeça, eu não quero que ela passe por isto, como eu passei.
15: Passou. E só que eu sempre lhe disse uma frase que sempre lhe disse muitas vezes esta frase que foi: não sigas os sonhos de ninguém, segue os teus próprios sonhos. E posto isto, de lhe dizer isto, eu quando ela começou a cantar fiquei um bocadinho triste, porque lá está, mas isto é foi um egoísmo da minha parte, porque como eu não consegui estudar mais e não consegui ter, há certas coisas que tenho alguma dificuldade, não tenho um determinado método académico, nem uma determinada disciplina que me dê uma certa organização mental e que me possa ajudar em muitas missões que me proponho cumprir. E a Carolina, eu gostava que ela tivesse tirado pelo menos uma licenciatura, para que tivesse essa base académica, essa base de método. E fiquei um pouco triste e disse-lhe: Carolina, gostava muito, mas enfim, eu não posso contrariar, tu gostas de cantar. E ela canta muito bem, compõe muito bem, que é uma coisa que me deixa muito espantado. Tem uma facilidade imensa de usar das palavras e das melodias, e isso deixa-me muito contente. Por outro lado, tenho alguns receios, porque esta vida não é uma vida de estabilidade e de facilidade, não é? E eu gostava que ela tivesse alguma estabilidade e algum equilíbrio. Evidentemente que tudo tem as suas dificuldades, tudo tem os seus degraus a descer, e que se podem subir, claro, mas enfim, fico muito contente, e ela vai cantando e trabalhando e já se ganha a sua vida cantando.
14: Com pai e mãe fadistas, às vezes quando se respira esse ar do fado desde muito cedo, é quase impossível escapar, é o que vamos percebendo por vários exemplos, não é?
15: Sim.
14: Portanto, também não ficaste completamente surpreendido quando ela decidiu fazer disto vida?
15: Não me surpreende, até porque, enfim, quando a pessoa lida com aquilo todos os dias e está-lhe no sangue, ou seja, a mãe é fadista, o pai é fadista, sempre ela ouvia música dentro da barriga da mãe, ouvia a mãe cantar, portanto, ou seja, é natural que isso pudesse acontecer, e portanto não me surpreendeu nada. Porém, eu dizia-lhe, por muitas vezes que eu lhe dissesse: olha, Carolina, estás a ver, o pai se calhar trabalha 3, 4 meses muito bem, depois está 5 ou 6 que não trabalha, tal, tal, tal, mas foi indiferente, a paixão foi maior.
14: Tu vives na Vila de Cabrela, Montemor o Novo.
15: Exatamente.
14: O Alentejo trouxe-te paz, e se calhar também te trouxe, reforçou esse estoicismo que há em ti.
15: Sim, sim. O Alentejo, para mim, traz um sossego agitado. Um sossego agitado no sentido que, ao mesmo tempo que estou sossegado e em paz e que posso quase que apanhar o firmamento, porque o céu parece que está muito baixinho, ao mesmo tempo que me dá uma agitação de fazer coisas, de ter muitas plantas, de ter muitos animais, de ter muitos livros à volta, de ter o privilégio de estar num alpendre e ouvir os pássaros e ver as plantas, como se comportam, ver apenas e estar a observar, apenas e só. E isso depois traz música, traz poesia, traz sobretudo também uma coisa extraordinária, que é uma palavra que se usa muito no Alentejo, que é o vagar. O vagar para me conhecer a mim mesmo, para retornar a mim mesmo, para retornar ao centro.
14: E a inquietação, de onde vem? Vem de ti mesmo?
15: A inquietação já vem de um lugar que eu não sei muito explicar muito bem de onde vem, mas é daqui de dentro. É de alguma coisa, quando vejo uma notícia que me choca, que me entristece, quando uma atitude vejo que não me agrada pelos meus valores de...

0: Ricardo Ribeiro, hoje no Fala Com Ela, a alma só está bem onde não cabe, é o novo disco. A alma é grande ou a vida é que é um aperto?
1: Eu creio que nem uma coisa nem outra. Eu acho que a alma é uma coisa que...

0: que vive sempre. Vive sempre, porque não podemos explicar esta coisa que vem e que vai, esta coisa de energia que aqui está e que nós não conseguimos identificar nem cheirar, não é? É um bocado como aquilo que é Deus, não é? Deus não tem cheiro nem cor e,
1: Nem
0: portanto,
1: forma.
0: nem forma. E, portanto, a alma vive sobretudo nisso e com isso. E a vida às vezes é um sufoco, por outras vezes, ainda bem que ela é um sufoco, porque faz-nos encontrar mais depressa a alma, não é? Porque espírito, etimologicamente falando, tem a ver com o sopro, não é? E a alma também tem a ver com o sopro, não é? Daí a inspiração e a influência. Muitas vezes eu gosto mais de usar a palavra influência do que inspiração. Porque uma coisa é estar influenciado sobre, outra coisa é estar inspirado com. Inspirado é uma coisa que vem e que fica. A influência vai e pode ir embora e nós transformamos, não é?
1: Inspiração já é outro grau, já é outro patamar, não é?
0: É outro grau e também porque, quanto a mim, a inspiração adultera. Porque inspiração, inspirar, fica dentro. Ao mesmo tempo, claro que inspira e expira, mas há qualquer coisa que fica cá dentro e que é impossível, quase essa libertação. Quase que impossível. Enquanto que a influência não é influência, vem, alimenta, mas não adultera, não é?
1: O que é que querias trazer para este disco, Ricardo? Tu que já celebraste a música de forma tão diversa?
0: Este disco tem muito a ver com uma determinada ideia de ibericidade. Nós saímos todos do corpo ibérico, não é? E há um livro, aliás, muito interessante que saiu agora de dois amigos meus e de pessoas que eu admiro bastante, o Fabrício Broscaglia e o Adalberto Alves, que se chamou O Sábio Árabe, do Fernando Pessoa, que são todos os textos que o Pessoa fala da cultura árabe em Portugal e que ele diz uma frase incrível e que eu partilho, em que nada acontece na alma portuguesa que não tenha um fundo da alma árabe. E árabe também, claro, sefardita, evidentemente, todas essas influências. Mas é um livro muito interessante, é que ele defende que somos ibéricos e não temos nada a ver com os latinos. Latinos são os franceses, os italianos, até os gregos, por proximidade. Nós somos ibéricos, somos uma outra cultura. E este disco fala muito bem sobre isso. E creio eu, ou seja, foi uma tentativa de falar sobre isso e de espelhar isso nessa ibericidade, como pensava Natália Correia, como dizia Outorga no seu poema extraordinário que diz: saímos todos do corpo ibérico. Ou seja, e eu defendo muito desta ibericidade. Não faz sentido esta coisa de acharmos que é preciso estar de costas voltadas para Espanha e que Espanha que é um bicho de sete cabeças. E nós temos mais a ver com Espanha do que com França. Temos muito mais a ver com Espanha do que com Inglaterra. Temos muito mais a ver com Espanha, até mesmo com a Itália, não é? Se formos ver a nossa língua, tem mais de 20 mil palavras do árabe. Tem mais palavras do grego e do árabe do que até do latim. Claro que a sua base é o latim, mas ela é muito mais diversa e muito mais rica. Não é rica, mas é diferente. Muito mais, como é que eu explico isto? Tem muito mais nuances do que propriamente o latim.
1: Se saímos desse corpo ibérico, como é que se justifica esta permanente rivalidade, picardia?
0: Isso é uma questão, quer dizer, isso já vem do tempo dos reis, quer dizer, o bom casamento tinha a ver com eram estéreis da nossa parte e da parte deles. O mau vento, porquê? Porque evidentemente se ele vem de lá rodopiar para o mar, portanto vai ser mau. Mas acho que isso hoje em dia já não faz sentido nenhum, porque também é um bocadinho aquela coisa como somos mais pequenos em termos de território e não entendemos que só somos pequenos por território, não por mente, não por história, não por intelectualidade e não por capacidade. Cidade, mas sim apenas por território. Temos um bocadinho o medo do bicho-papão, que é aquela dimensão, não é, da península, da Espanha. Portanto, e se observarmos depois, vamos à Andalucia e temos, eles não dizem hombre, dizem homé, não é? Não dizem pan, dizem pão. Portanto, há uma proximidade. Vamos às Astúrias, a mesma coisa, à Galiza. Ou seja, há muito mais do que nos une, do que aquilo que nos separa. E claro que não defendo isto dizendo não que Portugal tem que deixar de ser Portugal ou Espanha ser Espanha. Não, não, não, não se trata disso. Se trata sim de estarmos em conjunto, de uma coisa só que é uma coisa cultural. Algo que se pode transformar. A Natália Correia defende um pouco isso num livro que ela tem que se chama Armistício, em que era a união cultural. Cultural e que depois, por sua vez, diria económica, de todos os povos da Espanha e dos povos onde chegaram, como é o caso da América Latina e da África. Mas em virtude da cultura, num traço cultural e num traço de. E até espiritual do culto do Espírito Santo, se quisermos assim.
1: Não nos esqueçamos que às vezes é na família que há as maiores picardias. Portanto,
0: Exatamente, exatamente.
1: esta rivalidade também se justifica.
0: Exatamente.
1: A música podia ser uma linguagem ainda mais agregadora?
0: Pode e deve ser. Pode e deve ser. E é cada vez mais. Eu acho que...
1: Achas que é?
0: Eu acho que é. Acho que é. Porque cada vez mais eu posso me juntar com um músico judeu e um músico muçulmano. Isso já me aconteceu. E a música tem essa capacidade. E é uma pena. É uma pena, é uma tragédia, é como o mundo está. Porque, repara, até nisso a Península é uma coisa extraordinária. Aqui conviveram as três religiões monoteístas mais tempo e de uma forma mais pacífica e mais construtiva que qualquer outra parte. O fado, no fundo, e o flamenco é a união dessas três religiões monoteístas. Dentro do flamenco há três vertentes que são profundamente judaicas, profundamente muçulmanas e profundamente cristãs, católicas, se quiseres. E no fado a mesma coisa. Porém, nós, como tivemos mais tempo em Inquisição, perdemos um bocadinho do modal. Não é? O sistema modal aqui, nós só temos apenas o sistema tonal nos fados, ou seja, as tríades dos acordes, não temos por escalas nem por modos, não é? Que eu tenho pena, eu vou tentando trazer um bocadinho isso, não é? E aí concordo com o professor Cláudio Torres, é que ele dizia que o fado foi primeiramente rural e só depois é que foi urbano. Para mim, eu também defendo essa coisa, mas tem a ver com sensibilidade, não sou nem antropólogo, nem etnomusicólogo, nem estou interessado, é apenas uma questão de sensibilidade. E se faço a música, tem a ver apenas e só com a sensibilidade. E portanto, é mais uma lição que a Península dá ao mundo. Quer dizer, é que aqui conviveram as três, e aqui convivem as três religiões monoteístas de uma forma completamente pacífica e construtiva, quer para uns, quer para outros.
1: Este disco é uma canção de ti mesmo, como tu já disseste. Por te cantar de tantas formas diferentes, tantas como aquelas de que és feito. Não é? Este disco de facto tem muitos tons.
0: Sim.
1: Tu és essa canção coletiva.
0: Exatamente, exatamente. Este disco, este disco foi muito influenciado pela poesia de um poeta que tenho andado lendo muito desde 2025, que se chama Raul de Carvalho. E daí eu ter tido um texto de apresentação que tinha um trecho de um poema dele, que é a Serenidade, não é? E este disco também parte dessa serenidade de entender, de procurar entender a mim e o outro, não é? O tipo que está lá na Espanha, o tipo que está ali no norte da África, o tipo que está no Líbano, o tipo que está em Israel, não é? Ou o tipo que está no Japão. E então vem dessa serenidade do entendimento, essa serenidade da aceitação a entender. E depois essa frase da alma só está bem no cabo, deixo sempre para que as pessoas quando ouvem percebam, não é? Porque é que eu tenho isso. E também é inspirado, aí é mais inspirado, assim, evidentemente, de um poema da Adélia Prado, em que ela diz: pior do que o medo de almas do mundo do outro mundo é o medo da alma do mundo do outro. E então resolvi chamar o disco Alma, mas só está vendo num cabo.
1: És feito de luz e sombra?
0: Sim, claro, né? Quer dizer, só conheço a luz se souber da sombra.
1: E quando é que és mais luminoso, Ricardo?
0: Sou mais luminoso quando vejo o meu filho sorrir e olho para o meu filho, quando vejo as minhas plantas crescer e quando consigo parir alguma coisa para o mundo, como música ou poesia.
1: E sombrio?
0: Sou mais sombrio quando estas coisas não podem acontecer, porque às vezes não podem, mas também sou mais sombrio durante o inverno, alguns períodos do inverno. Mas é no inverno que tudo acontece, que tudo é fecundado dentro de nós e depois vem a explosão da primavera e do verão, não é?
1: Lá está o nosso lado de um certo estoicismo, nós temos que aguentar o inverno.
0: Exatamente.
1: Para depois renascer.
0: Exatamente.
1: De certa forma, não é?
0: Exatamente. Marco Aurélio dizia que o que está no caminho torna-se o caminho. E talvez seja eu um pouco mais sombrio nas alturas em que eu não consigo, quando não consigo discernir o que é que está no caminho.
1: O amor é matéria que te derruba? Ou o desamor? Ou o desamor?
0: Sim, claro, claro. Afinal de contas, sou feito de carne, não é? Independentemente de carne e de sangue. E independentemente da disciplina que possa ter, independentemente do estoicismo que possa praticar, o amor pode derrubar, evidentemente, pode nos enfraquecer no sentido que possa não ser correspondido, de amor, etc, etc. Mas depois ele fortalece de uma forma que quase mais nada à superfície da Terra é capaz.
1: Tu escreves algumas destas canções novas deste disco. E de que lugar vêm essas canções? Já falaste aí nas influências e na inspiração. É nesse caminho
0: Por vezes sim, outras vezes já há apenas uma palavra que eu ouço e faço.
1: Uma palavra dá uma canção.
0: Sim, uma palavra pode dar uma canção.
1: Por exemplo, uma
0: e
1: palavra.
0: E muitas vezes golpe.
1: Golpe, sim.
0: Golpe. Deu-me quando fiz o Golpe a Golpe, que é uma canção que está neste disco, porque tinha um inverno desses muito agreste, em que eu não estava a ver o que estava no caminho, então estávamos a atravessar uma fase complicada. Foram ali 2-3 meses, um bocadinho. Aliás, não foi 2-3 meses, foram 2 anos, mas em que houve 3 meses depois de um desses anos que eu estava mesmo sem força.
1: Como se fôssemos pela estrada e o vidro estivesse permanentemente embaciado pela tempestade.
0: Exatamente, que não se pudesse ver nada.
1: Não
0: podia vislumbrar nada, nem o caminho, nem o que estivesse no caminho. E então, lembro-me perfeitamente, estávamos na sala, a Diana estava para lá fazendo qualquer coisa.
1: A Diana é a tua mulher,
0: sim,
1: a Diana Vilarinho, que também é fadista.
0: Que também é fadista, exatamente. Que tem agora um disco novo, fantástico, uma carta escrita. E ela estava a fazer qualquer coisa e estávamos a conversar e ela diz-me, olha, acho que recebi para aqui um e-mail qualquer do Portal das Finanças, hás de ir aí ver ao portal e tal. E eu abri e depois a caneta foi escrevendo golpe a golpe, vou montando a vida como o bom pão na tábua corrida, vivo a direito com um ânimo forte e no peito um jeito que adormece a sorte. E depois mais à frente diz, prestações vadias no portal do poder, vou pagando a vida, vou pagando os dias e ninguém quer saber. Levo a bruta carga do mandão zangado e a fera embarga o parque ordenado.
1: As finanças também são um bom teste ao nosso estoicismo,
0: sim,
1: não é?
0: Exatamente.
1: Quem nunca foi derrubado por elas,
0: oh,
1: que se apresente.
0: Claro, exato.
1: É possível deslocar ou redimensionar as nossas raízes e dizer, afinal eu sou é daqui? Não sei se isso te aconteceu com o Alentejo.
0: Sim. Não uma questão de deslocamento radicular da vida, mas assim uma reminiscência. Algo que te é tão familiar e que parece quase como se quisermos ir para a tradição oriental, se calhar noutra vida, eu já tinha estado ali, eu tinha sido dali. E portanto, e eu não sei explicar isto, e isto acontece-me desde os meus 18 anos, que foi a primeira vez, ou 17 anos, que foi a primeira vez que entrei no Alentejo profundo. Não é de agora. Portanto, e há qualquer coisa que me move dentro do Alentejo e que há qualquer coisa naquela terra magnética que eu não sei explicar e que me transporta para ali. Talvez eu possa nascer outras raízes minhas ali, que já nasceram. O Francisco é alentejano, claro, nasceu lá. Não nasceu lá, mas foi onde disse a primeira palavra, e para mim as pessoas só nascem onde dizem a primeira palavra. Eu acho que parece que já tinha pertencido ali, e o mesmo acontece no norte da África, no próximo Oriente, quer dizer, parece que já vinha dali, noutra vida parece que já tinha sido dali. E então há qualquer coisa, como dizia Platão, quando olhamos para um sítio e que nos sentimos de uma forma que não podemos explicar por palavras, é a reminiscência de onde vimos. E portanto, eu acho que é uma reminiscência de onde vinha dali, e se tenho a oportunidade de lá estar, então. E tenho muitas coisas que eu não acredito no acaso, não é? O acaso nada mais é que a medida da nossa ignorância. E então tenho muitas manifestações e muitos acontecimentos que se vão repetindo diariamente ou mensalmente, se calhar, e que confirma tudo isto que digo. Ou seja, que efetivamente que já tinha estado ali e que já tinha sido dali.
1: Lembras-te do dia em que decides ir viver para o Alentejo?
0: Lembro-me perfeitamente.
1: O que é que te empurrou para o Alentejo?
0: Eu fui convidado a inaugurar uma cabine de leitura pelo David Lopes, lá em Cabrela. E naquele dia eu sempre... Nós já vivíamos aqui em Cascais, ali na Ribeira da Penhalonga, que tem muito campo. E portanto, e podíamos ter os cães e sentia-me lindamente. Mas no dia em que fomos a Cabrela e depois começámos a ver casas, estávamos em plena pandemia, em 2020, se não é na hora, o campo não vale a pena, é daqui que eu sou. E que sentimos, tanto eu como a Diana, era dali, aquela paisagem, tudo aquilo. Eu disse, ela não sentia muito bem que ela se tivesse familiarizado logo à partida, mas depois também foi um amor incrível que ela teve à terra e tudo aquilo. E foi assim.
1: Dirias que são só benefícios ou também há um preço a pagar por estar mais refugiado?
0: Sim, também há preços que se pagam, não é? Não há bela sem senão. Ou como dizia o Schopenhauer, quer dizer, há muitos espinhos sem rosas, mas não há rosas sem espinhos, portanto. E tem muitas condicionantes às vezes, há muitas coisas que, por exemplo, um tipo quando vem, como aconteceu agora, que vim de Santa Combadão de madrugada de um concerto e ter que chegar a Lisboa mais uma hora até chegar a casa, é um bocadinho duro. Por outro lado, há coisas que ali não há, não é? Mas por isso também estou a 80 km de Lisboa. Portanto, é só fácil vir. Depois há umas agruras que eu fico muito revoltado. Por exemplo, na estrada onde eu vivo, é uma estrada municipal e continuam a cometer algumas coisas que um dia destes vou escrever uma carta ao Ministério da Administração Interna, porque há caminhões que não podem passar ali com a carga que passam e aquilo é muito estreitinho, nem sequer passa quase um carro. Dois carros juntos não podem passar e passam ali a velocidades incríveis e tem que se recuar quase uma légua para o caminhão poder passar. E depois não se justifica, não se compreende como é que uma vila a 80 km de Lisboa ainda não tem fibra óptica. Ou seja, a internet é do tempo da pedra. Eu, se quer descarregar um ficheiro qualquer, tenho um trabalho para fazer, vejo-me grego porque não consigo descarregar ou tenho que demorar quase um dia para descarregar determinados ficheiros muito pesados, não é? E portanto é uma tristeza. E são as coisas, são as condicionantes, não é? São as coisas que nos podem deixar tristes, mas depois há tudo o resto que ultrapassa isso tudo.
1: Ouvir os pássaros no alpendre, por
0: exatamente.
1: Exemplo, não é? O que é um dia bom para ti, Ricardo?
0: É quando posso cumprir a minha missão de homem.
1: Que é qual?
0: Acordar e poder praticar os valores de justiça, sabedoria e fraternidade.
1: E o que é que vamos ouvir como segunda canção?
0: A segunda canção vamos ouvir o Adagieto de uma peça, de um disco do Pedro Joia que se chama Mosaico.
1: Muito obrigada por teres vindo ao Fala com
0: Obrigado,
1: ela aqui
0: Inês.
1: Na Antena 1, porque ainda vamos conversar mais um bocadinho no podcast.
0: Ah, que bom.

0: 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Três horas no continente e na Madeira. Duas horas nos Açores. 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
1: O ministro dos Negócios Estrangeiros convoca o embaixador israelita para protestar contra a detenção de dois médicos portugueses. Paulo Rangel considera que em causa está uma violação do direito internacional, uma vez que as detenções ocorreram em águas internacionais.
2: Uma vez que esta ação feita por Israel, tal como a exatamente anterior, há umas semanas atrás, foi feita em águas internacionais e, portanto, em violação do direito internacional, e dado que nós queremos garantir esse tratamento de respeito absoluto pela integridade e pelos direitos fundamentais dos cidadãos em causa, nós convocamos hoje mesmo para o Ministério, o embaixador de Israel, para fazermos o nosso protesto, para exigirmos esse tratamento e a reposição da legalidade internacional assim que possível.
1: O chefe da diplomacia portuguesa pede a libertação imediata dos dois médicos e garante que está a acompanhar a situação.
2: Estamos a acompanhar isto através da nossa embaixada em Tel Aviv e dos serviços consulares e, evidentemente, também através da Turquia e de Chipre, uma vez que, e neste momento, estão ambas também ativadas para esta situação. A nossa embaixada em Tel Aviv e os serviços consulares imediatamente contactaram as autoridades israelitas no sentido de garantir, por um lado, a libertação imediata destas pessoas e, por outro lado, que sejam tratadas com todo o respeito e com garantia de todos os seus direitos fundamentais.
1: Paulo Rangel, no registro da agência Lusa, Beatriz Bartilotti e Gonçalo Dias foram detidos ao largo da costa de Chipre. Seguiam numa flotilha de ajuda humanitária a Gaza. A irmã de Beatriz, Francisca Bartilotti, diz que até ao momento a médica detida por Israel permanece incontactável.
3: Hoje de manhã começaram a ver barcos israelitas e foram interceptados. E o que nós sabemos foi que foram raptados, pensamos que neste momento estão num barco de guerra israelita, no Mediterrâneo. O que as notícias dizem, mas não temos a confirmação, é que estarão a ser levados para o porto israelita de Ashdod, que ainda está a 200 milhas náuticas do sítio onde eles foram interceptados.
1: E quando é que conversaram pela última vez?
3: Foi hoje de manhã, às 9, precisamente quando ela me disse que estavam a ver os barcos israelitas.

0: A família da médica de ti, de Beatriz Bartolotti, apela a que se intensifique a pressão internacional sobre o Estado de Israel. Esta segunda-feira, o Bloco de Esquerda pediu explicações ao governo sobre o caso dos dois médicos portugueses detidos por Israel. A ministra do Trabalho considera que o presidente da República incentivou a UGT para não celebrar um acordo na concertação social. Durante a campanha às presidenciais, António José Seguro afirmou que não iria promulgar a proposta na versão inicial do governo e que só o faria se houvesse acordo. O então candidato a Belém admitia que um acordo com a UGT punha a reforma mais próxima da promulgação. No podcast da Antena 1, Política com Assinatura, Maria do Rosário Ramalho admite que Seguro podia não ter a intenção, mas acabou a suportar a posição da UGT, que não aceitou um acordo.
1: A posição do então candidato à presidência da República, essa declaração que ele fez, empoderou a UGT no sentido que tornou dispensável chegar a acordo.
2: Portanto, há aqui uma responsabilidade de António José Seguro.
1: Não, de modo nenhum, não há uma
2: Mas é isso que está a
1: responsabilidade.
2: dizer.
1: O que eu estou a dizer é a interpretação que faço relativamente ao que é que as palavras dele poderão ter permitido à UGT. É esse eventual
2: Portanto, deu um respaldo
1: empoderamento.
2: à UGT
1: Para não celebrar o acordo. E eu julgo que quereria exatamente o contrário, levá-los a sentar outra vez à mesa e, portanto, a negociar outra vez, como aliás aconteceu, ele fez-nos
2: Portanto, no fundo, as palavras tiveram um efeito contrário
1: Eu acho que
2: àquilo.
1: tiveram um efeito ao contrário do que ele pretendia. Em vez de ser, enfim, entusiasmar para um acordo, afinal, a UGT, na verdade, ficou legitimada para não celebrar o acordo, como veio a acontecer.
0: A ministra do Trabalho, Maria do Rosário Ramalho, no podcast Política com Assinatura de Natália Carvalho, que vai para o ar esta terça-feira, depois do noticiário das 10 da manhã. A ministra do Trabalho admite também querer negociar com o Chega. Esta segunda-feira, o líder do Chega disse que o partido ainda não definiu o sentido de voto em relação ao pacote laboral. André Ventura pede que o governo seja mais flexível nas negociações com os partidos. No futuro, uma maioria absoluta. Por agora, Luís Montenegro só pede responsabilidade aos partidos da oposição. O presidente do PSD apresentou esta noite a recandidatura à liderança do partido, com vários recados para PS e Chega e para o que considera que deve ser o diálogo parlamentar. Inês Ameixa.
3: Sem eleições à vista e sem maioria absoluta no Parlamento, Luís Montenegro reconhece que esse é um objetivo futuro.
4: Nós ainda estamos com esse objetivo na nossa mira.
3: E não é absoluta, mas os portugueses deram há um ano uma maioria AD. E isso também tem valor.
4: Não subestimem é que nós já obtivemos duas maiorias para governar nas urnas, na base da confiança das pessoas. Não quisemos governar na base de nenhum estratagema, conluio ou combinação feita atrás da vontade das pessoas.
3: Na apresentação da candidatura única à liderança do PSD, Luís Montenegro mantém o não é não ao Chega e rejeita um bloco central com o Partido Socialista. Ainda assim,
4: o povo português não pediu a ninguém para fazer nenhuma cerca sanitária com ninguém.
3: E por isso o governo vai continuar a dialogar com todos, mas Montenegro deixa para registro.
4: Desde que nós fomos para o governo, o Partido Socialista e o Chega votaram mais vezes um com o outro do que qualquer um deles com os partidos do governo.
3: O primeiro-ministro chama assim à responsabilidade PS e Chega e resume desta forma a leitura que faz do voto dos portugueses há um ano.
4: A minha interpretação é que os portugueses nos pediram e me pediram a mim particularmente que não deixasse que prevalecesse na política portuguesa a irresponsabilidade e a imaturidade do Chega, por um lado, e também não deixasse que prevalecesse o imobilismo, a estatização do socialismo, por outro lado.
3: Montenegro promete espírito de diálogo e aproximações, mas um governo moderado e responsável com um único fim em mente.
4: Vamos continuar a trabalhar e vamos fazer Portugal maior.
0: Luís Montenegro na apresentação da candidatura esta noite em Sintra. As eleições diretas do PSD estão marcadas para o próximo dia 30. Luís Montenegro é candidato único. Já são conhecidos os convocados do Brasil para o Mundial de Futebol. Entre as escolhas do treinador Carlo Ancelotti, o destaque vai para o regresso de Neymar. Não há qualquer jogador a jogar no campeonato português presente na convocatória, mas há nomes bem conhecidos dos portugueses, como Ederson, Danilo, Alexandro, Casemiro e Rafinha, atletas que já atuaram em equipas portuguesas. Esta terça-feira, à 1 da tarde, Roberto Martínez anuncia os convocados de Portugal para o Mundial.
5: Edição da jornalista Ana Fernandes Silva. 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

0: Bem-vindos ao gramofone de hoje, em que viajamos aos primeiros anos da RTP e à forma como a música estava presente na mesma. Neste ano de 2026, que marca os 70 anos das emissões experimentais da RTP, em setembro, este é o pretexto ideal, ou é um ótimo pretexto, para a edição do livro Onde, Como, Quanto, Quando, a produção musical nos primórdios da rádio e televisão portuguesa, 1956-1964. O autor é o professor e investigador João Ricardo Pinto, que está aqui comigo e que nos guiará nesta viagem com mais de 6 décadas no tempo. Obrigado, Ricardo, por estares aqui.
1: Muito obrigado.
2: Para começar a parte musical, proponho que ouçamos desde já aquele que ficou conhecido como o hino da RTP e que a 7 de março de 1957 marcou o início das emissões regulares do canal público de televisão. Derby Day, de Robert Farnan.

0: Derby Day, do canadiano Robert Farnan, a composição que todos conhecemos como o hino da RTP e que foi usada desde 1957 até à década de 90, quando começaram as emissões contínuas. Mas foquemos precisamente nos primeiros tempos. Ricardo, perguntava-te desde já, o que é que levou ao teu interesse por este período histórico?
1: É muito curioso, o início da minha investigação e do meu interesse pela televisão em si inicia-se quando eu faço parte do júri das Grandes Marchas Populares de Lisboa, que eu verifico, depois de ter estudado o fenómeno durante o meu mestrado, verifiquei, enquanto elemento do júri, que o timing das marchas na Avenida da Liberdade tem muito a ver com a transmissão televisiva.
2: Ok.
1: E eu aí fui um alerta no sentido em que eu estudei as marchas e nunca tinha pensado nesta perspectiva. E eu aí comecei a perceber, ok, há aqui uma importância muito grande da participação da televisão enquanto transmissora do fenómeno cultural. E aí comecei a pensar, mas espera, porque é que não se estuda a televisão? Porque é que não se pensa a televisão? E pronto, como curiosidade e como investigador, claro que fui tentar perceber o que é que já estava escrito, o que é que já existia sobre a televisão e a sua relação com a música, porque obviamente é a minha área, o estudo da música, e verifiquei que havia um outro trabalho muito pontual sobre determinados programas, mas ainda não havia um trabalho sistemático.
2: Sim.
1: E não havendo um trabalho sistemático, o que eu pensei é, vamos começar pelo princípio. Portanto, daí este período,
2: do princípio.
1: Que na verdade, inicialmente era a ideia minha fazer até ao 25 de Abril, por razões óbvias, porque é um período que nós pensamos que, sendo parte do Estado Novo, que as coisas seriam estudadas todas da mesma maneira ou através das mesmas metodologias até aí.
2: Ou que tinham acontecido da mesma forma, não é?
1: Portanto, inicialmente a minha proposta mesmo de estudo foi essa, até ao 25 de Abril, mas eu verifiquei que não é verdade, que no caso da RTP há ali um momento-chave, que é 64, com a entrada em funcionamento do videotape, que muda radicalmente a estrutura da televisão, o pensamento da televisão, os diretos e os não diretos da televisão.
2: Quer explicar o que é o videotape, sim, muito sumariamente, para quem às
1: sim.
2: vezes...
1: O videotape, no fundo, era uma máquina, uma tecnologia, não é? Que a RTP adquiriu em 64, que permitia, por exemplo, gravar o programa e imediatamente a seguir transmiti-lo, fosse ele em direto ou não em direto, e isto obviamente que teve um grande impacto na área da produção da televisão.
2: Mudanças
1: muito radicais. Não que o direto desaparecesse, não, mas de facto a televisão começa a ser muito mais indeferido do que a direto.
2: E permitir outras realizações também.
1: Exatamente, permitiu outras realizações. Permitiu, por exemplo, na vida dos músicos gravar de manhã. Por exemplo, isto permitiu-lhes...
2: Falas nisso no livro?
1: E eu falo disso no livro. Permitiu-lhes, portanto, no fundo, trabalharem de manhã em televisão e à noite nos espaços onde já trabalhavam naturalmente, onde não tinham que faltar aos espaços para estar na televisão, porque só havia televisão à noite, a verdade é essa. Não é o que temos hoje das 24 horas.
2: É verdade.
1: Temos 3 horinhas, o que era muito bom. E isso, portanto, criou aí uma data que foi muito importante para mim. Isto faria com que eu teria que trabalhar a área da metodologia de investigação, porque aí teria que trabalhar muito mais os programas e ver muito mais programação que não existia antes. Há meia dúzia de exemplos gravados antes de 64. E outro fenómeno que aconteceu é que, de repente, eu dei por mim a chegar a 64 já com alguns milhares de programas sobre música. Portanto, o corpus que eu já tinha para trabalhar e para analisar já era enorme.
2: Okay.
1: Portanto, isso obrigou-me a mim a dizer, ok, tem que ser até aqui, senão eu não vou conseguir fazer o meu trabalho.
2: Acabou por ser essa a razão de, também essa a razão de balizares cronologicamente a tua investigação no ano de 1964, como términos da investigação.
1: Sim, sim, claramente. Claramente, aliás, eu considero janeiro, porque é quando o videotape começa a entrar em funcionamento, e isto não deixa de ser curioso e tem a ver com outras investigações que estavam a surgir, nomeadamente sobre o Festival da Canção,
2: sim,
1: que se inicia imediatamente a seguir. Portanto, também aí eu percebi, ok, aqui está uma baliza boa, porque já há outras pessoas a trabalhar essa área, nomeadamente da Sofia Lopes, que tem também
2: Sofia Lopes,
1: o seu
2: sim.
1: trabalho, não está publicado em livro, mas está disponível o trabalho dela online. E isso, portanto, foi acabar por resultar tudo, encaixar tudo direitinho, e ficou o ano de 64.
2: Havia alguma, ou seja, no teu circuito familiar, no teu círculo familiar, alguma história, algum relato sobre os primeiros tempos da RTP que tivesse passado para ti desde sempre?
1: Sim. Sim, eu acho que toda a minha geração, estamos a falar da geração que está dentro dos 45 aos 55, 60 anos, parava para ver o Festival da Canção. Eu
2: Ah,
1: continuo
2: ok,
1: a achar
2: sim.
1: que esse
2: Exemplo, por
1: fenómeno é
2: exemplo.
1: interessante. Eu lembro de comprar a minha primeira televisão a cores, por exemplo, dentro do meu círculo familiar. Eu
2: E já bem mais
1: lembro-me.
2: tarde, não é assim?
1: Sim. Eu lembro-me perfeitamente de, por exemplo, no dia do festival, jantarmos mais cedo. Era normal.
2: Mas diga em relação concretamente a estes primeiros anos da RTP, finais dos anos 50, início dos anos 60, os teus pais, os teus avós, houve alguma história que tivesse permanecido na família sobre o que era a relação com a televisão nesses primeiros anos?
1: Não, particularmente assim, não. Eu acho que foi um.
2: O ir ver em grupo, ir ver nos estabelecimentos comerciais, que também falas aqui no
1: Não,
2: teu
1: não, não,
2: trabalho.
1: não. Eu desde que me lembro, eu já nasci na década de 70, portanto, desde que
2: Pronto.
1: me lembro, eu já tinha televisão em casa. Isso recordo-me perfeitamente ter televisão em casa. Portanto, é essa coisa ter saído do espaço do
2: Digo
1: lar.
2: os teus pais, relatos dos teus pais ou dos teus avós eventualmente. Não.
1: Não, não, não. Eu acho, a única coisa que eu me lembro perfeitamente era, por exemplo, eu estar a ler as legendas que fiz para os meus avós, que não liam,
2: Ok.
1: isso recordo-me,
2: Curioso.
1: de ter
2: Sim.
1: esse papel e de achar esse papel muito interessante do
2: Claro.
1: ponto de vista pessoal e me
2: Sim.
1: achar muito útil, os meus avós muito contentes, mas de eles falarem nessas coisas, sinceramente, não. Não me recordo de eles fazerem referência. Aliás, a televisão, na verdade, em minha casa tinha a importância do ponto de vista principal, era a notícia.
2: Ok.
1: E o entretenimento,
2: Ah,
1: que é
2: também.
1: uma coisa que eu acho piada eu hoje pensar. Eu lembro-me dos programas onde havia música, lembro-me dos programas perfeitamente do Júlio Isidro, por exemplo, que já é
2: Que está
1: posterior,
2: na história da RTP
1: está na
2: desde
1: história,
2: 1960.
1: exatamente, é um
2: Portanto,
1: fenómeno.
2: apanha aqui o teu período.
1: Sim, e recordo-me perfeitamente, hoje recordo-me de algumas músicas e de alguns momentos musicais que na altura não dei a devida importância, não percebia, não é? Portanto, no fundo estava
2: Mas
1: do
2: aí já
1: outro
2: estás a
1: lado,
2: falar do teu tempo de vida,
1: do
2: né?
1: meu tempo de
2: Sim,
1: vida.
2: sim.
1: Antes do meu tempo de vida, não, não, até porque os meus avós eram pessoas extremamente pobres, portanto eu acredito que eles não tivessem tido acesso à
2: Onde no início, ou
1: televisão.
2: seja, nos primeiros tempos não
1: No
2: tinham acesso,
1: início, sim. E não
2: precisamente.
1: viviam em Lisboa, portanto viviam fora de Lisboa. Portanto, agora, de referir a importância, por exemplo, que eu falo das casas do povo, por exemplo, onde as pessoas vêem televisão, os cafés, as montras das lojas, não tenho propriamente nenhuma recordação de conversas com eles sobre esse tipo de assuntos.
2: Tu falas aqui no livro precisamente que nos primeiros tempos a televisão estava muito focada nos centros urbanos, mas gradualmente e até diria rapidamente se quis passar ao máximo de zonas cobertas pelo país fora. Isso foi uma preocupação consciente.
1: Sim, isso foi uma preocupação grande. Aliás, eu refiro a esse aspecto, há um enorme investimento de fazer chegar a televisão ao maior número tipo de pessoas. E isso, tanto sair dos centros urbanos, onde ela começou, obviamente, primeiro com os estúdios de Lisboa e depois com o Porto, não é? Obviamente que há uma preocupação de fazer chegar o sinal de televisão ao máximo número de pessoas à população. É muito óbvio nos mapas que nós temos de registros da altura, começámos Lisboa-Porto, a seguir o litoral e depois então o interior de uma forma mais evidente. E falo na colocação das antenas pelo país todo. Agora, é interessante verificar que havia duas preocupações com essa distribuição. Uma era, de facto, fazer chegar a informação, chegar a cultura ao maior espaço possível, não é? E outra era a questão da viabilidade económica do projeto, que não deixava de ser importante,
2: Sim.
1: não é? Porque havia, obviamente, e eu refiro isso, havia uma preocupação de que a televisão tivesse público suficiente para se tornar economicamente viável. Isso é um aspecto que obviamente temos que olhar para ele também, que não. E não é contraditório com o
2: Não,
1: outro, não é? São
2: sem dúvida.
1: os dois a funcionar em simultâneo. Era importante, de facto, haver mais gente com televisão, mas também era importante que essa gente visse a televisão e que tivesse prazer. Aliás, eu refiro dois inquéritos que a televisão fez, que demonstram muito bem a importância, que uma das coisas que se pergunta é o que é que querem na televisão, não é? O que é que querem ver e ouvir na televisão? E isso demonstra a preocupação que a televisão fazia, que os responsáveis da época da RTP tinham em fazer chegar a televisão a essas pessoas e que tivessem gosto nessa, que não fosse uma imposição, digamos assim, da programação, havia essa preocupação.
2: O próprio título do teu livro, Onde, Como, Quanto, Quando, tem a ver com um folheto, com um livrinho, com um prospecto que foi distribuído às pessoas nesse histórico dia do início das emissões experimentais, portanto, a 4 de setembro de 1956. Como é que tu sentiste esse burburinho, esse frenesinho na imprensa, no teu trabalho de investigação?
1: Senti que de facto foi um acontecimento nacional, isso parece-me evidente. E o dizer que foi um acontecimento nacional, as pessoas vão pensar, mas vamos pensar, se só havia televisão basicamente na zona de Lisboa, nesse período experimental, porquê é que foi um acontecimento nacional? Porque a imprensa escrita, essa informação sai para o país e cria, na verdade, e isso é muito evidente quando nós lemos os artigos da opinião e as pessoas até. Havia muito por hábito nessa altura, as pessoas não sei se têm essa consciência, de que as pessoas escreviam cartas para os jornais e depois algumas delas ou partes delas eram transcritas para os jornais da época, isso é uma coisa interessante nas várias revistas, como a Rádio e a Televisão, por exemplo, ou a Flama.
2: Referes muito, sim.
1: Pronto, que eu refiro, e foram obviamente fundamentais nesta análise, neste estudo. Cria-se de facto o desejo de ter a televisão, e isso é muito evidente, que as pessoas que onde a televisão não chegava estavam constantemente a dizer quando é que ela chega, quando é que ela chega, quando é que nós podemos ver televisão, e mesmo em zonas em que já eram colocadas antenas, em algumas aldeias onde o sinal era muito fraco, isso de facto tinha limitações técnicas muito grandes, isso era uma grande preocupação das pessoas, o facto de ter televisão. Daí eu sentir que foi um fenómeno que não chegou a todos ao mesmo tempo, mas não deixou de ser um fenómeno nacional, que aconteceu onde hoje é Gulbenkian, não é? Onde era a antiga Feira Popular. Exatamente.
2: Portanto, foi mesmo um momento em que se juntou ali toda a gente ver o futuro ou o presente a chegar forma avassaladora.
1: Para a maior parte delas, o futuro, na verdade.
2: O futuro, sim.
1: O presente era apenas para algumas, e é preciso lembrar, não é?
2: Ainda não tínhamos metro em Lisboa.
1: Nada disso.
2: Estava quase, mas ainda não.
1: Não. Nem a ponte sobre o Tejo, nada. Quer dizer, Lisboa era outra cidade. Verdadeiramente, Lisboa era outra cidade. E importa também pensar que um aparelho de televisão na altura era muito, muito, muito caro, não é?
2: Fez os números também. Sim.
1: Hoje, sim, eu apresento esses números, apresento esses valores. E também aí a RTP teve um papel fundamental, nomeadamente criando linhas de crédito, conseguindo aí que os preços baixassem o mais rapidamente possível para as televisões também. A televisão agora, enquanto aparelho, enquanto receptor, chegasse ao maior número de pessoas. Eu aqui também, para além da imprensa escrita, há um fenómeno que é importante, que é a rádio, que fala claramente deste aspecto na rádio, e a rádio assim já chegava a quase todo o território.
2: Já tinha mais de 20 anos de história para trás, em termos de rádio pública.
1: De 30, portanto, já tem um trabalho muito importante e acaba por ter uma relação direta com a televisão ao nível da programação, também ela musical, obviamente, que de facto isto seja falado em todo o país. Portanto, é um fenómeno nacional, embora não tenha chegado ainda. Há quem diga que chegou a Setúbal, mas também há uns que dizem que dificilmente terá chegado a Setúbal. Foi
2: uma espécie, e ao Ribatejo, assim, não é?
1: Sim, ao Ribatejo, mas ficamos sempre com essa dúvida. Mas sim, ele rapidamente se torna um fenómeno nacional. Não tão depressa quanto a RTP desejasse também. Isso é dito que há alguns problemas técnicos, alguns problemas de desenvolvimento, alguns problemas a nível de investimento, que fez atrasar um bocadinho esse fenómeno a nível nacional. Mas sim, houve sempre esse objetivo. Aliás, isso nos anuários da RTP é um dos aspectos centrais, que é a televisão onde ela chega.
0: Então, e agora chega não a um local, mas a um género, com o fado canção e o swingante e até acutilante É Pá do Fado. Um texto de Fernando Farinha, com música de Mário José Lopes, de quem reza a lenda que tinha sido cocheiro do rei Dom Carlos. Esta gravação é de 1958 e integra o primeiro disco de uma voz contemporânea do início da RTP, a de Simone de Oliveira, sendo a cantora aqui acompanhada pela orquestra do jazzman Domingos Vilaça. É Pá do Fado.

0: Homofone e com o seu livro Onde, Como, Quanto, Quando, a produção musical nos primórdios da Rádio Televisão Portuguesa, 1956-1964, uma edição da Tinta da China. Ricardo, que desafios é que tu sentiste no teu trabalho de investigação? Tu
1: Há
0: consultaste muitas fontes?
1: sim, eu consultei.
0: Escritas, audiovisuais, claro.
1: Sim, consultei fontes audiovisuais
0: As existentes, as que permanecem,
1: as que permanecem, que são muito poucas,
0: não é? Face à realidade da
1: verdadeiramente.
0: altura, não é?
1: Isto obrigou-me, no fundo, a trabalhar a área do cinema, porque os registros que há dessa época eram gravados com câmaras cinematográficas, portanto, tive que ir consultar arquivos de cinema. Essa foi uma questão que eu, à partida, não estaria à espera que acontecesse. Foi as horas ínfimas que eu passei a desfolhar as revistas e os jornais da época, e eu aí tenho que fazer um agradecimento público à RTP, que me abriu as portas a tudo o que era documentos e
0: Centro de
1: tudo,
0: documentação.
1: me facilitou a documentação. Foram pessoas incríveis e que me ajudaram profundamente. Me ajudaram tão profundamente que quando eu tirava uma fotografia para depois fazer a análise em casa, ela ficava tremida, eu pedia e eles tinham o cuidado de não me obrigar a vir à RTP e me enviavam isso por e-mail, portanto facilitaram-me de facto muito, muito, muito a vida, foram pessoas incríveis. A grande dificuldade, depois o arquivo também audiovisual, que tem alguns desses registros que foram verdadeiramente importantes, porque uma coisa é nós lermos um artigo de revista ou uma opinião, uma crítica sobre um programa, e outra coisa é nós vermos o programa. É obviamente diferente, porque é o nosso olhar e não o olhar de outros. E a maior dificuldade que eu tive, que de certa forma também dá importância a nós fazermos estes estudos, eu e outros investigadores e noutras áreas, é o facto desta geração, por razões óbvias, nos estar a deixar, não é? Portanto, eu tive a sorte de contactar com alguns dos primeiros funcionários da RTP com uma memória incrível, que me
0: Eu ia
1: deixou
0: perguntar precisamente, o Vasco
1: invejoso. O Vasco
0: Aguenteiros,
1: Romanteves é uma pessoa central aqui no meu
0: com
1: trabalho.
0: 94 anos atualmente.
1: Pronto, que foi uma pessoa que eu entrevistei, pá, com uma memória que se lembrava do nome das
0: Jornalista
1: pessoas,
0: profissional
1: os
0: da RTP.
1: programas, exatamente, pá, e ele lembrava-se de coisas incríveis, que foi ótimo para quê? Para eu confrontar as diversas fontes e as informações que nós tínhamos, porque uma coisa que foi muito evidente para mim e que mostra, de facto, o trabalho incansável dos profissionais de televisão nessa época da RTP, era que a programação que era lançada para os jornais uma semana antes, não é? Muitas vezes não eu coincidia com o que acontecia depois. Portanto, e este trabalho de tentativa de rigor de saber o que é que era projetado e o que é que acontecia,
0: Não havia ERC, entidade reguladora da comunicação.
1: exatamente, era de facto, foi duro, foi um trabalho duro, foi difícil, mas também foi importante, primeiro para descobrir documentos que eu desconhecia, como era, por exemplo, as autorizações de entrada em estúdio. Eram preenchidos papéis com o nome das pessoas, as pessoas assinavam, etc, etc. Portanto, eu aí confrontava quem é que era suposto estar em estúdio e quem verdadeiramente estava em estúdio. Pronto. E esse trabalho foi
0: Quando
1: muito
0: dizes quem
1: rico.
0: verdadeiramente estava, é através das imagens que viste.
1: Não, não, não, dos registros de entrada em estúdio.
0: Mas confrontavas os registros de entrada em estúdio
1: Estúdio.
0: com
1: Com as imagens
0: as imagens,
1: e
0: ok.
1: com a programação que era lançada
0: Pois, confrontavas as várias fontes, sim.
1: várias fontes e
0: Sim.
1: tentar perceber, de facto, houve coisas que eu consegui perceber realmente isto aconteceu, outras consegui perceber isto realmente não aconteceu
0: E outras vezes ficaste na dúvida.
1: e outras ainda não consegui ter diferentes fontes para cruzar. Pronto. Agora, não deixa de ser interessante esta necessidade também de improviso, que eu acho que a televisão trabalhou muito, do desejar fazer televisão, do amor pela televisão, pelos meios de comunicação, pelos mídias em geral. De facto, a dificuldade, que era o músico que se ia apresentar à noite, de manhã telefonava para a RTP a dizer: eu estou rouco, eu não consigo cantar, e rapidamente diria que se arranjasse soluções, não é? E esse improviso é curioso, que o videotape, algumas das pessoas com quem eu conversei da televisão dessa época, disseram que de facto o videotape foi uma enorme ajuda no trabalho diário deles, mas por outro lado perdeu-se um bocadinho esse nervosismo do direto, essa adrenalina da televisão. Alguns dizem com alguma graça que a televisão perdeu, pronto, esse direto. Quando havia recém-direto, já
0: Eles
1: estava, não havia
0: ficavam.
1: maneira de emendar. O videotape permitia, ainda que de uma forma muito arcaica, não é como hoje, com a facilidade de hoje de alterar, não é? E fazer cortes e colagens num programa. Era a fita, era a tesoura, era com colas,
0: Manual.
1: tudo manual, mas já permitia fazer isso. E isso é muito interessante, obviamente.
0: Mas debateste-te com essa ausência de imagens, de material que tenha ficado até aos dias de hoje.
1: Sim,
0: ou seja, porque o que existe de arquivo, existem imagens de arquivo, é importante também ser dito, desde o início da RTP,
1: desde o início,
0: mas é uma percentagem muito reduzida face àquilo que foi de facto transmitido.
1: Claramente, claramente.

0: Outro aspecto importante e interessante era que a RTP, isso é uma enorme ajuda, as pessoas da altura não o fariam com certeza com esta perspectiva, mas é que havia um fotógrafo na RTP, uma
1: Sim.
0: pessoa que fotografava os estúdios,
1: São documentos muito
0: a
1: importantes.
0: vida do dia a dia da RTP, e também esses foram verdadeiramente importantes. Nós temos uma imagem do primeiro momento musical da televisão em fotografia, uma
1: Que tu
0: fotografia
1: tens aqui no livro.
0: que tenho no livro e que está exposta
1: Música
0: até.
1: erudita.
0: Tá? E isso, exatamente.
1: Anela Maissa e
0: E
1: a Leonor Sousa
0: Leonor Sousa
1: Prado.
0: Prado, exato, violino e piano. Sim, isso são de facto arquivos históricos e documentos históricos que vão ficar para todo sempre e que são verdadeiramente importantes. Claro que na época a RTP não deveria ser essa a preocupação do fotógrafo estar nos estúdios, mas hoje para nós esses documentos são uma verdadeira riqueza.
1: Porque é com isso tudo que se vai completando o puzzle do que era
0: Do que
1: a
0: era.
1: televisão e, neste caso concreto, do que era a presença da
0: Presença
1: música.
0: da música na televisão.
1: E depois às vezes encontra-se com a música, creio que não será tanto o caso. Ou seja, ou o programa não existe de todo, ou quando existe tem som. Mas há muitos materiais de arquivo que não têm a ver com música que não têm som.
0: Então tem
1: Nas
0: som.
1: peças noticiárias, por
0: Sim,
1: exemplo,
0: sim, sim, sim.
1: e aí, pronto, também é mais algo, alguma coisa que fica por completar em termos de
0: Sim,
1: história.
0: porque até o videotape o som era gravado numa fita e a imagem era gravada noutra fita e isso depois até tinha problemas do ponto de vista do
1: Sincronização,
0: delay, não é?
1: sim.
0: Dos desfasamentos. Mas são verdadeiramente um puzzle complexo, mas que eu acho que é verdadeiramente importante conhecer, porque nós, quando hoje, por exemplo, eu lembro-me quando nós estivemos com o Covid, foi uma reflexão que eu fiz durante o Covid, que os meus filhos começaram a trabalhar nas aulas online, etc, etc, etc, as pessoas gravavam a escola, tá. A nossa em 64 a RTP teve a telescola. Portanto,
1: Isso é muito importante.
0: foi fundamental, eu ainda hoje há pessoas que nos estão a ouvir que
1: Certeza.
0: tiveram acesso, aprenderam muito através da telescola, como é óbvio. Portanto, também aí é importante para compreender os mídias em geral, mas o mundo, como é que se pensava o mundo, não é? E a necessidade da telescola é uma coisa verdadeiramente importante, é um papel que a RTP teve na educação, essa é um papel fundamental de fazer a chegar a informação. Quando estamos a falar de informação escolar a muitas pessoas, e isso de facto é o videotape também que traz, não é? É o período. Por isso eu gostaria muito de continuar este projeto,
1: Esta investigação.
0: digamos que isto é uma primeira parte, porque o videotape de facto, depois criando uma revolução, é uma revolução que é muito importante e que importa também essa conhecer. E essa, no sentido de dificuldade de acesso à informação, é muito menor, porque a quantidade de programas gravados é enorme comparativamente ao período de 56 a 64, como é óbvio.
1: Achas que esta quase década, inicial de história da RTP ajuda também a conhecer melhor a história do país?
0: Claramente.
1: Conhecer melhor esta década pelo prisma
0: Claramente.
1: do que era transmitido na RTP ajuda-nos a conhecer melhor um período que às vezes nós pensamos até que está muito bem conhecido porque é próximo, mas às vezes está algo pela rama e a este nível está muito pela rama.
0: Sim. Eu diria até que aqui com alguma margem de risco, que a RTP, de certa forma, até começa uma certa democratização, eu digo isso
1: Sim.
0: sem nenhuma vergonha
1: Não.
0: e não sendo um defensor,
1: Antes pelo
0: obviamente, dos
1: contrário.
0: ideais do Estado Novo,
1: Ah, ok,
0: mas a
1: claro.
0: verdade é que a televisão consegue quebrar muitas barreiras e tem um papel muito importante naquilo que era o desejo da maioria do povo, pronto, da época, e uns de uma forma mais visível, outros de uma forma menos visível, que eram contra a política do Estado Novo e os seus ideais.
1: Fecho cultural, fecho
0: Exatamente,
1: ideológico, fecho sociológico, não é
0: sim,
1: assim?
0: completamente, que nós, e eu quando estudei na escola, nós éramos um país fechado sobre si mesmo, que não tínhamos contacto com o exterior, por exemplo, eram duas ideias que eram muito evidentes, que eram transmitidas pelas nossas famílias e pela escola, não é? Quanto
1: É um
0: alunos.
1: orgulhosamente sós.
0: Exatamente, orgulhosamente sós. Na verdade, quando nós vemos a programação musical da RTP, nós começamos a pensar, mas será que isto era mesmo assim, ou de uma forma totalitária assim? Não, nós temos programas estrangeiros, ingleses, norte-americanos de música, nos ecrãs da televisão da época. Portanto, o orgulhosamente sós é verdade que a RTP tinha uma censura muito forte. Nomeadamente ao nível do noticiário, era mesmo muito forte. No caso da música, que é uma das coisas que eu abordo nas considerações finais do livro, é que no caso da música eu sinto que havia menos preocupação. Ela existia e há uma série de programas que são cortados, isso não há dúvida nenhuma. Há letras de canções que são corrigidas e são alteradas, isso não há dúvidas nenhuma, isto está tudo documentado. Mas ainda assim, eu acho que a RTP consegue de alguma forma abrir este espaço de uma forma um bocadinho não totalitária, não de uma forma demasiado evidente, mas consegue quebrar algumas barreiras importantes a esse nível, porque nos fazia chegar linguagens que de outra forma não nos chegava, de uma forma legal. Obviamente que a gente
1: Sim.
0: sabia que havia o circuito de chegada de discos
1: Debaixo da mesa.
0: estrangeiros debaixo da mesa,
1: Debaixo do
0: como é
1: balcão.
0: óbvio, nós conhecemos e conhecemos histórias de músicos que contactam connosco que o faziam de uma forma ilegal, digamos assim, não é? Aqui acontecia de uma forma legal e as pessoas começaram a contactar com música de fora do país. Outra questão que eu coloco relativamente a este novo ambiente e para estudar a nossa história, não é? A nossa história coletiva, é o facto, por exemplo, os diretos que eram transmitidos do Casino do Estoril, onde só determinada
1: Com quem a
0: faixa.
1: RTP tinha uma parceria informal, mas real.
0: Exatamente,
1: Sim.
0: mas onde só pessoas de determinadas classes sociais mais elevadas, digamos assim, embora eu não goste muito do termo, mas é o
1: Você
0: que
1: estás a dizer em termos de assistir ao vivo, mas que
0: assistir
1: através
0: ao
1: da
0: vivo, ou a
1: televisão.
0: possibilidade de comprar um bilhete, ter capacidade
1: Sim.
0: económica de comprar um bilhete para o estilo, a televisão de repente coloca, não sendo a mesma coisa, obviamente que estar assistir um espetáculo ao vivo é uma coisa e na
1: Claro.
0: televisão é sempre outra, é outra experiência, obviamente.
1: Mas permitia que toda a gente
0: Permitia que toda a
1: que
0: gente
1: tinha
0: tivesse
1: televisão.
0: de repente acesso a alguns músicos portugueses, outros músicos estrangeiros que iam ao Casino do Estoril, estou-me a lembrar do Casino do Estoril, mas há outros espaços, obviamente, casas de fados, por exemplo, também começou a acontecer muito. De repente as pessoas que estavam a 200 km dos espaços, de repente tinham esse acesso a essa cultura. E nesse sentido eu acho que a RTP tem um papel muito importante de democratização neste sentido. Não é? Claro que eu não estou a dizer que a RTP não era censurada, era fortemente censurada. Aliás, as direções da RTP tinham militares, tinham, portanto, havia uma preocupação muito grande da parte do Estado Novo em controlar a televisão. No caso da música, também sinto isso um bocadinho menos, eu diria, por duas razões. Uma, porque os discos que, quando eram editados, eles já estavam, digamos assim,
1: Criados.
0: censurados a
1: Sim.
0: posteriori, pronto. Os programas que vinham do estrangeiro, sim, esses tinham que ser vistos. Os programas que eram propostos pela RTP, esses eram censurados por pessoas que estavam no seio e que eram enviadas pela parte política para censurar. Mas aquela coisa que nós depois chamaríamos o nacional-cancionismo ou música ligeira, como hoje utilizamos, essa eu senti um bocadinho menos por isso, porque grande parte da programação televisiva ela já estava editada. Pronto, porque inicialmente a RTP não era uma
1: Editada,
0: produtora.
1: censurada, é isso que estás a dizer?
0: Desculpe.
1: Editada, ao usares o termo editada, queres dizer em concreto?
0: Já tinha sido censurada,
1: Ok,
0: porque.
1: ok.
0: Porque a indústria discográfica em si também tinha, não é, o seu controle, tanto à posteriori. Portanto, quando chegavam os grandes fenómenos musicais, os grandes sucessos, chegavam à televisão em disco, não é, eles já tinham sido censurados à posteriori, portanto, não era a preocupação. O que acontece, a preocupação era com a produção interna da RTP, essa sim, não é? Mas inicialmente a RTP não tinha esse papel, só depois, mais tarde, com a primeira tentativa do Festival da Canção Portuguesa em 1960.
1: Sim.
0: Esse aí sim foi o Primeiro Festival, que teve muito pouco sucesso, portanto, mesmo nesse caso não foi, a censura não se teve que preocupar muito. E depois, a partir de 64, com o Festival da Canção, aí sim a preocupação da censura começa a ser bastante maior, porque aí a RTP passa ela a criar os sucessos musicais. Pronto, isso é.
1: Eu ia perguntar precisamente, tu sentes que nestes anos iniciais da RTP, a RTP ia fundamentalmente atrás das modas, chamemos-lhe assim, já existentes, ou tentava também criar ela própria as suas novas modas?
0: Não, nesta fase inicial, e atrás, claramente atrás das modas, nós temos aí o papel, por exemplo, do Centro de Preparação de Artistas da Rádio, tinha muitos dos sucessos da rádio que
1: Formou
0: vinham,
1: muitos cantores
0: muitos cantores,
1: da Emissora Nacional.
0: exato, a Emissora Nacional tinha um papel muito importante, aliás, a RTP associa-se à Emissora Nacional com o Festival da Canção, o Festival da Música Portuguesa em 1958,
1: O Festival da Canção Portuguesa,
0: da
1: sim.
0: Canção Portuguesa, pronto,
1: Onde aparece Maria de Fátima Bravo,
0: exatamente.
1: Simão de Oliveira.
0: Exatamente, que depois viriam durante a década de mais de 60 a ter um
1: Sim,
0: papel
1: depois
0: muito
1: é o que dá
0: importante.
1: origem ao Festival da Figueira da Foz.
0: Exatamente, exatamente. Que ele é primeiro em Lisboa, não é? Depois é
1: Depois é
0: Porto,
1: Porto e a
0: depois.
1: partir da terceira edição
0: Exatamente.
1: fica na
0: Pronto,
1: Figueira da Foz.
0: com a terceira edição, curiosamente, já é lançado um disco, portanto a RTP já tem um papel muito. Porque a RTP transmite em direto a terceira edição. Portanto, a RTP sempre teve este papel de que procurar onde é que está a acontecer a música. Depois, ou ia com os carros exteriores, quando isso era como passou a ser possível, ou eles vinham ao estúdio. Pronto. E aí, obviamente, que havia as limitações técnicas da RTP, para não trazer grandes grupos, etc. Mas, sim, a RTP tinha mais a perspectiva de ir procurar onde as coisas aconteciam e trazê-las para a televisão. Numa primeira fase, sim, depois já não.
1: Então vamos ficar agora com um exemplo a meio caminho entre o ir procurar e trazer à RTP.
2: Neste caso refirmo uma gravação de Max com Cha Cha Cha em Lisboa, sendo que este madeirense a apresenta nos estúdios da televisão em agosto de 1959, ao lado do conjunto de Jorge Machado. A versão que vamos ouvir é do disco Saudades da Ilha, editado meses antes, ainda em 1958, e que nos traz o conjunto de outro madeirense, Hélder Martins. Vamos ao Cha Cha Cha em Lisboa.

0: Tchá Tchá Tchá em Lisboa, letra de Artur Ribeiro e música de Ferrer Trindade, por Max, aqui na viragem dos anos 50 para os anos 60, em que os velhinhos discos de 78 rotações tinham ficado definitivamente para trás e em que o vinil estava em força no nosso cenário musical. Este início da década de 60 é também a altura em que estão a ser lançados no mercado discográfico os primeiros discos do José Afonso, os primeiros discos do Adriano Correia de Oliveira, e curiosamente o José Afonso até vai à RTP no final do ano de 1963, com o Rui Pato a acompanhar na guitarra, o Rui Pato que eu acompanhava em disco. Tenho aqui as quatro canções que ele cantou na altura. Portanto, em dezembro de 63 apresenta o Natal dos Simples, apresenta o Resineiro, este tradicional, o Menino Douro e o Senhor Poeta, com a realização do Luís Andrade. Mas esta canção e estes discos que entretanto vão saindo do José Afonso viriam a ser apelidados também de, mais tarde, baladeiros, a canção de protesto. Portanto, era a canção que não era aquilo a que se chamou a canção ligeira, ou aquilo que designamos por canção ligeira, e que tentava pôr também aqui sérias... Vá, trazer aqui feridas do regime à baila. Portanto, não era a música que nós mais víamos na televisão de todo naqueles anos. Antes, pelo contrário, isto era uma exceção.
1: Era claramente exceções. Algumas delas passaram despercebidas, a verdade é essa, porque as letras também o procuravam corresponder a essa censura. Portanto, elas eram trabalhadas no sentido de conseguirem passar a censura, embora a mensagem que percebia-se que estava lá, isso era evidente, mas são sempre exceções. E são exceções que, por regra, logo a seguir elas acontecerem, elas eram cortadas. Isso depois acontece com o Zipzi, por exemplo, é um exemplo mais conhecido de todos mais tarde, mas é um exemplo de facto quando esses fenómenos aconteciam, eram imediatamente cortados. Mas isso verifica-se na música, no cinema, verifica-se no teatro, portanto, todos esses cortes aconteciam. E depois havia, de facto, e há alguns casos de situações em que...
0: Já estamos a pensar na mesma situação?
1: Não sei.
0: Estou a... Sim, diz.
1: Que havia falhas para parte dos censores, deixavam passar determinadas coisas que não deixavam de ser interessantes. Uma que eu me lembro, e que tenho um trabalho também sobre isso, é a canção Oração do António Calvário. Quer dizer, nós somos um país laico, um grupo, não é? E de repente há uma canção que representa Portugal que se chama Oração. Portanto, estas contradições todas também fazem parte deste...
0: A ligação entre o Estado e a Igreja na altura era muito... mais acentuada, não é?
1: Exatamente. Portanto, todos estes fenómenos fizeram parte desta nossa história, desta nossa construção, mas por isso é que eu acho que aquela pergunta original, até que ponto é que é importante o trabalho da televisão para conhecer melhor o Estado Novo, é exatamente por isso, porque estas falhas que havia do ponto de vista da censura também fazem parte da nossa história, também as interpretações que não eram percebidas pelos censores também fazem parte daquilo que é a nossa memória coletiva, não é? Portanto, é interessante, de facto, a televisão, o que acontecia, que era um fenómeno que era visto por milhares de pessoas de repente, e isso tinha, obviamente, um impacto social e nacional muito superior a outro tipo de fenómenos, por razões óbvias.
0: Há bocadinho estava a pensar, e até agora quando estavas a falar de uma história, e há bocado quando estavas a referir a presença de intérpretes estrangeiros e de intérpretes nacionais, por causa das salas, e pensando em concreto o Casino Estoril, e depois das vedetas da canção, estava a pensar naquele famoso momento em que o Francisco José diz a diferença de cachê que era pago, porque o Francisco José já tinha, entretanto, um lugar de destaque no mercado brasileiro da música, com presença na televisão brasileira, e portanto, ao chegar a Portugal novamente, ao voltar a Portugal, era ele próprio uma vedeta da canção também, não só portuguesa.
1: Exatamente.
0: E portanto, põe ali, diz com todas as letras que os artistas portugueses recebiam muito menos do que os artistas estrangeiros.
1: Muito menos.
0: E isso também faz com que deixe de haver direto também.
1: Aliás, esse acontecimento do Francisco José é o acontecimento que faz com que saia um documento a dizer que, em direto, para a televisão só passam a falar militares e políticos. Portanto, toda a programação passa a ser indeferida. E isso é muito interessante, porque é um músico, essa é uma história curiosa, não é? É um músico que faz mudar radicalmente a forma de trabalhar de um canal de televisão, não é? Porque a crítica é real, sabia-se que isso era assim mesmo. Mas claro que, obviamente, que foi censuradíssima, como é óbvio. O Francisco José depois tem imensos problemas. Eu penso que ele até vai viver para o estrangeiro.
0: Já estava no Brasil.
1: Pois.
0: Portanto, entretanto, não é convidado.
1: Exato, não é
0: convidado. Para vir atuar à RTP novamente.
1: Exatamente. Portanto, são fenómenos interessantes, que lá está, que escapavam à censura, mas que imediatamente, quando não era prévia à censura, era pós. Portanto, ela acabava sempre por surgir. Agora, que é verdadeiramente importante estes fenómenos, claro, claro que sim, são importantes para compreender o mundo em que se vivia e o que se pensava, como é óbvio.
0: Os dois programas ligados a estas esferas do entretenimento, que mesmo com esse episódio continuam a ser em direto, são o Festival RTP da Canção e o
1: Jovem.
0: Natal dos Hospitais.
1: Exatamente,
0: Pronto.
1: exatamente. O Natal dos Hospitais, que é o programa mais antigo da RTP, que hoje se mantém, sim, e o Festival da RTP da Canção, sim, mas obviamente que mesmo sendo em direto, as letras e
0: Claro.
1: tudo está mais do que censurado e tudo mais do que trabalhado,
0: São
1: e
0: todos
1: os
0: os
1: músicos,
0: percalços,
1: as
0: não é?
1: orquestras, da altura com orquestra, não é o que é hoje, pronto, claro que sim, e continuo, e a verdade é que continuam a ser, durante toda a década de 60, os dois momentos musicais mais importantes da televisão nacional. Isso não há qualquer dúvida, isto não menospreza a quantidade de programas sobre o fado que havia, etc. Mas esses são os dois grandes momentos musicais da televisão. E o Natal dos Hospitais, eu não sei se seria assim tanto, mas com o
0: Sim,
1: Festival
0: na
1: da
0: altura foi
1: Canção, o
0: importante.
1: país parava mesmo. Eu acho que era mesmo o termo, era parava.
0: É certo.
1: Não é? Era a seleção nacional, pelos vistos, que eu não me recordo sinceramente, porque os meus pais nunca ligaram muito ao futebol, ao desporto em geral e ao futebol em particular, mas o Festival da Canção, sim, e aliás, eu lembro-me de ir para a escola e ia ser o tema de conversa. No
0: Portanto,
1: dia a
0: com colegas
1: seguir,
0: teus na escola.
1: na escola falávamos das canções, era mesmo um fenómeno importante para o país.
0: Então, para fechar o gramofone de hoje, vamos ficar não com o Festival RTP da Canção, que chegaria, como sabemos, em 1964, mas com o clássico, vocês sabem lá, esse marcante momento mais aplaudido do primeiro Festival da Canção Portuguesa, em 1958, que teve então lugar no Cinema Império. A letra é de Jerónimo Bragança, a música de Nóbrega e Sousa, cabendo a direção da orquestra a João Nobre. Na contracapa do EP, então publicado pela Valentim de Carvalho, um texto não assinado diz que este é o perfeito exemplo da canção portuguesa internacionalizada. Vamos ver isso mesmo, nesta viagem que hoje fica por aqui, ao lado do investigador João Ricardo Pinto, no gramofone, sempre com produção de Carlos Jorge Antunes e comigo, João Carlos Calixto.

0: 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Quatro horas no continente e na Madeira. 3 horas nos Açores. 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
1: No futuro, uma maioria absoluta. Por agora, Luís Montenegro só pede responsabilidade aos partidos da oposição. O presidente do PSD apresentou esta noite a recandidatura à liderança do partido, com vários recados para PS e Chega e para o que considera que deve ser o diálogo parlamentar, Inês Ameixa.
2: Sem eleições à vista e sem maioria absoluta no Parlamento, Luís Montenegro reconhece que esse é um objetivo futuro.
3: Nós ainda estamos com esse objetivo na nossa mira.
2: E não é absoluta, mas os portugueses deram há um ano uma maioria à AD. E isso também tem valor.
3: Não subestimem, é que nós já obtivemos duas maiorias para governar nas urnas, na base da confiança das pessoas. Não quisemos governar na base de nenhum estratagema, conluio ou combinação feita atrás da vontade das pessoas.
2: Na apresentação da candidatura única à liderança do PSD, Luís Montenegro mantém o não é não ao Chega e rejeita um bloco central com o Partido Socialista, ainda assim.
3: O povo português não pediu a ninguém para fazer nenhuma cerca sanitária com ninguém.
2: E por isso o governo vai continuar a dialogar com todos, mas Montenegro deixa para registro.
3: Desde que nós fomos para o governo, o Partido Socialista e o Chega votaram mais vezes um com o outro de qualquer um deles com os partidos do governo.
2: O primeiro-ministro chama assim à responsabilidade, PS e Chega, e resume desta forma a leitura que faz do voto dos portugueses há um ano.
3: A minha interpretação é que os portugueses nos pediram, e me pediram a mim particularmente, que não deixasse que prevalecesse na política portuguesa a irresponsabilidade e a imaturidade do Chega, por um lado, e também não deixasse que prevalecesse o imobilismo, a estatização do socialismo, por outro lado.
2: Montenegro promete espírito de diálogo e aproximações, mas um governo moderado e responsável com um único fim em mente.
3: Vamos continuar a trabalhar e vamos fazer Portugal maior.
1: Luís Montenegro na apresentação da candidatura esta noite em Sintra. As eleições diretas no PSD estão marcadas para o próximo dia 30. Luís Montenegro é candidato único. Mais uma vez, adiada a entrega de nomes para o Tribunal Constitucional que estava prevista para hoje, ao que a Antena 1 apurou, o Presidente da Assembleia da República enviou uma comunicação a informar os grupos parlamentares da decisão. José Pedro Aguiar Branco justifica o adiamento com o facto de ainda não ter sido publicada em Diário da República a renúncia do presidente José João Abrantes. A entrega dos nomes vai agora ser discutida e agendada na próxima Conferência de Líderes, marcada para quarta-feira. O processo já se arrasta há largos meses, mas o PSD já tem acordo com o Chega e com o Partido Socialista para os nomes indicados pelo Parlamento para o Tribunal Constitucional. A Ministra do Trabalho considera que o Presidente da República incentivou a UGT para não celebrar um acordo na concertação social. Durante a campanha às presidenciais, António José Seguro afirmou que não iria promulgar a proposta na versão inicial do governo e que só o faria se houvesse acordo. O então candidato a Belém admitia que um acordo com a UGT punha a reforma mais próxima da promulgação. No podcast da Antena 1, Política com Assinatura, Maria do Rosário Ramalho admite que Seguro podia não ter a intenção, mas acabou a suportar a posição da UGT, que não aceitou um acordo.
4: A posição do então candidato à Presidência da República, essa declaração que ele fez, empoderou a UGT no sentido que tornou dispensável chegar a acordo.
5: Portanto, há aqui uma responsabilidade de António José Seguro?
4: Não, de modo nenhum, não há uma responsabilidade.
5: Mas é isso que está a dizer.
4: O que eu estou a dizer é a interpretação que faço relativamente ao que é que as palavras dele poderão ter permitido à UGT. É esse eventual empoderamento.
5: Portanto, deu um respaldo à UGT para
4: não celebrar o acordo. E eu julgo que quereria exatamente o contrário. Levá-los a sentar outra vez à mesa e, portanto, a negociar outra vez. Como, aliás, aconteceu. Ele fez-nos esse...
5: No fundo, as palavras tiveram um efeito contrário.
4: Eu acho que tiveram um efeito ao contrário do que ele pretendia. Em vez de ser, enfim, entusiasmar para um acordo, afinal, a UGT, na verdade, ficou legitimada para não celebrar o acordo, como veio a acontecer.
1: Maria do Rosário Ramalho, ministra do Trabalho, no podcast Política, com assinatura de Natália Carvalho, que vai para o ar esta terça-feira, depois do noticiário das 10 da manhã. A ministra admite querer negociar também com o Chega. Esta segunda-feira, o líder do Chega disse que o partido ainda não definiu o sentido de voto em relação ao pacote laboral. André Ventura pede que o governo seja mais flexível nas negociações com os partidos. Já Rui Tavares diz que a lógica por trás do pacote laboral é a mesma da revisão constitucional. Para o porta-voz do LIVRE, a revisão das leis do trabalho são apenas a primeira de uma ofensiva maior contra os direitos no geral. Perante uma situação que considera perigosa, alerta para a necessidade de juntar esforços.
6: O pacote laboral, esta contrarreforma, como tem sido muito adequadamente chamada, é apenas o início de uma ofensiva para a qual nós temos que estar preparados. A lógica que eles têm no pacote laboral, que não tiveram coragem de trazer às eleições porque sabiam que seria impopular, também se tivessem assumido durante as eleições que o que eles queriam era mudar a Constituição, também não o teriam tido. Mas a lógica é a mesma. Nesses projetos de revisão constitucional, o que é que nós temos? Às vezes, em nome de uma conversa da treta sobre uma Constituição mais enxuta, é tirar o direito laboral da Constituição, tirar o direito do ambiente da Constituição, tirar até os direitos dos consumidores da Constituição. E depois, evidentemente, de os tirar da Constituição, é fácil tirá-los da lei, porque uma maioria mais reduzida consegue fazê-lo.
1: Declarações do líder do LIVRE, Rui Tavares, no encerramento de uma conferência sobre o futuro do trabalho organizada pelo partido. A fechar, vamos até Cannes, ao Festival de Cannes. Aqui, de Tiago Guedes, foi apresentado esta noite em estreia mundial. É um filme adaptado da obra do Nobel da Literatura, John Maxwell Coetzee, e que colocou o realizador português num lugar diferente, como conta o enviado da Antena 1, Tiago Alves.
7: É uma longa empreitada desvendada no Festival de Cannes. Tiago Guedes conclui a adaptação da trilogia de Jesus, 900 páginas resumidas em 3 horas de cinema.
8: Os livros divagam para outras zonas, têm zonas muito políticas, têm zonas muito sociais, e eu, para mim, era sempre sobre a família, sobre o pai e o filho, e sobre o educar uma criança, e sobre como nós, enquanto sociedade e enquanto adultos, vamos condicionando este lado quixotesco que as crianças têm, e fazemos muitas vezes o papel que a sociedade oprime da imaginação, e eu acho que isso era a essência que eu queria manter. Nós refletirmos um pouco também aquilo que nós de facto vamos condicionando no ser.
7: O filme estreou com o escritor John Maxwell Coetzee na sala. Ele acompanhou a adaptação, que foi uma viagem para um lugar estranho, porque a ação acontece num país onde se fala espanhol.
8: Foi um desafio que me agradou muito, que é, então, vamos lá explorar. Eu gosto das coisas pouco seguras e gosto pouco de repetições, e então, ao mesmo tempo, achei que era um grande desafio mergulhar na dificuldade da língua, até porque o filme e os livros falam de estrangeiros, falam de ser estrangeiro numa terra, e isso para mim foi muito útil.
7: Tiago Guedes regressa a Cannes com um filme falado em castelhano, num ano em que o cinema espanhol tem uma visibilidade grande no festival, com 3 filmes em competição.
1: Aqui de Tiago Guedes em Cannes, o filme estreia em Portugal a 3 de dezembro.
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9: Até às 5 da manhã, comigo Miguel Freitas, na RTP Antena 1. Boa madrugada. Edmundo Inácio canta com Peculiar já a seguir.
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Tem a participação de Peculiar, é uma das canções incluídas no novo disco de Edmundo Inácio, lançado em março de 2026. Vida de Cão, é como se chama o novo trabalho. Daqui a pouco há música de Last, também para ouvir na madrugada da RTP Antena 1. Agora, Gisela João vai cantar e contar a história do senhor extraterrestre.

Gostas, tema de Last a passar na madrugada da RTP entre 1, nesta terça-feira, 19 de maio. Nesta hora ainda vamos ter panfletos, daqui a pouco, mais à frente a palavra do dia. E claro, também, ainda antes das 4, o imperdível Portugalex. Para já, mais música com Ana Bacalhau.

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1: É como se chama a canção, sou como sou, Ana Bacalhau na RTP entre 1, já a seguirá para ouvir um novo episódio de Panfletos com Pedro Tadeu.
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6: Chico Buarque e Silvio Rodrigues em Sueño com Serpientes. O compositor brasileiro Chico Buarque decidiu tomar uma iniciativa de solidariedade com Cuba e propôs a outro célebre compositor, o cubano Silvio Rodrigues, a gravação conjunta de uma nova versão de Sueño com Serpientes, uma canção de Silvio que este editar em disco no ano de 1975, no álbum Dias e Flores, e que o artista brasileiro já interpretava ocasionalmente, de forma individual, nos seus concertos. Para concretizar o projeto, Chico Buarque deslocou-se à Havana no início de abril deste ano, marcando o seu regresso à ilha após um período de 34 anos de ausência. Silvio Rodrigues e Chico Buarque decidiram doar a totalidade dos direitos de autor e receitas geradas pelo single, lançado na sexta-feira passada, à sala de pediatria do Instituto Nacional de Oncologia em Cuba. Chico e a mulher, a advogada Carol Proner, fizeram também uma doação de medicamentos e de apetrechos médicos ao Serviço Nacional de Saúde cubano. O projeto foi assim estruturado como um ato de resistência e união latino-americana perante o contexto de crise económica e sanitária enfrentado pela ilha, causado pelo bloqueio económico imposto pelos Estados Unidos e pela ameaça de intervenção militar norte-americana na ilha. A canção Sueño com Serpientes é uma obra central do movimento da Nueva Trova Cubana, inspirada num poema do dramaturgo alemão Bertolt Brecht sobre os homens que lutam um dia, um ano ou muitos anos. Brecht diz que eles são todos bons, mas os que são mesmo indispensáveis são aqueles que lutam durante toda a vida. No seu contexto original, a música foi criada no auge da Guerra Fria e durante a proliferação de ditaduras militares na América do Sul e utiliza uma linguagem simbólica para descrever um combate que nunca acaba. A serpente da canção, que se mata várias vezes, mas que ressurge sempre, é claramente uma metáfora política contra essas ditaduras, mas, na atualidade, serve para acusar a ameaça norte-americana a Cuba.

esta emissão de panfletos teve produção de Carlos Mateus. 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

A palavra do dia é trabalho. A palavra trabalho deriva do latim vulgar, do termo tripaliare, que, por sua vez, vem de tripalio, que era um instrumento de tortura composto por três estacas de madeira. O tripalium era uma ferramenta usada na antiguidade para imobilizar animais de grande porte, para serem ferrados, mas também servia como instrumento de castigo e tortura, aplicado sobretudo a escravos e prisioneiros. Devido ao uso constante e ao esforço exigido, surgiu o verbo em latim vulgar tripaliare, que significava

0: originalmente torturar ou infligir sofrimento físico. Com o passar dos séculos e a evolução linguística nas línguas românicas, o verbo perdeu a conotação restrita de tortura e passou a designar também qualquer atividade física intensa, árdua ou penosa, e passou mais tarde a designar a atividade humana de produção, esforço intelectual ou físico e o exercício de uma profissão, o trabalho.
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2: Também na internet pode ouvir a palavra do dia com Mafalda Lopes da Costa. Os episódios da rubrica estão disponíveis em RTP Play, no Spotify e em Apple Podcasts. A obra de José Afonso continua a ser reeditada com o apoio da RTP Antena 1. Sai agora em versão remasterizada, em CD, em vinil e também nas plataformas digitais, o disco Galinhas do Mato, o último álbum da discografia de Zeca. A data da nova edição é 22 de maio, ou seja, na próxima sexta-feira. Até lá, vamos recordando algumas das canções deste disco RTP Antena 1, Galinhas do Mato. Para ouvir agora, Escandinávia Bar, Fuzeta.

Escandinávia Bar Fuzeta, uma das canções do disco Galinhas do Mato, o último álbum de José Afonso, que terá reedição masterizada em CD, em vinil e também disponível nas plataformas digitais na próxima sexta-feira, dia 22 de maio. Até lá, continuamos a recordar algumas das canções deste disco RTP Antena 1 Galinhas do Mato, José Afonso.

0: Está entre as melhores de Rui Veloso. Chama-se Beirém. Foi muito bom recordá-la aqui na RTP Antena 1 nesta madrugada. Para recordar já a seguir também o episódio de ontem do Portugalex com António Machado e Manuel Marques.
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5: Começou hoje a ser julgado o processo em que José Sócrates exige uma indemnização de 205 mil euros ao Estado pela demora do Ministério Público na investigação da Operação Marquês.
6: O processo chama-se Gandalata e, ao que o Portugalex apurou, o antigo Primeiro-Ministro não vai ficar por aqui.
7: Também vou processar de mim próprio por andar a engolhar o processo, não é? De recurso em recurso. É de brincar com a justiça ou quê, pá? Os tribunais têm mais que fazer do que aturar as minhas birras. Ai, agora não quero este advogado que é feio. Agora recuso-me a ir ao tribunal porque o café do bar é péssimo. Ai, os bancos de madeira fazem bala asiática. Epá, já não há paciência, pá.
5: E vai exigir uma indemnização a si próprio?
7: Vou. Por danos morais e dermatológicos, que comecei a ter acne, como aos anjos, exijo-me 500 mil fotocópias. E pago ao Carlos, que eu agora não tenho trocos. Porreiro, pá.
5: Os F-16 da Força Aérea voltaram a quebrar a barreira do som na semana passada, ao largo da Figueira da Foz. Perguntámos ao presidente da Câmara, Pedro Santana Lopes, se apanhou o susto, mas ele desligou-nos o telefone.
8: Eu sei muito bem o que é que vocês querem. Interromper-me porque o Mourinho acabou de chegar ao aeroporto de Madrid, visto a comer pinchitos e a dançar um slow do Júlio Iglesias. Este mundo está doido. A mim não voltam a apanhar.
6: Portugal não foi apurado para a final do Festival da Eurovisão. Como prémio de consolação aos nossos representantes, os bandidos do Cante, voltamos hoje a ouvir um excerto da Crítica da Razão Pura, lido pelo nosso Cante Alentejano.
9: Da diferença entre o conhecimento puro e o conhecimento empírico, não resta dúvida de que todo o nosso conhecimento começa pela experiência, tal como não resta dúvida de que o matcha-latte por cinquérios é um assalto.
5: E o surto de feiras medievais continua a lastrar pelo país fora. A Direção-Geral de Saúde já pôs em isolamento 5 ferreiros, 2 damas e um entregador de pizzas da Idade Média.
6: Segundo as análises, estarão todos com peste negra, a maior pandemia da Idade Média. O Rodrigues de Carvalho está doido.
10: Aos vossos avós foi pedido que fossem para a guerra. A vocês pedem-vos que se mantenham longe da palhaçada que são as feiras medievais. Querem macacada? Sigam as redes sociais do Portugalex. Tenham noção.
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0: Com António Machado e Manuel Marques, Portugalex de segunda a sexta na RTP Antena 1 e a qualquer hora em RTP Play, também no Spotify e em Apple Podcasts. O olhar de Ivandro para ouvir daqui a pouco. Primeiro, é para a frente, é para trás. Cláudio Pascoal.
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O olhar de Evandro a marcar o ritmo na madrugada da rádio. Já a seguir vamos saber o que nos reservam hoje os 90 segundos de ciência. 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

0: O meu nome é Edna Cabecinha, sou professora na Universidade de Trás-os-Montes e Alto Douro e também investigadora no CIDAB. Há cerca de 4 ou 5 anos atrás, fui convidada a ser co-lead do grupo das soluções baseadas na natureza dentro da Comissão da Gestão de Ecossistemas da IUCN. E nesse grupo, liderado pela colega Emanuel, foi necessário começarmos a fazer a avaliação de como estava a decorrer a implementação do Global Standard para as soluções baseadas na natureza da IUCN. E nesse sentido, iniciámos uma call de projetos, de casos de estudo. Nós recebemos cerca de 42 candidaturas, digamos assim. Dessas, 21 sobreviveram ao crivo. O caso português está enquadrado num projeto europeu, que entretanto terminou, que era o Alice, e portanto está reportado na bacia do Paiva, e que visava sobretudo a utilização de soluções baseadas na natureza para mitigação de risco, de cheias e de risco de incêndio, que é um dos grandes problemas na bacia do Paiva, e portanto era preciso perceber como é que as soluções baseadas na natureza poderiam ser utilizadas, onde e como e quais, para tratar estes problemas na bacia, potenciando a biodiversidade, mas também os serviços de ecossistemas.
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3: Estivemos com 90 Segundos de Ciência, com episódios também disponíveis em RTP Play, no Spotify e em Apple Podcasts. O José Candeias vem e fica consigo até às 7 da manhã. Eu sou Miguel Freitas e estou de saída por hoje. Tenha uma excelente terça-feira com a RTP Antena 1.

0: São 5 horas 4 nos Açores.
1: O não da UGT ao acordo na concertação social teve influência do Presidente da República, é o que considera a Ministra do Trabalho, declarações de Maria do Rosário Ramalho ao programa Política com Assinatura. Afinal, já não é hoje como estava previsto, a entrega dos nomes para o Tribunal Constitucional volta a ser adiada.
0: Esta hora com 13 graus em Braga, em Faro e também em Coimbra, estão 14 graus no Porto, Lisboa com 15, Ponta Delgada e o Funchal agora com 17 graus. Notícias com Ana Fernandes Silva.
1: Foi sem qualquer intenção, mas para a Ministra do Trabalho, o Presidente da República teve influência na posição da UGT relativamente ao acordo na concertação social. Durante a campanha às presidenciais, António José Seguro afirmou que não iria promulgar a proposta na versão inicial do governo e que só o faria se houvesse acordo. O então candidato a Belém admitia que um acordo com a UGT punha a reforma mais próxima da promulgação. Entrevistada no podcast da Antena 1, Política com Assinatura, Maria do Rosário Ramalho admite que Seguro podia não ter a intenção, mas acabou a suportar a posição da UGT.
2: A posição do então candidato à Presidência da República, essa declaração que ele fez, empoderou a UGT no sentido que tornou dispensável chegar a acordo.
3: Portanto, há aqui uma responsabilidade de António José Seguro?
2: Não, de modo nenhum, não há uma responsabilidade.
3: Mas é isso que está a dizer.
2: O que eu estou a dizer é a interpretação que faço relativamente ao que é que as palavras dele poderão ter permitido à UGT. É esse eventual empoderamento.
3: Para
2: não celebrar o acordo, e eu julgo que queria exatamente o contrário, levá-los a sentar outra vez à mesa e, portanto, a negociar outra vez, como aliás aconteceu, ele fez-nos
3: portanto,
2: esse...
3: No fundo,
2: esse...
3: as palavras tiveram um efeito contrário.
2: Eu acho que tiveram um efeito ao contrário do que ele pretendia. Em vez de ser, enfim, entusiasmar para um acordo, afinal a UGT, na verdade, ficou legitimada para não celebrar o acordo, como veio a acontecer.
1: A ministra mostra-se disponível para negociar com o Chega e com todos os partidos. Esta segunda-feira, o líder do Chega disse que o partido ainda não definiu o sentido de voto em relação ao pacote laboral. Maria do Rosário Ramalho não estabelece metas para o valor do salário médio em Portugal, mas diz desde logo que para que haja aumentos é preciso que as reformas sejam aprovadas.
2: Relativamente ao salário médio, que haja uma taxa de crescimento que varia todos os anos, de acordo com a métrica que fizemos. A cota deve subir 4,6, 4,7 este ano. Está lá escrito.
3: Eu estou-lhe a pedir uma meta realista.
2: Portanto,
3: na sua opinião...
2: Eu acho que não, nós não podemos estabelecer metas, não é? Temos agora que fazer as contas, até porque a legislatura mudou, não é? E, portanto, o nosso acordo foi feito ainda na legislatura anterior, acabava em 2028, mas com certeza um bom bocado acima do que estava previsto ali. Mas é preciso que as reformas se façam, uma delas, não só esta, mas também reforma fiscal, reforma do Estado e esta, quer dizer, se faça no sentido de efetivamente flexibilizar.
1: A Ministra do Trabalho no podcast Política com Assinatura de Natália Carvalho, que vai para o ar depois das notícias às 10 da manhã. Luís Montenegro pede responsabilidade à oposição e avisa que o PSD vai forçar os partidos a revelarem-se na hora de votar reformas. O Presidente dos Sociais-Democratas apresentou na última noite a recandidatura à liderança do partido com os olhos postos numa maioria absoluta. Inês Ameixa.
4: Sem eleições à vista e sem maioria absoluta no Parlamento, Luís Montenegro reconhece que esse é um objetivo futuro.
5: Nós ainda estamos com esse objetivo na nossa mira.
4: E não é absoluta, mas os portugueses deram há um ano uma maioria à AD. E isso também tem valores.
5: Não subestimem, é que nós já obtivemos duas maiorias para governar nas urnas, na base da confiança das pessoas. Não quisemos governar na base de nenhum estratagema, conluio ou combinação feita atrás da vontade das pessoas.
4: Na apresentação da candidatura única à liderança do PSD, Luís Montenegro mantém o não é não ao Chega e rejeita um bloco central com o Partido Socialista, ainda assim...
5: O povo português não pediu a ninguém para fazer nenhuma cerca sanitária com ninguém.
4: E por isso o governo vai continuar a dialogar com todos, mas Montenegro deixa para registo.
5: Desde que nós fomos para o governo, o Partido Socialista e o Chega votaram mais vezes um com o outro de qualquer um deles com os partidos do governo.
4: O primeiro-ministro chama assim à responsabilidade, PS e Chega, e resume desta forma a leitura que faz do voto dos portugueses há um ano.
5: A minha interpretação é que os portugueses nos pediram, e me pediram a mim particularmente, que não deixasse que prevalecesse na política portuguesa a irresponsabilidade e a imaturidade do Chega, por um lado, e também não deixasse que prevalecesse o imobilismo, a estatização do socialismo, por outro lado.
4: Montenegro promete espírito de diálogo e aproximações, mas um governo moderado e responsável com um único fim em mente.
5: Vamos continuar a trabalhar e vamos fazer Portugal maior.
1: Luís Montenegro, na apresentação da candidatura em Sintra, as eleições diretas no PSD estão marcadas para o próximo dia 30. Luís Montenegro é candidato único. Mais uma vez adiada a entrega de nomes para o Tribunal Constitucional, que estava prevista para hoje. Ao que a Antena 1 apurou, o Presidente da Assembleia da República enviou uma comunicação a informar os grupos parlamentares da decisão. José Pedro Aguiar Branco justifica o adiamento com o facto de ainda não ter sido publicada em Diário da República a renúncia do Presidente José João Abrantes. A entrega dos nomes vai agora ser discutida e agendada na próxima Conferência de Líderes, marcada para quarta-feira. O processo já se arrasta há largos meses, mas o PSD já tem acordo com o Chega e com o Partido Socialista para os nomes indicados pelo Parlamento para o Tribunal Constitucional. Fechamos no Mundial de Futebol. Já são conhecidos os convocados do Brasil. Entre as escolhas do treinador Carlo Ancelotti, o destaque vai para o regresso de Neymar. Não há qualquer jogador a atuar no campeonato português presente na convocatória, mas há nomes bem conhecidos dos portugueses, como Ederson, Danilo, Casemiro e Rafinha, atletas que já atuaram em equipas portuguesas. Esta terça-feira, à 1 da tarde, Roberto Martínez anuncia os convocados de Portugal.
0: Edição de Ana Fernandes Silva, simultâneo RTP Antena 1, Continente, Madeira e Açores e RTP Mundo, e toda a informação atualizada em noticias.rtp.pt. São 5h07, muito bom dia, boa terça-feira, sou José Candeias com Nuno Isidro e Carlos Mateus.
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0: Obrigado por estar connosco, vamos até às 7h.

0: Portugal no seu melhor a cantar. Obrigado, Vitor Jara. Esta cantiga bailada da Beira Baixa. Bom dia, Portugal. Bom dia, portugueses pelo mundo. Bom dia, Lusofonia. Esta é a emissão interativa da RTP Antena 1 para todo o mundo desde Lisboa, convidando o auditório a partir de agora com as duas linhas diretas 213820033, 213820034. Quem vem espantar-me com essas histórias, com essas viagens, com essa atividade, com este Portugal que se dinamiza por cá e pelo mundo, não é? Portanto, mais 351-21382-0033-21382-0034.
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0: Teresinha Landeiro está de regresso com Será que lhe descobres a poesia? A inspiração parte da obra do pintor Alfredo Luz, no sentido de criar uma unidade estética e uma fonte de inspiração para escrever grande parte do disco.
2: Olá, eu sou a Teresinha Landeiro e estou aqui para falar de um tema que se chama Mãe. Faz parte do meu novo disco, Será que lhe descobres a poesia? E este é um fado tradicional, um novo fado tradicional. A melodia foi composta pelo António Zambujo, a letra composta por mim. Estou também ele inspirado num quadro de Alfredo Luz, porque todos estes temas do disco têm um quadro associado. E no fundo é uma homenagem a todas as mães que são carinhosas e que nos amparam em todas as horas difíceis, que têm sempre uma palavra bonita para nos dizer, um abraço para nos confortar. Pelo menos é isto que eu sinto com a minha mãe, que sempre senti. Sempre que o dia apertava um bocadinho por algum motivo, ou o coração ficava um bocadinho mais apertado, havia sempre um telefonema que aliviava, uma mensagem vinda da minha mãe que me acalmava. E foi assim desde pequenininha até agora, até os meus 30 anos. Portanto, é uma homenagem à minha mãe e a todas as outras.

0: Pois bem, então aqui está o mais recente de Teresinha Landeiro. Será que lhe descobres a poesia, o nome do álbum? Já está disponível, aliás, vai estar disponível a partir de dia 22 e é um disco RTP Antena 1.
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0: 213820033 ou 0034 recebe o José Neto. Olá, José, bom dia. Bom dia, Algarve.
5: Bom dia.
0: E troque lá comigo, pá.
5: Nem podava.
0: Você quer vir para Lisboa e vou para aí?
5: Não. Podia ir aqui vir buscar os dois.
0: Também é verdade. Nem que seja, ouça, nem que seja em altura, não é?
5: É a altura que vemos. Agora há muita campo aqui, há muita casa aqui vazia, há muita coisa. Aqui agora há muito.
0: Há muita coisa vazia, Zé. Uma casa aí em altura, nessa praia que é tão gira, nessa zona que é tão fantástica. Casa vazia, casa cara, não, seu Neto?
5: Olha, tinha ali um apartamento para vender, que nem é meu, hã?
0: Então, mas tinha, não é seu, mas o que é que tinha para vender? Lá estava um apartamento para vender. Quanto é que estava esse apartamentozinho?
5: 1T1, 420 mil euros.
0: Quanto?
5: 1T1, 420 mil euros.
0: 1T1, 420 mil euros. Meu Deus, 1T1.
5: E agora tem lá outro, 490.
0: Mas são seus?
5: Não.
0: Ah, antes fossem, não era o seu neto?
5: Era bom que fosse.
0: Bem, ouça. Na melhor das hipóteses, olha, vamos acampar, não, Zé?
5: Agora nem sempre acampo sempre para aquele lado.
0: Sei lá, você é padeiro, isso vai tudo bem, como é que vai o ritmo de vida, senhor José?
5: Agora está fraco.
0: Hã?
5: Agora está fraco.
0: Ah, agora está fraco, há de ir forte, não?
5: Sim. Eu tenho uma barracazinha de fruta na praia da altura, já estou lá neste momento, quem me queira visitar pode lá ir, que estou na altura todos os dias já, na praia da altura.
0: Então, mas você tem lá venda fixa na praia da altura?
5: Tenho uma barracazinha.
0: Então e a que horas começa lá na praia?
5: Às 8, 9.
0: Então e quem é que lhe compra pão lá agora nesta altura? Na altura?
5: Ah, só já tem bado pão.
0: Mas há turistas, há estrangeirada, como é que é?
5: Há pessoas para lá buscar. Eu tenho pão que vai ficar às 3 da manhã, quando é às 9 horas do dia, está fácil.
0: Mas, José, a nível de distribuição de alguns lugares deixou, agora é só banca fixa?
5: Não, deixa nada. Vou pendurar nas portas.
0: Ah, ou seja, depois das portas, então vai para a banca fixa.
5: Depois eu vou para a banca fixa.
0: É pá, você trabalha que se farta, pá. Você.
5: Agora neste momento é sete.
0: Oh, neto da avó, vai lá, vai. José, mas esta banca fixa você tem isto há pouco tempo ou não?
5: Não, tenho há uns 5 ou 6 anos. A gente agora estamos mais cedo, estamos em junho.
0: E quando chega ao verão, continua com esta banca?
5: Continuo.
0: Aí você já tem que levar mais carga, não?
5: Eles vão meus netinhos comigo.
0: Leva a carga dos netos. Eu ao neto, levo aos netos. José, não, mas é assim, na altura do verão vende-se mais, provavelmente.
5: Sim. Isso vende-se mais, 10 vezes se vende agora.
0: Mas você, no verão, leva os netos consigo, você vende, eles vão a banhos ou não, eles ajudam o avô?
5: Eles querem ir para lá comigo para ganhar dinheiro, depois pago outra pessoa qualquer.
0: Aí você dá-lhes umas moedas, é?
5: Não, moedas não, pago um ordenado igual, pago todos os dias.
0: Então que idades é que eles têm, hein?
5: Tem uma neta com 300 e um neto com 18.
0: Um tem quanto?
5: 13, outro tem 18.
0: Um 18 e outro 13.
5: Dois.
0: E você já lhes paga o ordenadito?
5: Todos os dias.
0: Isso é bom, José, porque quem paga também sabe exigir, não é, José?
5: Todos os dias pago. Não, ele não se pode exigir muito, ele não precisa exigir muito. Ele sabe mais ou menos alinho aquilo ritmo.
0: Então que trabalho é que você lhes dá quando chegar o verão, José?
5: Lá fruta, pesar a fruta, fazer sumo, que eu tenho máquinas de sumo, fazer sumo natural, laranja.
0: Ou seja, vão consigo, você vende pão e eles, desde a fruta, fazer sumos, isso tudo, é José?
5: Eles vendem tudo, também vendem para o que eu preciso. Está lá a venda, não. Eles vendem tudo quando lá está.
0: Mas então, nesta altura da praia, como os veraneantes gostam de um suminho natural, você montou um negócio até para eles e isto vai-se compondo ano para ano, não?
5: Sim. Agora está por uma faca, mas no verão vende-se bem, o sumo de laranja vende-se muito bem.
0: E você, pois, ainda por cima a laranja do Algarve, e ela é espremida na altura?
5: É, no momento, aqui na luz.
0: Até aí, onde é que você vai buscar a corrente elétrica?
5: Tem lá um quadro de luz, a luz dá a câmara para dar-me para abrir um quadro. Luz, tem água, tem tudo.
0: É você o único vendedor ou tem mais?
5: Está lá o vizinho lá.
0: Está uma vizinha?
5: O vizinho.
0: E o que é que vende o vizinho?
5: Vende igual a mim.
0: Ai, concorrência logo ao lado.
5: Está mal, é.
0: Não faz mal, ganda algarvio.
5: Olha, até para as pessoas é bom.
0: Até para quê?
5: Até para os para quem vai comprar é bom.
0: Pronto, ok. Assim ao menos. Mas o meu amigo então é pão, alguma fruta, sumos...
5: Fruta, quando tu contar fruta, fruta toda.
0: Toda, muito bem, até se quiser um mix, vai tudo aito. Portanto, tem bolos?
5: Também tem.
0: Há bola de Berlim?
5: A bola de Berlim temos lá para onde quer, que eu vou ficar onde era todos os dias de manhã, mas tenho bolos de amêndoa, tenho bolos de alfarroba, tenho bolos de bolas de azeite, tenho...
0: E que giro. Muito bom. Portanto, venham ao verão, venham os turistas e o meu amigo e os seus netitos aí estão, portanto, no encalço, não é, ó José?
5: Há azeitona feita por mim, há essas coisas. Assim.
0: Então, mas espera aí, você aproveita, porque o meu amigo também tem campo, aproveita para, na banca, vender alguns produtos seus?
5: Vendo, tudo que eu poder vender, vendo meu. Eu vou ter uma cara de batalha para apanhar, não sei, uns poucos sacos.
0: E pá, isto é um privilégio, ouvintes. Isto é que eu adoro. Quando há muitos anos atrás, quase do século passado, porque isto é agora, é uma enchente, por isso é que eu já não sei para onde é que é de ir. A coisa que mais me agradava era acordar de manhã, que eu gosto, às vezes em bicicleta, em algumas zonas do Alentejo, e saber que havia este tipo de gente a vender coisas, a primeira alface e o primeiro tomate, ia logo eu pela manhã para vir fresquinho e aproveitava estas coisas da horta. E ó José, mantenha, meu amigo, isso é bom!
5: Eu sou da sua idade.
0: Ia, que fantástico. Muito bom.
5: Estamos da mesma idade. Nascemos em 63.
0: Está bem, meu amigo, mas olha, você sabe plantar e colher e eu só sei é comê-los.
5: A gente tem mais gente que
0: mas ainda bem que é assim, que assim você faz, compra e é assim que é o negócio. Muito bem, José. Quando é que acha que começa o arranque quando você, portanto, convidar os seus netos? Isso é quê? Quando lá chegar para junho, para aí, não, José?
5: A partir de junho já começa a ser com mais força.
0: Bem, José, o que é que vamos fazer agora, nestas horitas próximas? São 5h25, o que é que vamos fazer, amigo?
5: Agora vamos tomar um café daquela lava, e depois vamos um cafezinho. Quando acabarmos de beber o café, vamos à minha horta ver as coisas que lá há, o que é para lá para fazer.
0: O que é que agora a horta pede para você fazer, Zé?
5: Opa, agora quero plantar batata doce.
0: E isso ela é boa. A batata doce planta-se ou semeia-se exatamente como a outra?
5: Não, planta-se aquilo, a batata doce, é como plantar a relva.
0: Ah, é?
5: É como plantar a relva. A gente corta um bocado da rama, dois ou três ou quatro olhinhos, espeta um na terra ou dois e deixa tudo esfolhar. Depois a vida rebenta e dá batatas.
0: Ela germina bem? Ela germina melhor que a outra, Zé?
5: É diferente, é coisas diferentes.
0: Pede mais água?
5: É, não sei daquilo não, mas gosta de água.
0: É isso.
5: Não há nada que não goste de água. Tudo gosta de água.
0: Venha ele e conserve-na no Algarve, pois. Zé, ouça, é da roxa ou daquela mais alaranjada?
5: Vou meter as duas qualidades.
0: As duas são boas, não é, Zé?
5: Mas as duas qualidades.
0: Ok.
5: Há uns que gostam mais, mas gostam mais de outra. Eu gosto mais dessa alaranjada.
0: Eu, por acaso, eu até gosto mais da roxa, sabe?
5: É, pronto, eles gostam mais da outra. Que é
0: muito boa. E adoro batata doce.
5: E é mais doce.
0: Ah, e o doce perguntou ao doce qual é o doce da batata doce. E o doce disse ao doce que o doce mais doce era o doce da batata doce. Ou você pensa que é só você que fala depressa por estar no Algarve? Eu também sei falar. Oh, assim muito depressa, olha. Zé, um abraço do Algarve para o mundo, meu amigo.
5: Um abraço para toda a gente ver ouvir a gente. Quem me quer visitar, vá à Barraca da Praia da Altura, que é lá todos os dias de domingo a domingo.
0: Sim.
5: Todos os dias estou lá. Até setembro, terá todos os dias, se quiseres.
0: Então, hoje, hoje quem sabe. Ouça, a barraca tem nome ou é a barraca do Neto ou do Zé?
5: É lá José Guerreiro Neto.
0: Como é que é?
5: José Guerreiro Neto.
0: José Guerreiro Neto.
5: Frutas e legumes.
0: Olhe, frutas e legumes. Neto, você é toda a vida. Guerreiro, isso já ninguém lhe tira o título. E Zé, casos meus. Um grande abraço, meu amigo. Foi um gosto. Bom dia para si. Bom dia.
5: Bom dia. Bom
0: um
5: dia.
0: Grande abraço, amigo. Portugal no seu melhor. 213820033 ou 0034.
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0: Sérgio Godinho com o rapaz da camisola verde, são 5:30. Previsão do tempo para esta terça-feira, o Instituto Português do Mar e da Atmosfera, no continente. Vamos ter um dia no norte e centro com céu muito nublado, abertas no interior, diminui de nebulosidade para a tarde, chuva fraca, chuvisco, mais provável até no litoral, até meio da tarde, e às vezes até poderá ser moderada no Minho. O vento, esse moderado nas serras altas, já não verem alguns locais do norte e do centro. E quanto ao sul, céu pouco nublado, mais nuvens no litoral oeste e também no interior durante a manhã, até pode haver algum chuvisco. O vento também é moderado, até na costa sul, no Algarve, também no Voeiro, e uma pequena subida da temperatura máxima no sul. A previsão da Madeira dá-nos também um dia com muitas nuvens, com alguns aguaceiros fracos nas vertentes norte, o vento esse também moderado e uma pequena subida da temperatura mais nas terras altas. Previsão dos Açores, é um dia com chuva e atenção que há até aviso amarelo para os Açores por causa da chuva mais forte a partir da manhã, e também vamos ter vento com rajadas em todo o arquipélago. Máximas: Castelo Branco, Évora e Beja, 26 graus. Santarém, Setúbal e Faro, 24. Porto Alegre e Lisboa, 23. Sagres, Santa Cruz das Flores e Funchal, 22. Bragança, Braga, Coimbra, Leiria, Sines e também Porto Santo. Hoje a máxima é de 21 graus. Vila Real, Aveiro e Horta, a máxima é de 20. 19 para o Porto, Viseu e também para Ponta Delgada. Máxima de 18. Viana do Castelo, Guarda e Angra do Heroísmo. Penhas Douradas, hoje com 15 graus. E a 28 minutos das 6 da manhã, para receber aqui mais um ouvinte, não sei antes dizer que também as mensagens no Facebook em José Candeias e no WhatsApp da RTP Antena 1 912-120-501.
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0: Bom dia, Francisco Vieira.
2: Bom dia, Sr. José Candeias.
0: Por onde anda?
2: Olha, saí mesmo agora de casa, saí da minha ilhada, vou aqui na A1, direcionada ao Seixal, à Cirurgia Nacional, com mais uma carga de
0: ferro.
2: Chatarra, como diz espanhóis.
0: Ou seja, sucata, não, Francisco?
2: É sucata, sim senhor.
0: Essa sucata onde é que a recolhe?
2: Olha, eu tenho um serviço, normalmente, o serviço é, eu carrego no porrinho, que é aquelas partes que as prensas cortam, aqueles bocaditos, que as prensas cortam quando fazem molde de peças de automóveis, está a perceber? E depois venho entregar aqui à Cirurgia Nacional.
0: Mas porquê, Francisco, peço desculpa, porquê no porrinho? O porrinho não é lá para cima para o Douro?
2: Porquê? Porque é o serviço. Há muitos tipos de serviço. Isto aqui é assim.
0: Mas lá é, há lá um depósito? É, por assim dizer, um local onde...
2: É um depósito. Um depósito é uma empresa que faz tudo o que é... Recolhe tudo o que é materiais das fábricas de automóveis. Essa empresa existe na Península Ibérica em vários sítios.
0: E foram fazer logo no porrinho?
2: Então, aí há uma grande fábrica de automóvel, não sei se você sabe, a Citroën, por exemplo.
0: Ah, pois aquela zona, exatamente, exatamente. Claro. Não, olha, isto é muito bom, porque assim ao menos dinamiza estas zonas, mais empresas, ponham por favor mais empresas no interior. A Porrinho.
2: Não, mas Porrinho fica no interior, fica na Galiza, mas fica ali ao pé de Valença.
0: Pois, eu quero é que ficasse mais cá para dentro de nós. Ó, Francisco, então quer dizer, você ainda passa a vida num vai e vem, não?
2: É assim, eu agora vou ao Seixal, descarrego Seixal, no Seixal depois vou a Freira do Alentejo carregar o caroço da azeitona moído, totalmente moído, para Ourense. E de Ourense volto outra vez ao Porrinho, carrego, volto outra vez ao Seixal.
0: Então, para baixo traz sucata. Que é para reciclar. E para cima leva então o bago ou o caroço da azeitona, que também poderá ser para reciclar.

0: Provavelmente, então.
1: Eles fazem rações com isso também. Aquilo vem moído, parece pó. Depois eles misturam com outros ingredientes e fazem rações para gado, tipo em paletes, está a perceber?
0: Olha que bem. E assim, senhor. Oh, meu amigo, então, é assim, a mialhada é, por assim dizer, a meio caminho. Você...
1: É a meio caminho, eu todos os dias vou para casa.
0: Pois é, isso que eu lhe ia perguntar. Você tem essa sorte, não é? Até porque a mialhada está aí perto da A1, não é?
1: É, mas tenho que fazer tudo para a autoestrada para poupar tempo, senão não dá. É tudo autoestrada.
0: Pois,
1: eu ando com uma basculante, isto é tudo granel, pronto. Tudo granel. Uma basculante é sempre com força. É chegar lá, descarregar e bota. Descarregar, bota.
0: Francisco, há quanto tempo anda a fazer este percurso que você, pronto, é caso para dizer, de olhos fechados, quase não?
1: Isto para mim é quando andar a brincar. Para mim é andar a brincar.
0: Mas a rotina e permanentemente a mesma estrada. Ora agora passa o trânsito em Lisboa. Ora agora é o trânsito no Porto. Epá, isso também, se mudasse de rota, se calhar também dava para variar um bocadinho, não? O espírito de um homem, não?
1: Sim, olha, se você imaginasse, já falámos umas duas ou três vezes, o que eu já fiz neste mundo... Eu quero isto, quero mais tranquilidade. Agora com 56 anos, que fiz no sábado, eu quero tranquilidade.
0: E o que é que é para si? E o que é para si querer tranquilidade?
1: É assim, eu quero hoje mais estar em casa, quero estar todos os fins de semana em casa, eu não trabalho mais para nenhuma firma passar um fim de semana fora de casa, não trabalho mais. Foram 30 e tal anos a fazer o internacional a 100%. Eu conheço 30 países da Europa, eu conheço o Norte da África, eu já viajei muito, já até nos Estados Unidos da América conduzi, por isso já chega, já terminei, a minha sentença agora é perto de casa, estar com a família, que eu vivo com a minha mãe e com uma filha minha mais velha, e quero estar ao pé deles. Já chegou muito tempo fora.
0: Ora bem, para já... Parabéns, meu amigo. Foi festa? A festa foi rija?
1: Foi, graças a Deus foi. Eu, na companhia das minhas meninas, que eu tenho duas filhas, uma vive comigo e outra não. Mas foi em família. Porque
0: em família?
1: Eu agora cada vez mais... Não é que eu antes não desse valor. Antes havia
0: percebemos,
1: mais...
0: mas a distância tirava-lhe ali aquela profundidade, não era, amigo?
1: É diferente. Olha, eu vou dizer uma coisa, quando vai fazer agora dois anos, faz agora em agosto 2 anos, que eu vim dos Estados Unidos da América, estive lá 2 anos. E vim dos Estados Unidos da América, quando eu cheguei, eu não disse nada a ninguém. É claro, a minha mãe não estava a contar comigo, quase que lhe ia dar um infarto. Mas pronto, tanta alegria. A minha mãe fez agora também há pouco tempo 78 anos, E a minha filha, a primeira pergunta que ela me fez, sabe qual foi?
0: Diga-me.
1: Quanto tempo é que vais aqui ficar?
0: Ah.
1: Agora no outro dia, na brincadeira, disse-lhe, ontem 10 vou para o Canadá. A minha filha olhou para mim com um ar a acabar de dizer assim, filha da mãe, já se vai embora outra vez.
0: Que idade é que ela tem?
1: Tem 27 anos.
0: Já tem uma idade. Olha, Francisco, mas o facto de parar todos os dias em casa rebenta com esta rotina de, por assim dizer, sobe e desce. Diga-me, agora vindo ao Seixal, depois saindo aqui da cirurgia, aí pausa novamente em casa e amanhã é que vai para a Galiza, como é que é?
1: É isso.
0: Ai, que giro! E quando vem da Galiza, pausa em casa e no dia seguinte vem para Lisboa.
1: E vou dizer mais, sabe de onde é que é a empresa onde eu trabalho? É de Valada Lide. Eu andei um mês inteiro a trabalhar na empresa e não conhecia o patrão. Eu nem sequer fui buscar o caminhão, imagine só, eu nem sequer fui buscar o caminhão à base. Trouxeram-me à meia-lhada.
0: Que bom!
1: Eu vou dizer assim, eu já tinha trabalhado, eu trabalhei 21 anos numa empresa em Espanha, em Zaragoza. A diferença é tanta entre a relação das empresas espanhóis com a relação com as empresas portuguesas. Não dá para crer certas coisas. Já há coisas que me custa-me a crer. Como é que é possível? Empresas portuguesas e empresas espanholas trabalham para o mesmo patrão, ganham o mesmo dinheiro nos fretes e Portugal paga a menos 400 e 500 euros a menos a um chofer. Não entendo.
0: Para além da relação humana e para além da relação do processo ser completamente diferente, metem-lhe um camião, há digamos um crédito, até eu sei lá, o camião vai avaliado ao lido, vai à base de quando em quando?
1: Normalmente só quando vou fazer manutenção, do resto não.
0: Ok, pronto, tipo não. Naquela queres fazer uma manutenção camione, então tienes que ir a Valladolid, vale?
1: Pois. E eu que faz quando tenho que fazer, mas pronto, normalmente estes caminhões fazem 80 mil quilómetros sem mudar óleo, sem nada, essas coisas.
0: É o senhor Vieira, sim senhor, meu amigo.
1: Dá para andar muito tempo, quase um ano, meio ano pelo menos, o caminhão não faz manutenção.
0: Olha lá, quando larga o ferro e mete esse caroço de azeitona em pó, isso tem que levar uma limpeza? Tem que fazer uma manutençãozinha? Tem?
1: É claro. Normalmente, quando eu vou descarregar o ferro, eu tenho que ver se dentro da caixa ficou algumas limalhas.
0: Alguma limalha.
1: Sim, alguma coisa. Então a gente agarra numa vassoura, barra bem barridinho, a ficar limpo.
0: Venho ao pó então do caroço de azeitona. Muito bem.
1: Não há problema.
0: Ó meu caro Francisco Vieira, boa viagem. Parabéns mais uma vez. Força e foi um gosto. O que diz por último?
1: Olha, aquilo que eu digo por último é para os meus companheiros de estrada. Tenham muita calma. Vivam a vida.
0: Exatamente.
1: Vivam a vida. Não se agarrem muitas coisas, eu digo sempre isto. Quando se agarra a muitas coisas, às vezes não é bom. Eu sei que a gente quer ter tudo, mas nem tudo é o melhor para a nossa vida. Então eu digo para eles que vivam a vida, que sejam felizes, que cuidem dos seus, da família e tudo, que isso é o mais importante que a gente tem.
0: Exatamente, viver enquanto cá estamos.
1: E é aquilo que eu digo, às vezes. Eu costumo dizer muitas vezes aos meus amigos assim, olha, conforme o dinheirito, conforme o carrito.
0: E não dês o passo maior que a perna. Francisco, um grande abraço, meu amigo, boa viagem, sucesso nesses anos, hein?
1: Igualmente para todos, uma boa manhã na sua companhia, é sempre agradável. E tudo bom para todos, opa, um bom dia.
0: Vá lá,
1: um
0: Francisco. Acho que estás apressado. Ó Francisco, estás apressado de beber um cafezinho ou não, Francisco?
1: Vai lá para a frente.
0: Vá lá então, eu fico à tua espera, que eu também bebo um lá mais para a frente. Boa viagem, Francisco Vieira. E assim que vamos avançando, 213820033, 213820034.
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0: Exato.
1: Os Dama, 13 para as 6.
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6: Bom dia, amigos Secandeias. Quero desejar uma boa emissão. Excelente terça-feira para si e para todos os ouvintes. Um abraço, aqui é Maria José Mascarenhas, de Leiria.
1: Muito obrigado, uma boa terça-feira também.
7: Muito bom dia a todos os ouvintes da Antena 1, especialmente aos José Candeias, seus colegas. Tenho duas questões para colocar.
1: Força.
7: O porquê de haver tantos acidentes com trotinetes nas cidades portuguesas e não só? E outra questão que eu queria aqui deixar e se calhar um alerta às nossas autoridades, fiscalizar mais, especialmente aqueles veículos que andam na faixa do meio, de vez de andarem o mais à direita possível, pois. Em vez de colocarem controles de velocidade, que também fazem falta, efetivamente, mas fiscalizar mais as estradas
1: e as ruas.
7: E estas infrações gravíssimas do pessoal que vai na faixa do meio quando tem três faixas de rodagem. É uma sugestão. Votos de uma excelente semana para todos. António Silva, do Marlo, em direção à capital. Um abraço a todos.
1: Um abraço, António. Pertinente, muito obrigado. Eu estava aqui a lembrar-me. Eu vou pedir a algum ouvinte dos Países Baixos que me possam dizer se por acaso ainda se mantém ou se eu estou confuso em relação à inspeção nas estradas, nas vias rápidas nos Países Baixos. Ou seja, quem circula à esquerda, se a polícia não está atenta e não atua e autua. Portanto, se houver aí algum ouvinte, só para saber se por acaso eu estou a fazer confusão, se quando aí estive alguma coisa assim se pareceu. Isto tem a ver com regras de trânsito e sobre quem passa a vida a circular na faixa do meio. Próximo.
8: José Candeias, bom dia. Queria mandar cumprimentos aí para toda a rapaziada da roda, aqui da parte do Nuno do Olhinhos, aqui operando carga pesada. Pela França, aqui pela capital do amor, aqui por
1: Digoan.
8: Era para enviar aí os cumprimentos a toda a minha família, a todo o grupo do Ratos, aí ao Nelson de Fonseca, ao Cássio Cordeiro, ali ao António Força Delta, ali ao Sr. Álvaro Rodinhas e ao Carlos do Águion, Hélio Chaplica, a toda a rapaziada. Que tenham um bom dia e uma ótima semana. Um abraço, Candeias, aqui desde França. Tchau.
1: Um abraço, amigo. Vá, boa viagem, tudo bom. Vamos lá, outra.
9: Ora, bom dia, Sr. Zé Candeias. Bom dia a toda a sua equipa e a todo o auditório. É por cá, Ricardo Matos, Tondela. Vamos lá dar o início a mais uma semana. Este fim de semana aproveitámos para estar um pouco em família, conhecer ali um pouco do nosso ninho. Vale sempre a pena este pouco tempo que temos em família. Mais resto é entrar e sair. Então é assim. Vamos ali dar início a mais uma semana. Vamos fazer lá a primeira a Zaragoza, para ver se a semana corre bem.
0: Vai correr de certeza,
9: assim,
0: Ricardo.
9: Duas viagens. Sexta-feira chegamos ao final do dia, ao madrugada à casa. Vamos lá ver.
0: É, vai tudo.
9: Então, para deixarem cumprimentos a si e a toda a sua equipa, para uma boa semana de trabalho.
0: Boa, Matos.
9: E aí a todos os motoristas, em especial aí ao Paulo Matos, lá da Vila Nova de Paiares. E então é assim, uma boa continuação e aquele abraço, Zé.
0: Ah, um grande abraço, amigo. Vá, boa viagem, venha bem.
10: Bom dia, sou José Candeias, daqui é Daniel Costa de Tomar. Um abraço a todos os motoristas e que tenham atenção na estrada e um bom trabalho a todos.
0: Muito bem, muito obrigado. Portanto, aí para tomar mais mensagens, estas escritas, bom dia, boa semana de trabalho. Olá Mário, obrigadíssimo, tudo bom. Também aqui mais outra. Várias, porque isto temos aqui, portanto, o WhatsApp e temos o Facebook. No Facebook, o Henrique Martins. Diz Zé Candeias, vamos para mais um dia na roda desde Arganil até ao Minho. Uma bela terça-feira e queria aproveitar para partilhar um evento. Dia Mundial da Criança, 31 de Maio, São Martinho da Cortiça, junto ao Centro Cultural. O Henrique, é assim, um, dois dias antes, epá, manda aí o toque outra vez, porque isto ainda falta algum tempo, está bem? Ainda bem que concordaste comigo. Bom dia, Fernando Abreu. Bom dia para a terra da Senhora da Agonia, Viena do Castelo, sim senhor. Ai, que bem, Fernanda, vê-se mesmo que esteve na África do Sul. Countdown para agosto. Olhe, poderá ser se calhar um countdown para mim também. Carlos Ramos, bom dia, bom trabalho. Flor Bela Mota, bom dia para a França, tudo bom. E para Orleans, também em França, o Tiago Vale, diz-lhe uma ótima viagem para o Sérgio e José e Tiago, que vão para Santarém fazer uma montagem de móveis. Empresa La Cabane de Meubles. Ai, isso é très chique. Muito bem, Tiago. Mensagens no Facebook em José Candeias, 912-120-501, ao WhatsApp.

A música de Cabo Verde, Cesária Évora, esta mãe carinhosa. E, claro, quando me toca aqui estes sons de África, lembro-me logo que nesta nossa língua nos entendemos. Portanto, também sempre uma chamada de atenção para quem escute pelo mundo e que queira vir também, nem que seja numa mensagem, inscrevendo-se, dizendo que quer vir até aqui. Portanto, já sabe, portanto, seja de África, no mundo inteiro, dos países lusófonos, também sempre muito bem-vindos aqui à RTP Antena 1. Quero também dizer que vão-se aproximando datas que trazem sempre eventos, alguns vamos já divulgando, e por isso, se esse for também o seu intuito, josecandeias.programa@rtp.pt.

0: já está a amanhecer desta terça-feira, 19 de maio, em que no continente vamos ter céu muito nublado, menos nuvens no sul, chuva fraca ou chuvisco, mais provável no litoral a norte de Peniche, até a meio da tarde, e uma pequena subida da temperatura, mas até no sul. Na Madeira, o dia é de muitas nuvens, também com aguaceiros fracos nas vertentes norte, nas terras altas. Nos Açores, o dia mais ingrato. Vamos ter o vento a soprar forte, fresco, com rajadas em todo o arquipélago. Há aviso amarelo porque a chuva também vem forte a partir da manhã nos grupos central e oriental. Castelo Branco, Évora e Beja 26 graus, Santarém, Setúbal e Faro 24, Porto Alegre e Lisboa a máxima é de 23, 22 Sagres, Santa Cruz das Flores e Funchal, 21 Bragança, Braga, Coimbra, Leiria, Sines e Porto Santo, Vila Real, Aveiro e Horta 20, Porto, Viseu e Ponta Delgada 19, Viana do Castelo, Guarda e Angra do Heroísmo 20, Porto, Viseu e Ponta Delgada 19, Viana do Castelo, Guarda e Angra do Heroísmo 18.
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0: 6 horas, 5 nos Açores.
1: O não da UGT ao acordo da concertação social teve influência do Presidente da República, palavras da Ministra do Trabalho ao programa Política com Assinatura. Afinal, não é hoje, como estava previsto, a entrega dos nomes para o Tribunal Constitucional volta a ser adiada.
0: Esta hora com 13 graus em Braga, Faro, Coimbra, estão 14 no Porto, Lisboa com 15... Esta hora, 17 graus em Ponta Delgada e também no Funchal. 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
1: Foi sem qualquer intenção, mas para a Ministra do Trabalho, o Presidente da República teve influência na posição da UGT relativamente ao acordo na concertação social. Durante a campanha às presidenciais, António José Seguro afirmou que não iria promulgar a proposta na versão inicial do governo e que só o faria se houvesse acordo. O então candidato a Belém admitia que um acordo com a UGT punha a reforma mais próxima da promulgação. Entrevistada no podcast da Antena 1, Política com Assinatura, Maria do Rosário Ramalho admite que Seguro podia não ter a intenção, mas acabou a suportar a posição da UGT.
2: A posição do então candidato à Presidência da República, essa declaração que ele fez, empoderou a UGT no sentido que tornou dispensável chegar a acordo.
3: Portanto, há aqui uma responsabilidade de António José Seguro?
2: Não, de modo nenhum, não há uma responsabilidade.
3: Mas é isso que está a dizer.
2: O que eu estou a dizer é a interpretação que faço relativamente ao que é que as palavras dele poderão ter permitido à UGT. É esse eventual empoderamento.
3: Deu um respaldo à UGT para
2: não celebrar o acordo. E eu julgo que quereria exatamente o contrário. Levá-los a sentar outra vez à mesa e, portanto, a negociar outra vez. Como, aliás, aconteceu. Ele fez-nos esse...
3: No fundo, as palavras tiveram um efeito contrário.
2: Eu acho que tiveram um efeito ao contrário do que ele pretendia. Em vez de ser, enfim, entusiasmar para um acordo, afinal, a UGT, na verdade, ficou legitimada para não celebrar o acordo, como vai acontecer.
1: A Ministra do Trabalho reafirma a disponibilidade para negociar com o Chega e com todos os partidos. Esta segunda-feira, o líder do Chega, André Ventura, disse que o partido ainda não definiu o sentido de voto em relação ao pacote laboral. Maria do Rosário Ramalho não estabelece metas para o valor do salário médio em Portugal, mas diz desde logo que, para que haja aumentos, é preciso que as reformas sejam aprovadas.
2: Relativamente ao salário médio, que haja uma taxa de crescimento que varia todos os anos, de acordo com a métrica que fizemos. A cota deve subir 4,6, 4,7 este ano. Está lá escrito.
3: Eu estou a pedir uma meta realista.
2: Portanto,
3: na sua opinião...
2: Eu acho que nós não podemos estabelecer metas, não é? Temos agora que fazer as contas, até porque a legislatura mudou, não é? E, portanto, o nosso acordo foi feito ainda na legislatura anterior, acabava em 2028, mas com certeza um bom bocado acima do que estava previsto ali. Mas é preciso que as reformas se façam, uma delas, não só esta, mas também reforma fiscal, reforma do Estado e esta. Quer dizer, se faça no sentido de efetivamente flexibilizar.
1: A Ministra do Trabalho, em entrevista ao podcast Política com Assinatura, de Natália Carvalho, que vai poder ouvir na íntegra depois das notícias às 10 da manhã. Mais uma vez, foi adiada a entrega de nomes para o Tribunal Constitucional, que estava prevista para hoje. Ao que a Antena 1 apurou, o Presidente da Assembleia da República enviou uma comunicação a informar os grupos parlamentares da decisão. José Pedro Aguiar Branco justifica o adiamento com o facto de ainda não ter sido publicada em Diário da República a renúncia do presidente José João Abrantes. A entrega dos nomes vai agora ser discutida e agendada na próxima conferência de líderes, marcada para quarta-feira. É um processo que já se arrasta há largos meses, mas o PSD já tem acordo com o Chega e com o Partido Socialista para os nomes indicados pelo Parlamento para o Tribunal Constitucional. O ministro dos Negócios Estrangeiros convoca o embaixador israelita para protestar contra a detenção de dois médicos portugueses. Paulo Rangel considera que em causa está uma violação do direito internacional, uma vez que as detenções ocorreram em águas internacionais.
4: Uma vez que esta ação feita por Israel, tal como a exatamente anterior, há umas semanas atrás, foi feita em águas internacionais e, portanto, em violação do direito internacional, E dado que nós queremos garantir esse tratamento de respeito absoluto pela integridade e pelos direitos fundamentais dos cidadãos em causa, nós convocamos hoje mesmo para o Ministério, o Embaixador de Israel, para fazermos o nosso protesto, para exigirmos esse tratamento e a reposição da legalidade internacional assim que possível.
1: Paulo Rangel pede a libertação imediata dos dois médicos e garante que está a acompanhar a situação. Beatriz Bartilotti e Gonçalo Dias foram detidos ao largo da costa de Chipre. Seguiam numa flotilha de ajuda humanitária a Gaza. Entrevistado pela jornalista da Antena 1, Camila Vidal, o bastonário da Ordem dos Médicos, Carlos Cortes, sublinha que é preciso defender a missão dos dois médicos.
5: Porque a intervenção médica é uma intervenção humanitária. É uma intervenção que não tem lados, que não se envolve do ponto de vista de posições ideológicas, de posições militares. Os médicos, a nível internacional, não são só os médicos portugueses, têm uma obrigação humanista, humanitária, aliás, chamada hipocrática, de ajudar todos aqueles que necessitam de cuidados de saúde. E, portanto, é nesse âmbito que a Ordem dos Médicos fez esta intervenção.
1: O bastonário dos médicos garante que a Ordem está em contacto com o governo. A família de Beatriz Bartilotti apela a que se intensifique a pressão internacional sobre o Estado de Israel. Nos Estados Unidos, três homens foram mortos durante um tiroteio no Centro Islâmico de San Diego, a maior mesquita da região, no sul da Califórnia. Os dois suspeitos adolescentes morreram durante a troca de tiros com a polícia, de acordo com as autoridades locais. O caso está a ser investigado como um crime de ódio. O presidente dos Estados Unidos lamenta o ataque. Donald Trump fala numa situação terrível.
0: Edição das 6 com Ana Fernandes Silva, simultâneo RTP Antena 1, Continente, Madeira e Açores e RTP Mundo. 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Seis e sete, terça-feira, 19 de maio. Muito bom dia, sou José Candeias, com Nuno Isidro e Carlos Mateus.
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0: Venha à rádio através do 213820033, 213820034. 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

São Pedro aqui com paracetamol. Gosto muito deste tema. 6 e 10. E hoje, neste dia, em 1882, publicava-se a primeira lista telefónica de Lisboa. Isto era um feito na altura, portanto. E cabia tudo numa página. Era uma paginazinha, era a lista telefónica. Eram apenas 22 assinantes, os verdadeiros pioneiros do telefone em Portugal. Entre esses primeiros nomes, eu fui à procura de ver se eu consigo descobrir os primeiros assinantes. E não é que consegui alguns. Então é assim. Encontrei figuras e instituições de destaque na época. O médico Sousa Martins, bancos, hotéis, como o Hotel Central, a agência Avas, digamos uma espécie de antecessora das agências de notícias, e até os bombeiros voluntários de Lisboa. Também casas comerciais, como, lá está, a famosa Casa Havanesa, faziam parte deste grupo restrito, onde o telefone era ainda um luxo, claro está, reservado às elites económicas e claro, a serviços essenciais. Estamos a falar de um tempo em que a rede telefónica acabara de ser inaugurada e em que cada nova ligação era quase um acontecimento. Em poucas semanas, a lista já crescia para 35 assinantes, sinal de que a novidade rapidamente se espalhava pela cidade aqui de Lisboa. O telefone começava então assim a transformar a capital, primeiro entre médicos, comerciantes e instituições, abrindo então caminho a uma rede que, décadas mais tarde, chegaria praticamente a todas as casas. A partir desta data, os pedidos de instalação de telefone nas residências particulares e empresas continuaram a aumentar a um bom ritmo na cidade de Lisboa, enquanto no Porto a instalação das redes chegaria no primeiro dia de junho de 1882. Ao longo das décadas, as listas telefónicas foram crescendo em número de contactos e de impressões, sendo distribuídas de norte a sul do país, faziam parte do cotidiano das famílias portuguesas, encontrando-se em cada casa, junto ao telefone e também nas bancas de venda de castanhas. Hoje em dia, as listas telefónicas caíram em desuso. Oh, quem é que... Há mais, e só são impressas por encomenda. Há um museu muito curioso, e ontem até foi o dia dos museus, há um museu aqui muito curioso em Lisboa e eu aconselho a ir, que é o Museu das Comunicações, onde se guardam algumas das mais antigas listas do nosso país. Está lá, portanto, o registro desta primeira, com 25 assinantes. Ou seja, portanto, é um importante registro e ali um bom local da história das comunicações em Portugal. Mas lá está. Tudo começou aqui, com uma folha simples e pouco mais de 2 dezenas de nomes, os primeiros a ouvir, do outro lado da linha, a voz do futuro.

0: RTP Antena 1. 6:15 e por aqui escreva-me se por acaso quer divulgar, se por acaso há algum assunto que a rádio vai... Estou a falar com o senhor Elias Barbosa.
1: É ele, o brasileiro mais português do mundo.
0: Você está bom?
1: Eu estou cada dia mais europeizado.
0: Você não esperava por esta, ó Elias.
1: Não esperava.
0: Ô Elias, é a primeira vez que nós falamos em direto.
1: Eu sempre tive a vontade de conversar com o seu Candeias.
0: Vamos ficar amigos, não vamos?
1: Amigos nós já somos há muito tempo.
0: Então, amigo
1: desde
0: no...
1: Quando,
0: amigo.
1: Quando eu cheguei a Portugal.
0: Sim, amigo no Brasil, tira o senhor. E a Grande Elias, olha, há um filme em Portugal que se chama O Grande Elias, sabia disso?
1: Não sabia.
0: Veja que é muito giro, veja que é muito engraçado, faz parte do cinema clássico português. Oh meu caro Elias, até onde é que você anda a esta hora?
1: Olha, a essa hora eu saí de Alenquer e estou indo para o Alcabidez.
0: Onde é que mora?
1: Eu moro em Azambuja.
0: Ah, boa! E há quantos anos em Portugal, amigo?
1: Em Portugal, o que eu faço em Portugal?
0: Não, isso já lá irei. Eu digo há quantos anos a viver.
1: Eu estou há 7 anos em Portugal.
0: E quando é que veio para cá? Isto foi assim, tipo uma aventura? Conte-me tudo!
1: Olha, uma das aventuras mais loucas da minha vida. Eu vim para cá para trabalhar com gomas, com a empresa brasileira. Em 2019.
0: Uma empresa de gomas?
1: Isso.
0: Aquilo que a gente chupa?
1: Isso.
0: Até depois?
1: E depois estourou-se a pandemia e a empresa fechou-se a progressão para Portugal, para a Europa, e eu fiquei aqui.
0: Então quando
1: a
0: empresa...
1: Não quis mais embora, não quis voltar.
0: E quando a empresa fechou, obviamente você já poderia ter aqui alguns contactos. Depois foi fazer-se à vida, foi Elias.
1: Eu fui para a panha da uva, fui para a panha da pera. Depois eu tive que ir para a França para trabalhar no alto forno. E depois eu fui... Aí é uma loucura de vida. Eu fui trabalhar para o correio.
0: Até que chega...
1: Aí fiquei 4 anos efetivo no correio.
0: Mas o objetivo era andar na estrada, porque você já viu que não está bem onde está.
1: Não. Isso foi uma loucura de uns amigos.
0: Então como é que isso aconteceu?
1: Isso eu tive um problema na coluna. Tive que fazer uma cirurgia da coluna. E meus amigos juntaram e falaram assim, a partir de hoje você não pode mais andar de moto no correio. Nós vamos pagar a carta de condução para você. Eu falei, não, eu não quero entrar no caminhão. Não me vejo no caminhão. Não quero. E não, já está pago, você vai ter que fazer. E eu entrei para fazer a carta e me apaixonei com o caminhão. De um setor comercial, que eu trabalhava com vendas, para um caminhão é totalmente diferente. Totalmente diferente.
0: E que tal a experiência?
1: É algo maravilhoso. Eu sempre falo que meu patrão me paga para eu ver as mais belas paisagens do mundo. Portugal é maravilhoso, Portugal é... Eu acho que todo português deveria entrar num caminhão para ver Portugal como nós vemos.
0: Bem.
1: É algo fantástico, fantástico.
0: Onde é que, portanto, vivem em Azambuja, passado por esta luta, fico tão orgulhoso de ouvir falar com esse sentimento e dessa forma a palavra vem carregada. Permita-me, família, como é que estamos aí de ramificações?
1: Minha família já está aqui, já tem... também 7 anos está aqui. Tem dois miúdos, o João e o Theo, um tem 16, outro tem 8. Minha esposa, a maravilhosa, a mulher mais maravilhosa do mundo, também já está aqui há 7 anos comigo.
0: Então quer dizer, você trouxe a família toda do Brasil?
1: Toda.
0: Com um puto de um aninho.
1: Exatamente.
0: Grande Elias.
1: Todo mundo.
0: E adaptaram-se bem a sua senhora, mundo. Os miúdos, isto, a casa deles é cá, então também, não é, amigo?
1: É.
0: Que
1: eu
0: giz.
1: Falo que nós somos os brasileiros mais portugueses do mundo. Nós amamos Portugal, apaixonamos Portugal.
0: E do Brasil de onde?
1: Nós somos de Minas Gerais.
0: Ai, valha-me Deus Nossa Senhora Jesus Cristo.
1: Ei, lá.
0: Ai, ei, ai, ai, ai, ai, ai, ai. Você é de BH?
1: Bem pertinho de BH. Eu sou de uma cidade chamada Teófilo Otoni.
0: Ah!
1: A capital ouvinte. Mundial das pedras preciosas.
0: Exatamente. Ah!
1: É o lugar onde se encontra mais pedra preciosa.
0: Nem mais. Repita lá o nome da cidade, que a cidade é... O nome é giríssimo. Repita lá.
1: Teófilo Otoni.
0: Exatamente.
1: É conhecida como Tchotchó.
0: Exatamente. Exatamente. Olha...
1: É a terra do Fred, é a terra do Léo Magalhães.
0: Olha, só tive um problema. Em BH.
1: Não foi em Teófilo Otoni. O seu problema foi esse.
0: Também. Mas eu explorei tudo, o que podia. Chuva que Deus dava. Apanhei muita chuva, que houve aquele, portanto, em Juiz de Fora e para aquela zona toda serrana, veio tudo para aí abaixo, muita gente que morreu, portanto, estava uma calamidade naquela altura no Brasil. E isso retirou-me alguns planos de viagem. Agora, ó meu amigo, vocês são danados para comer, vai lá, vai, ó brasileiro. É uma coisa, Minas Gerais é forte em tudo, é na pedra, é na paisagem, é na gente, é na comida. Aquilo é um grande estado, ó Elias, é ou não é?
1: É, é maravilhoso. Minas Gerais, eu falo que Minas Gerais é Portugal minúsculo.
0: Ouro Preto, Ouro Preto.
1: Não sei se o senhor chegou aí não sei se o senhor chegou aí ao as terras mais culturais de Minas, a parte mais do ouro, aquela
0: ouça,
1: parte toda
0: a chuva estava muito péssima, cortou-me mesmo, foi muito mal, fiquei muito frustrado. Fui até Ouro Preto, que só
1: nossa,
0: isso
1: é já...
0: Ai, ouvintes, é uma coisa, só é
1: Diamantina.
0: Pena Diamantina, exatamente, só é pena, ouvintes, é a recuperação, e está muito debilitada a recuperação de um espólio, de um barroco, de umas igrejas, de umas casas que Portugal ali influenciou. É um museu vivo, toda aquela região à volta de Belo Horizonte, que os mineiros dizem BH, e depois a cidade é muito bonita, tem uns parques muito fantásticos e o povo é maravilhoso e come-se bem como o cacete. Oh, meu caro Elias, muito obrigado, olha, para já por aceitar esta chamada que vou agora surpreendendo. E já que estamos em direto e é a primeira vez e isto fica tudo registado no streaming que depois você pode mandar para o Brasil e ouvir quando quiser, inclusive é a família mais logo a partir das 8, o que é que diz por último, meu amigo?
1: Olha, eu fico encantado e maravilhado de ter recebido essa chamada. Para mim foi o presente da semana. E quero agradecer pela atenção e pela companhia que o senhor tem nos dado. É maravilhoso ouvir cada história que nós ouvimos e tudo que nós presenciamos na Antena 1 através do seu programa. É cada dia. Eu me sinto em Minas. Eu me sinto abraçado pelos portugueses através do senhor. Muito obrigado.
0: Epa, isto toca-me bastante, porque eu adoro o Brasil.
1: É uma grande honra.
0: Eu adoro o Brasil. Como é que se chama a rainha lá de casa?
1: Como se chama?
0: A rainha lá de casa?
1: A rainha de casa chama Flávia.
0: Flávia. Porque os príncipes, um é João e o outro é?
1: Theo.
0: Muito bem. Theo?
1: Theo.
0: Muito bem. Sim, senhor. Meu caro Elias, foi um gosto. Venha mais vezes.
1: Olha,
0: obrigado pela fidelidade e pelas mensagens. E um grande abraço, amigo.
1: Grande abraço a todos. E não se esqueçam da festa das Ambuchas.
0: É agora à feira, não é, amigo?
1: É agora à feira, semana que vem.
0: E a festa da sardinha assada na Zambuja, que é tão
1: é
0: boa.
1: É verdade.
0: Oh, você...
1: Ricardo.
0: Tinha eu praticamente a idade do seu filho mais velho. Já sabia que eram as ruas da Zambuja. Elias, um abraço. Foi um gosto. Tudo bom,
1: grande
0: amigo.
1: Abraço, um grande abraço,
0: adeus,
1: um grande abraço a todos que nos escutam. Foi uma honra conversar com o senhor.
0: E um abraço para o Brasil. E o sol acaba de nascer. E...

0: dos maiores nomes do funk brasileiro.
1: É de Mota.
0: Rodolfo e a Sónia. Há qualquer dia vou ao encontro deles. Vocês preparem-se, que eu sou pessoa para isso e para muito mais. Rodolfo e Sónia dizem a caminho de casa, a passar de França para a Espanha. Vamos lá, meus caros. Então, boa viagem. Depois, também aqui, para dar conta, estão a chegar as mensagens que vêm no Facebook e também no Facebook em José Candeias e no WhatsApp aqui da RTP Antena 1, 912-120-501. Bom dia, em especial para quem está a circular na estrada. Pedro Guerreiro da Silva, desde o IC1, Aldeia de Palheiros, Alentejo. O Festival do Peixe do Rio, evento de referência na valorização da gastronomia e das tradições ribeirinhas no Conselho de Mértola, realiza-se de 23 e 24 na localidade do Pumarão. Isto é sempre bom. O Festival Peixe do Rio afirma-se como uma celebração da identidade ribeirinha de Mértola, destacando os sabores tradicionais associados ao Guadiana e à pesca fluvial. Sim, senhor Pedro Guerreiro, boa descrição. Assim vale a pena. Ganha mensagem. Boa viagem. Rima tudo.
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0: Em 24 para Santarém, Setúbal e Faro, Porto Alegre e Lisboa 23, Sagres, Santa Cruz das Flores e Funchal 22, Bragança, Braga, Coimbra, Leiria, Sines e Porto Santo 21, Vila Real, Aveiro e Horta 20, 19 graus Porto, Viseu e Ponta Delgada, 18 Viana do Castelo, Guarda e Angra do Heroísmo e 15 para as Penhas Douradas. Agora é a informação, junta-se o Diogo Miguel Pereira. Olá, Diogo.
1: Olá, José, bom dia.
0: Bom dia. E falamos da falta de médicos de família até no dia em que se comemora o Dia Internacional do Médico de Família.
1: Sim, não está fácil de resolver esse problema, que no fundo também não é novo. Já há muito que se vem falando sobre a falta de médicos de família. O Governo reduziu até agora a meta que tinha traçado. Queria atribuir médico de família a 360 mil utentes. Agora diz que a meta passou para 60 mil. É isso que nos vai contar hoje a jornalista Sara Araújo de Almeida, ela que já leu a notícia, que é também trazida hoje, aliás, pelo Jornal Público. Ainda na saúde, falamos também da despesa do SNS com os medicamentos. Essa despesa subiu mais de 60% desde a pandemia. E as famílias portuguesas, de janeiro a março deste ano, já gastaram mais de 240 milhões de euros em medicação. Nós vamos arrancar o programa da manhã desta terça-feira, precisamente com estes temas relacionados com a saúde.
0: E, entretanto, a contagem decrescente para sabermos quem vai ao Mundial de Futebol, não é, Diogo?
1: Vamos conhecer essa lista hoje, os jogadores que vão representar a Seleção Nacional no Campeonato do Mundo. A convocatória acontece por volta da hora de almoço, perto já da uma da tarde. Nós vamos acompanhar em direto essa convocatória aqui na rádio. Mas de manhã, no programa da manhã, aqui da Antena 1, no Ponto Central, vamos falar sobre o Mundial de Futebol e as convocatórias. Vamos falar sobre este assunto. Teremos connosco o Fernando Eurico, jornalista da redação do Desporto da Antena 1. O Ponto Central é às 8h20 da manhã. No Política com Assinatura, que vai hoje para o ar, Maria do Rosário Palma Ramalho, ministra do Trabalho, é convidada desta semana. Fala naturalmente da lei laboral, diz que quer negociar o documento com todos os partidos depois de ter falhado o acordo na concertação social. Temos hoje na estrada a Autoridade Nacional de Segurança Rodoviária, a GNR e a PSP com uma operação chamada Duas Rodas, Agarre-se à Vida. É uma campanha dirigida a motociclos e a ciclomotores. Teremos connosco o subintendente, temos declarações do subintendente Sérgio Soares, ele que é o porta-voz da PSP. E temos falado aqui muito da guerra no Médio Oriente e os impactos que tem provocado. Ora, hoje estaremos em França. A Confederação das Pequenas e Médias Empresas de Construção admite que milhares de postos de trabalho podem cair e há falência de centenas de construtoras caso esta guerra continue. A correspondente Antena 1, Rosário Salgueiro, acompanha um empresário de origem portuguesa que conta as estratégias de poupança para evitar danos maiores. A construção civil é um dos setores onde muitos portugueses em França trabalham já há vários anos.
0: Os destaques da informação com Diogo Miguel Pereira.
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0: Há pouco o Diogo falava dos médicos de família e eu associava, porque hoje é o Dia Mundial do Médico de Família, e não posso, obviamente, deixar aqui três ou quatro linhas sobre este dia e o significado que isto tem. Pois claro que o objetivo da data é promover então a importância dos cuidados de saúde da pessoa e da sua família, valorizando o papel do médico de família, da saúde e bem-estar, do agregado, e destacar que o papel do médico de família, portanto, nos sintomas da saúde, foi o objetivo que esteve na origem desta criação em 2010. E pronto, fica aqui a homenagem, porque mais que reconhecida, e obviamente com o apoio que tudo isto deve fazer para que 1 milhão e 600 mil pessoas possam ter um médico de família, um profissional que acompanha uma pessoa, uma família, durante 20 e 30 anos, desde a infância à idade adulta, desde a gravidez da mãe à adolescência do filho. Mais do que um médico de doenças, é um médico de prevenção e de pessoas, gerindo questões médicas, psicológicas e económicas. Já a seguir, vamos falar de saúde, porque a bicicleta, ui, ui.

0: Isto é os anos 80. É ouvindo com atenção. Ganda Capicua. Vinte minutos para as 7 da manhã. Muito bom dia. Uma boa terça-feira.
1: Boa terça-feira a todos. Reforço os meus cumprimentos outra vez para o povo português que esteve a trabalhar durante a noite e que agora também vai começar o seu dia de trabalho. Este português honesto que faz o país andar para a frente.
0: Exatamente.
1: Também sobre a minha terra Val de Cavalos. O pessoal que paro lá no café do Miguel Condes.
0: Ok, Pedro Rosa, muito obrigado. Portanto, em Val de Cavalos, próxima.
2: Bom dia, Sr. Zé Candeias e equipa. Fala, José Alberto. Desta vez estou aí da Lourinhã para Peniche, mas é só buscar um... 10 toneladinhas de água salgada para ir pôr aí um cliente nosso a Lisboa.
0: Você deve ter um grande aquário.
2: E quarta de manhã lá vou para a Espanha, o costume. Temos o outro caminhão na Inglaterra com os motoristas a carregar e é sempre a abrir.
0: Sempre a abrir.
2: Sem parar. Grande abraço e um bom dia para todos os amigos.
0: Obrigado, José Alberto. Bom dia, Zé Candeias. Aqui vamos nós a caminho do Roterdão com mais uma carradinha de flores vindas do Algarve. Deixo um abraço a todos os ouvintes à Malta da Roda e hoje com um beijo a uma nova ouvinte que espero que goste do programa e se torne ouvinte diária enquanto percorre as estradas pelo mundo fora. Beijos a Elsa Fonseca, da Prima Frio, a rapariga inglesa mais portuguesa que eu conheço. Um abraço de Henrique Gonçalves e do Eduardo. Então pode ser que um destes dias a Elsa Fonseca mandei uma mensagem, onde é que também está a escutar. Vou ficar muito contente. Para já, abraço e boa viagem para o Henrique Gonçalves e também para o Eduardo. Lá levam flores portuguesas para o País das Flores, que é, portanto, os Países Baixos, e neste caso indo para Roterdão. Esta é do Carlos, que Coelho.
3: Ora, bom dia, amigos da Candeias. Carlos Coelho aqui na A17, a passar... Quialhos, aqui perto da Figueira da Foz, em direção ali a Torres Vedras, para descarregar. Passei para desejar um bom dia aí a toda a malta da roda. Um forte abraço aí a toda a equipa da Antena 1 e a todos os meus colegas dos transportes MGR. Tudo bom? Uma boa terça-feira. Um forte abraço.
0: Muito obrigado. Zezinha na Islândia. Bom dia, Islândia. Bom dia, Zezinha. Tudo bom? E agando as fotografias ao Zezinha. Você está a cometer... Ai, meu Deus, que eu tenho que ir à Islândia. E a coisa mais magnífica. Fernando Silva, bom dia. Também de Ponte Lima, Terra Boela, ali no Brasil, em São Jorge, portanto, nos Açores. E Gil Carmo, portanto, a despertar para a vida e com o seu táxi. Ele e todos. Todos lindinhos. Lusídios em plena Praça de Albufeira.
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0: Senhor Engenheiro Paulo Guerra dos Santos, bom dia, bem-vindo mais uma vez a esta sua rádio.
5: Muito bom dia, José, muito bom dia, auditório da Antena 1, é sempre um prazer regressar.
0: Tu estás na rua, Paulo?
5: Estou na rua.
0: Não chove?
5: Não, por acaso não está nevoado, que é típico aqui da zona costeira onde eu estou, mas para vos apanhar melhor e para vocês me ouvirem melhor, tem que ser. Onde eu estou ainda tem que ser. Estou no Conselho de Leiria.
0: Opa, então muito obrigado também por esta razão de estarmos aqui em comunicação. Ouvintes, o Paulo Guerra Santos, ele é engenheiro civil, especializado em projeto de estradas, um dos nomes mais ativos em Portugal na promoção da mobilidade em bicicleta, consultor e autor de projetos como 100 dias de bicicleta em Portugal e a Rede Nacional de Cicloturismo, tem desenvolvido ao longo dos anos roteiros e iniciativas que cruzam a mobilidade sustentável com turismo, economia local e políticas públicas e, atualmente, continuando a dinamizar percursos por todo o país, incluindo até novos projetos ligados à região de Leiria. Mas quanto a esses pormenores, já lá irei. Ó Paulo, já não é a primeira vez que falamos, congratulando-me sempre pelo teu intuito e de levar sempre a bicicleta como tantos meios para descobrir e para sentir, Mas a pergunta é esta: como é que um engenheiro de estradas se transforma num promotor de bicicleta?
5: Bom, talvez até pela própria condição de projeto de estradas, uma vez que uma ciclovia é uma estrada, especificamente para bicicletas, mas é uma estrada e tem de ser considerada como tal. Apesar de em Portugal ainda a considerarem às vezes uma infraestrutura amiga do ambiente ou do desporto, mas a ciclovia é uma outra opção que eu tenho, enquanto condutor, porque também tenho carta de condução, tenho carro, aliás tenho carta de moto também, a bicicleta pode ser uma boa alternativa e ela tem que ser, a ciclovia deve ser estudada e projetada em parceria com a estrada, que é para, primeiro, ninguém atrapalhar ninguém e, segundo, ninguém magoar ninguém. Portanto, e, na verdade, como é que a bicicleta entrou na minha vida? Olha, foi uma pequena viagem que fiz à Holanda, que, como deves imaginar, não é?
0: Foi logo para o país certo.
5: Exatamente. Pura coincidência. Na altura até viajámos nós, colegas de engenharia, num projeto académico de uma semana, e alguns professores portugueses foram connosco. E a primeira coisa que fizeram lá na Holanda, na universidade onde nós chegámos, foi dar-nos uma bicicleta para a mão a nós alunos e aos professores portugueses também, que cá andavam com o carro, não é?
0: Boa, boa. Pois, e lá foi logo uma pasteleira. Toma lá.
5: Exatamente. Aquelas bicicletazinhas de quadro aberto, umas mudançazinhas assim de punho muito simples, epá, mas fazíamos 10 km naquilo à vontade para ir da universidade para o centro da cidade, para andarmos a passear, etc. E foi aí que a bicicleta entrou na minha vida, enquanto meio de educação.
0: Oh Paulo, e o que é que uma bicicleta permite ver que um carro não mostra?
5: Olha, essencialmente nós no carro vamos fechados dentro de uma lata de tonelada e meia. Portanto, aquela redoma que nós temos de ferro e vidro isola-nos completamente do ambiente exterior. E depois a própria forma de nós termos que comandar a máquina acaba por nos tornar um pouco mais irritadiços, não é? E nós muitas vezes até usamos a máquina para atirar um pouco uns contra os outros. Espera lá que agora passo eu. Espera lá que está a ficar amarelo, mas se calhar ainda consigo acelerar para passar. E na realidade a bicicleta permite fugir a isso, ou seja, permite-me primeiro usufruir da cidade, da rua, do bairro, de uma forma completamente diferente. Eu vejo pormenores na bicicleta que não vejo dentro do automóvel. Segundo, muitas vezes permite-me interagir com as outras pessoas, que às vezes vou na cidade, sabes que eu vivo em Lisboa, muitas vezes encontro pessoas na rua com as quais eu não poderia falar se fosse dentro do carro. Muitas vezes a própria interação com as montras, com o vitrinismo, com as lojas, faz-me ver objetos que eu não veria dentro do meu carro e de bicicleta eu consigo parar naquele momento e entrar na loja e comprar qualquer coisa.
0: Exatamente.
5: E muitas vezes a própria bicicleta, uma vez que nós conseguimos ver informação de cada, mesmo que todos os dias façamos o mesmo percurso, há qualquer informação nova que nos entra no cérebro. Isso faz com que o tempo pareça um bocadinho mais longo, não pareça tão rápido. Ao vermos esta informação diferente de dia a dia, acabamos por viver um pouco a própria deslocação para o trabalho, para a escola, para a universidade, para ir às compras, para irmos sair à noite. A informação que o nosso cérebro armazena faz-nos viver um bocadinho mais, em termos de longevidade mental. Exatamente.
0: Paulo, rapidamente, Portugal é um país amigo de bicicleta ou ainda estamos longe disso?
5: Começamos a ter algumas infraestruturas interessantes do ponto de vista do turismo em bicicleta. Do ponto de vista ciclável, para irmos trabalhar diariamente, eu diria para já que as grandes cidades estão agora a começar a ter condições, Lisboa, Porto, etc., para que as pessoas utilizem melhor a bicicleta, ou mais a bicicleta, porque uma das razões que nós utilizamos pouco a bicicleta é porque andamos demasiado carro. Portanto, e uma acaba por interferir com a outra. Mas começamos ao fim de 20 anos, lembras-te que eu comecei este projeto há cerca de 20 anos.
0: Exatamente.
5: Aliás, em 2010, vocês apoiaram este humilde engenheiro naquela mítica viagem à volta de Portugal continental. Aliás, alguns dos ouvintes da Antena 1 deram-me guarida nessa mesma viagem, porque me ouviam aqui a falar contigo. E ao fim de 16 anos dessa viagem e de 20 anos de estar na mobilidade ciclável, percebe-se que há mudanças. Estamos naturalmente ainda atrás de países como a Holanda, como a Alemanha, como a Bélgica, como a Dinamarca, portanto, mas temos esse exemplo, estamos a caminhar para lá e aos poucos nós queremos ver alternativas. Portanto, eu quero continuar a ter que usar um automóvel e a poder usá-lo quando preciso. E são precisas vias de comunicação para chegarmos aos sítios. Mas também quero ter outras alternativas para não ter que andar todos os dias com um automóvel, principalmente numa altura em que os custos são exorbitantes de fazer.
0: Exatamente.
5: Portanto, para pequenas deslocações, a bicicleta é interessante. Muito interessante. E até para viagens, para passeios em bicicleta ao fim de semana.
0: Nem mais. Ora, e começando por aí, temos então um novo roadbook.
5: É, exatamente. Aliás, este ano já lancei a edição de 2026, a 12ª, se bem te lembras, tu quase todos os anos vais promovendo aqui as várias edições.
0: Exatamente.
5: E por aí fora. No fundo, eu tenho um roteiro turístico com mais de 8 mil quilómetros de rotas para passearmos em Portugal. Ora em ciclovias, ecovias, ecopistas, mas também estradas secundárias, estradões rurais, onde há pouco trânsito automóvel. E neste momento eu estou em Leiria, precisamente porque estou a preparar agora um novo projeto para apoiar esta gente, Leiria e Marinha Grande, como sabem, sofreram bastante, e tenho a certeza que este ano vai ser um bocadinho mais complicado do ponto de vista turístico, do ponto de vista da geração económica. Então estou a desenvolver um projeto para financiar a construção de um novo roteiro turístico com passeios de fim de semana, uma manhã, para um dia, para dois dias, é que as pessoas podem vir até aqui de comboio. Há muita gente que não sabe, pode vir até a Leiria, até a Marinha Grande de comboio, a partir de Coimbra Vê, e com a sua bicicleta pedalar por aqui, por esta região. Ora, este roteiro vai ser de acesso gratuito para toda a gente, em português e em inglês, com o objetivo de atrair algumas pessoas a esta região. E olha, acredita, José, eu nunca tinha pedalado tanto por Leiria e por Marinha Grande, e das praias atlânticas, das lagoas,
0: exato,
5: das margens do Rio Lis e da Ribeira de São Pedro, há aqui beleza, mas beleza, beleza, para se vir de bicicleta. Dos estradões, às ciclovias, aliás, esta região tem uma das ciclovias mais antigas do país, que é a ciclovia da Estrada Atlântica.
0: Exatamente, exatamente.
5: Da Praia de Baleia até a Nazaré, sempre junto à costa. E depois tem mais uma série de ciclovias para o interior, que a ligam às cidades de Marinha Grande e Leiria, dignas de visitar. A Leiria tem um castelo dos mais bonitos do país, e mais bem preservados, e Marinha Grande tem uma história e uma tradição ligada à produção do vidro, que é digna de visitar também através dos seus modelos.
0: Ou seja, estamos aqui, lá está, estamos a associar nesta intenção da bicicleta, roteiros, turismo, social, economia local, história, que mais querem os ouvintes? É pegar na bicicleta e fazer isso à estrada?
5: Exatamente, e lazer e praias, praias e lagoas. Há aqui uma bicicleta, uma lagoa, a Lagoa de Herzedeira, giríssima para fazer piqueniques e para vir com os miúdos também. E tudo isto rotas interligadas, podem cá vir com o carro e com as bicicletas, ou podem vir de comboio também. E neste momento estou a fazer uma campanha de financiamento colaborativo, em inglês vulgo crowdfunding, em que são as próprias pessoas de todo o país que contribuem com 5 euros, 10 euros, para que eu consiga disponibilizar aqui alguns meses para fazer esta identificação e criar este novo roteiro.
0: Pois claro, então, exatamente, cada um tem a sua vida e nisto também é essencial um apoio para se traduzir nesta Rede Nacional de Cicloturismo edição 2026, 15 roteiros de uma só vez, mapas e tracks GPS para passeios de bicicletas por todo o país, com Açores incluído. Portanto, temos tudo atualizado.
5: Ilha de Santa Maria.
0: Ah, pois é a mais plana. Mas, é ligeiramente mais plana. Mas grandiosa, exatamente.
5: É linda.
0: A Ilha Amarela, exatamente. A Ilha Dourada. Portanto, 7.300 quilómetros de rotas, também os passeios de fim de semana, os passeios para e-bike, tudo está esquematizado. Tudo está muito bem delineado, com informações...
5: Diz? Fotos magníficas para verem.
0: Pois, a exemplo daquilo que tem sido. Paulo, os ouvintes que a partir de agora queiram, para já, nessa atitude, e acho muito bem, de apoio no crowdfunding, mas também para adquirir este novo roadbook e fazerem-se à estrada, conta tudo onde é que vão, especifica.
5: Olha, eu prefiro apostar agora realmente no apoio à Leiria. Acreditem que estas gentes são maravilhosas, gente boa, merecem que nós as apoiemos. E claro, a região é estrondosa. Se quiserem apoiar a construção deste novo roteiro turístico, que eu ando a pedalar em cima da bicicleta pelos dois concelhos, para procurar os melhores caminhos e os melhores locais para visitar, vocês podem visitar a plataforma de financiamento colaborativo portuguesa, é Made in Portugal esta plataforma, ppl.pt. Portanto, ppl.pt é a plataforma de financiamento do Eletrico.
0: Exatamente, ppl.pt, exatamente.
5: Correto, barra Ecovias.
0: Barra Ecovias. Ouvintes, comecem por aí, por favor, e depois também o site www.ecovias.pt tem lá tudo, especifica tudo, podem comprar o roadbook e isto é maravilhoso e vão descobrir o país em grupo, amigos, família, como nunca o fizeram. Ó Paulo, parabéns mais uma vez. Força nessa dinâmica. Ainda por cima, associando agora às populações aí do Distrito de Leiria, nesta intenção de os pôr para cima e através da bicicleta irmos descobrindo o que de belo para isso faz. Por último, que convite é que tu deixas a quem nunca experimentou fazer turismo de bicicleta? Alô, Paulo?
5: Alô, José, olha, mesmo no final fiquei sem redes de Leiria.
0: Ah, pronto, então, é exemplo de que disto precisa de se reerguer. A pergunta era, qual é o convite a quem nunca experimentou fazer turismo de bicicleta, Paulo? Não, ficámos mesmo sem rede, infelizmente. Portanto, ainda consequência do que acontece naquela região de Leiria depois da intempérie. Mas ficou aqui o essencial da conversa com o Paulo Guerra Santos, um homem que ao longo destes anos tem se dedicado ao estudo da bicicleta e também impulsionando quem queira fazer rotas por Portugal com todas as informações nestes seus roadbooks. Portanto, ecovias.pt, explorem por lá. A conversa ficou por aqui.
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11: Bom dia, José Candeias, forte abraço. É por cá Jorge Menezes, aqui pela cidade de Estremoz. É só para lembrar aí os amantes das duas rodas, motas e motorizadas antigas, que este fim de semana, dia 24, no domingo, o grupo Andorinhas do Asfalto, dos Motanelas de Estremoz, realiza o seu passeio anual. Venham até Estremoz e desfrutem desta paisagem e desta gastronomia. Grande abraço.
0: Ok, Jorge, mais ao pé do fim de semana. Lembra novamente, grande abraço, já boa emissão para toda a equipa e para Juninho e Anderson, motoristas internacionais. Grande abraço, José Paes, Bela Sintra. Está dito. Zé Carlos Trindade, bom dia.
12: Olá, bom dia.
0: O que é que você está aí a ver?
12: Estou a ver um hambúrguer.
0: Em movimento.
12: Em movimento.
0: Zé, bom dia. Depois das 7.
12: Depois das 7, vamos olhar para amanhã, em concreto para a última hora. Vamos ter aqui uma ópera. Vamos falar sobre uma ópera. Ópera por todos nós. É baseada num romance de Lídia Jorge, Os Memoráveis, com a música do meu transmontano Eurico Carrapatoso, o meu ilustre transmontano. Também como eu, que também, menos ilustre, eu sou menos ilustre, mas também sou transmontano.
0: Também tem. Puxas o lustro.
12: Olha, vamos conversar com a Vera Sampaio Lemos, que é a autora do libreto desta ópera.
0: Está bem.
12: Vamos ainda olhar para os 40 anos da publicação do álbum Soul de Peter Gabriel. Faz hoje 40 anos, antes das 10. E claro,
0: foi o primeiro grande teledisco, sabes? Aquele do Sledgehammer.
12: É, Sledgehammer, grande teledisco.
0: Exatamente.
12: Vamos olhar também para um dos assuntos do dia, os convocados da seleção para o Mundial. Está bem. Assunto no último texto e também no ponto central.
0: Está dito da minha parte, da parte do Zé e da Eduardo Maia. Depois das 7 consigo ouvir a RTP Antena 1. Fique bem, até amanhã. 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

0: Menos de um minuto para as 7 da manhã. O aviso para chuva forte hoje nos Açores, no Grupo Central, no Oriental à tarde. Sol com nuvens na Madeira. Pode chuviscar a norte e também em terras altas. No continente, céu pouco nublado só no sul. Mais nuvens no norte e centro de manhã. Aguaceiros fracos, mais prováveis no litoral norte e centro, mais frequentes no Minho. Máxima de 26 em Castelo Branco, Évora e Beja. Santarém, Setúbal e Faro, 24. 23, Porto Alegre, Lisboa. Funchal, 22. Bragança, Braga, Coimbra, Leiria devem chegar aos 21. Aos 20, Vila Real e também Aveiro. A previsão de 19 para Porto, Viseu e Ponta Delgada. 18, Viana do Castelo e Guarda. 15, nas Espanhas Douradas. O trânsito depois das 7.
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0: Sete horas em Portugal Continental e na Madeira. 6 nos Açores. Terça-feira, 19 de maio. Bom dia, Eduardo Maio.
2: Olá, bom dia, José Carlos.
0: Olhamos para a atualidade a esta hora, em destaque, a crescente falta de médicos de família.
2: O Governo revê em baixa a criação das unidades de saúde familiar nos setores privado e social. Dos 360 mil novos utentes que deviam ter ganho um médico de família no final do ano passado, agora a meta é 60 mil daqui a 3 anos, conta o Jornal Público. O gasto com medicamentos no Serviço Nacional de Saúde bateu o ano passado um novo recorde e as famílias também estão a gastar mais com os fármacos. Aqui, de Tiago Guedes, teve estreia mundial ontem à noite em Cana.
0: 17 graus Funchal e Ponta Delgada, a esta hora 15 em Lisboa e também em Faro, 14 no Porto, 13 em Coimbra. Edição de Eduardo Amaro.
2: A criação pelo Governo dos centros de saúde geridos pelos setores privado ou social está atrasada, as chamadas USFC, e estão atrasadas também as convenções com especialistas em medicina geral e familiar privados. Por isso, o Governo decidiu rever em baixa as metas, conta esta manhã o Jornal Público. Sara Araújo de Almeida.
3: É uma grande queda. Em maio de 2024, o Governo prometia no Plano de Emergência e Transformação da Saúde atribuir médico de família a 360 mil pessoas até ao final do ano passado. Agora, o objetivo passa a ser dar médico de família a 60 mil utentes até 2029, com a ajuda dos privados. Esta nova meta está na proposta de lei das grandes opções para 2025-2029, entregue pelo Executivo no Parlamento no final de abril. Os centros de saúde geridos pelos setores privado ou social estão atrasados e as convenções com especialistas em medicina geral e familiar privados ainda nem sequer avançaram. As USF Modelo C foram anunciadas há quase 2 anos e até agora, segundo o Jornal Público, há vários concursos lançados, mas apenas 2 adjudicadas. São as de Torres Vedras e de Silves. A Ministra da Saúde, na semana passada, em entrevista ao podcast Política com assinatura na Antena 1, falou sobre os atrasos.
4: Os Modelo C são 20, o processo é longo, como ainda nem abrimos, ainda não conseguimos abrir nenhuma.
3: E em março, a Ana Paula Martins admitiu que não vai conseguir atribuir médico de família a todos os utentes até 2027, porque diz que há pessoas novas a inscrever-se todos os dias nos centros de saúde.
2: Um plano muito atrasado, que devia ter dado médico de família a 360 mil pessoas já no final do ano passado. Agora a nova meta do Governo é médico de família para 60 mil utentes até ao final de 2029. Os números atualizados sobre os médicos de família no portal da transparência do Serviço Nacional de Saúde são de março e indicam 1,6 milhões de habitantes em Portugal, nesta altura, sem médico de família atribuído. São 15% do total de pessoas inscritas nos cuidados de saúde primários, mais 37 mil pessoas do que em dezembro. Os gastos das famílias com medicamentos voltou a subir o ano passado. As despesas do Serviço Nacional de Saúde também atingiram, em 2025, um novo recorde. O país gastou mais de 4.400 milhões de euros em medicamentos. Metade deste valor foi gasto pelos hospitais, Gonçalo Costa Martins.
5: Esse valor que é de cerca de 2.500 milhões de euros. É possível depois dividir essas despesas em várias categorias. Os medicamentos para a diabetes, os chamados antidiabéticos, lideram as despesas no ambulatório. Foram quase 479 milhões de euros. Maior só as despesas na oncologia, no campo, lá está, das despesas hospitalares, foram mais de 864 milhões de euros. Há novos tratamentos inovadores, as doenças oncológicas são um dos casos, precisamente, é uma das razões apontadas pelo Infarmed nesta subida das despesas com os medicamentos nos números apresentados hoje pela Agência Lusa e pelo Jornal Público. Outra explicação é o maior acesso dos cidadãos aos medicamentos. E neste caso, não foi apenas o SNS que teve mais despesa. Também as famílias gastaram mais dinheiro com medicamentos. Foram mais de 966 milhões de euros, mais 5% que há em 2024. Mesmo com esta subida, há uma outra, neste caso, ligeira queda. O dinheiro que, em média, o utente gasta por embalagem passou para 4,74 euros no ano passado, revela o Infarmed.
2: Dados conhecidos esta manhã, feitos, estudados pelo Infarmed e divulgados hoje, que dão conta do aumento, de novo, em 2025, das despesas do Serviço Nacional de Saúde com os medicamentos. A Ministra do Trabalho está convencida de que a posição que foi anunciada por António José Seguro durante a campanha das presidenciais sobre as mudanças à lei laboral acabaram por dar força ao GT para não fechar um acordo com o Governo. Em entrevista ao Política com assinatura, Maria do Rosário Ramalho não vê nas declarações do agora presidente uma intenção nesse sentido, mas acredita que foi o que aconteceu.
6: A posição do então candidato à Presidência da República, essa declaração que ele fez, empoderou a UGT no sentido que tornou dispensável chegar a acordo.
7: Portanto, há aqui uma responsabilidade de António José Seguro?
6: Não, de modo nenhum, não há uma responsabilidade.
7: Mas é isso que está a dizer.
6: O que eu estou a dizer é a interpretação que faço relativamente ao que é que as palavras dele poderão ter permitido à UGT. É esse eventual empoderamento.
7: Portanto, deu respaldo à UGT para
6: não celebrar o acordo. E eu julgo que quereria exatamente o contrário. Levá-los a sentar outra vez à mesa e, portanto, a negociar outra vez. Como, aliás, aconteceu. Ele fez-nos esse...
7: Portanto, no fundo, as palavras tiveram um efeito contrário.
6: Eu acho que tiveram um efeito ao contrário do que ele pretendia. Em vez de ser, enfim, entusiasmar para um acordo, afinal, a UGT, na verdade, ficou legitimada para não celebrar o acordo, como vai acontecer.
2: O diploma definitivo do Governo deve chegar em breve ao Parlamento. A Ministra do Trabalho acredita que António José Seguro tem margem política para decidir a favor deste diploma se a reforma tiver o apoio da maioria dos deputados.
6: Aquilo que vai para o Parlamento, que foi a proposta aprovada por nós, já não é o anteprojeto inicial. Tem mais de 50 alterações relativamente ao anteprojeto inicial. E aquela que sair do Parlamento, provavelmente também não será a mesma que vamos ter que negociar lá dentro. Eu confio que o Sr. Presidente vai exercer os seus poderes constitucionais em conformidade com o texto que lhe chegar.
7: Mas acredita que o Presidente tem margem política para voltar atrás na sua palavra, se não tiver esse tal apoio abrangente?
6: Se for uma reforma que corresponde à maioria do Parlamento, eu julgo que, claro, que tem toda a margem, tem mesmo margem constitucional para esse efeito, sem dúvida nenhuma, julgo que sim.
2: A Ministra do Trabalho ainda com esperança de que a reforma do Governo da Lei Laboral possa passar no Parlamento e possa também ter o sim do Presidente da República em entrevista ao Política com assinatura de Maria Rosário Ramalho. Passa depois das 10 da manhã na íntegra. Aqui uma entrevista da editora de Política, Natália Carvalho. Paulo Rangel confirmou nas últimas horas que o Governo vai chamar o embaixador de Israel por causa da ação israelita junto da nova flotilha para Gaza. A bordo dela iam dois médicos portugueses que foram detidos pelos militares.
8: Uma vez que esta ação feita por Israel, tal como a exatamente anterior, há umas semanas atrás, foi feita em águas internacionais e, portanto, em violação do direito internacional, e dado que nós queremos garantir esse tratamento de respeito absoluto pela integridade e pelos direitos fundamentais dos cidadãos em causa, nós convocamos hoje mesmo para o Ministério, o Embaixador de Israel, para fazermos o nosso protesto, para exigirmos esse tratamento e a reposição da legalidade internacional assim que possível.
2: Os Ministérios dos Negócios Estrangeiros de vários países, de uma dezena de países, incluindo Espanha e Brasil, também condenaram a abordagem israelita à nova flotilha para Gaza e exigiram, em conjunto, a libertação imediata de todos os detidos. A Confederação das Pequenas e Médias Empresas de Construção Civil, em França, admite que está a perder milhares de postos de trabalho e admite ainda a possibilidade de falência de centenas de construtoras se a guerra no Médio Oriente for para para além do verão. O aumento dos combustíveis e também das matérias-primas está a dificultar o cotidiano dos trabalhadores e dos empresários. A correspondente Antena 1 em França, Rosário Salgueiro, acompanhou um empresário de origem portuguesa que conta as estratégias de poupança de forma a evitar danos maiores.
9: Começámos amanhã na bomba de gasolina. João Pina, empresário da construção civil em França, abastece uma das 15 carrinhas de trabalho e faz contas aos aumentos dos últimos 3 meses.
10: 40% tínhamos gasóleo a 1,67 no mês de fevereiro, antes da guerra. Chegámos a metê-lo a 2,36.
9: No dia da reportagem, esta bomba low cost marcava 2,09€ para o gasóleo.
10: Facilitar as contas, estamos com 50 cêntimos por litro, o que é enorme.
9: Na empresa, todos os dias são percorridos em média 600 quilómetros. João vai adaptando o negócio. Todas as estratégias estão a ser utilizadas para poupar.
10: Em primeiro tínhamos as equipas que iam trabalhar, sempre de carro. Hoje temos 5 carrinhas estão paradas e reorganizámos o hall da construção civil a ir pelos transportes em comuns.
9: João, como contrapartida, passou a pagar a totalidade do passe aos 30 trabalhadores.
10: Para que o empregado não seja lesado.
11: Tem uma poupança de quanto?
10: De 2.300, 2.500 euros por mês.
9: Daqui seguimos para uma das 14 obras que este empresário, com Origens da Guarda, têm em curso nos arredores de Paris. Vamos ver a reabilitação de um edifício de 4 andares. Só vão ficar as paredes exteriores. Por dentro, será tudo novo. Uma obra que ficará mais cara para o cliente. O empresário terá lucros mais reduzidos. Para a situação não piorar, o tempo de João Pina é cada vez mais ocupado, com negociações também com os fornecedores.
10: Talvez a mesma, às vezes, trocar de fornecedor, quando alguns não se podem alinhar, para tentar encontrar um equilíbrio.
9: A guerra no Médio Oriente agravou a já difícil situação da construção civil francesa. Primeiro, com o aumento dos combustíveis, depois o acréscimo no custo de todos os materiais.
11: Quanto tempo mais é que acha que se pode aguentar uma guerra destas sem ter um dano ainda maior?
10: 6 meses começamos a transpirar e a dizer o que é que isto vai dar.
9: Se a crise no Médio Oriente não tiver um fim rápido, vai haver um tsunami nas pequenas empresas de construção civil em toda a França, com a perda de milhares de postos de trabalho.
2: Um setor aflito nesta altura em França por causa dos impactos provocados pelo conflito no Médio Oriente. Aqui, de Tiago Guedes, passou ontem à noite a estreia mundial no Festival de Cinema de Cannes. O filme é adaptado da obra do Nobel de Literatura, J.M. Coetzee, e colocou o realizador português num lugar diferente, como conta o enviado especial ao Festival de Cannes, Tiago Alves.
12: É uma longa empreitada desvendada no Festival de Cannes. Tiago Guedes conclui a adaptação da trilogia de Jesus, 900 páginas resumidas em 3 horas de cinema.
13: Os livros divagam para outras zonas, têm zonas muito políticas, têm zonas muito sociais, e eu, para mim, era sempre sobre a família, sobre o pai e o filho, e sobre o educar uma criança, e sobre como nós, enquanto sociedade e enquanto adultos, vamos condicionando este lado quixotesco que as crianças têm, e fazemos muitas vezes o papel que a sociedade oprime da imaginação, e eu acho que isso era a essência que eu queria manter. Nós refletirmos um pouco também aquilo que nós de facto vamos condicionando no ser.
12: O filme estreou com o escritor John Maxwell Coetzee na sala. Ele acompanhou a adaptação, que foi uma viagem para um lugar estranho, porque a ação acontece num país onde se fala espanhol.
13: Foi um desafio que me agradou muito, que é, então, vamos lá explorar. Eu gosto das coisas pouco seguras e gosto pouco de repetições. E então, ao mesmo tempo, achei que era um grande desafio mergulhar na dificuldade da língua, até porque o filme e os livros falam de estrangeiros, falam de ser estrangeiro numa terra. E isso, para mim, foi muito útil.
12: Tiago Guedes regressa a Cannes com um filme falado em castelhano, num ano em que o cinema espanhol tem uma visibilidade grande no festival, com 3 filmes em competição.
2: Ponha na agenda, aqui, de Tiago Guedes, vai chegar às salas de cinema nacionais a 3 de dezembro.
0: Está posto, vamos fixar. Eduardo Maio com as notícias na RTP Antena 1, Madeira, Açores e RTP Mundo em permanência. 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Bom dia, 7h14.
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0: Desejo, claro, uma boa viagem e, por falar nisso, Vamos às primeiras informações desta manhã quanto ao trânsito. Mónica Amaral, bom dia.
4: Bom dia.
0: Como é que começa o dia?
4: Já começa com acidentes na A33, sentido Casas Velhas Montijo. Há então um acidente antes do cartódromo do Montijo. Já está a deixar o trânsito demorado. Atenção também à A1 no sentido Carregado Lisboa. Há trabalhos a decorrer em Vila Franca de Xira e o trânsito está condicionado e também já com demora. Na A5 há filas de Porto Salvo até Linda Velha e no IC19 já se para do Cacém até Amadora. Para a Ponte 25 de Abril, ligação à Almada, Lisboa, há filas a partir do Feijó, os acessos também já começam a ficar preenchidos. No Porto, a VCI, sentido Rábida Freixo, já com filas a partir de Canidelo até à Boa Vista e no sentido Freixo Rábida também já se para de Bom Joia até ao Mercado Abastecedores. Há 44 também com demora entre a zona da Madalena e o nó de Coimbrais.
0: O trânsito é atualizado antes das 7h30. Se quiser colaborar, 821-0101. Boa viagem.
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0: Daqui a pouco no fuso horário vamos dar um pulinho até Moscovo. Começamos com Dua Lipa e This Walls. Bom dia.

0: São 7h18, hoje é terça-feira, 19 de maio. E em destaque a esta hora no desporto, a garantia de Farioli. Mário, bom dia.
1: Bom dia, o treinador revela que vai continuar no Futebol Clube do Porto. Francesco Farioli diz ainda que não quer perder Diogo Costa nem Victor Froholt. Roberto Martínez anunciou hoje os convocados para o Mundial. Neymar de regresso à seleção do Brasil e ainda o dia dos tenistas portugueses em Roland Garros.
0: Ora, Silva da Costa traz o desporto às 7h30.
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0: Fuso horário. Fundada em 1147, Moscovo é lar de 12 milhões de pessoas, centro de tudo na Rússia. O país com 11 fusos horários. Em Moscovo são 9h20 da manhã. Eduardo Maio.
6: É para lá que seguimos ao encontro do correspondente da RTP, Evgeny Muravits. Evgeny, bom dia, bem-vindo ao fuso horário da Antena 1. O presidente russo é esperado hoje ainda em Pequim. Amanhã Vladimir Putin tem uma cimeira com o presidente chinês Xi Jinping. São dois dias de visita. Muito pouco tempo depois também da visita de Donald Trump. Como é que esta visita e esta viagem de Putin está a ser interpretada aí em Moscovo?
7: Bom dia. O dia de trabalho de Putin já começa hoje. Eles vão, o Putin leva uma delegação imensa, uma delegação composta por quase todo o governo da Rússia, na sua plenitude. São 5 vices do primeiro-ministro e 8 ministros, para além de líderes dos maiores ramos da economia da Rússia. Portanto, o Putin pretende fazer uma visita que, obviamente, tem que ser apresentada como visita, como, portanto, uma visita a um parceiro em pé de igualdade. Isto por acaso. Ressalvar que isto por mero acaso coincidiu com a visita de Trump, porque sabemos que a visita de Trump se planeava para os finais de março, mas depois ficou adiada e naquela altura já estava a ser planeada esta visita de Vladimir Putin. Portanto, pretende-se assinar cerca de 40 entendimentos, mas no meio dessa toda pompa, os observadores e analistas chamam a atenção ao facto de Putin vem a Pequim como parceiro, digamos, parceiro mais novo, né, neste dueto.
6: Um parceiro júnior, não é? Júnior, é como se teve dito.
7: É o júnior, sim, pois, não é mais novo, é júnior. Putin depende, 30% das importações da Rússia estão a ser efetuadas a cargo de Pequim, de boa vontade de Pequim. Pequim não se tem oposto de forma radical à campanha militar que Putin leva a cabo na Ucrânia, porque Pequim tem suas vantagens nisso, depois daquela visita que estávamos a assistir de Donald Trump, está a ficar claro que Pequim está a ocupar o segundo lugar, o lugar da segunda maior potência mundial, e este lugar está a ser contestado. Se antigamente estávamos a observar uma dualidade, um dualismo entre os Estados Unidos e Moscovo, neste momento o que está a competir ou concorrer com Moscovo é o Pequim e a política de Xi Jinping.
6: Sim. Portanto, esta visita serve também, nesta altura, imagino eu, a Putin para se mostrar como um ator central no jogo global, a par da China e a par dos Estados Unidos. Mas como estavas aqui a explicar aos ouvintes da Antena 1, há grandes debilidades económicas russas que, na verdade, fazem depender muito a economia russa da economia chinesa. Há quem olhe também para esta visita, tem havido algumas críticas nesse sentido, como uma grande ansiedade estratégica por parte da Rússia nesta altura, num momento difícil económico. Problemas como o da Ucrânia, para já sem um fim à vista, apesar de Putin dizer constantemente que quer negociar. Estarão também à mesa de Putin e Xi Jinping?
7: Olha, uma vez que o problema ucraniano, tal como vimos, não esteve na mesa entre o Xi Jinping e Donald Trump, também não há de esperar que, bom, obviamente, claro, haverá esse problema, fará parte da agenda, mas não se acredita que Vladimir Putin pode conseguir qualquer avanço estratégico ao longo desta visita. O problema da Ucrânia está num beco de saída, segundo na opinião de grande parte de observadores, e não haverá nenhum recurso adicional que Vladimir Putin pode ir buscar em Pequim para resolver este problema. Portanto, vai fazer parte, tal como também os dois líderes vão discutir também o problema do Irão, mas não se espera algo de nenhuma ruptura, nenhum avanço estratégico nesse domínio.
6: Obrigada, Evgeny. Um bom dia para ti aí em Moscou. Evgeny Muravich, o correspondente da RTP, a dar-nos aqui o ponto de vista, a partir da Rússia, de como é que esta visita que começa hoje de Vladimir Putin à China está a ser encarada e quais são as expectativas que existem por parte dos russos neste encontro que está previsto para amanhã entre os dois chefes de Estado.
0: É o fuso horário a olhar para Moscovo. Pode escutar-se este espaço sempre quiserem em podcast.
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0: Ora, vamos lá agora saber pistas sobre a história da manhã no País das Maravilhas. Bom dia, Sónia.
8: Bom dia. Uma jovem americana foi mãe aos 15 anos e deu o filho a um casal que lutava contra a infertilidade. Anos depois, os dois reencontraram-se e descobriram que estavam há 2 anos bem mais perto do que podiam imaginar.
0: Muito bem, já fiquei curioso. Vamos escutar-se a história no País das Maravilhas a 20 das 8 da manhã. 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
1: Tenha uma boa manhã connosco. Vamos olhar para o trânsito já a seguir.
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1: E a esta hora, Mónica Amaral, o que é que se passa no trânsito? Já há acidentes de manhã? Como é que estamos?
2: Sim, já há acidentes ainda por resolver. Na A33, por exemplo, no sentido de Casas Velhas Montijo, um acidente antes do cartódromo do Montijo está a deixar muita demora. Na A5, no sentido de Cascais Lisboa, já está em fase de resolução. O acidente junto ao Estádio Nacional, os carros estão na berma, mas o trânsito ficou acumulado a partir da Ribeira da Laje. Mais à frente há filas de Monsanto para as Amoreiras. Na A1, atenção, porque há trabalhos a decorrer em Vila Franca de Xira, por isso mesmo o trânsito já está condicionado e com demora nos dois sentidos, porque os trabalhos decorrem em Vila Franca de Xira nos dois sentidos. Segunda circular, sentido Benfica Aeroporto, com filas da Escola Alemã até às Calvanas, Aeroporto Benfica para-se do Prior Velho até à Encarnação e do Relógio até ao Campo Grande. Há oito já com filas de Frielas para o Túnel do Grilo, Calçada de Carris para-se a partir do Senhor Roubado até à Avenida Padre Cruz, Eixo Norte-Sul há filas de Telheiras até a Sete Rios e no IC19 para-se do Cacém até à Amadora e depois de Alfragide para a segunda circular. Já para a Ponte 25 de Abril, ligação Almada-Lisboa, as filas já estão a partir de Corroios, os acessos também preenchidos. E no Porto, a VCI, sentido Rábida Freixo, já com paragens a partir de Coimbrões até à Boa Vista, está a afetar a A44. Freixo a Rábida para-se de Bom Joia até ao Nodo A3. Na A3, sentido Braga-Porto, há paragens do Nodo A4 até à chegada à VCI. E na A28 também se para da Ponte Bessa até à Rotunda AEP.
1: O trânsito é atualizado na rádio antes das 8. Tenha uma boa terça-feira. Siga a viagem connosco no programa da manhã até às 10.
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1: Antes de termos mais sol e mais calor, os aguaceiros ainda entram no tempo para o dia. Fracos, é verdade, mais prováveis no litoral norte e centro até a meio da tarde, mais frequentes no Minho. Máxima de 26 em Castelo Branco, Évora e Beja. Santarém, Setúbal e Faro, 24. Porto Alegre, Lisboa, 23. 21, Bragança, Braga, Coimbra e Leiria. A perspectiva é de 20 para Vila Real e Aveiro. 19 no Porto e Viseu. Viana do Castelo e Guarda, 18. 15 nas Penhas Douradas.
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1: Em ponto são 7:30 da manhã, o principal da atualidade com Diogo Miguel Pereira.
4: Falta de médicos de família tem sido um problema difícil de resolver e o Governo decidiu alterar metas. É que se há dois anos prometia atribuir médico de família a 360 mil utentes, agora são apenas 60 mil até 2029, com a ajuda dos privados. É o que escreve hoje o Jornal Público. Os centros de saúde geridos pelos setores privado e social estão atrasados e as convenções com especialistas em medicina geral e familiar privados ainda não avançaram. As USF modelo C foram anunciadas há quase dois anos e até agora, escreve o Público, há vários concursos lançados, mas apenas duas destas unidades foram adjudicadas. Ainda na saúde, a despesa do SNS com medicamentos subiu mais de 60% desde a pandemia. No ano passado, o SNS gastou mais de 4.400 milhões de euros, mais de metade em medicamentos nos hospitais, o resto

0: confirmou o ministro Paulo Rangel. A bordo desta flotilha iam dois médicos portugueses que foram detidos pelos militares israelitas.
1: As notícias voltam à Rádio às 8.
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1: No desporto, a garantia de Farioli. Mário Silva da Costa.
3: O treinador revela que vai continuar no Futebol Clube do Porto. Francisco Farioli deu uma entrevista à RTP onde analisou a temporada azul e branca. O técnico fala num trabalho extraordinário por parte do Porto, mas que ainda está a meio.
4: Agora seguramente que não saio. É onde estou e onde quero estar, porque ainda estamos no início da nossa jornada. Demos o primeiro passo, que foi o principal, mas agora é o momento de nos mantermos no topo.
3: Nesta entrevista, Francisco Farioli foi ainda questionado sobre o futuro de alguns jogadores do Futebol Clube do Porto, em particular o guarda-redes Diogo Costa e o médio Victor Froholt.
4: Vou ver o Diogo Costa ao Mundial e já falei com ele. Está muito feliz por ficar, por continuar o trabalho e por voltar a jogar na Liga dos Campeões neste clube. E sobre o Froholt, é muito jovem, vai ter tempo para sair quando aparecer a oportunidade certa. E espero que essa oportunidade certa não aconteça já na próxima época.
3: Francisco Farioli, entrevistado pela RTP, o técnico deixa ainda grandes elogios a Rodrigo Mora e diz que espera que o jovem jogador seja convocado para o Mundial. Precisamente, a lista de 26 convocados para o Campeonato do Mundo é hoje divulgada. Roberto Martínez vai anunciar os escolhidos para o Mundial em conferência de imprensa na Cidade do Futebol. O anúncio da convocatória está agendado para a 1 da tarde. Na preparação para o Campeonato do Mundo, a seleção portuguesa vai depois realizar 2 jogos particulares, com o Chile a 6 de junho no Estádio do Jamor e também com a Nigéria no dia 10 de junho em Leiria. O Mundial começa no dia 11 e a estreia de Portugal vai ser frente à República Democrática do Congo no dia 17 de junho. Neymar está de regresso à seleção brasileira. Carlo Ancelotti divulgou ontem os convocados do Brasil para o Mundial e chamou o avançado agora ao serviço do Santos. Questionado sobre o papel que Neymar pode ter na seleção do Brasil, Carlo Ancelotti respondeu assim:
5: ele vai jogar, se merece jogar. Aí temos treino. E o gramado do treino vai decidir quem vai jogar. Eu tenho uma ideia de que pode ser o equipe titular neste momento, mas depois tenho que ver como a gente se treina, como o jogador está preparado, se tem boa condição física e mental para poder ser no equipe titular. Repito, Neymar tem o mesmo papel que têm os outros jogadores.
3: Neymar está de volta à seleção do Brasil. Já o defesa do Futebol Clube do Porto, Tiago Silva, ficou fora da lista final para o Campeonato do Mundo. No ténis, Matilde Jorge entrou a vencer na qualificação para o quadro principal de Roland Garros. No primeiro jogo no Major, a tenista portuguesa venceu a norte-americana Elvina Kaliev e avançou para a segunda ronda de apuramento. Hoje é a vez da irmã Francisca Jorge jogar na primeira ronda de qualificação frente à chinesa Xiao Di Yu. No masculino, Henrique Rocha e Jaime Faria sobem hoje ao corte em Roland Garros. Primeira partida da qualificação. Henrique Rocha é o primeiro em jogo. Vai defrontar o húngaro Zsombor Piros. Depois é a vez de Jaime Faria entrar em ação diante do búlgaro Grigor Dimitrov.
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7: Bom dia, boa terça-feira.
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7: Hoje é dia 19 de maio, Dia Mundial do Médico de Família. Eu sou João Saavedra, sigo consigo até às 9, apoio técnico do João Almeida. Há instantes, 16 graus em Angra e também em Ponta Delgada, 17 em Santa Cruz das Flores e na cidade da Horta. Maria Fernandes, livro aberto. É assim que começamos hoje. Vamos lá acordar.

0: uma das vozes emergentes da música portuguesa, Maria Fernandes. Letra e música assinada pela própria e com a ajuda do João Direitinho dos Atoa, também dos vizinhos e do Fernando Daniel. Ficámos a 21 minutos das 7, manhã de terça-feira. Em relação ao tempo para hoje, dia 19 de maio, flores e cor ficam sem muito nublado, alternando com abertas para a tarde. Há previsão de chuva passando a aguaceiros fracos a partir da tarde. Vento sul moderado, tornando-se fresco a muito fresco, com rajadas até 70 km por hora e rodando para sudoeste. Mar cavado, tornando-se grosso. Ondas noroeste de 2 a 3 metros, passando a oeste e aumentando para 3 a 4 metros. No grupo central, dia também bastante nublado, alternando com abertas, tornando-se encoberto com períodos de chuva, por vezes forte a partir da manhã, passando a aguaceiros para o final do dia. Condições favoráveis à ocorrência da trovoada. Vento sul bonançoso entre os 10 e os 20 km por hora, rodando para sudoeste e tornando-se fresco, muito fresco, entre os 30 e os 50, com rajadas até 70. O mar esse vai estar de pequena vaga, tornando-se cavada grosso, ondas noroeste de 2 a 3 metros, passando a sudoeste. No grupo oriental, dia também geralmente muito nublado, com previsão de chuva a partir da tarde e podendo ser por vezes forte. Condições favoráveis à formação de neblinas ou nevoeiro, vento sudoeste moderado entre os 20 e os 30 km por hora, tornando-se fresco, muito fresco, entre os 30 e os 50, com rajadas que podem chegar aos 60 km por hora. O mar vai estar cavado, tornando-se grosso, ondas noroeste de 1 a 2 metros, passando a sudoeste e aumentando para 2 a 3 metros.
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0: Mínimas para hoje, 14 graus, Santa Cruz das Flores e Angra, 15 mínima prevista para a Horta e 16 Ponta Delgada. Nas máximas, 19 para Ponta Delgada, 20 para Angra e para a Horta, 21 máxima prevista para Santa Cruz das Flores.

0: estávamos em 1995. Canção dos Iris, Isolados no Mundo. Faltam 13 minutos para as 7.
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2: Nos anos 60, Bob Dylan expandiu-se além da folk tradicional com canções que tinham raízes no rock and roll, como Subterranean Homesick Blues. Muitos são os que subestimam a música, mas esquecem que nada, absolutamente nada, soava assim em 1965. Dylan não só usou guitarra elétrica para cantar folk, como inventou o videoclipe e cantou blues falado, conhecido como ritmo e poesia, ou se preferir, rap. Para os fãs do género, Dylan inventou o rap como conhecemos, em 1965. Existem muitas versões do tema, mas apenas uma chamou a atenção de Dylan, a de Alanis Morissette, no concerto em sua homenagem em 2015. Um andamento mais lento do que o original, mais calmo e controlado, algo que o próprio Dylan confessou nunca ter conseguido nem na remistura em 2022. A recriação em que atualiza o vídeo, tendo por base o original. Frente à câmara, mostra cartões com palavras e frases da letra e vira as cartas enquanto a música toca. Um gesto replicado ao longo das últimas décadas por outras bandas. O vídeo original é o segmento de abertura do filme de D.A. Pinbaker, Don't Look Back, um documentário sobre a turnê de Dylan em 65 em Inglaterra, com participações de Joan Baez e Donovan.

0: Bob Dylan, na edição desta terça-feira de Entre Perdidos e Achados com Ana Rosa. Ficámos a 9 minutos das 7.
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0: Às 7 vamos atualizar toda a informação. Para já seguimos com Stay Love, uma das canções mais recentes de Lewis Capaldi. Vamos lá acordar. 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

0: Sérgio Mendes, acompanhado pelos Black Eyed Peas. Mais que nada. Já a seguir vamos atualizar toda a informação, conferir o país e o mundo. Em relação ao tempo para esta terça-feira, dia 19 de maio, Flores e Corvo com céu muito nublado, abertas para a tarde. Há previsão de chuva passando a aguaceiros a partir da tarde. Vento sul moderado, tornando-se fresco, muito fresco. As rajadas podem chegar aos 70 km por hora e rodando para sudoeste. No grupo central, céu também bastante nublado, possibilidade de abertas, mais nebulosidade a acontecer. Também previsão de chuva que pode ser por vezes forte a partir da manhã, condições favoráveis à ocorrência da trovoada. Aguaceiros a partir do final do dia, vento sul bonançoso rodando para sudoeste e tornando-se fresco a muito fresco, com rajadas até 70 km por hora. São Miguel e Santa Maria, céu geralmente muito nublado, previsão de chuva que a partir da tarde pode ser por vezes forte, condições favoráveis à formação de neblinas ou nevoeiro, vento sudoeste moderado, tornando-se fresco a muito fresco, com rajadas até 60 km por hora. Mínimas para hoje, 14 graus em Santa Cruz das Flores e também Angra, 15 para a Horta, 16 para a Ponta Delgada. Nas máximas, conto com 19 em Ponta Delgada, 20 na Horta e Angra, 21, Santa Cruz das Flores.
1: 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Oito horas em Portugal Continental e na Madeira, 7 nos Açores. Terça-feira 19, Eduarda, há mais utentes sem médico de família.
2: E uma das propostas do governo para dar mais médicos de família aos portugueses era a criação das unidades de saúde familiar privadas ou sociais, mas até agora não foi criada nenhuma. As famílias gastaram mais com medicamentos o ano passado e o Serviço Nacional de Saúde bateu recordes em despesa com fármacos. Vai para a estrada uma nova campanha da GNR a partir de hoje para os veículos de duas rodas, quando a sinistralidade rodoviária volta a estar no centro das preocupações.
1: As temperaturas a esta hora, 17 Funchal e Ponta Delgada, 15 graus, Lisboa e Faro, Porto e Coimbra, 14. Edição de Eduardo Maia.
2: Atrasada a criação por parte do governo dos centros de saúde geridos pelos setores privado ou social, que tinham sido anunciadas já em setembro de 2024. Estamos a falar das chamadas USF, ou Unidades de Saúde Familiar Tipo C, e estão atrasadas também as convenções com especialistas em medicina geral e familiar privados para trabalharem nestas unidades de saúde familiares. Por isso, o governo, conta esta manhã o Jornal Público, decidiu rever em baixa as metas. Sara Araújo de Almeida.
3: É uma grande queda. Em maio de 2024, o Governo prometia no Plano de Emergência e Transformação da Saúde atribuir médico de família a 360 mil pessoas até ao final do ano passado. Agora, o objetivo passa a ser dar médico de família a 60 mil utentes até 2029, com a ajuda dos privados. Esta nova meta está na proposta de lei das grandes opções para 2025-2029, entregue pelo Executivo no Parlamento no final de abril. Os centros de saúde geridos pelos setores privado ou social estão atrasados e as convenções com especialistas em medicina geral e familiar privados ainda nem sequer avançaram. As USF Modelo C foram anunciadas há quase dois anos e até agora, segundo o Jornal Público, há vários concursos lançados, mas apenas duas adjudicadas. São as de Torres Vedras e de Silves. A Ministra da Saúde, na semana passada, em entrevista ao podcast Política com assinatura na Antena 1, falou sobre os atrasos.
4: Os Modelo C são 20, o processo é longo, como ainda nem abrimos, ainda não conseguimos abrir nenhuma.
3: E em março, Ana Paula Martins admitiu que não vai conseguir atribuir médico de família a todos os utentes até 2027, porque diz que há pessoas novas a inscrever-se todos os dias nos centros de saúde.
2: São os dados divulgados esta manhã pelo Jornal Público, sobretudo as indicações de que os objetivos do governo foram adiados para 2029, até 2029, e encolhidos também, porque dos 360 mil utentes que no final do ano passado já deviam ter médico de família, mais 360 mil utentes, agora, dentro de três anos, é a meta do governo, 60 mil poderão ter colegas médicos de família. Os números atualizados em relação aos médicos de família no portal da transparência do Serviço Nacional de Saúde são relativos a março e indicam 1,6 milhões de habitantes em Portugal sem médico de família atribuído nesta altura, um crescimento de 15%, ou melhor, 15% do total de pessoas que estão inscritas nos cuidados de saúde primários estão nesta altura sem acesso ao médico. São mais 37 mil pessoas do que em dezembro. A Ordem dos Médicos vai, entretanto, entregar em breve ao Governo um documento ao qual chama Compromisso Estratégico pela Medicina Geral e Familiar, com o objetivo de tentar encontrar, em parceria com o Governo, soluções para a falta de médicos de família no Serviço Nacional de Saúde. Este documento vai ser discutido e terminado hoje no Fórum sobre o Futuro da Medicina Geral e Familiar, que a Ordem dos Médicos organiza. Carlos Cortes considera um paradoxo o facto de haver mais médicos de família formados e, ao mesmo tempo, mais utentes sem médico de família atribuído.
5: Apesar de termos mais médicos de família, temos, paradoxalmente, mais utentes sem médico de família. Passamos de 1 milhão, no mesmo intervalo, para 1 milhão e praticamente 600 mil pessoas em Portugal que não têm médico de família, num contexto onde não houve propriamente um grande aumento da população em Portugal. E isso pode explicar por vários motivos. Eu acho que hoje o principal motivo, aquilo que nos deve preocupar mais, é a falta de atratividade do Serviço Nacional de Saúde para um conjunto de especialidades. A medicina geral e familiar é uma dessas especialidades.
2: Carlos Cortes, a dar conta aqui do diagnóstico por parte da Ordem dos Médicos em relação àquilo que está a falhar na atribuição de médicos de família no Serviço Nacional de Saúde. Os gastos das famílias com medicamentos voltaram a subir o ano passado. As despesas do Serviço Nacional de Saúde também atingiram o ano passado um novo recorde. O país gastou mais de 4.400 milhões em medicamentos e metade deste valor, Gonçalo Costa Martins, foi gasto pelos hospitais.
6: Contas feitas, foram cerca de 2.500 milhões de euros em despesas hospitalares com medicamentos. Um terço vai para a oncologia, cerca de 864 milhões de euros, despesa que teve uma subida de 16%. Uma das explicações do Infarmed, nos números que enviou à Agência Lusa e também ao Jornal Público, para esta subida das despesas, vai para esta área. Estão a ficar disponíveis tratamentos inovadores para doenças ligadas ao cancro. Os antidiabéticos são a segunda maior despesa com medicamentos, neste caso em ambulatório, perto de 479 milhões de euros. Mas não foi apenas o SNS que teve mais despesa, também as famílias gastaram mais dinheiro com medicamentos. Foram mais de 966 milhões de euros, mais 5% que em 2024.
2: Dados conhecidos esta manhã sobre as despesas que o país teve e as famílias também o ano passado com medicamentos. A Ministra do Trabalho está convicta de que a posição anunciada por António José Seguro durante a campanha que ele fez para as presidenciais em relação às alterações à lei laboral acabaram por dar força à UGT para não fechar um acordo com o Governo. Em entrevista ao Política com Assinatura esta terça-feira, Maria do Rosário Ramalho não vê nas declarações do agora Presidente uma intenção nesse sentido, mas acredita que foi aquilo que aconteceu.
7: A posição do então candidato à Presidência da República, essa declaração que ele fez, empoderou a UGT no sentido que tornou dispensável chegar a acordo.
8: Portanto, há aqui uma responsabilidade de António José Seguro?
7: Não, de modo nenhum, não há uma responsabilidade.
8: Mas é isso que está a dizer.
7: O que eu estou a dizer é a interpretação que faço relativamente ao que é que as palavras dele poderão ter permitido à UGT. É esse eventual empoderamento.
8: Portanto, deu um respaldo à UGT para
7: não celebrar o acordo. E eu julgo que queria exatamente o contrário. Levá-los a sentar outra vez à mesa e, portanto, a negociar outra vez. Como, aliás, aconteceu. Ele fez-nos esse...
8: No fundo, as palavras tiveram um efeito contrário.
7: Eu acho que tiveram um efeito ao contrário do que ele pretendia. Em vez de ser, enfim, entusiasmar para um acordo, afinal, a UGT, na verdade, ficou legitimada para não celebrar o acordo, como veio a acontecer.
2: A Ministra do Trabalho acredita, no entanto, que António José Seguro tem ainda margem política para poder decidir a favor da legislação que o Governo vai apresentar ao Parlamento e vai ser discutida, se a reforma tiver o apoio da maioria dos deputados.
7: Aquilo que vai para o Parlamento, que foi a proposta aprovada por nós, já não é o anteprojeto inicial. Tem mais de 50 alterações relativamente ao anteprojeto inicial. E aquela que sair do Parlamento, provavelmente também não será a mesma que vamos ter que negociar lá dentro. Eu confio que o Sr. Presidente vai exercer os seus poderes constitucionais em conformidade com o texto que lhe chegar.
8: Mas acredita que o Presidente tem margem política para voltar atrás na sua palavra, se não tiver esse tal apoio abrangente?
7: Se for uma reforma que corresponde à maioria do Parlamento, eu julgo que, claro, que tem toda a margem, tem mesmo margem constitucional para esse efeito, sem dúvida nenhuma. Julgo que sim.
2: Maria do Rosário Ramalho, em entrevista à editora de política Natália Carvalho, no Política com Assinatura, pode ouvir na íntegra a entrevista à Ministra do Trabalho depois das 10 da manhã. Chama-se Duas Rodas, Agarre-se à Vida. A Autoridade Nacional de Segurança Rodoviária, a GNR e também a PSP lançam hoje uma campanha nova para sensibilizar e para fiscalizar quem anda em motociclos e ciclomotores em duas rodas. Portanto, o subintendente Sérgio Soares, porta-voz da Polícia de Segurança Pública, explica que estes condutores estão mais expostos ao risco.
9: Trata-se de um grupo de utilizadores com maior exposição ao risco rodoviário e logo com maior vulnerabilidade em caso de acidente. Estamos a falar de veículos de duas rodas, nomeadamente motociclos. É importante, por um lado, sensibilizar, chamar a atenção para diferentes comportamentos de risco que devem ser evitados. E, por outro lado, fiscalizar, sempre com o foco nos comportamentos de risco associados, e o intuito principal é mesmo de diminuir a sinistralidade rodoviária, nomeadamente a sinistralidade rodoviária grave, com o intuito de evitar feridos leves, feridos graves e, com maior relevância, vítimas mortais.
2: Além do número de acidentes que acontecem com os veículos de duas rodas, as autoridades nesta campanha querem chamar também a atenção para a gravidade destes acidentes com motociclos e com ciclomotores. A campanha visa alertar para estes comportamentos de risco e as infrações que continuam a ser cometidas.
9: Falamos do excesso de velocidade, das ultrapassagens perigosas, da circulação entre filas de trânsito de forma irregular, de outras manobras bruscas ou mudanças de direção sem a devida sinalização, da condução sob o efeito do álcool ou de substâncias psicotrópicas, da utilização incorreta ou da ausência de capacete e de equipamento de proteção, da falta de atenção e a condução distraída, e aqui estamos a falar condutores também destes veículos utilizarem o telemóvel durante a condução, e portanto vamos também sensibilizar os restantes condutores para a boa convivência e para a cordialidade com os veículos de duas rodas nas nossas estradas.
2: Algumas das razões para a Autoridade Nacional de Segurança Rodoviária, GNR e PSP, irem para a estrada a partir de hoje, nesta campanha, com esta campanha Duas Rodas, Agarre-se à Vida. Nos últimos dois anos, até ao final de 2025, foram registados mais de 34 mil acidentes a envolver ciclomotores e motociclos que causaram 439 mortos. A Rússia anunciou esta manhã 3 dias de exercícios nucleares, um anúncio oficial feito pelo Ministério da Defesa. As Forças Armadas da Rússia vão fazer estes exercícios de hoje, durante os próximos 3 dias, a começar já hoje, juntando mais de 64 mil militares, 7.800 equipamentos militares nestes exercícios. São dados dados esta manhã, fazem parte da informação do Ministério da Defesa da Rússia, no dia em que Vladimir Putin parte para Pequim para uma visita de 2 dias à China. Amanhã tem encontro com Xi Jinping. Aqui, de Tiago Guedes, esteve na noite do Festival de Cannes, fez a estreia mundial. O filme é adaptado de uma obra do Nobel da Literatura, J.M. Coetzee, e colocou o realizador num lugar diferente, como conta o enviado especial a Cannes, Tiago Alves.
10: É uma longa empreitada desvendada no Festival de Cannes. Tiago Guedes conclui a adaptação da trilogia de Jesus, 900 páginas resumidas em 3 horas de cinema.
11: Os livros divagam para outras zonas, têm zonas muito políticas, têm zonas muito sociais, e eu, para mim, era sempre sobre a família, sobre o pai e o filho, e sobre o educar uma criança, e sobre como nós, enquanto sociedade e enquanto adultos, vamos condicionando este lado quixotesco que as crianças têm, e fazemos muitas vezes o papel que a sociedade oprime da imaginação, e eu acho que isso era a essência que eu queria manter. Nós refletirmos um pouco também aquilo que nós de facto vamos condicionando no ser.
10: O filme estreou com o escritor John Maxwell Coetzee na sala. Ele acompanhou a adaptação, que foi uma viagem para um lugar estranho, porque a ação acontece num país onde se fala espanhol.
11: Foi um desafio que me agradou muito, que é, então, vamos lá explorar. Eu gosto das coisas pouco seguras e gosto pouco de repetições, e então, ao mesmo tempo, achei que era um grande desafio mergulhar na dificuldade da língua, até porque o filme e os livros falam de estrangeiros, falam de ser estrangeiro numa terra, e isso para mim foi muito útil.
10: Tiago Guedes regressa a Cannes com um filme falado em castelhano, num ano em que o cinema espanhol tem uma visibilidade grande no festival, com 3 filmes em competição.
2: O Tiago Guedes aqui vai estrear-se em Portugal no final do ano, a 3 de dezembro.
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0: Bom dia, boa terça-feira, são 7:15.
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0: Muito bom dia, Graciosa. Terça-feira, hoje é dia 19 de maio. Dia Mundial do Médico de Família. Já passam 16 minutos das 7. Eu sou João Saavedra. Está comigo João Almeida no apoio técnico desta emissão. Há instantes, 16 graus em Angra e também em Ponta Delgada, 17 em Santa Cruz das Flores e na Cidade da Horta. Começamos esta hora com Lenny Kravitz, daqui a pouco há a palavra do dia com a Mafalda Lopes da Costa. Seguimos juntos, vamos lá acordar.

0: Believe in Me, canção de Lenny Kravitz. Foi assim que abrimos esta hora na emissão de terça-feira, dia 19 de maio. Dentro de 10 minutos atualizamos a informação regional. Para já vamos espreitar o tempo com a meteorologista Tânia Viegas. Bom dia.
1: Bom dia, previsão para hoje para o Grupo Ocidental. São muito nublado com abertas para a tarde. Pedidos de chuva passando água a seres fracos a partir da tarde. O vento sul moderado tornando-se fresco a muito fresco, com rajadas de 70 km por hora e rodando para o sudoeste. O mar cavado tornando-se grosso e as ondas noroeste de 2 a 3 metros, passando ao oeste e aumentando para 3 a 4 metros. Para o grupo central, períodos de céu muito nublado com abertas, tornando-se encoberto. Períodos de chuva por vezes forte a partir da manhã, passando a aguaceiros a partir do fim do dia. Condições favoráveis à ocorrência de trovoada. O vento sul bonançoso rodando para o sudoeste e tornando-se fresco ou muito fresco, com rajadas de até 70 km por hora. O mar de pequena vaga tornando-se cavado grosso e as ondas noroeste de 2 a 3 metros, passando a sudoeste. No grupo oriental, o céu geralmente nublado, com períodos de chuva, que a partir da tarde poderá ser por vezes forte. Condições favoráveis à formação de neblinas ou nevoeiro. O vento sudoeste moderado, tornando-se fresco ou muito fresco, com rajadas até 60 km por hora. O mar cavado tornando-se grosso e as ondas noroeste de 1 a 2 metros, passando a sudoeste e aumentando para 2 a 3 metros. Quanto às temperaturas máximas previstas para hoje, para Santa Cruz das Flores 21 graus, para Horta e Angra do Heroísmo 20 graus, para Ponta Delgada 19 graus.
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0: Há instantes 16 graus em Angra e também em Ponta Delgada, Santa Cruz das Flores e Horta 17. 7h22, boa terça-feira, a seguir Blue Eye.

0: palavra do dia é festival. Festival tem origem no latim em festivalis, que significava referente a um feriado ou dia santo, que por sua vez deriva de festum, palavra que deu origem ao termo festa. Inicialmente, em latim, o termo estava estritamente associado às celebrações religiosas, aos ritos sagrados e aos dias de festas religiosas. Nos séculos XIV e XV, festival entrou no vocabulário em inglês como adjetivo para qualificar os feriados da Igreja. E a partir do século XVIII, o uso começou a expandir-se no inglês para descrever séries de concertos ou ainda exibições públicas de música ou de arte, tendo mais tarde adquirido a designação que usamos hoje para grandes eventos culturais, artísticos, gastronómicos ou outros.
1: Está conferida mais uma palavra do dia com a Mafalda Lopes da Costa. É assim de segunda a sexta-feira. Não esquecendo que também está tudo disponível na RTP Play. Estamos praticamente a 3 minutos das 7h30. Mais à frente atualizamos a informação regional. Notícias que estão também disponíveis online a cores.rtp.pt e pela nossa página de Facebook. Quero bem viver, Sara Correia.

0: canção original de António Variações, de 1983. Esta é a versão da fadista Sara Correia. Quero é viver na minha da rádio desta terça-feira, dia 19 de maio. Continuação de uma boa viagem se segue na estrada.
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0: 7h30 da manhã, atualizamos a informação regional. Edição do jornalista Sás Fordado.
2: 3 interpelações e um debate de urgência vão marcar os trabalhos parlamentares do plenário de maio que arranca hoje na cidade da Horta. O preço dos combustíveis, o futuro do Hospital do Divino Espírito Santo em Ponta Delgada, o setor das pescas e a qualificação profissional são os temas que vão estar em debate esta semana no Parlamento.
3: Nunca houve tantas interpelações e debates de urgência num único plenário. Esta sessão parlamentar tem previstas 3 interpelações e um debate de urgência, o que obrigou a Conferência de Líderes Parlamentares a uma ginástica na preparação da agenda. Ao contrário do que é habitual, os deputados vão apreciar hoje uma interpelação ao Governo, durante a manhã, e um debate de urgência, durante a tarde. A interpelação é proposta pelo Bloco de Esquerda e está relacionada com o aumento brutal dos combustíveis que se verificou nos Açores no início de maio, devido à crise provocada pela guerra no Médio Oriente. À tarde, o tema é bem diferente. O Chega quer debater o futuro do Hospital do Divino Espírito Santo, em Ponta Delgada, numa altura em que se assinala 2 anos do incêndio que deflagrou na maior unidade de saúde dos Açores. Para amanhã está agendada outra interpelação ao Governo, desta vez proposta pelo PS, o maior partido da oposição, que volta à carga com o tema pescas. A agenda parlamentar desta semana inclui ainda uma terceira interpelação ao Governo, desta vez da autoria do PSD, sobre emprego e qualificação profissional. Destaca ainda para 2 outras propostas, uma do PS e outra do PSD,

0: voos de Estado e voos militares. Também serão garantidas ligações mínimas às ilhas. Nos Açores, serão asseguradas as duas primeiras descolagens e aterragens em São Miguel e na Terceira, uma ligação em cada uma das restantes ilhas e a primeira ligação entre o continente e a região. Mais de 8 mil toneladas de roupa acabam no lixo todos os anos nos Açores. Os dados do Sistema Regional de Informação sobre Resíduos indicam que a roupa representa 8,7% do fluxo indiferenciado municipal. Em Portugal, o número ultrapassa as 200 mil toneladas. Um problema ambiental associado ao fenómeno da moda rápida, a fast fashion, que faz do setor têxtil o segundo maior poluidor do planeta.
1: Verifica-se o aumento do fast fashion, marcada pelas modas e pelo baixo custo das peças de roupa e tem curta duração a moda, o que faz com que grandes quantidades de roupa sejam visitadas rapidamente no indiferenciado, o que potencia a impossibilidade de reutilização.
0: Guida Mateus, da Resi Açores. Uma das estratégias passa pela doação. Outra, diz Guida Mateus, é olhar para os resíduos como uma oportunidade de transformação e como cultura. E é aí que surge a exposição Cartografias Têxteis, Atos de Reparação, Histórias que Circulam. A exposição reúne 1.400 trabalhos de 21 países. Pode ser visitada até 31 de maio no Centro de Processamento de Resíduos do Faial. No momento atual, não há nos Açores o problema do território continental português de excedente de vinhos em armazenamento e quebras no consumo. Apesar da campanha de 2025 ter superado em muitas toneladas os anos anteriores, os estoques de vinhos nos Açores não são motivo de preocupação. Cláudio Lopes, o presidente do Instituto da Vinha e do Vinho nos Açores, diz que só com vários anos de produção muito elevada é que existirá motivo de alarme no escoamento das produções.
2: A nível de estoques, ainda não é preocupante os estoques que existem em armazenamento por parte dos nossos empresários da região, mas efetivamente a acontecer anos semelhantes ao ano passado, pois isso gerará alguma ansiedade e alguma preocupação a nível das vendas. Para já não sinto que isso seja um problema real e atual.
0: Com as produções médias dos últimos anos, o presidente do Instituto da Vinha e de Vinho dos Açores reconhece que estão reunidas as condições necessárias para continuar a escoar sem dificuldade os vinhos dos produtores açorianos, mantendo os preços atuais. Três atletas açorianos conquistaram títulos importantes no judo. Gonçalo Sousa e Henrique Soares, do Judo Clube Ponta Delgada, foram campeões nacionais dos juvenis. Vitória Goulart, do Clube Escolar Jerónimos de Angra, foi primeira classificada numa prova realizada na Polónia.
3: Foi um fantástico resultado da Vitória Goulart. Também tivemos mais um feminino que ficou em terceiro e um masculino que ficou também em terceiro. É uma prova não é do Circuito Internacional de União Europeia de Judo, mas é uma prova internacional já com algum renome, em que vai dezenas de países, mais de 2.300 atletas inscritos. É que é uma prova de preparação antes de uma das provas-alvo que nós temos, que é a Taça da Europa de Cadetes em Portugal, que será em Faro.
0: Bruno França, presidente da Associação de Judo do Arquipélago dos Açores. Já no Campeonato Nacional de Juvenis, em Rio Maior, houve duas medalhas de ouro, ambas para o Judo Clube de Ponta Delgada, Henrique Soares na categoria de menos 73 quilos e Gonçalo Sousa em menos 50. O Judo Clube de Ponta Delgada conquistou ainda o título de campeão nacional por equipas em juvenis.
4: Atualidade Regional de volta à rádio sensivelmente dentro de uma hora. Esta foi uma edição do jornalista Sáez Furtado. As notícias estão também online a cores.rtp.pt e também Facebook da RTP Antena Açores. Amanhã de terça-feira, ficamos a 23 das 8.
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4: Agora, Alanis Morissette. 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

Rádio Morissette na RTP Antena Açores, a caminho das 8, nesta terça-feira, dia 19 de maio. Daqui a pouco vamos atualizar o desporto, não esquecendo que hoje vamos ficar a conhecer a lista de convocados para o Mundial 2026. Vamos acompanhar a partir da cidade de futebol depois das 11h30 da manhã. Agora seguimos com Afonso de Brás, esta é a canção do elevador.

0: canção do elevador com Afonso de Brás.
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0: A 15 minutos das 8, Farioli e a temporada do Porto. Mário Silva da Costa.
2: O treinador diz que a equipa azul e branca foi extraordinária. Francisco Farioli deu uma entrevista à RTP onde comentou a evolução dos dragões ao longo da época. O técnico considera muito clara a justiça do título.
3: Os nossos rivais fizeram exatamente o mesmo que tinham feito na época passada. O Porto ganhou este ano porque fizemos algo extraordinário. Out of
2: the ordinary. Nesta entrevista, Francisco Farioli afirmou ainda que vai continuar como treinador do Futebol Clube do Porto.
3: Agora seguramente que não saio. É onde estou e onde quero estar porque ainda estamos no início da nossa jornada. Demos o primeiro passo que foi o principal, mas agora é o momento de nos mantermos no topo.
2: Francisco Farioli, em entrevista à RTP, o treinador sublinha ainda a vontade de continuar com Diogo Costa e Victor Frault ao serviço do clube azul e branco. Roberto Martínez anunciou hoje a lista de 26 convocados para o Mundial. O selecionador vai revelar o nome dos jogadores escolhidos em conferência de imprensa na cidade do futebol. O anúncio da convocatória está agendado para a 1 da tarde. O Mundial começa no dia 11 de junho e a estreia de Portugal vai ser frente à República Democrática do Congo no dia 17 de junho. É dia da 10ª etapa da Volta à Itália em bicicleta. Afonso Eulálio tenta hoje segurar a camisola rosa no contrarrelógio. A etapa vai decorrer em terreno plano. Por ser líder, o ciclista português vai ser o último a sair para a estrada. Vão ser 42 km de contrarrelógio entre Viarrégio e Massa.
0: Desporto atualizado a esta hora na RTP Antena Açores com o jornalista Mário Silva da Costa. 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Não esquecendo que há mais às 11h30 da manhã. As horas não se atrasam, faltam 14 minutos para as 8.
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0: Chamam-se Calema, chuva de amor.

Canção dos Ace of Base, ficámos a 6 minutos das 8. Daqui a pouco vamos atualizar toda a informação. Hoje é dia do médico de família. Estes profissionais são a nossa primeira linha de cuidado. Acompanham-nos ao longo da vida, oferecem mais que tratamento. São confidentes, guias e também porto seguro. Sorriso e gratidão, palavras para hoje. As regras da sensatez. Seguimos na música com o Rui Veloso. Boa viagem.

Dentro de um minuto as notícias estarão no ar. Para já espreitamos o tempo. Para hoje, o Instituto Português do Mar e da Atmosfera prevê para as Flores e para o Corvo céu muito nublado, alternante com abertas para a tarde. No entanto, há previsão de chuva, passando a aguaceiros fracos a partir da tarde, vento sul moderado, tornando-se fresco, muito fresco, com rajadas até 70 km por hora e rodando para sudoeste. No Grupo Central, céu também muito nublado, alternante com abertas, mais nebulosidade a acontecer. Também previsão de chuva por vezes forte a partir da manhã, passando a aguaceiros para o final do dia, condições favoráveis à ocorrência da trovoada. Vento sul bonançoso, rodando para sudoeste e tornando-se fresco, muito fresco, com rajadas que podem atingir os 70 km por hora. São Miguel e Santa Maria, céu geralmente muito nublado, períodos de chuva que a partir da tarde pode ser forte, condições favoráveis à formação de neblinas ou nevoeiro, vento sudoeste moderado, tornando-se fresco, muito fresco, com rajadas até 60 km por hora. No que toca às temperaturas, a água do mar vai estar nos 17 graus, nas mínimas, 14 graus previstos para Santa Cruz das Flores, também para Angra, 15 em mínima para a Horta e 16 para Ponta Delgada. Nas máximas, 19 para Ponta Delgada, 20 para a Horta e para Angra, Santa Cruz das Flores não vai além dos 20.

0: 9 horas em Portugal continental e na Madeira, 8 nos Açores. Manhã de terça-feira, 19 de maio, Eduardo Cavaco Silva pede reforço da segurança na Europa.
1: Em entrevista à Antena 1, ele defende o reforço urgente da defesa europeia contra os humores dos Estados Unidos, no dia em que o antigo Presidente da República vai ser um dos distinguidos em Estrasburgo com a Ordem de Mérito do Parlamento Europeu. Zapatero, antigo Presidente do Governo Espanhol, está a ser investigado por suspeitas de tráfico de influências e organização criminosa. É mais um golpe político para os socialistas espanhóis. O Governo adia a criação das unidades de saúde familiar entregues aos setores privado e social.
0: Faro, a esta hora 19 graus, 18 no Funchal, Lisboa e Ponta Delgada 17, Porto e Coimbra 14. Edição de Eduardo Amaro.
1: O antigo Presidente da República, Cavaco Silva, vai receber hoje em Estrasburgo a Ordem de Mérito do Parlamento Europeu. São 20 os laureados com esta distinção, que foi criada recentemente pelo Parlamento Europeu. Em entrevista a Andréa Neves e Fernanda Gabriel, esta manhã, os correspondentes da Antena 1 e da RTP em Bruxelas, Cavaco Silva defendeu que a União Europeia deve criar um empréstimo comum, um empréstimo conjunto, para aumentar os investimentos em defesa e em segurança. Esse é, para Cavaco Silva, um reforço vital nesta altura para que a Europa se torne menos dependente dos Estados Unidos.
2: A União Europeia precisa e é urgente de uma defesa e segurança credível. Os 27 países reconhecem que é preciso fazer muita coisa e que é necessário muito dinheiro, mas não sabem onde ir buscá-lo. Por isso eu penso que, no caso específico da defesa, tal como aconteceu com o Covid-19, tem que se recorrer ao empréstimo europeu. O empréstimo é contraído no mercado em nome de todos os países europeus.
1: Um excerto da entrevista dada por Cavaco Silva esta manhã a Andréa Neves e a Fernanda Gabriel. O antigo Presidente da República defende ainda que o reforço da coesão é fundamental para o futuro da União Europeia, a par da coesão monetária e também do mercado único. Uma entrevista que vai passar aqui na íntegra depois das 9:30 da manhã. A cerimónia dos laureados com a Ordem de Mérito do Parlamento Europeu começa em Estrasburgo às 10:30 da manhã. A criação pelo Governo

0: dos centros de saúde geridos pelos setores privado e social está atrasada, são as chamadas USFC, e estão atrasadas também as convenções com especialistas em medicina geral e familiar privados que vão preencher estas unidades. Por isso, Sara Ojeda Almeida, o Governo decidiu rever em baixa estes objetivos.
1: É uma grande queda. Em maio de 2024, o Governo prometia no Plano de Emergência e Transformação da Saúde atribuir médico de família a 360 mil pessoas até ao final do ano passado. Agora, o objetivo passa a ser dar médico de família a 60 mil utentes até 2029, com a ajuda dos privados. Esta nova meta está na proposta de lei das grandes opções para 2025-2029, entregue pelo Executivo no Parlamento no final de abril. Os centros de saúde geridos pelos setores privados ou social estão atrasados e as convenções com especialistas em medicina geral e familiar privados ainda nem sequer avançaram. As USF Modelo C foram anunciadas há quase 2 anos e até agora, segundo o Jornal Público, há vários concursos lançados, mas apenas 2 adjudicadas, são as de Torres Vedras e de Silves. A Ministra da Saúde, na semana passada, em entrevista ao podcast Política com assinatura na Antena 1, falou sobre os atrasos.
2: Os Modelo C são 20, o processo é longo, como ainda nem abrimos, ainda não conseguimos abrir nenhuma.
1: E em março, a Ana Paula Martins admitiu que não vai conseguir atribuir médico de família a todos os utentes até 2027, porque diz que há pessoas novas a inscrever-se todos os dias nos centros de saúde.
0: O presidente da Associação de Medicina Geral e Familiar, ouvido esta manhã pelo jornalista Gonçalo Costa Martins, está à espera de muito pouco impacto por parte das novas unidades de saúde tipo C, com as novas previsões que foram agora atualizadas, ou seja, 60 mil utentes, mais 60 mil utentes com médico de família, dentro de 3 anos, até 2029, que é o que conta esta manhã o Jornal Público. Nuno Jacinto entende que com este tipo de medidas não se vai conseguir mudar a realidade que se vive hoje em Portugal.
3: Com as medidas que têm sido tomadas, não se afigura que o caminho seja fácil no futuro mais imediato. Esta questão das USF Modelo C é uma prova disso mesmo. Se já era uma medida que iria ter um impacto relativamente reduzido, quando olhamos para este universo de 1 milhão e 600 mil, 1 milhão e 700 mil, 1 milhão e meio de utentes sem médico atribuído, falar de uma medida que no máximo terá impacto direto na vida de 60 mil utentes é algo que realmente é muito reduzido. E mais uma vez também aqui se prova que o grande problema não se resolve com estas soluções desconexas e muitas vezes experimentais que estamos a tentar fazer. As convenções, as USF Modelo C, medidas isoladas de incentivos. O grande problema aqui é nós sermos capazes de captar, reter, fixar médicos de família no Serviço Nacional de Saúde.
0: Foi anunciada como uma medida que podia trazer muitos médicos de família para o Serviço Nacional de Saúde, a criação dos novos centros de saúde a gerir pelos setores privado e social, mas o Governo reviu em baixa estas metas e o impacto que se prevê agora, dentro de 3 anos, é muito pouco em termos de resposta de médicos de família para tanta gente que está à espera deles. Foram também conhecidos esta manhã os dados atualizados pelo Infarmed sobre os gastos com medicamentos o ano passado. As famílias gastaram em medicamentos mais do que no ano anterior, gastaram 966 milhões de euros, é uma subida de quase 5%. As despesas do Serviço Nacional de Saúde também atingiram o ano passado um novo recorde com fármacos. O país gastou mais de 4.400 milhões de euros em medicamentos. Metade deste valor foi gasto pelos hospitais. O antigo primeiro-ministro espanhol do PSOE, José Luís Zapatero, está a ser investigado por suspeitas de tráfico de influências, organização criminosa e falsificação de documentos. Estão a decorrer, aliás, buscas esta manhã no âmbito deste caso. O caso chama-se Plus Ultra e tem na base uma pequena companhia aérea que foi alvo de resgate financeiro durante a pandemia. No entanto, estas buscas e esta investigação sobre Zapatero é, Ana Romeu, mais um rombo político para os socialistas em Espanha.
4: Agora é o antigo primeiro-ministro socialista, Rodríguez Zapatero, que está a ser investigado por alegadamente ter cometido os crimes de organização criminal, tráfico de influências e falsificação de documentos, no caso Plus Ultra. A informação foi avançada pelo periódico Confidencial e já está a ser replicada em toda a imprensa espanhola. A Justiça está a investigar se os 53 milhões de euros cedidos pelo Governo para resgatar a companhia aérea Plus Ultra durante a pandemia serviram, na realidade, para o branqueamento de fundos. O antigo chefe de governo terá que depor no próximo dia 2 de junho perante a Justiça nesta fase de investigação. Mais um caso que envolve altos dirigentes do Partido Socialista Espanhol, neste caso inédito, porque se trata de um antigo chefe de governo e que vai seguramente tornar ainda mais difícil a atual governação de Pedro Sánchez.
0: As últimas informações sobre este caso a envolver José Luís Rodrigues Zapatero, trazidas aqui pela correspondente em Espanha, Ana Romeu. A Organização Mundial de Saúde convocou o Comitê de Urgência por causa do surto de ébola registado na República Democrática do Congo e também já a estender-se à Uganda. A informação foi dada esta manhã pelo porta-voz da agência, do porta-voz da OMS à agência France Presse. A reunião está marcada para hoje mesmo, esta reunião do Comitê de Urgência. O Ministério da Saúde do Congo atualizou também os dados dos casos de ébola no território. O último balanço aponta para 131 mortos, 513 casos suspeitos. A Organização Mundial de Saúde já tinha declarado a epidemia de ébola como uma emergência global de saúde pública. Está hoje em discussão em Paris o financiamento do terrorismo. É a quinta conferência, não há dinheiro para o terrorismo, que é organizada pela França, neste caso está a acontecer à margem do G7, também por estes dias reunido em Paris. André Inácio do OSCOT, o Observatório de Segurança, Criminalidade Organizada e Terrorismo, vê neste encontro uma oportunidade para melhorar a cooperação internacional. É a única forma de travar os sistemas cada vez mais complexos que fazem chegar dinheiro aos movimentos radicalizados. Oriana Barcelos.
5: Há 8 anos que a comunidade internacional fala do financiamento do terrorismo à boleia da conferência dinamizada pela presidência francesa. O tema não sai da agenda e hoje ganha um novo fôlego, acredita André Inácio, do Observatório de Segurança, Criminalidade Organizada e Terrorismo.
6: Nós estamos com uma estabilidade mundial muito grande. Temos, neste momento, um conjunto de situações de radicalização que faz com que exista maior competência para que aconteçam este tipo de situações.
5: Depois há a guerra no Irão.
6: O grande financiador, não é, de tudo o que são grupos terroristas no mundo.
5: André Inácio entende por isso que é preciso tomar medidas.
6: Medidas que dificultem a circulação de dinheiro para estes grupos, para evitar que eles se organizem de forma mais eficiente e produzam danos maiores no seio das sociedades ocidentais. Não é?
5: A cooperação internacional deve ser maior.
6: Era preciso criar-se aqui um corpo mais unido ao nível do tratamento das informações e da partilha, porque todo o sistema de financiamento é extremamente complexo e depois também é preciso trabalhar outro tipo de coisas, como a assistência logística, as redes de fornecimento de armamento. Tudo isso é trabalho de Intel, dos serviços de informações, mas eles têm que cooperar de forma mais clara.
5: E Portugal, avança André Inácio da OSCOT, não pode ficar à margem do debate.
6: Temos a base das lajes. Temos aqui uma comunidade bastante grande estrangeira e por isso mesmo é preciso tomar medidas para evitar qualquer tipo de ato de radicalização contra estas comunidades e contra o Estado português.
5: O financiamento do terrorismo vai ser discutido hoje em Paris pelos países do G7.
0: As novas tecnologias vieram tornar ainda mais complexa este combate ao financiamento do terrorismo, porque se usam as criptomoedas, o crowdfunding, também transferências via internet sem recurso a bancos. Tudo isto está a ser discutido hoje em Paris, numa conferência que tenta travar as novas formas de financiamento do terrorismo. Chama-se Duas Rodas, Agarre-se à Vida. A Autoridade Nacional de Segurança Rodoviária, a GNR e a PSP, lançam hoje uma nova campanha para sensibilizar e também para fiscalizar quem anda em veículos de duas rodas. O subintendente Sérgio Soares, porta-voz da Polícia de Segurança Pública, explica que estes condutores estão mais expostos ao risco.
7: Trata-se de um grupo de utilizadores com maior exposição ao risco rodoviário e logo com maior vulnerabilidade em caso de acidente. Estamos a falar de veículos de duas rodas, nomeadamente motociclos. É importante, por um lado, sensibilizar, chamar a atenção para diferentes comportamentos de risco que devem ser evitados e, por outro lado, fiscalizar, sempre com o foco nos comportamentos de risco associados, e o intuito principal é mesmo de diminuir a sinistralidade rodoviária, nomeadamente a sinistralidade rodoviária grave, com o intuito de evitar feridos leves, feridos graves e, com maior relevância, vítimas mortais.
0: É um problema sério que a Autoridade Nacional de Segurança Rodoviária, a GNR e a PSP querem combater com esta campanha. Nos últimos dois anos, até ao final de 2025, foram registados mais de 34 mil acidentes a envolverem ciclomotores e também motociclos. Destes acidentes em duas rodas, houve 439 mortos, mais de 3 mil feridos. Agora a GNR, PSP e a Autoridade Nacional de Segurança Rodoviária estão na estrada nos próximos dias para sensibilizar os condutores.
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1: Bom dia, boa terça-feira, 8h14.
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1: Já passam 15 minutos das 8, terça-feira, dia 19 de maio. Hoje é Dia Mundial do Médico de Família. Há instantes, 16 graus em Angra e Ponta Delgada, 17 em Santa Cruz das Flores e na Cidade da Horta. Eu sou João Saavedra, consigo ainda até às 9. Apoio técnico do João Almeida. Começamos com Bárbara Tinoco. Daqui a pouco chega o Mundo Digital.

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0: foi com Bárbara Tinoco que abrimos esta hora. A canção tem o nome de 10 minutos, faz parte do novo álbum, foi lançado de forma a surpreender os fãs. E é também um diário aberto à sua filha. São 8h18.
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2: A norte-americana HP apresentou o seu Omnipad 12. É um dispositivo destacável, tipo tablet portátil, equipado com processadores Qualcomm Snapdragon e sistema Android. Possui um ecrã multitoque de 12 polegadas e uma autonomia de bateria de cerca de 18 horas. É focado no sector educativo e profissionais em movimento. Quanto ao preço, foi inicialmente lançado no mercado indiano por cerca de 450 euros.
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0: Mais à frente, espreitamos o Portugalex, agora Damiano David.

0: és tu que tens de ter medo do antivírus, ok? Ele é que tem que ter medo de ti, ok? Reparem, o antivírus vem dos ratos. Por isso, a menos que tenham andado a esfregar-se no topo de jitsu, não há problema.
1: Portugalex, edição de terça-feira. A edição completa vai para o ar a 10 minutos das 9. Depois também fica disponível na RTP Play. Dentro de 8 minutos vamos atualizar a informação regional nesta manhã. Agora chega a vizinha do primeiro andar.

0: viagem no tempo através da música. Fomos até 1984 com George Michael. Estamos a menos de um minuto das 8:30. Há notícias da região para atualizar já a seguir. No que diz respeito ao tempo para este dia 19 de maio, Flores e Corvo, com céu muito nublado, abertas para a tarde, previsão de chuva passando a aguaceiros fracos a partir da tarde, vento sul moderado, tornando-se fresco, muito fresco. As rajadas podem chegar aos 70 km por hora. No Grupo Central, céu muito nublado com abertas, tornando-se encoberto. Há previsão de chuva por vezes forte a partir da manhã, passando a aguaceiros para o final do dia. Também condições favoráveis à ocorrência de trovoada, vento sul bonançoso, rodando para sudoeste e tornando-se fresco, muito fresco, com rajadas até 70 km por hora. São Miguel e Santa Maria, céu geralmente muito nublado, previsão de chuva que a partir da tarde pode ser forte, condições favoráveis à formação de neblinas ou nevoeiros e vento sudoeste moderado, tornando-se fresco, muito fresco, com rajadas até 60 km por hora. RTP Antena Açores, bom dia, são 8:30. Incêndio. O que marca a atualidade regional a esta hora?
1: Incêndio numa moradia deixa a família desalojada em Rabo de Peixe. Forte nebulosidade faz cancelar voos no aeroporto de Ponta Delgada. Mais de 8 mil toneladas de roupa acabam no lixo todos os anos nos Açores.
0: Em relação às máximas previstas para hoje, Ponta Delgada 19 graus, Horta e Angra 20, Santa Cruz das Flores 21. Jornal das 8:30, edição do jornalista Sáez Furtado.
1: Incêndio numa moradia em Rabo de Peixe deixa a família de 5 pessoas desalojada. O fogo deflagrou no início da noite. No combate às chamas estiveram 4 viaturas e 15 bombeiros da Ribeira Grande. Linda Luz.
2: Passava das 9 da noite quando o alarme foi acionado. Na sequência deste incêndio em Rabo de Peixe, uma família de 5 pessoas ficou desalojada.
3: Entre as 21 e as 22 horas, com um incêndio numa moradia na vila de Rabo de Peixe, e havia a possibilidade de, no interior dessa moradia, haver vítimas. Portanto, esta situação não se confirmou.
2: José Nuno Muniz, comandante dos Bombeiros Voluntários da Ribeira Grande. O incêndio na moradia de 2 pisos ficou circunscrito ao primeiro andar. Com material inflamável, depressa atingiu altas temperaturas.
3: São, portanto, incêndios em espaços confinados, onde as temperaturas muito rapidamente atingem valores bastante elevados. Nós podemos constatar no local que se trata, portanto, da parte onde as pessoas dormiam, com bastante material combustível, composto por um mobiliário normal nestas situações, por roupas, e daí que se tenha atingido as temperaturas que podemos verificar no local.
2: O incêndio foi dado como extinto às 11 da noite, segundo José Nuno Muniz. No local estiveram 15 bombeiros.
3: Portanto, envolvemos no combate a este incêndio 15 elementos aqui da nossa corporação, apoiados por 4 viaturas.
2: Incêndio em moradia em Rabo de Peixe. A família afetada está alojada em casa de familiares.
1: Forte nebulosidade faz cancelar voos no aeroporto de Ponta Delgada. Na Azores Airlines, ontem à noite, o voo vindo de Lisboa voltou para trás. O do Porto desviou para Santa Maria. E o voo entre Santa Maria, Ponta Delgada e Lisboa foi direto para a capital, sem fazer escala em São Miguel.

0: funcionamento correspondente àquele dia. O CITAV esclarece ainda que os trabalhadores vão assegurar os serviços mínimos indispensáveis, incluindo voos urgentes por razões de segurança e voos ambulância. Também serão garantidas ligações mínimas às ilhas. Nos Açores serão seguradas as duas primeiras descolagens e aterragens em São Miguel e na Terceira, uma ligação em cada uma das restantes ilhas e a primeira ligação entre o continente e a região. Três interpelações e um debate de urgência vão marcar os trabalhos parlamentares do plenário de maio, que arranca hoje na cidade da Horta. O preço dos combustíveis, o futuro do Hospital do Divino Espírito Santo em Ponta Delgada, o setor das pescas e a qualificação profissional são os temas que vão estar em debate esta semana. Ricardo Freitas. Vamos ouvir então Ricardo Freitas com esta peça sobre a agenda parlamentar, cujos trabalhos começam hoje na cidade da Horta.
1: 6 de maio, é?
2: Nunca houve tantas interpelações e debates de urgência num único plenário. Esta sessão parlamentar tem previstas 3 interpelações e um debate de urgência, o que obrigou a Conferência de Líderes Parlamentares a uma ginástica na preparação da agenda. Ao contrário do que é habitual, os deputados vão apreciar hoje uma interpelação ao Governo durante a manhã e um debate de urgência durante a tarde. A interpelação é proposta pelo Bloco de Esquerda e está relacionada com o aumento brutal dos combustíveis que se verificou nos Açores no início de maio, devido à crise provocada pela guerra no Médio Oriente. À tarde, o tema é bem diferente. O Chega quer debater o futuro do Hospital do Divino Espírito Santo, em Ponta Delgada, numa altura em que se assinala 2 anos do incêndio que deflagrou na maior unidade de saúde dos Açores. Para amanhã está agendada outra interpelação ao Governo, desta vez proposta pelo PS, o maior partido da oposição, que volta à carga com o tema pescas. A agenda parlamentar desta semana inclui ainda uma terceira interpelação ao Governo, desta vez da autoria do PSD, sobre emprego e qualificação profissional. Destaca ainda para 2 outras propostas, uma do PS e outra do PSD, que defendem a criação de incentivos para o surgimento de novas rotas e de novas companhias aéreas a operarem nos Açores. Uma forma de compensar a ausência da Ryanair, que deixou de voar para a região no final de março.
0: Enfermarias mistas pela primeira vez no edifício antigo do Hospital de Ponta Delgada. A falta de camas para internamento levou o Conselho de Administração a tomar esta medida, que coloca homens e mulheres no mesmo espaço para rentabilizar as camas disponíveis. A opção por enfermarias mistas pode comprometer a privacidade dos doentes, mas a decisão está em vigor desde o início do mês. Ana Paula Santos.
1: 6 de maio. É esta a data do despacho do Conselho de Administração a alterar as regras de internamento no Hospital de Ponta Delgada. Homens e mulheres, a partir desta data, podem ser internados na mesma enfermaria consoante a procura e a disponibilidade de camas. A vantagem deste modelo, que agora é aplicado pela primeira vez no Hospital do Divino Espírito Santo, a enfermaria mista, é que todas as camas disponíveis são rentabilizadas. Isto mesmo esclarece o coordenador do Sindicato dos Enfermeiros Portugueses na região, Francisco Branco.
3: Parece-nos uma medida de rentabilização, porque, de facto, quando as enfermarias estão separadas por género, portanto, por homens ou por mulheres, poderá haver necessidade de internar homens e só haver lugar em mulheres, e os homens não são internados porque não há lugar na enfermaria de homens, e isto veio permitir que, efetivamente, se rentabilize melhor as camas, porque, uma vez havendo disponibilidade em homens e sendo necessário internar as senhoras podem ocupar algumas das camas, alguns dos espaços que estejam livres na enfermaria de homens.
1: O Conselho de Administração do Hospital, no comunicado enviado aos profissionais da Unidade de Saúde, admite que homens e mulheres no mesmo espaço, a enfermaria mista, não é o princípio para o internamento dos doentes. O recurso às enfermarias mistas, considera a administração do hospital, é uma medida de gestão excepcional de vagas hospitalares. A administração, neste mesmo comunicado, escreve que a falta de camas para internamento tem afetado e muito a atividade do hospital e, por isso mesmo, a assistência aos utentes.
0: Mais de 8 mil toneladas de roupa acabam no lixo todos os anos nos Açores. Os dados do Sistema Regional de Informação sobre Resíduos indicam que a roupa representa 8,7% do fluxo indiferenciado municipal. Em Portugal,

0: O número ultrapassa as 200 mil toneladas. Um problema ambiental associado ao fenómeno da moda rápida, ou seja, a fast fashion, que faz do setor têxtil o segundo mais poluente a nível mundial. Sofia Brum.
1: O número é alarmante e a moda rápida, a chamada fast fashion, é uma das principais causas deste desperdício.
2: Verifica-se o aumento do fast fashion, marcada pelas modas e pelo baixo custo das peças de roupa. E tem curta duração a moda, o que faz com que grandes quantidades de roupa sejam visitadas rapidamente no indiferenciado, o que potencia a impossibilidade de reutilização.
1: Guida Mateus, da Resi Açores, aponta as razões que fazem do setor têxtil o segundo maior poluidor do planeta.
2: Devido não só à poluição, mas também ao elevado consumo de água, energia, produtos químicos, na produção dos resíduos e depois, no fundo, no descarte excessivo deste tipo de matéria, como é os resíduos da roupa.
1: Uma das estratégias passa pela doação, outra, diz Guida Mateus, é olhar para os resíduos como uma oportunidade de transformação e como cultura. E é aí que surge a exposição Cartografias Têxteis, uma iniciativa da Secretaria Regional do Ambiente e Ação Climática, em parceria com a Associação de Professores de Expressão e Comunicação Visual e a Resi Açores.
2: É uma iniciativa que permitiu transformar resíduos e peças têxteis em espaços de expressão artística, com uma sensibilização ambiental, com participação comunitária de vários países, demonstrou que a sustentabilidade também pode ser comunicada através da arte, da criatividade e esta da ligação entre culturas e pessoas.
1: A exposição reúne 1.400 trabalhos de 21 países e pode ser visitada até 31 de maio no Centro de Processamento de Resíduos do Faial.
0: Ao contrário do que acontece no continente, não há agora nos Açores o problema do excedente de vinhos em armazenamento e também não há o problema nas quebras do consumo. O Instituto da Vinha e do Vinho nos Açores reconhece que há condições para continuar a escoar sem dificuldade os vinhos dos produtores açorianos, mantendo os preços atuais. David Borges.
3: Apesar da campanha de 2025 ter superado em muitas toneladas os anos anteriores, os estoques de vinhos nos Açores não são ainda motivo de preocupação. Cláudio Lopes, presidente do IVV Açores, diz que só com vários anos de produção muito elevada é que existirá motivo de alarme no escoamento das produções.
4: A nível de estoques, ainda não é preocupante os estoques que existem em armazenamento por parte dos nossos empresários da região. Mas, efetivamente, a acontecer anos semelhantes ao ano passado, pois isso gerará alguma ansiedade e alguma preocupação a nível das vendas. Para já, não sinto que isso seja um problema real e atual.
3: Cláudio Lopes, presidente do Instituto da Vinha e do Vinho dos Açores, diz que só com vários anos de produção muito elevada é que existirá motivo de alarme no escoamento das produções.
4: Nós tivemos, por exemplo, um ano muito bom, que foi 2019, que se repercutiu em boas exportações no ano 2020, em cerca de 60 mil litros de vinho exportado. Agora, em 2025, na presença de uma produção de novo excelente que superou a de 2019, portanto, nós em 2019 tivemos cerca de 850 toneladas e em 2025 cerca de 1.050 toneladas. Portanto, a produção de 2025 superou a melhor última produção que tínhamos tido. Portanto, espera-se que em 2026 seja um ano bom outra vez de exportação.
3: Apesar do otimismo, Cláudio Lopes alerta para o cenário de incerteza mundial devido às guerras em curso e que poderão provocar um aumento do custo de vida, a redução da atividade turística e também por arrasto do consumo de vinhos.
0: Um jovem da Ilha de São Jorge criou uma aplicação móvel que junta num só sítio a agenda cultural e as festas de várias localidades. A plataforma chama-se Festing e funciona como uma rede social onde o público pode tirar dúvidas, combinar boleias ou ver cartazes. Lançado há 3 meses, o projeto já garantiu parcerias com grandes eventos em Portugal continental e no arquipélago dos Açores. Paulo Fagundes Silva.
5: Uma aplicação que agrega tudo o que se passa na região e é totalmente grátis. Segundo o criador Pedro Cabral, a ideia surgiu porque a informação sobre festas e concertos costuma estar muito espalhada na internet.
6: Esta componente social é que é a parte mais inovadora do Festing. Dentro de cada evento, Existe um feed, existe um fórum, onde as pessoas podem facilmente, as pessoas que estão interessadas, ou mesmo as que não estão interessadas, conseguem aceder a este feed e conseguem partilhar ideias, conseguem partilhar informações ou impressões antes sequer do evento começar, durante o evento ou após o evento.
5: Uma dinâmica que já convenceu dezenas de organizações em Portugal continental e no arquipélago.
6: Tem estado a correr muito bem, nós temos estado a ter feedback muito positivo, tanto os organizadores lá de fora como os daqui da região. Já conta, nós temos um total mais de 50 organizações de eventos de todo o país já registadas na plataforma, e a nível de utilizadores já temos mais de 2,5 centenas de utilizadores registados.
5: A crescer de forma gradual, o objetivo para o futuro já está traçado.
6: Queríamos muito que no futuro o Festing fosse aquela aplicação que qualquer pessoa que queira sair à noite ou que queira ir a um evento, a primeira coisa que lhes vem à cabeça é Festing, tem que abrir a aplicação, tem que ir lá ver o que é que está a passar, ou tem que ir lá meter uma publicação neste evento para o qual eu vou, para conhecer o pessoal, conectar-me com a malta.
5: Qualquer comissão de festas ou organização pode fazer o registro das suas iniciativas na aplicação de forma gratuita. O projeto nascido em São Jorge tenta agora conquistar o público e somar utilizadores.
0: Novas conquistas para o judo açoriano. Gonçalo Sousa e Henrique Soares, do Judo Clube de Ponta Delgada, foram campeões nacionais de juvenis. Vitória Goulart, do Clube Escolar Jerónimos de Angra, foi primeira classificada numa prova realizada na Polónia. Henrique Linhares.
7: Vitória açoriana no Samé Judo Cup, um evento realizado na cidade de Varsóvia, onde Vitória Goulart triunfou na categoria de menos 52 quilos.
8: Foi um fantástico resultado da Vitória Goulart. Também tivemos mais um feminino que ficou em terceiro e um masculino que ficou também em terceiro. É uma prova não é do Circuito Internacional de União Europeia de Judo, mas é uma prova internacional já com algum renome, em que vai dezenas de países, mais de 2.300 atletas inscritos. É que é uma prova de preparação antes de uma das provas-alvo que nós temos, que é a Taça da Europa de Cadetes em Portugal, que será em Faro.
7: Bruno França, presidente da Associação de Judo do Arquipélago dos Açores. Já no Campeonato Nacional de Juvenis, em Rio Maior, houve duas medalhas de ouro, ambas para o Judo Clube de Ponta Delgada, Henrique Soares na categoria de menos 73 quilos e Gonçalo Sousa em menos 50.
8: O ano passado tivemos 5 campeões nacionais de juvenis, este ano tivemos mais 2 campeões nacionais, um vice-campeão nacional, 2 bronzes, que só demonstra que o trabalho que tem sido feito, mais uma vez, a nível conjunto com os clubes todos dos Açores, com os projetos de centros de treino, com os gestais que temos feito, com os clubes que temos trazido, treinadores, tem feito com que a evolução dos nossos atletas tenha sido boa. E as medalhas que temos tirado têm sido em categorias bastante difíceis.
7: O Judo Clube de Ponta Delgada conquistou ainda o título de campeão nacional por equipas em juvenis.
0: Conquistas importantes para os atletas açorianos de judo.
9: Está fechado o Jornal das 8h30, numa edição do jornalista Sais Furtado. A informação esta está disponível online a cores.rtp.pt e também pelo Facebook da RTP Antena Açores. Olha as horas, faltam 13 para as 9.
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9: Ainda antes de conferirmos a edição desta terça-feira do Portugalex, ouvimos o Fernando Daniel, esta é uma das novas canções, Juro. Mais à frente há uma parceria. Vamos juntar Passenger e também Ed Sheeran. Boa viagem.

0: é o Fernando Daniel, na RTP Antena Açores. Ficámos a 10 minutos das 9. Vamos ao Portugalex.
1: Alguma comunicação social continua a lançar o pânico em relação ao antivírus, mas o nosso life coach e decorador de interiores preferido, Gustavo Santos, diz que não há nada a temer.
2: Não és tu que tens de ter medo do antivírus, ok? Ele é que tem de ter medo de ti, ok? Reparem, o antivírus vem dos ratos. Por isso, a menos que tenham andado a esfregar-se no topogígio, não há problema.
3: E como comenta o facto de já estar a ser produzida uma vacina?
2: Foi só para isso que inventaram o antivírus, para nos impingirem mais uma vacina. Digam não às vacinas. E se ficarem doentes, seja constipação ou ébola, apanhem sol e bebam chá de tília, que isso passa. Reparem que ébola vem de E mais bola. É uma conspiração para estragar o Mundial de Futebol, ok? Não se deixem enganar.
1: A Ordem dos Médicos Veterinários recomendou aos seus membros a que se recusem a atender pessoas que se identifiquem como animais, designadas como terientropos.
4: O Portugalex falou com um veterinário que tinha um paciente humano a tentar copular com a sua perna.
5: Bom, como vêem, este paciente identifica-se como cão e agora quer que eu desparasite e o vacine contra a raiva. Isto depois de ter urinado num posto à entrada do consultório e de ter agarrado à minha perna. Está complicado isto. Larga a minha perna, Armin. Larga. Que chatice. Queres um biscoito? Então vá, larga a minha perna. Já disse. Vai.
4: Ficamos agora com o Tempo de Antena, hoje da exclusiva responsabilidade da Sociedade Portuguesa de Chalupas Bolaplanistas.
6: Portugueses, adeptos em geral, a FIFA continua a tentar convencer-nos de que a bola é redonda, quando todas as evidências nos dizem que a bola é plana. Se fosse redonda, rolava até a baliza quando o Cristiano Ronaldo chuta. Experimentem pôr um bicho de conta a andar sobre uma bola e vão ver que ele cai quando chegar a uma das extremidades.
7: É o também não nos enganam.
6: Felizmente, desta vez, o Mundial é nos Estados Unidos, onde o Donald Trump se vai encarregar de mostrar ao mundo que a bola é plana.
8: Of course it is. Let's make the World Cup great again, ok? Love it. It's going to be huge.
0: Está completa mais uma edição do Portugalex, sempre disponível na RTP Play. A repetição é às 10 para as 6 no seu regresso a casa. Ficámos a 7 minutos das 9. Daqui a pouco conferimos a informação, o país e o mundo. Agora, Passenger com Ed Sheeran. É para ouvir assim na RTP Antena Açores.

canção que serve de hino ao Mundial 2026. É já a terceira vez que a artista dá voz ao tema oficial de um evento esportivo deste género. A propósito, hoje ficamos a conhecer também a lista de convocados da Seleção Nacional para este Mundial 2026. Será no Jornal de Desporto às 11h30. Entretanto, espreitamos o tempo. Para hoje, conto com céu muito nublado em todas as ilhas do arquipélago. Flores e Corvo com abertas para a tarde. Flores e Corvo também com previsão de chuva, passando a aguaceiros fracos a partir da tarde. O vento estará a sul moderado, tornando-se fresco ou muito fresco. No Grupo Central há também previsão de chuva, por vezes forte, a partir da manhã, passando depois a aguaceiros a partir do final do dia. Condições favoráveis à ocorrência de trovoada e rajadas que podem chegar aos 70 km por hora. São Miguel e Santa Maria. Para além do céu muito nublado ao longo de todo o dia, previsão de chuva que a partir da tarde pode ser por vezes forte, condições favoráveis à formação de neblinas ou nevoeiro, vento sudoeste moderado, tornando-se fresco ou muito fresco, as rajadas podem chegar aos 60 km por hora. Mínimas para hoje, 14 graus em Santa Cruz das Flores e também Angra, 15 em mínima para a Horta e 16 para Ponta Delgada. Nas máximas, Ponta Delgada com 19, 20 para a Horta e Angra. Santa Cruz das Flores não vai além dos 21 graus, temperatura máxima prevista para esta terça-feira, dia 19 de maio. Está completa a primeira parte da manhã. Eu sou João Saavedra, estou de saída. Volto amanhã, 6h30.

0: 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Dez horas em Portugal Continental e na Madeira, 9 nos Açores. Terça-feira 19, Cavaco Silva distinguido em Estrasburgo, Eduarda.
1: É daqui a meia hora, ao lado de Merkel e de Zelensky. Cavaco Silva é um dos distinguidos com a nova Ordem Europeia de Mérito do Parlamento Europeu. A Ordem dos Médicos prepara propostas a entregar ao Governo para aumentar os médicos de família no Serviço Nacional de Saúde. Os Médicos Sem Fronteiras denunciam esta manhã uma situação iminente de ruptura no Sudão do Sul.
0: Como se fossem degraus, 15 graus Porto, 16 Coimbra, 17 Ponta Delgada, Lisboa 18, 19 Funchal, 20 Faro. Edição de Eduardo Amaro.
1: É a primeira entrega da Ordem Europeia de Mérito, uma nova distinção que foi criada pelo Parlamento Europeu. Vai acontecer daqui a meia hora, em Estrasburgo. Ela reconhece pessoas que se distinguiram pelo papel no processo de integração europeia, na defesa da democracia e também dos valores fundamentais do Bloco Europeu. E Cavaco Silva é uma das primeiras 20 figuras a receberem a Ordem Europeia de Mérito, ao lado de Angela Merkel, que foi chanceler alemã, também de Zelensky, o presidente da Ucrânia, e Lech Walesa, da Polónia. Em entrevista conjunta esta manhã às correspondentes da Antena 1 e da RTP em Bruxelas, Andréa Neves e Fernanda Gabriel, Cavaco Silva defendeu o empréstimo conjunto europeu para fazer face aos investimentos em segurança e defesa. Para o antigo Presidente da República, o reforço da defesa da Europa é vital para a sua autonomia em relação aos Estados Unidos.
2: A União Europeia precisa e é urgente de uma defesa e segurança credível. Os 27 países reconhecem que é preciso fazer muita coisa e que é necessário muito dinheiro, mas não sabem onde ir buscá-lo. Por isso eu penso que, no caso específico da defesa, tal como aconteceu com o Covid-19, tem que se recorrer ao empréstimo europeu. O empréstimo é contraído no mercado em nome de todos os países europeus.
1: Sobre a polémica em volta do uso da base das Lajes no contexto da guerra do Irão, Cavaco Silva acredita que o Governo está a cumprir o acordo de cooperação e defesa.
2: Foi no meu tempo do Primeiro-Ministro que foi assinado o acordo de cooperação e defesa entre Portugal e os Estados Unidos. Era o Presidente Clinton que estava no poder nos Estados Unidos. Esse acordo tem vindo a ser aplicado. E é a minha convicção profunda que ele tem vindo a ser respeitado na utilização da base das Lajes por parte das Forças Armadas norte-americanas.
1: Daqui a meia hora começa então em Estrasburgo, no Parlamento Europeu, a cerimónia que vai distinguir personalidades que ajudaram a construir a Europa, entre elas Cavaco Silva. Os médicos estão preocupados com o número de utentes sem médico de família. Desde julho do ano passado que este número está em crescimento, em março voltou a ultrapassar 1 milhão e 600 mil pessoas sem médico de família. E a Ordem dos Médicos quer apresentar novas propostas. A Associação de Medicina Geral e Familiar critica as previsões do Governo, Gonçalo Costa Martins, nas unidades de saúde familiar tipo C.
3: O Presidente Nuno Jacinto não esconde o desalento, não acredita que as novas previsões do Governo, 60 mil utentes até 2029, ajuda a baixar o total de pessoas que não têm médico de família.
4: Falar de uma medida que no máximo terá impacto direto na vida de 60 mil utentes é algo que realmente é muito reduzido. E mais uma vez também aqui se prova que o grande problema não se resolve com estas soluções desconexas e muitas vezes experimentais que estamos a tentar fazer. As convenções, as USF Modelo C, medidas isoladas de incentivos.
3: Foi uma das apostas anunciadas pelo Governo. Em 2025 era esperado que ajudassem 360 mil utentes, mas Nuno Jacinto lamenta que estas unidades tardam a sair do papel.
4: Se nós entendemos que uma medida deve ser testada, pois então que criemos as condições para que ela possa ser implementada no terreno de forma célere. Não podemos esperar 2 anos quase para implementar algo que pode ser uma solução e que o façamos de forma justa. Não é?
3: De proposta em proposta, a Ordem dos Médicos volta a chegar-se à frente com medidas que hoje vão ser fechadas num compromisso estratégico. Carlos Cortes explica as medidas orientadoras.
5: O primeiro é o acesso a cuidados de saúde, nomeadamente na área da medicina geral e familiar. O segundo aspecto tem a ver com falta de médicos de família, portanto, medidas que possam valorizar o médico de família dentro do Serviço Nacional de Saúde. O terceiro aspecto que tem a ver com a governação clínica.
3: O documento vai seguir para três destinos, para a Assembleia da República, também para o Governo e ainda vai fazer parte do Pacto Estratégico dos Contributos para este compromisso assumido pelo Presidente da República. Os dois, tanto Nuno Jacinto como Carlos Cortes, concordam que é essencial valorizar os médicos, consideram que é o principal caminho para fixá-los no Serviço Nacional de Saúde.
1: Quando parece difícil dar resposta no Serviço Nacional de Saúde à quantidade de utentes que continua a crescer sem médico de família, 1 milhão e 600 mil pessoas, segundo os dados de março deste ano. Os gastos das famílias com medicamentos voltaram a subir o ano passado. As famílias gastaram mais de 966 milhões de euros. Foi uma subida de quase 5% com fármacos. As despesas do Serviço Nacional de Saúde também atingiram o ano passado um novo recorde. O país gastou mais de 4.400 milhões de euros em medicamentos. Metade deste valor foi gasto pelos hospitais. Apesar da falta de financiamento, a despesa dos hospitais com medicamentos não está em causa. É o que garante o presidente da Associação Portuguesa de Administradores Hospitalares. O Infarmed mostra que nos últimos anos esta despesa tem vindo a aumentar. Xavier Barreto diz à Antena 1 que tem sido possível acomodar, através de dívida, este aumento, que é uma consequência da existência também de tratamentos inovadores.
6: Infelizmente, essa inovação terapêutica não tem um correspondente financiamento. Os hospitais têm sido subfinanciados. Em 2026, quando olhamos para o Orçamento de Estado, esse subfinanciamento parece agravar-se, porque está previsto uma redução do montante previsto para bens e serviços, incluindo para medicamentos. Portanto, parece-se que o Orçamento de Estado não acompanha, de facto, a inovação terapêutica e, portanto, isso cria um problema orçamental aos hospitais, como é natural. Todos os anos os hospitais começavam acumulando dívida, vão acumulando prejuízos ao longo do ano e, consequentemente, dívida junto de fornecedores, e isso cria problemas, como é natural, na relação com os fornecedores.
3: Não está em causa a possibilidade do SNS, dos hospitais, apostarem em terapêuticas inovadoras, apesar das tais limitações que lembrava ainda agora da questão do Orçamento de Estado. Isso considera que não está em causa?
6: Até agora não tem estado em causa.
1: Xavier Barreto, ouvido esta manhã pelo jornalista Gonçalo Costa Martins sobre o aumento dos gastos com medicamentos, nomeadamente por parte dos hospitais, o ano passado. O antigo presidente do governo espanhol, do PSOE, José Luís Rodríguez Zapatero, está a ser investigado por suspeitas de tráfico de influências, organização criminosa e também falsificação de documentos, e esta manhã houve buscas no âmbito deste caso. O caso chama-se Plus Ultra e tem na base uma pequena companhia aérea que foi alvo de resgate financeiro durante a pandemia. É mais um rombo político, Ana Romeu, para os socialistas em Espanha.
7: Agora é o antigo primeiro-ministro socialista, Rodríguez Zapatero, que está a ser investigado por alegadamente ter cometido os crimes de organização criminal, tráfico de influências e falsificação de documentos, no caso Plus Ultra. A informação foi avançada pelo periódico Confidencial e já está a ser replicada em toda a imprensa espanhola. A Justiça está a investigar se os 53 milhões de euros cedidos pelo Governo para resgatar a companhia aérea Plus Ultra durante a pandemia serviram, na realidade, para o branqueamento de fundos. O antigo chefe de governo terá que depor no próximo dia 2 de junho perante a Justiça nesta fase de investigação. Mais um caso que envolve altos dirigentes do Partido Socialista Espanhol, neste caso inédito, porque se trata de um antigo chefe de governo e que vai seguramente tornar ainda mais difícil a atual governação de Pedro Sánchez.
1: Um caso para seguir de perto pelos efeitos que pode provocar ao Partido Socialista Espanhol, também ao governo dirigido por Sánchez. Os Médicos Sem Fronteiras alertam esta manhã para a situação de ruptura que se vive no Sudão do Sul. Num relatório divulgado há pouco, a organização denuncia ataques constantes contra infraestruturas e pessoal humanitário no território. Apesar de um acordo de paz que foi assinado em 2018, a violência entre as forças do governo e os grupos da oposição prossegue, Guilherme de Sousa, sem fim à vista.
8: No início do ano, as Nações Unidas já tinham alertado para a escalada catastrófica da violência no Sudão do Sul. Ataques sistemáticos que têm também como alvo trabalhadores humanitários, como relata agora a Organização dos Médicos Sem Fronteiras. No relatório divulgado nesta terça-feira, a organização revela que 12 ataques a infraestruturas humanitárias deixaram mais de 750 mil pessoas sem acesso a cuidados básicos de saúde entre janeiro de 2020 25 e abril deste ano. A Médicos Sem Fronteiras apela ao governo local e outras partes envolvidas no conflito a proteger e a respeitar a população, a maioria mulheres e crianças. São as vítimas da violência generalizada numa das nações mais pobres do mundo, onde a maioria sofre diariamente com bombardeamentos sistemáticos contra hospitais, violência sexual ou recrutamento forçado. Os Médicos Sem Fronteiras alertam ainda que os ataques diretos contra civis constituem graves violações da lei humanitária internacional.
1: Informação atualizada num relatório dos Médicos Sem Fronteiras esta manhã. A situação no Sudão do Sul, cada vez mais difícil também para as organizações não governamentais que trabalham no território.
9: Foram as notícias, edição de Eduarda Maio, simultâneo com a RTP Antena 1 Madeira, Açores e RTP Mundo. 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
10: Muito bom dia, são 9 horas, 10 minutos nos Açores.
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10: Manhã de terça-feira, 19 de maio de 2026. Sou Helena Golares, no apoio à emissão está o João Almeida.

0: Mystical Magical com Benson Boone. Nas boas-vindas a esta edição de terça-feira. E a partir de hoje, o Museu da Imigração Açoriana acolhe a exposição Aeródromo de Santana 1942-1969, que retrata o período áureo da primeira pista de aviação localizada no lugar de Santana, vila de Rabo de Peixe, na Ilha de São Miguel. A exposição comemorativa é organizada em parceria com o Museu Militar dos Açores, retratando os primórdios da aviação em infraestrutura terrestre na ilha. A Pontilha associa-se à Câmara Municipal da Ribeira Grande e à sua rede de museus para assinalar o Dia Internacional dos Museus. No próximo dia 23 de maio, 6:30 da tarde, os portões do Jardim do Museu Municipal da Ribeira Grande voltam a abrir-se para um arraial cheio de animação, música ao vivo, petiscos e boa disposição. Campanha Regional de Limpezas Costeiras e Subaquáticas 2026, integrada na programação da edição deste ano, portanto 22ª do Festival Santa Maria Blues, os Cravos da Cadainha convidam sócios, voluntários e toda a comunidade a participar nesta ação de preservação ambiental. São alguns dos destaques desta edição de terça-feira. Das manhãs da RTP Antena Açores, quanto ao tempo... Flores e corvoas com céu muito nublado, com abertas para a tarde, período de chuva, passando aguaceiros fracos a partir da tarde, o vento moderado de sul, tornando-se fresco, muito fresco, com rajadas até 70 km/h e rodando para sudoeste. Mar cavado, tornando-se grosso, ondas noroeste de 2 a 3 metros, passando a oeste e aumentando para 3 a 4 metros. Ilhas do Grupo Central, hoje com períodos de céu muito nublado, alternando com abertas, mas tornando-se depois encoberto. Período de chuva por vezes forte a partir da manhã, passando aguaceiros para o fim da tarde. Condições favoráveis à ocorrência de trovoada, o vento bonançoso do sul, rodando para sudoeste e tornando-se fresca, muito fresco, com rajadas até 70 km/h. Mar de pequena vaga, tornando-se cavada grosso, ondas noroeste de 2 a 3 metros, passando a sudoeste. São Miguel e Santa Maria hoje com o céu geralmente muito nublado, períodos de chuva, que a partir da tarde poderá ser por vezes forte. Condições favoráveis à formação de neblinas ou nevoeiro. O vento moderado de sudoeste, tornando-se fresco, muito fresco, com rajadas até 60 km/h. Mar cavado, tornando-se grosso, ondas noroeste de 1 a 2 metros, passando a sudoeste e aumentando para 2 a 3 metros. Máximas previstas para esta terça-feira, 19 graus para Ponta Delgada, 20 para Horta e Angra do Heroísmo, 21 graus para Santa Cruz das Flores. A esta hora estão 18 graus em Santa Cruz das Flores, Horta, Angra do Heroísmo e também em Ponta Delgada.
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0: Na ponta da madrugada com a açoriana Sara Cruz, 21 minutos depois das 9 da manhã.
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0: São Pedro com a dança lenta.
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0: De São Pedro, passamos agora para o Pedro Gonçalves, que conta neste tema, nestas lágrimas, com a participação do Gospel Choir de Coimbra, onde está também uma açoriana. Mas isto deve ser ouvido assim como deve ser, desde o primeiro acorde, certo? Vamos a isso, lágrimas.

0: antes.
1: Lágrimas com o Pedro Gonçalves e o Gospel Choir de Coimbra. É mais recente, a Quinta do Bill. Estão de regresso com este apelo: acredita no amor.
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1: Daqui a pouco vamos à Ribeira Grande.

0: Acredita no Amor.
1: E assim que regressaram este Acredita no Amor com a Quinta do Bill, 30 minutos depois das 9. Comprometido, vamos à Ribeira Grande. A partir de hoje, o Museu da Imigração acolhe a exposição comemorativa Aeródromo de Santana, 1942-1969. Será também um momento escolhido pelo município da Ribeira Grande para assinalar o Dia Internacional dos Museus. Portanto, convidam a visitar o museu e nós lá vamos ao Museu da Imigração Açoriana. Em linha connosco está já o Rui Faria. Bom dia, Rui.
2: Ora, viva Lana.
1: Como está o menino? Bem disposto?
2: Olha, está muito bem. Mesmo com esta chuva, a gente está sempre bem,
1: não é? Ah, com esta chuvinha, não é? Com esta chuvinha, como se diz, por cá, consola.
2: Sim, há coisas piores. Olha, se tivéssemos um emprego, tivéssemos que trabalhar ao ar livre, estaríamos piores, está?
1: Exatamente, olha, pronto, e é um dia fantástico, como outro qualquer, para visitar um museu. Hoje é um momento para nós visitarmos também as memórias. Creio que todos os açorianos já ouviram falar no Aerovacas. E nós estamos aqui perante um pedacinho de nossa história que começa em 1942, portanto, Segunda Guerra Mundial.
2: Sim, começa um bocadinho antes, em 39 ali com as máquinas, mas basicamente estamos a falar de uma infraestrutura pioneira, né? Então temos que pensar que antes de Santana, nestas ilhas, os aviões eram no mar, os hidroaviões, essencialmente ali na zona de Ponta Delgada, mas depois aquele corisco do Hitler decidiu que queria tomar os Açores numa posição geoestratégica de defesa para que, pronto, os nossos aliados da América e do Canadá não viessem ajudar a Europa. E entrou aqui com os submarinos e a ideia era mesmo tomar os Açores. E então não tínhamos uma pista aérea de terrestres. E a solução mais rápida era encontrar o maior campo de terra que precisasse o menos possível de obras, para aplanar e fazer as pistas para que os aviões aliados, essencialmente os ingleses, viessem e pronto, e pudessem.
1: E lá foram eles para Santana.
2: As nossas ilhas. Aí, olha, escolheram o campo

0: barracas vem um bocadinho mais tarde, porque quando chegavam os passageiros, quando o aeroporto era civil, né?
1: Uhum.
0: E a verdade é que se tinha vaquinhas ali à volta, não há assim, registro que alguma vaca tenha entrado propriamente. Mas dizia-se bonito.
1: Tem ajudado no desembarque, não é? Que tem ajudado no desembarque.
0: Ou ajudado no desembarque ou até atrapalhado a coisa, não é? Mas olha, que imagina, o postal turístico seria...
1: Ah, seria magnífico.
0: Se tivéssemos essa oportunidade de ter vaquinhas à volta dos nossos campos, dos nossos aeroportos. Mas agora tínhamos um outro animal, nos primeiros anos,
1: uhum,
0: que eles têm durante algum tempo, estavam de uma forma organizada nas pistas, que eram as cabras.
1: Ah, ok.
0: Haviam as cabrinhas e o seu sustento era pago pelo governo, não é? Para quê? Porque antes de termos as máquinas para... Como eram pistas de terra,
1: uhum,
0: pois é que as fotografias também são interessantes de ver que os aviões... Nós vemos os aviões sempre limpinhos. As fotografias dos aviões de Santana sempre cheios de lamaceira e terra, porque as pistas eram de terra, né? E então, para cortar a erva...
1: Tinham lá as cabrinhas?
0: E as cabrinhas eram direcionadas e lá comiam as... pronto, lá comiam a erva,
1: a erva ali à volta.
0: Para parar e também para o piloto perceber exatamente as pistas e assim. Ou seja, fiquei conhecido para aerovacas, mas foram as cabras durante algum tempo.
1: Estás a ver? O mérito é sempre para as outras, caramba.
0: Eu costumo dizer que foram as primeiras cabras da função pública.
1: E muito bem, claro que sim. E muito bem. Portanto, nós demos aqui um salto, eu dei um salto. Estávamos aqui a falar da origem deste aeródromo, que funcionou como inicialmente para uso militar e só depois é que passa exatamente para a aviação civil, não é? Portanto, esta exposição vai-nos colocar lá na origem de toda esta história.
0: Sim, depois atravessa, claro, militares, depois tens aqui uns aviões militares muito interessantes, aqueles que a gente costuma ver nos filmes, que eram os gladiators, que é aqueles que tinham duas asas, uma em cima e outra em baixo, pareciam ser um bocado frágeis, mas já tinham metralhadoras e afins, e depois temos os outros, que eram os Fokker, que eram assim, uns quase jatos, mas sem a jato ainda a hélice. E pronto, e quando acaba a Primeira Guerra Mundial, aliás, ainda durante a Primeira Guerra Mundial, um grupo de homens visionários e com algum poder económico já fundam o que hoje em dia é a SATA.
1: Uhum.
0: Né?
1: Mas durante a utilização militar era um aeroporto muito frequentado, portanto havia muito movimento. Sabe-se?
0: Havia. Temos aqui fotografias de esquadrões de 5, 6 e 7. Temos fotografias aqui deliciosas de juntas de bois. Temos que imaginar que esses aviões chegavam aqui e não atravessavam de... No início não havia capacidade, por exemplo, de vir os aviões de Inglaterra para cá.
1: Uhum.
0: Quer dizer, não eram aviões preparados para isso. Vinham desmontados de barco, saíam ali da doca de Ponte Delgado, e muitos deles foram carregados a atravessar a ilha em juntas de bois, assim com atrelados feitos mais ou menos à medida, e imagino que atravessar a ilha com estas enormes bestas aéreas que desmontados têm asa e deve também ter causado assim grande espanto para as pessoas que pronto,
1: imagino,
0: olha, de carroça ou a pé, andavam...
1: Isso, carroça, quer dizer, era um dia inteiro até chegar a Santana.
0: Devia ser. Só se ligassem um motor do avião para ajudar os beijos, mas aí também podia causar um acidente, uma coisa assim. mas cada foi este tempo.
1: Portanto, vinham desmontados e eram todos... O puzzle era composto cá.
0: O puzzle era montado, nos primeiros tempos, eram montados no... já aqui no campo de Santana, né? Já aqui no campo de Santana. E sim, a atividade militar foi intensa não só com os aviões, tiveste aqui muitos militares a tempo inteiro, ou seja, um terreno que sempre foi agrícola, de um momento para o outro, foram montados torres de controle, hangares, as casernas, quer dizer, montou-se aqui uma pequena vila de apoio a esta força militar que agora ocupava, e claro, e depois houve acidentes, né?

0: desastres de avião, mesmo sem ser em combate, estamos a falar nos princípios da aviação, né?
1: Uhum.
0: Que era uma comoção. Temos aqui fotografias deste tempo e também de funeral, que eles prepararam, que não foram um nem dois, foram mais pessoas, foram mais militares que morreram, e toda a pompa e circunstância que era em Santana haver um funeral desta natureza, nem ainda por cima, por vezes, sendo também dos nossos aliados, tem esta carga também simbólica. Sim. Entre a Ribeira Grande e Rápido Peixe, mesmo ter este espaço dinâmico, muito dinâmico.
1: Era chegar aí e como se estivessem a entrar num mundo à parte, ao fim e ao cabo.
0: Sim, a minha avó contava, e minha mãe, né, mas minha mãe já apanhou mais a parte civil. Minha avó ainda apanha desde o céu, mas me contava, era o barulho, porque a gente tem que pensar que, por exemplo, se tens um vento nordeste e chegava, por exemplo, às pessoas de Rápido Peixe, aqueles motores que nós vemos nos filmes, aquilo ressoava, e temos que pensar que o mundo em que esses motores andavam era um mundo silencioso. Não havia caminhões, os carros contavam-se pelas pontas deles, ou seja, era um mundo muito silencioso, não havia máquinas, era o animal, era a carroça. A carroça lá fazia um bocadinho de barulho, né? Mas também não era assim imperial. Né?
1: E aqueles guinchinhos característicos.
0: É, os guinchinhos, né? Hoje em dia tens os mais característicos a levar as chaveiras do Espírito Santo.
1: Uhum.
0: Né? Mas imagina agora todo o barulho que fazia esses motores a ressoar nos céus, na aterragem, nas partidas ali do campo de Santana, né? Não, quem saiba, não há registros sonoros disso, mas dá para imaginar num mundo tão silencioso.
1: Sim, sim.
0: Estes motores, né?
1: Isto no meio do silêncio.
0: De explosão, era violento, certo? E imagino que, olha, até coitado das vaquinhas, devem ter levado algum tempo para se acostumar também a este novo viver nas ilhas.
1: Acho que nunca recuperaram, Rui.
0: Pois, não sei, olha, foi tanto que ficaram pretas e brancas.
1: Provavelmente. Portanto, depois passa a aviação civil, e é aqui que entra a Sociedade Açoriana de Transporte Aéreos, não é? Portanto, a SATA em 1947.
0: 47 fazem o seu primeiro voo, pronto, acaba a guerra e ali está disponível já o início da fundação do que viria a ser a SAFA, né? E há ali um campo de aviação para um novo mundo que já era inevitável, que era um mundo do transporte aéreo de pessoas e a substituição lenta dos navios a vapor, que muitos dos nossos imigrantes ainda nos anos 50 foram, né?
1: A entrada e saída das ilhas era por barco?
0: Sim, era nos barcos a vapor. Nos anos, a partir de 53, essencialmente ali naquela vaga para o Canadá, porque a América tinha as suas portas um bocadinho encerradas à nossa imigração. E depois tem já a aviação civil, não podemos esquecer que logo nos anos 50 temos os capelinhos, que é essencial. Depois o apoio aéreo que veio da América com todos os mantimentos. Mas ainda antes, agora imaginamos, em 47, a SATA inicia o seu primeiro voo entre São Miguel e Santa Maria. Né?
1: Uhum.
0: Estamos a falar de uma época que a SATA fazia as ilhas e depois Lisboa, não ia à América. Uhum. Né? Quem ia para a América do Canadá era a partir de Santa Maria, que é a nossa maior pista de aviação que temos em Portugal, e aí os Pan-Américas e aqueles Alitalias e os TWA, a que levavam os nossos imigrantes para o seu destino. Mas um ano depois, a SATA com um avião tem um desastre entre São Miguel e Santa Maria, onde morrem o piloto e os tripulantes, e aí podia ter sido o fim.
1: Sim.
0: De uma companhia que hoje é a mais antiga de Portugal, podia ter sido o fim, porque eles ficaram a zero. Temos que pensar que não existe fundos europeus.
1: Uhum.
0: O governo não tinha possibilidade nem dinheiro para estar a investir. Mas, não sei, a resiliência, a visão, reconstruíram-se e não deixaram morrer esta companhia aérea que foi a SATA, mesmo em um ano. O esforço que deve ter sido comprar um avião, né? Fizeram a carne na altura e os aviões ainda mais, porque era uma novidade. E num ano perdeste tudo o teu espólio, né? Entre aspas, né? Mesmo assim, olha, reergueram-se e ainda hoje está viva, com todas as dificuldades que conhecemos, mas ainda cá está.
1: Exatamente, e esteve ali no, em Santana durante algum tempo, até 69.
0: Até agosto de 69, quando, quer dizer, a decisão já tinha sido antes, os trabalhos e a decisão de mudar o aeroporto para
1: Nordela, não é?
0: Para Nordela, exatamente. Onde hoje em dia ainda a pista atravessa o que nós conhecemos bem, o antigo aeroporto da Nordela, e aí sim, pronto, a partir de 103 os planos começaram a andar mais rápido, a construção, e em agosto de 69, olha, sabes quem é que foi o último passageiro do último avião que sai de Santana para a pista da Nordela?
1: Não, não sei.
0: Foi um cãozinho.
1: Ah, foi?
0: Epá, eu agora esqueço-me o nome, pá. Não sei ali ao pé da exposição, se não devia. Foi um cãozinho que os acompanhava já ali.
1: Mas quando visitar, quando visitar a exposição, vou ficar a saber, não é?
0: Pronto, exatamente. E quer dizer, tem essas particularidades, mas tem imensas particularidades. Não sei se tem um bocadinho de tempo para dizer sobre as outras.
1: Tem, claro que sim, vamos a isso.
0: Há relatos de pessoas que a SATA chegou a uma altura que oferecia o transporte entre a sede deles, que era ali na Rua dos Mercadores, que até tem lá uma placa, e o Campo de Santana, não é? Uhum. E era assim num carro, carrinho, aqueles que tinham aquelas chapas de madeira assim dos lados. E as pessoas nunca tinham andado de carro, não é? Temos que imaginar freguesias longínquas com mosteiros, futeiros, candelária, andar num carro, isso era algo extraordinário. E as pessoas faziam a travessia da ilha entre as Ruas dos Mercadores e o Campo de Santana, e quando chegavam lá, muitas delas pensavam que já tinham andado no avião e já estavam em Santa Maria para partir. Isto é piada, mas mostra o quanto nós estávamos ainda um bocado bem atrás
1: completamente.
0: Da evolução dos tempos. E o que é normal, é a nossa condição... A nossa condição...
1: O desconhecido, não é? E o desconhecido, tem.
0: Exatamente. E depois temos que pensar, famílias de rios, rapto de peixe, um avião que, por exemplo, o primeiro era o Beechcraft, um aviãozinho pequenino, depois veio os Dove, que já levava, imagina-te, 9 pessoas.
1: Uau!
0: Né? E agora imagina famílias inteiras que eram mais do que 9 pessoas.
1: Pois.
0: Não iam todas no mesmo avião, ficavam aqui em São Miguel. O avião ia para Santa Maria e voltava. E depois havia outra coisa que a justiça. Quando o avião, por exemplo, toda a gente era pesada. Aquilo, o avião não é como hoje, pronto, são fortes o suficientes para provavelmente levar metade do avião no lado direito e o outro vazio. Né?
1: Mas
0: na altura as pessoas eram pesadas para ver aquele equilíbrio entre os bancos do lado esquerdo e do lado direito. E então, é tudo isso aí disso, porque nós estivemos aqui durante muito tempo o arquivo de Santana e eu deliciei-me a ler aqueles documentos.
1: Imagina.
0: E havia uns sacos de areia. Quando
1: que eles colocavam, quando estava muito pesado.
0: Exatamente, que era para compensar a esquerda e a direita. Só que havia um problema, e a gente sabe isso das cartas nada simpáticas, entre os trabalhadores de Santa Maria e São Miguel. Porque os de São Miguel, o avião ia para lá... Com eu a 2 lugares vazios, tinha que levar areia, né? Aqueles sacos de areia pesados para contrabalançar. Mas quando vinha para cá, por exemplo, se viesse cheio, onde é que ficavam os sacos? Lá.
1: Pois.
0: E depois, se o avião fosse para lá, outra vez vazio, eles tinham que comprar então as queixas, quem é que vai pagar os sacos, porque tivemos que comprar mais um, e vocês têm aí, que mandem de bar. Ou seja, estas coisas que são tão, para nós, sei lá, quase...
1: Ai, são tão saborosas, eu acho que... É uma delícia, não é?
0: Como é que as coisas evoluíram e como é que tu teve que fazer acontecer tudo o que é novo. E pronto, histórias como essas e outras castiças.
1: Oh, Rui, tens que cá vir mais vezes contar estas histórias que eu adoro viajar no tempo. Adoro viajar no tempo. Relativamente a esta exposição, vamos ter a oportunidade de fazer precisamente isso, viajar no tempo. Portanto, vamos ver a evolução que acontece no próprio aeródromo. de 42 até, portanto, até 69, não é? Vida, portanto, ainda...
0: E, sabes que eu tenho que dizer o mais importante. Eu não sou o autor da exposição. Quem é o autor e os painéis são da propriedade do Museu Militar dos Açores. Uhum. Essa exposição já esteve em Ponta Delgada. É fruto do trabalho da Fernanda, que é a técnica superior no Museu Militar dos Açores, e o resultado do mestrado dela foi transposto para esses painéis. E além dos painéis, temos aqui maravilhosos maquetes em tamanho de 1 metro e 1 metro e tal, de alguns dos aviões que passaram, quer militar, quer civil, passaram por lá, que são da autoria do engenheiro José Tost, que é um fanático e um excelente construtor de aviões à escala e com pormenores lindíssimos, e podemos ver alguns dos pormenores e o que era. Olha, eu, em meio de andar de aviões, não sei como é que eu ia sobreviver nessa altura desses aviões, que isso devia trepidar e crescer.
1: Já somos dois, já somos dois, Rui. Já somos dois. Mas eu, olha, eu ainda sou do tempo em que se viajava para os Açores e ficava, portanto, saíamos do Canadá e era para Santa Maria que nós íamos. Portanto, tenho memórias pequenina no aeroporto de Santa Maria e de toda essa mística e dessa aventura para chegar, no meu caso, até à Ilha do Pico. Portanto, é parte da nossa história. Vamos poder viajar através deste trabalho, obviamente aqui em parceria com o Museu Militar dos Açores, comemorar ao fim e ao cabo um pouco da nossa identidade também e muita da nossa história. Já está prontinha para ser vista, não está? Tudo montado?
0: Oh, claro que não.
1: Não está?
0: A inauguração é só às 6, tu sabes como é que é.
1: Então,
0: não,
1: o que é que não, tu não, ainda vais colocar 2 ou 3 aviões, é isso?
0: Vai acabar a exposição lá para as 4 e tal. Se estivesse já pronto, isso não tinha piada nenhuma. Mas sabes que nestas coisas camarárias há sempre uma coisa certa. Vai estar pronta quando chegar mais logo.
1: E o que é que vamos ver? Falar, fotografias?
0: Não esteja a vir.
1: Não está.
0: Que fazer por aí,
1: não está.
0: Olha, felizmente temos tido tantas visitas no museu, especialmente quando chove ainda mais. O nosso arquipélago tem que ter uma alternativa cada vez mais forte para os nossos turistas, e a verdade é que os nossos museus são uma ótima alternativa quando a praia, os trilhos, as lagoas não dá para ver por causa deste maravilhoso tempo que temos hoje. E então, felizmente, temos tão bem por causa disso, cada vez mais visitas. E pronto, fica justificado.
1: E também em termos de aquilo que há para ver nos nossos museus, portanto, tem havido também uma forte aposta naquilo que temos para oferecer aos locais e também a quem nos visita. Portanto, neste caso...
0: Essencialmente o que é único, que é nosso, como é o caso desta exposição.
1: Exatamente. Portanto, fotografias, maquetes, é uma viagem no tempo a não perder,
0: maquetes,
1: não é?
0: Sons... E creio que vamos ficar com uma ideia, a memória e o passado e a história, eu acho que também serve para isso, serve para perceber que dificuldades temos todos, e é sempre alguém que teve mais dificuldades que nós a certa altura da vida, e pela resiliência, por serem chatos, teimosos, conseguiram e vingaram, e hoje em dia não olhamos para este passado. Mas revivendo agora um bocadinho com as exposições, que vamos dar ainda mais valor ao que é nosso.
1: Claro.
0: Eu recebo todos os dias.
1: É como dizem... Diz,
0: Rui. O melhor país do mundo. Eu costumo dizer aos turistas que me visitam, eles falam as dificuldades, gostam sempre de saber como é que a gente sobrevive numa terra destas. Né?
1: Isto é o paraíso, nós vivemos no paraíso.
0: Eu digo a eles, geralmente em inglês, né? Eu digo-lhes, we are the happiest poor people in the world.
1: É isso mesmo, somos os...
0: E cada vez que eu olho para esse passado e essas histórias, acredito cada vez mais isso. Claro que é bom ter um avião para a gente sair daqui de vez em quando, para espaçar.
1: Ah, sim.
0: Regressamos sempre, não é?
1: Exatamente. E é bom viajar com alguém ao lado, em vez de ter um saco de areia, portanto. Mas como dizem os sábios, Rui, olhar para trás é... Só se deve olhar para trás para ver a distância que já conseguimos alcançar. Portanto, foi uma grande evolução, sim senhor. Rui, muito obrigada. Um beijinho aí para a Ribeira Grande. Aproveita a chuva e monta o que falta da exposição, está bem? Às 6
0: muito
1: da tarde...
0: Muito obrigada, Ana, mais uma vez. Um beijinho para vocês.
1: Obrigada. Às 6 da tarde vamos aí estar para ver. Portanto, é Aeródromo de Santana, 1942-1969. Obrigada, Rui.
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1: Daqui a pouco ligamos às notícias, atualidade nacional e internacional. Manhã de terça-feira, nas Flores e Corvo, com céu muito nublado, abertas para a tarde. Período de chuva, passando água seis fracos a partir da tarde. Grupo Central, com períodos de céu muito nublado, alternando com abertas, tornando-se encoberto. Período de chuva por vezes forte a partir de manhã, passando aguaceiros para o fim do dia, com condições favoráveis à ocorrência de trovoada. São Miguel e Santa Maria, com muitas nuvens, períodos de chuva que a partir da tarde poderá ser por vezes forte. Também condições favoráveis à formação de neblinas ou nevoeiro. Vêm aí as notícias.
2: Muito bom dia, 11 horas da manhã no continente e na Madeira, 10 horas da manhã nos Açores. Vamos agora conhecer os títulos desta edição.
3: Portugal tem a duração média da pena de prisão mais longa da Europa e a população prisional mais envelhecida do velho continente, a par da Itália. As conclusões constam de um relatório de análise à população prisional do Conselho da Europa. Conclusões que vamos conhecer nesta edição às 11. Cavaco Silva defende que a Europa deve ter uma força militar específica em coordenação com a NATO para atuar em determinadas situações em que os Estados Unidos não estejam interessados em participar. Ideia defendida pelo antigo Presidente da República e Primeiro-Ministro em entrevista à Antena 1, na manhã em que recebe a Ordem Europeia do Mérito. O Comitê de Emergência da Organização Mundial de Saúde está reunido esta manhã em Genebra por causa do surto de ébola que atinge a República Democrática do Congo e o Uganda. 130 pessoas já morreram devido a este surto.
2: Notícias com edição de João Vasco.
3: Portugal tem, a par da Itália, a população prisional mais envelhecida da Europa, com uma média de idades de 42 anos. É o que revela o relatório de análise à população prisional do Conselho da Europa, conhecido esta manhã. Os dados recolhidos pelo Conselho da Europa indicam também, Cláudia Martins, que Portugal tem a duração média da pena de prisão mais longa do velho continente.
4: Esse tempo ultrapassa os 31 meses, ou seja, 2 anos e 7 meses. É o tempo médio de uma pena de prisão em Portugal, o mais longo entre os países europeus. A média europeia é de menos de 10 meses. São mais de 2 mil os condenados às penas mais longas, acima dos 10 anos de prisão. O relatório hoje revelado pelo Conselho da Europa, que analisa a população prisional de cada país, traz a público dados relativos a 2024, mas integra alguns do primeiro mês de 2025 e indica que Portugal, a par da Itália, tem a população prisional mais envelhecida da Europa, com uma média de idades de 42 anos. O relatório mostra também que as prisões portuguesas tinham 524 reclusos com 65 anos ou mais, valores também acima da média europeia. Mais de 90% das pessoas presas eram homens, mas havia cerca de 900 mulheres encarceradas, que representam 7,3% do total da população prisional portuguesa, também acima da média da Europa. Tráfico de droga, furto e roubo são os crimes com mais expressão entre os condenados, mas havia também pessoas encarceradas por homicídio, por violação e por outros crimes sexuais. Dos 2.360 reclusos existentes em Portugal, cerca de 10.200 eram cidadãos portugueses e 2.150 estrangeiros.
3: Um retrato da população prisional portuguesa e do tempo médio das penas com base nos dados recolhidos pelo Conselho da Europa, dados relativos ao ano de 2024 e a janeiro de 2025. Cavaco Silva defende um empréstimo europeu conjunto para fazer face aos investimentos em segurança e defesa. Para o antigo Presidente da República e ex-Primeiro-Ministro, o reforço do investimento nestas áreas é fundamental para a União Europeia conseguir garantir a sua autonomia em matéria de defesa relativamente aos Estados Unidos.
5: A União Europeia precisa e é urgente de uma defesa e segurança credível. Os 27 países reconhecem que é preciso fazer muita coisa e que é necessário muito dinheiro, mas não sabem onde ir buscá-lo. Por isso eu penso que, no caso específico da defesa, tal como aconteceu com o Covid-19, tem que se recorrer ao empréstimo europeu. O empréstimo é contraído no mercado em nome de todos os países europeus.
3: Cavaco Silva entende também que a Europa deve ter uma força militar específica em coordenação com a NATO para atuar em determinadas situações.
5: Eu penso que é preciso uma força militar em coordenação com a NATO para ser utilizada naquelas situações em que os Estados Unidos não têm interesse em intervir e, portanto, que não aceitam dar o seu contributo como país da NATO.
3: Cavaco Silva, em entrevista conjunta esta manhã às jornalistas Andréa Neves e Fernanda Gabriel, pouco tempo antes da sessão em que vai ser distinguido a par de outras 19 personalidades com a Ordem Europeia de Mérito. Este é um prémio novo do Parlamento Europeu que reconhece personalidades que se distinguiram pelo seu papel no processo de integração europeia, na defesa da democracia e também dos valores fundamentais do Bloco Europeu. E Cavaco Silva é uma das primeiras 20 personalidades a receberem a Ordem Europeia de Mérito. A antiga chanceler alemã Angela Merkel, o ex-presidente da Polónia Lech Walesa e o atual presidente da Ucrânia Volodymyr Zelensky são alguns dos outros distinguidos. Os médicos não escondem a preocupação com o número de utentes sem médico de família. Esse número tem vindo a aumentar. Em março deste ano havia 1 milhão e 600 mil utentes sem médico de família atribuído. As dificuldades em colocar em funcionamento as unidades de saúde familiar dos setores privado e social levaram o Executivo a definir uma nova meta para o número de portugueses com médico de família. Agora o Governo estima que 60 mil portugueses tenham médico de família no ano de 2029, número bem inferior aos 360 mil utentes que deviam ter conseguido um médico de família no final do ano passado. A Associação Portuguesa de Medicina Geral e Familiar lamenta esta revisão em baixa das metas para que cada português tenha um médico de família atribuído. Nuno Jacinto considera que a questão da falta de médicos de família não se resolve com medidas pontuais, como a criação das USF tipo C.
6: Com as medidas que têm sido tomadas, não se afigura que o caminho seja fácil no futuro mais imediato. Esta questão das USF no DLC é uma prova disso mesmo. Se já era uma medida que iria ter um impacto relativamente reduzido, quando olhamos para este universo de 1 milhão e 600 mil, 1 milhão e 700 mil, 1 milhão e meio de utentes sem médico atribuído, falar de uma medida que no máximo terá impacto direto na vida de 60 mil utentes é algo que realmente é muito reduzido. E mais uma vez também aqui se prova que o grande problema não se resolve com estas soluções desconexas e muitas vezes experimentais que estamos a tentar fazer. As convenções, as USF modelo C, medidas isoladas de incentivos. O grande problema aqui é nós sermos capazes de captar, reter, fixar médicos de família no Serviço Nacional de Saúde.
3: A preocupação de Nuno Jacinto, presidente da Associação Portuguesa de Medicina Geral e Familiar. Quanto à Ordem dos Médicos, apresenta daqui a pouco um compromisso estratégico com novos contributos para tentar alterar este panorama. Carlos Cortes antecipa os eixos deste compromisso que será apresentado aos principais decisores políticos.
7: O Ministério da Saúde, sim, o Governo, a Presidência da República e a Assembleia da República. Não queria adiantar aqui propriamente medidas concretas, porque elas ainda vão ser aprimoradas durante esta manhã, mas vou falar aqui de três eixos, que são os três eixos de preocupação deste documento. O primeiro é o acesso a cuidados de saúde, nomeadamente na área da medicina geral e familiar. O segundo aspecto tem a ver com falta de médicos de família, portanto, medidas que possam valorizar o médico de família dentro do Serviço Nacional de Saúde. O terceiro aspecto que tem a ver com a governação clínica.
3: Alguns dos eixos deste compromisso que será detalhado e apresentado por Carlos Costes, bastonário da Ordem dos Médicos, mais daqui a pouco em conferência de imprensa. A Organização Mundial da Saúde realiza esta manhã em Genebra uma reunião de emergência do comitê que está a gerir a epidemia de ébola registada na República Democrática do Congo e no Uganda. A reunião de emergência foi anunciada pelo diretor-geral da OMS, Tedros Ghebreyesus, que admite preocupação com a emergência de saúde pública de âmbito internacional.
8: No início de domingo, declarei uma emergência de saúde pública de âmbito internacional devido a uma epidemia de doença por vírus ébola na República Democrática do Congo e no Uganda. Esta é a primeira vez que um diretor-geral declara uma emergência de saúde pública de âmbito internacional antes de convocar uma comissão de emergência. Não tomei esta decisão de ânimo leve, filo em conformidade com o artigo 12 do Regulamento Sanitário Internacional após consultar os ministros da saúde de ambos os países e porque estou profundamente preocupado com a dimensão e a rapidez da epidemia.
3: A preocupação do diretor-geral da OMS, Tedros Ghebreyesus, ele referiu que há suspeitas de que 130 pessoas tenham morrido devido ao ébola nos últimos dias. Há também mais de 500 casos de infecção suspeitos. Os Médicos Sem Fronteiras alertam esta manhã para a situação de ruptura que se vive no Sudão do Sul. Num relatório divulgado esta terça-feira, a organização denuncia ataques constantes contra infraestruturas e pessoal humanitário no território. Guilherme de Sousa.
8: No início do ano, as Nações Unidas já tinham alertado para a escalada catastrófica da violência no Sudão do Sul. Ataques sistemáticos que têm também como alvo trabalhadores humanitários, como relata agora a Organização dos Médicos Sem Fronteiras. No relatório divulgado nesta terça-feira, a organização revela que 12 ataques a infraestruturas humanitárias deixaram mais de 750 mil pessoas sem acesso a cuidados básicos de saúde entre janeiro de 2025 e abril deste ano. A Médicos Sem Fronteiras apela ao governo local e outras partes envolvidas no conflito a proteger e a respeitar a população, a maioria mulheres e crianças. São as vítimas da violência generalizada numa das nações mais pobres do mundo, onde a maioria sofre diariamente com bombardeamentos sistemáticos contra hospitais, violência sexual ou recrutamento forçado. Os Médicos Sem Fronteiras alertam ainda que os ataques diretos contra civis constituem graves violações da lei humanitária internacional.
3: A violência entre as forças do governo e os grupos da oposição no Sudão do Sul parece não ter fim à vista e está a ter consequências sérias também no trabalho da Médicos Sem Fronteiras.
2: Foram as notícias, edição de João Vasco. 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
1: Onze minutos depois das 10 da manhã, muito bom dia. Terça-feira, 19 de maio.
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1: Sou Helena Golar, no apoio à emissão está o João Almeida.
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0: Há pouco estivemos na Ribeira Grande e o convite é para voltarmos à Ribeira Grande, neste caso no próximo sábado. Continuamos a falar da celebração do Dia Internacional dos Museus e agora há um arraial no museu, numa organização da Pontilha. Em linha connosco está o Rodrigo Branco. Olá, Rodrigo.
1: Olá, bom dia, Helena.
0: É para a Ribeira Grande no sábado, não é?
1: É, na Ribeira Grande, acaso para dizer, no sábado todos os caminhos vão dar à Ribeira Grande, espero que sim.
0: Nem mais. Como é que tu estás, Rodrigo? Tudo bem? Bem disposto? Está tudo pronto para este arraial?
1: É, nós estamos já aqui a ultimar os preparativos, aqui a maneira que nos vamos aproximando do final de semana. Uhum. Nós já estamos praticamente tudo orientado para receber aqui os convivas já no próximo sábado.
0: Aliás, vocês já são mestres em receber, não é? Portanto, a Pontilha tem-nos vindo a habituar cada vez mais a várias iniciativas no âmbito da cultura, desta partilha, trazer a comunidade para o centro da festa. Neste caso, o convite é efetivamente para irmos até à Ribeira Grande e às 6:30 vão abrir uns portões muito especiais.
1: É, a partir das 6:30 nós estamos à espera aqui de todos no jardim do Museu Municipal, que é um espaço bastante agradável e bastante, diria até, acessível, inclusivo, muito bem localizado no centro da cidade, muito fácil de lá chegar. E diria que, costuma-se dizer que dá para ir toda a gente dos 8 aos 80, mas naquele caso dá para ir ainda crianças mais novas e pessoas mais velhas, são todos bem recebidos, o espaço tem ótimas condições, é muito agradável e... E fica desde já reforçado o convite para o próximo sábado.
0: Portanto, é como se estivéssemos já em preparação para comemorar os santinhos populares, de certa forma, não é? Portanto, ouvi dizer que há petiscos, vai haver assim uma decoração também do espaço. O que é que vocês estão a preparar daquilo que nós podemos partilhar com os nossos ouvintes, naturalmente? Eu sei que vocês guardam sempre umas surpresas para quem participa nas atividades organizadas pela Pontilha.
1: É uma atividade que, para além do objetivo principal, que é a celebração do Dia Mundial ou Internacional dos Museus, que se celebrou ontem, é o objetivo principal, também parceria com o município da Ribeira Grande e do Museu Municipal. É também uma festa que já vem de encontro com o ambiente que nós vamos vivendo agora primaveril e de muitas festividades e arraiais populares.
0: Que vem à primavera, não é, Rodrigo? Que vem à primavera, que isto está assim cinzento.
1: Ela está um bocadinho tímida, mas eu penso que ela vai acabar por aparecer. Não?
0: Acho que ela gosta de festa e folia.
1: E nós temos preparado também muita animação, petiscos, algumas surpresas para quem por lá passar. Vamos ter música com a Rosinha do Nordeste, como um bom arraial popular assim o obriga. Ao final do serão teremos o DJ Paulo e entretanto vamos ter outras atividades, vamos ter bazar ao longo de todo o serão, vamos ter também a participação de uma personagem que muito engraçada, que é a vovó Valdemira, que vai aqui dinamizar uma arrematação também.
0: A vovó vai à festa, então, vai ao arraial, muito bem.
1: É, a vovó Valdemira é uma personagem também... é aparecida aí recentemente. É, ela pô, acho que é justo dizer que ela é típica vovó michelense.
0: Okay.
1: Ela é muito conservadora, ela não tem papas na língua, está naquela fase que já não tem papas na língua e ela é muito engraçada.
0: As vovós gostam muito de arraiais, não é?
1: Gostam. E ela tem aquele feitiço, mas ela no fundo só quer o melhor para ela, a avó de um elemento aqui do nosso grupo de teatro. Ela é assim, mas ela no fundo ela só quer o melhor para o cenário.
0: No fundo até é boa pessoa.
1: É, mas veja lá, aquela hora da noite ela vai aparecer, disponibilizar-se para fazer a arrematação com aquela idade. Ou seja, ela é boa pessoa. Eu acho que as pessoas vão gostar da vovó Valdemira. E apareçam que...
0: Oh, Rodrigo, eu já gosto. Eu já gosto dela. Ainda não a conheci, já gosto dela. Portanto, a vovó Valdemira vai lá estar. A entrada é livre, não é, Rodrigo?
1: É, a entrada é livre, não tem qualquer custo associado. Nós temos depois lá a barraquinha com comes e bebes e petiscos para as pessoas também aproveitarem. Nós temos apenas a possibilidade, para quem quiser fazer de forma mais cómoda, evitar filas e outros constrangimentos, podem desde já adquirir um bilhete que dá acesso a uma sandes e a uma sopa. Os bilhetes estão à venda no posto de turismo da Ribeira Grande e no próprio Museu Municipal. Têm um custo de 6 euros. não se preocupem com os trocos, que às vezes é um problema nesse tipo de arraial, a gente entusiasma, se você fica ali sem os troquinhos, sem o dinheiro.
0: Assim compramos, adquirimos as senhas, não é?
1: Sim, nós sempre colocamos essa hipótese porque para já evita alguns constrangimentos para as pessoas e para nós também sempre é uma forma de controlar e já preparar-nos para a afluência que pode vir a ter o...
0: Tem
1: o
0: uma ideia de quantas bifanas vão ter que preparar?
1: Nós já temos ideia, um número bem grande, e tem vindo a crescer nos últimos anos. Esse evento começou há 10 anos, eu diria que timidamente, mas já começa a ganhar o seu espaço, não só no nosso plano de atividades, mas também aqui na agenda cultural daqui da Primavera, na Ribeira Grande. E não só, nós queremos também o evento na Ribeira Grande, mas é para todos aqueles que possam se deslocar à Ribeira Grande.
0: Claro, e começa cedinho, portanto, 6:30 da tarde, abrem ali os portões e depois é aproveitar este arraial no museu, com música ao vivo, petiscos e bebidas, naturalmente. Portanto, vamos dançar, vamos saborear coisinhas boas. Vocês é que vão para a cozinha?
1: É, nós vamos para a cozinha, só que os voluntários, os membros, que também não só dos órgãos sociais, mas também os voluntários que acabam por se associar a praticamente todas as nossas atividades. E podem ficar as pessoas descansadas, porque nós temos cozinheiros de grande categoria. Portanto, isso está assegurado.
0: Assim fico mais tranquila. Fico mais tranquila, Rodrigo. Tenho a certeza que sim. Vão ser grandes petiscos.
1: É. E queria só também aproveitar a oportunidade para agradecer também, não só ao município da Ribeira Grande, que acaba por ser uma organização partilhada, mas também a todas as entidades que nos acabaram por se associar. Gostava de, se me permite, agradecer também à ajuda de freguesia da Matriz Cristiana, que vai por se associar e apoiou aqui o nosso evento, ao Grupo Bem Saúde, à Padaria Madalena, à Salsicharia Ideal. E também, não esquecendo da Associação Agrícola, também com contributo sempre, e já não é o primeiro ano, também vem aqui apoiando aqui essa arraial. Também não esquecendo, como estava a falar há pouco, todos os voluntários, que são uma organização completamente voluntária e sem fins lucrativos. Portanto, também uma palavra de apreço por todos aqueles que do seu tempo emprestam aqui à nossa organização para que tudo corra pelo melhor, bem-aja.
0: Para que se divirtam todos, claro que sim, para que se divirtam todos. Rodrigo, muito obrigada. Um abraço para ti e para os membros da Pontilha. E cumprimentos à vovó. Já não sei o nome dela.
1: É a vovó Valdemira, vou entregar.
0: Vovó Valdemira.
1: Provavelmente, da maneira que o tempo está mal, ela deve estar em casa assim enroladinha, a vida que é entrevista.
0: Ah, está a ouvir. Um beijinho, vovó. Portanto, encontramos no arraial. Obrigada, Rodrigo.
1: Ah, obrigado. E devemos no sábado. Muito obrigado pela
0: oportunidade. Isso mesmo, às 6:30.
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1: Voltamos à música mais à frente. Daqui a pouco atualizamos as notícias da região. Para já espreitamos o tempo, uma terça-feira cinzenta. Flores e Corvoas com céu muito nublado, abertas para a tarde, mas também com período de chuva, passando aguaceiros fracos a partir da tarde. Grupo Central com períodos de céu muito nublado, alternando com abertas, tornando-se encoberto. Período de chuva, por vezes forte a partir da manhã, passando a aguaceiros para o fim do dia. Condições favoráveis à ocorrência de trovoada. Ilhas de São Miguel e Santa Maria com céu geralmente muito nublado, períodos de chuva que a partir da tarde poderá ser por vezes forte, condições favoráveis à formação de neblinas ou nevoeiro. Muito bom dia, são 10 horas, 30 minutos nos Açores, as notícias da região, edição de Sais Furtado.
2: Incêndio numa moradia em Rabo de Peixe deixa a família de 5 pessoas desalojada. O fogo deflagrou no início da noite passada. No combate às chamas estiveram 4 viaturas e 15 bombeiros da Ribeira Grande. Linda Luz.
3: Passava das 9 da noite quando o alarme foi acionado. Na sequência deste incêndio em Rabo de Peixe, uma família de 5 pessoas ficou desalojada.
4: Entre as 21 e as 22 horas, por um incêndio numa moradia na vila de Rabo de Peixe, e havia a possibilidade de, no interior dessa moradia, haver vítimas. Portanto, esta situação não se confirmou.
3: José Nuno Meniz, comandante dos bombeiros voluntários da Ribeira Grande. O incêndio na moradia de 2 pisos ficou circunscrito ao primeiro andar. Com material inflamável, depressa atingiu altas temperaturas.
4: São, portanto, incêndios em espaços confinados, onde as temperaturas muito rapidamente atingem valores bastante elevados. Nós podemos constatar no local que se trata, portanto, da parte onde as pessoas dormiam, com bastante material combustível, composto por um bilhar normal nestas situações, por roupas, e daí que se tenha atingido as temperaturas que podemos verificar no local.
3: O incêndio foi dado como extinto às 11 da noite, segundo José Nuno Meniz. No local estiveram 15 bombeiros.
4: Portanto, envolvemos no combate a este incêndio 15 elementos aqui da nossa corporação, apoiados por 4 viaturas.
3: Incêndio em moradia em Rabo de Peixe. A família afetada está alojada em casa de familiares.
2: Voos cancelados, atrasados e divergidos esta manhã no arquipélago. O aeroporto de Ponta Delgada é o mais afetado devido ao mau tempo e, sobretudo, à nebulosidade. Na Azores Airlines, ontem à noite, o voo vindo de Lisboa voltou para trás, o do Porto desviou para Santa Maria e o voo entre Santa Maria e Ponta Delgada Lisboa foi direto para a capital sem fazer escala em São Miguel. Dois trajetos da TAP, Lisboa-Ponta Delgada, também sofreram cancelamento. Já esta manhã, apenas 2 voos saíram de São Miguel, um com destino à Horta, outro a Paris. Todos os outros estão atrasados e o de Santa Maria foi mesmo cancelado. Os aviões da Azores Airlines, vindos de Toronto e Nova York, conseguiram aterrar, mas o de Montreal divergiu para Lisboa. O CITAVA vai aderir à greve geral de 3 de junho contra a reforma laboral. Em comunicado, o Sindicato dos Trabalhadores da Aviação e Aeroportos informa que a greve tem a forma de uma paralisação total do trabalho durante todo o período de funcionamento correspondente àquele dia. O CITAVA esclarece ainda que os trabalhadores vão assegurar os serviços mínimos indispensáveis, incluindo voos urgentes por razões de segurança, voos ambulância e emergências em voo. Serão garantidas ligações mínimas às ilhas. Nos Açores estão asseguradas as 2 primeiras descolagens e aterragens em São Miguel e na Terceira, uma ligação em cada uma das restantes ilhas e a primeira ligação entre o continente e a região. Mais de 8 mil toneladas de roupa acabam no lixo todos os anos nos Açores. Os dados do Sistema Regional de Informação sobre Resíduos indicam que a roupa representa 8,7% do fluxo indiferenciado municipal. Em Portugal, o número ultrapassa as 200 mil toneladas. Um problema ambiental associado ao fenómeno da moda rápida, conhecida como fast fashion, que faz do setor têxtil o segundo maior poluidor do planeta.
5: verificou-se um aumento do fast fashion, marcada pelas modas e pelo baixo custo das peças de roupa e tem curta duração a moda, o que faz com que grandes quantidades

0: ter superado em muitas toneladas os anos anteriores, os estoques de vinhos nos Açores não são motivo de preocupação.
1: A nível de estoques, ainda não é preocupante os estoques que existem em armazenamento por parte dos nossos empresários da região, mas efetivamente a acontecer anos semelhantes ao ano passado, pois isso gerará alguma ansiedade e alguma preocupação a nível das vendas. Para já não sinto que isso seja um problema real e atual.
0: Cláudio Lopes, o presidente do Instituto da Vinha e do Vinho nos Açores, reconhece que há condições para continuar a escoar sem dificuldade os vinhos dos produtores açorianos, mantendo os preços atuais.
2: As notícias da região, edição às 10h30 com o jornalista Sáez Furtado. 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São 10 horas 36 minutos. Que

0: Que podem as palavras com a Rita Costa Medeiros? As palavras podem muito, não é? Mas as ações... Ou as ações, e sim... Por falar em ações, há um convite para o próximo fim de semana, portanto dia 23 é no sábado, às 10h30 da manhã. Faz parte da campanha regional de limpezas costeiras e subaquáticas 2026 e aparece esta ação aparece integrada na programação do Festival Santa Maria Blues edição 2026. E é precisamente para Santa Maria que vamos a esta hora. Ao encontro do António Monteiro. Olá, António, como é que tu estás?
1: Olá, bom dia.
0: Estava com saudades de Santa Maria.

0: Está muito bem.
1: Como é que tu estás? Tudo bem por aí? Como está o bar do blues, os cravos da cadainha, tudo pronto para a edição 2026 do Santa Maria Blues, certo?
0: É verdade, é verdade. Por aqui, porque continua o bar do blues, este magnífico lugar aqui, que cada vez mais com melhores postos de sol.
1: Ai, um pôr do sol lindíssimo. E de facto esta ação que acontece no próximo sábado faz todo o sentido, porque quem não conhece e estiver para visitar Santa Maria, passem por lá. Portanto, é uma esplanada. Eu acho que nós conseguimos recuperar as energias, a alma, volta ao corpo. Portanto, temos ali um pôr do sol fabuloso e olhar para o mar. Portanto, a costa ali toda limpa. Pinha faz todo o sentido.
0: É verdade. No próximo dia 23 de maio, convidamos todos às 10h30 se concentrarem aqui no Bar dos Blues, porque será mais uma grande limpeza da orla costeira, que nós fazemos isso duas, três vezes ao ano. Esta é associada ao Festival Santa Maria Blues, com ligados também à Blue Azores, à Fundação Oceano Azul, com a colaboração do Governo Regional, e é uma forma de mantermos a nossa costa limpa e contribuir para manter os lixos fora do nosso oceano, digamos assim.
1: Claro, é uma forma também de chamar a atenção para a necessidade de termos mais cuidado com aquilo que é nosso, e acaba por ser um momento de partilha. Portanto, estão ali numa missão a limpar a costa e os nossos oceanos, mas estão ali, ao fim e ao cabo, a conviver uns com os outros. Portanto, acaba por ser assim um encontro saboroso.
0: Sim, sim, é sempre um encontro agradável, porque tem, por vezes aparecem algumas dezenas de colaboradores, outras vezes não, mas o que é facto é que acaba por ser, como dizia, um encontro agradável, e em que estamos ali todos a conversar um pouco e vamos limpando a praia e conversando e falando sobre esta problemática que é os lixos marinhos. Há alguns, nota-se, que vêm da terra pelas ribeiras, cada vez são menos, verdade seja, mas alguns ainda vêm pelas ribeiras no inverno, vêm ter ao mar, mas muitos também vêm do mar, dos barcos e de outras partes do planeta, que acabam por vir dar aqui às nossas costas, aqui meio no centro do Atlântico. Mas é que, como dizia, é sempre acaba por ser sempre um debate sobre esta problemática dos lixos, de microplásticos, e temos sempre o cuidado de tirar os plásticos mais pequenos da costa, das praias, e portanto é uma problemática muito, muito séria, e nós hoje em dia temos já consciência disso. E quando eu, por exemplo, era miúdo, não tinha tanta essa consciência, mas o que é facto é que as novas gerações, os miúdos que vão nascer hoje, ou que são as crianças, vão continuar com este problema.
1: Mas já são mais educados neste sentido, não é? Portanto,
0: sim, sim.
1: Há uma maior consciencialização.
0: Sim, sim, sim. De facto, isso já existe, e já existe nas escolas e parcerias. Portanto, é muito importante, mas o que é facto é que...
1: o facto é que continua a ser necessário, não é, António?
0: É esta limpeza, exatamente.
1: Continua a ser necessário. Quem quiser participar, basta enviar, portanto, deve fazer uma inscrição.
0: Sim, sim. Faz uma inscrição aqui no ou faz através
1: do e-mail
0: dos escravos, ou através, há aqui várias maneiras de fazerem a inscrição, Mas para quem nos está a ouvir, o ponto de encontro é no Bar dos Blues, é no dia 23 de maio, uhum. pelas 10h30. As inscrições são nos escravos da cadeinha @gmail.com. E vamos fazer a diferença e preservar aquilo que temos de magnífico, que é estas ilhas aqui no meio do Atlântico.
1: Sem dúvida, portanto aparecem um bocadinho mais cedo, tomam um cafezinho no Bar do Blues.
0: Exatamente.
1: E depois vão
0: e
1: lá.
0: Será a oferta, uma aguinha e um cafezinho, será a oferta da Associação Escravos da Cadeia.
1: Que sabem receber como ninguém. Portanto, os escravos preparam-se para a edição 2026 do Festival Santa Maria Blues. É um assunto que nós vamos voltar a ele mais à frente, até porque a apresentação oficial acontece daqui a dias em Santa Maria.
0: Exatamente, no dia 6 de junho vamos ter a apresentação oficial do cartaz, também aqui no Bar dos Blues, e por essa altura vamos falar um pouco mais sobre as novidades, que este ano é um cartaz de luxo.
1: Ah, é sempre, não é? Mas este ano é que é, António, este ano é que é.
0: Exatamente.
1: voltaremos nessa altura a conversar e a trazer este assunto aqui para as manhãs, partilhar com os nossos ouvintes o cartaz 2026 do Festival Santa Maria Blues. António, um abraço, divirtam-se muito no sábado, um abraço aos escravos da cadeia e parabéns por mais esta iniciativa.
0: Eu é que agradeço por esta oportunidade e um bom dia para todos, e não se esqueçam que de marcar na agenda tanto esta limpeza da Orla Costeira como uhum. nos dias 16, 17 e 18 o festival, a 12ª edição, a 22ª,
1: exatamente.
0: 22ª edição do Santa Maria Blues.
1: The Blues is Alive. Beijinho, António.
0: Obrigado, beijinho.
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1: 12 minutos para as 11 da manhã.

0: Minha mãe, Edmundo Inácio, com o grupo coral Os Ganhões de Castro Verde.
1: Amo-te, mãe.
0: Ficamos a 9 minutos das 11.

0: Fado dançado de Miguel Araújo nesta versão da Ana Bacalhau. A caminho das 11 da manhã, há notícias para conferir à hora certa.
1: Também se pode dançar se o fado se canta e chora. Também se pode dançar.
0: Hoje é dia também de ficarmos a conhecer os convocados para o Mundial 2026. Há emissão especial a partir das 11h30 da manhã. Portanto, estaremos em simultâneo com a RTP Antena 1 para acompanharmos esta transmissão direta da Cidade do Futebol. Mundial 2026, com o selecionador nacional Roberto Martínez a divulgar então quem serão os convocados.

Evandro ao lado de Vitor Clay, esta chama-se Noite. A caminho das 11 da manhã. Flores e Corvo hoje com céu muito nublado, abertas para a tarde, de chuva, passando aguaceiros fracos também a partir da tarde. Grupo Central e Oriental, aliás, Grupo Central com céu nublado, alternando com abertas, mas tornando-se encoberto. Chuva por vezes forte, condições favoráveis à ocorrência de trovoada. São Miguel e Santa Maria com céu geralmente muito nublado, período de chuva que a partir da tarde poderá ser por vezes forte. Também condições favoráveis à formação de neblina ou nevoeiro. Formação de neblina ou nevoeiro.

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1: Muito boa tarde, meio-dia no continente e na Madeira, são 11 horas da manhã nos Açores. Chega agora ao Jornal do Meio-Dia, quais são os títulos desta edição?
2: Num tempo de forte instabilidade e incerteza mundial, a União Europeia é um ativo da maior importância. Estas palavras foram ditas há pouco por Cavaco Silva em Estrasburgo, na cerimónia em que recebeu a Ordem de Mérito Europeia. O antigo Presidente da República e Primeiro-Ministro defendeu hoje, em entrevista à Antena 1, um empréstimo europeu conjunto para fazer face aos investimentos em matéria de segurança e defesa. André Ventura responde às críticas de Luís Montenegro aos partidos que pedem reformas, mas depois são contra a mudança. O líder do Chega diz que o Executivo não pode pedir ao partido que dê luz verde a reformas que são más para o país, como a nova lei orgânica do Tribunal de Contas. A Organização Mundial da Saúde está preocupada com a evolução do surto de ébola que atinge a República Democrática do Congo e o Uganda.
1: Notícias. A edição é de João Vasco.
2: Aníbal Cavaco Silva recebeu há pouco em Estrasburgo a Ordem Europeia do Mérito, um novo prémio do Parlamento Europeu que reconhece personalidades que se distinguiram pelo seu papel no processo de integração europeia, na defesa da democracia e dos valores fundamentais do Bloco Europeu. No discurso de agradecimento, Cavaco Silva afirmou que a União Europeia desempenha um papel cada vez mais determinante face aos tempos conturbados que o mundo atravessa.
3: Num tempo de forte instabilidade e incerteza mundial, de conflitos armados e ameaças, em que a voz de cada país isoladamente pouco conta, a União Europeia é um ativo da maior importância para todos os Estados-membros. Portugal tem sido um parceiro ativo, defensor dos valores europeus e do aprofundamento do processo de integração, procurando sempre colocar os interesses nacionais específicos no quadro do interesse comunitário.
2: Aníbal Cavaco Silva, há pouco na cerimónia em que recebeu a Ordem de Mérito Europeia, numa entrevista conjunta que deu esta manhã às jornalistas Andréa Neves e Fernanda Gabriel, antes de receber o prémio, Cavaco Silva defendeu um empréstimo europeu conjunto para fazer face aos investimentos em segurança e defesa. Para o antigo Presidente da República e ex-Primeiro-Ministro, o reforço do investimento nestas áreas é fundamental para a União Europeia conseguir garantir a sua autonomia em relação aos Estados Unidos.
3: A União Europeia precisa e é urgente de uma defesa e segurança credível. Os 27 países reconhecem que é preciso fazer muita coisa e que é necessário muito dinheiro, mas não sabem onde ir buscá-lo. Por isso eu penso que, no caso específico da defesa, tal como aconteceu com o Covid-19, tem que se recorrer ao empréstimo europeu. O empréstimo é contraído no mercado em nome de todos os países europeus.
2: Cavaco Silva entende também que a Europa deve ter uma força militar específica para atuar em determinadas situações.
3: Eu penso que é preciso uma força militar em coordenação com a NATO para ser utilizada naquelas situações em que os Estados Unidos não têm interesse em intervir. E, portanto, que não aceitam dar o seu contributo como país da NATO.
2: Cavaco Silva, em entrevista à Antena 1 e à RTP, antes de receber a Ordem Europeia de Mérito, prémio que distinguiu também outras 19 personalidades, a antiga chanceler alemã Angela Merkel, o ex-presidente da Polónia Lech Walesa e o atual presidente da Ucrânia Volodymyr Zelensky, foram alguns dos outros distinguidos. André Ventura acusa o Primeiro-Ministro de vitimização e defende que o país não quer o que apelida de más reformas. É a resposta do líder do Chega, a Luís Montenegro, que ontem, na apresentação da moção de estratégia global com que se recandidata à liderança do PSD, criticou os partidos que pedem reformas, mas depois são contra a mudança. Para o líder do Chega, o governo não pode pedir ao partido que dê luz verde a reformas que são más para o país. Ventura fala em vitimização por parte de Luís Montenegro.
4: O Primeiro-Ministro quer vitimizar-se de reformas que faz más. E eu não vou contribuir para essa vitimização. O Primeiro-Ministro será avaliado, quando chegar o momento de ser feita essa avaliação, o Primeiro-Ministro será avaliado pelas reformas que fez ou que deixou de fazer. E será também avaliado pelas más reformas que fez E que tentou fazer aprovar. Ora, não pode dizer que o Chega não lhe deixa aprovar reformas, quando as reformas que quer fazer é para tirar rendimentos a quem trabalha e para aumentar o nível de confusão em vez de ser para lutar contra a corrupção. E, portanto, não pode pedir ao Chega que lhe viabilize reformas quando as únicas reformas que tem para apresentar são más para o país. O não é não, não devia ser sobre isto. O não é não devia ser assim. O país não quer reformas da treta. Não é não.
2: André Ventura, em declarações aos jornalistas à chegada às jornadas parlamentares do Chega, que terminam hoje em Viseu. Portugal tem a par de Itália a população prisional mais envelhecida da Europa, com uma média de idades de 42 anos. É o que revela o relatório de análise à população prisional do Conselho da Europa, conhecido esta manhã. Os dados recolhidos indicam também, Cláudia Martins, que Portugal tem a duração média da pena de prisão mais longa do velho continente.
0: Esse tempo ultrapassa os 31 meses, ou seja, 2 anos e 7 meses. É o tempo médio de uma pena de prisão em Portugal, o mais longo entre os países europeus. A média europeia é de menos de 10 meses. São mais de 2 mil os condenados às penas mais longas, acima dos 10 anos de prisão. O relatório hoje revelado pelo Conselho da Europa, que analisa a população prisional de cada país, traz a público dados relativos a 2024, mas integra alguns do primeiro mês de 2025 e indica que Portugal, a par da Itália, tem a população prisional mais envelhecida da Europa, com uma média de idades de 42 anos. O relatório mostra também que as prisões portuguesas tinham 524 reclusos com 65 anos ou mais, valores também acima da média europeia. Mais de 90% das pessoas presas eram homens, mas havia cerca de 900 mulheres encarceradas, que representam 7,3% do total da população prisional portuguesa, também acima da média da Europa. Tráfico de droga, furto e roubo são os crimes com mais expressão entre os condenados, mas havia também pessoas encarceradas por homicídio, por violação e por outros crimes sexuais. Dos 2.360 reclusos existentes em Portugal, cerca de 10.200 eram cidadãos portugueses e 2.150 estrangeiros.
2: Um retrato da população prisional portuguesa e do tempo médio das penas, com base nos dados recolhidos pelo Conselho da Europa, são dados relativos a todo o ano de 2024 e a janeiro de 2025. Agora, a falha técnica que ocorreu hoje no equipamento informático do aeroporto de Lisboa, a Polícia de Segurança Pública confirmou há pouco, numa nota enviada às redações, que ocorreu de facto uma falha técnica no equipamento informático do aeroporto da capital, mas a PSP garante que essa falha foi resolvida de imediato e não teve impacto no controlo das fronteiras nem nas regras de segurança. Diz ainda a PSP nesta nota que no dia de hoje não tem havido constrangimentos nos aeroportos portugueses, nas partidas, nas chegadas e nas operações de controlo fronteiriço, indicando que os tempos de espera de hoje nos três principais aeroportos, Porto, Lisboa e Faro, tanto nas partidas como nas chegadas, estiveram abaixo dos 45 minutos. É o que refere a PSP nesta nota enviada há momentos às redações. Os médicos não escondem a preocupação com o número de utentes sem médico de família nesta altura. Esse número tem vindo a aumentar. Em março deste ano havia 1 milhão e 600 mil utentes sem médico de família atribuído. As dificuldades em colocar em funcionamento as unidades de saúde familiar dos setores privado e social levaram mesmo o Executivo a definir uma nova meta. Agora o Governo estima que 60 mil portugueses tenham médico de família em 2029, número bem inferior aos 360 mil utentes que deviam ter conseguido um médico de família no final do ano passado. A Associação Portuguesa de Medicina Geral e Familiar lamenta esta revisão em baixa das metas para que cada português tenha um médico de família. Nuno Jacinto considera que a questão da falta de médicos de família não se resolve com medidas pontuais, como a criação das USF tipo C.
5: Com as medidas que têm sido tomadas, não se afigura que o caminho seja fácil no futuro mais imediato. Esta questão das USF modelo C é uma prova disso mesmo. Se já era uma medida que iria ter um impacto relativamente reduzido, quando olhamos para este universo de 1 milhão e 600 mil, 1 milhão e 700 mil, 1 milhão e meio de utentes, sem mérito atribuído, falar de uma medida que no máximo terá impacto direto na vida de 60 mil utentes é algo que realmente é muito reduzido. E mais uma vez também aqui se prova que o grande problema não se resolve com estas soluções desconexas e muitas vezes experimentais que estamos a tentar fazer. As convenções, as USF Modelo C, medidas isoladas de incentivos. O grande problema aqui é nós sermos capazes de captar, reter, fixar médicos de família no Serviço Nacional de Saúde.
2: Nuno Jacinto, da Associação Portuguesa de Medicina Geral e Familiar. Quanto à Ordem dos Médicos, está a apresentar um compromisso estratégico a esta hora, com novos contributos para fazer face a esta situação. Carlos Cortes antecipava aqui, esta manhã, em declarações à Agência Lusa, os eixos deste compromisso que será apresentado, entretanto, aos principais decisores políticos.
6: O Ministério da Saúde, sim, o Governo, a Presidência da República e a Assembleia da República. Não queria adiantar aqui propriamente medidas concretas, porque elas ainda vão ser aprimoradas durante esta manhã, mas vou falar aqui de três eixos, que são os três eixos de preocupação deste documento. O primeiro é o acesso a cuidados de saúde, nomeadamente na área da medicina geral e familiar. O segundo aspecto tem a ver com falta de médicos de família, portanto, medidas que possam valorizar o médico de família dentro do Serviço Nacional de Saúde. O terceiro aspecto que tem a ver com a governação clínica.
2: Um compromisso estratégico que será, entretanto, apresentado aos principais decisores políticos, como referia aqui o bastonário da Ordem dos Médicos, Carlos Cortes. A Organização Mundial da Saúde realiza esta manhã em Genebra uma reunião de emergência do comitê que está a gerir o surto de ébola que atinge a República Democrática do Congo e Uganda. Na conferência de imprensa em que anunciou este encontro, Daniel Belo, o diretor-geral da OMS, explicou porque é que este surto está a causar tanta preocupação.
7: Desde logo porque o vírus se está a espalhar mais rapidamente do que se pensava. O diretor-geral da OMS disse que, além dos casos confirmados, há pelo menos mais 500 casos e 130 mortes suspeitas. Já há registro de mortes entre profissionais de saúde e o vírus já chegou a zonas urbanas e a grandes cidades.
8: Cases have been reported in urban areas, including Kampala and the city of Goma.
7: Tedros Ghebreyesus fala em casos em Goma, no Congo, e em Kampala, a capital do Uganda, mas o vírus espalha-se, porque há condições para isso. Na província congolesa de Ituri, além das muitas minas, onde trabalham milhares de pessoas, há também um conflito armado que se intensificou nos últimos meses e provocou mais de 100 mil deslocados.
8: Over 100,000 people have been newly displaced. And in Ebola outbreaks, you know what displacement means.
7: Gente que foge da guerra, que está a viver em grandes ajuntamentos e em condições precárias, pasto fértil para o vírus. E ainda por cima, para este vírus específico, não há vacina nem medicamentos para atenuar os efeitos.
8: This epidemic is caused by a species of Ebola virus for which there are no vaccines or therapeutics.
7: Sem vacina, sem medicamentos, sem possibilidade de controlo. À medida que este surto de ébola vai sendo estudado, ganha força a ideia de que ele é maior do que se pensava e que o vírus poderá já andar no terreno há mais tempo e que haverá muitos mais casos do que os detectados até agora.
2: A preocupação dos responsáveis de saúde pública com este surto que já provocou a morte a 131 pessoas. Algumas das pessoas que morreram são profissionais de saúde. E há pouco o Ministério dos Negócios Estrangeiros português publicou uma nota no portal das comunidades em que recomenda aos portugueses para evitarem a realização de viagens não necessárias à República Democrática do Congo por causa deste surto de ébola.
1: Foi o Jornal do Meio-Dia, edição de João Vasco, simultâneo com a RTP Antena 1 Madeira, Açores e RTP Mundo. 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
9: São 11 horas, 13 minutos nos Açores. Muito bom dia.
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9: Visão para esta terça-feira, dia 19 de maio de 2026.
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Drunk Text com Henry Moody, 24 minutos depois das 11 da manhã. Lembro que às 11h30 chega o Jornal do Desporto. Esta manhã também em emissão especial vamos acompanhar em simultâneo com a RTP Antena 1 a transmissão direta da Cidade do Futebol, da divulgação dos convocados para o Mundial 2026 pelo selecionador nacional Roberto Martínez.

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1: Daqui a pouco ligamos ao Desporto, emissão especial em simultâneo com a RTP Antena 1.
2: Começa o Jornal do Desporto. Para já os títulos em destaque nesta edição. Fernando Eurico.
3: Cidade do futebol é o local da notícia. Roberto Martínez revela os 26 que vão ao Campeonato do Mundo. Neste jornal, Neymar, a surpresa na convocatória do Brasil. Mourinho vai levar adjuntos para Madrid. Farioli garante que não sai do Futebol Clube do Porto. Filipe Coelho faz dobradinha na Roménia pelo Craiova. E ainda ciclismo e ténis.
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3: Os 26 para o Mundial. À uma da tarde, na cidade do futebol, Roberto Martínez anuncia os jogadores escolhidos para a grande competição. Pode acompanhar esse momento neste jornal, que hoje é mais alargado. Para lá da atualidade desportiva, o anúncio que gera sempre expectativas. Nuno Matos vai acompanhar este momento no espaço federativo, em estúdio. Vamos ter para analisar as escolhas de Martínez, Nuno Coelho e Pedro Henriques, comentadores da Antena 1. A República Democrática do Congo, primeira adversária de Portugal no Mundial, já tem eleitos, com vários jogadores que passaram pelo futebol português. Simone Banza, avançado que representou o Braga e Famalicão. Chancel Mbemba, defesa que atuou no Futebol Clube do Porto. Charles Pickel, médio do Famalicão. E o avançado Brian Sipenga, que foi formado no Boa Vista, mas despontou no Lanque Vilaverdense e no Passos de Ferreira. Desfeito o tabu no Brasil, Carlo Ancelotti convocou o avançado Neymar Júnior para o Campeonato do Mundo, deixando de fora João Pedro Estrela do Chelsea. O selecionador brasileiro, que não escolheu qualquer jogador a atuar em Portugal, desde logo o central Tiago Silva, explicou a chamada do dianteiro que esteve em dúvida nos últimos tempos.
4: Fizemos a avaliação de Neymar todo o ano e vimos que nesse último período ele jogou com continuidade, que melhorou a sua condição física e pensamos que ele é um jogador importante e não vai ser um jogador importante nessa Copa do Mundo. Ele tem o mesmo papel, a mesma obrigação que todos os outros 25. Tem a possibilidade de jogar, de não jogar, de estar no banco, de entrar. Então ele tem a mesma responsabilidade que tem os outros. É um jogador experiente.
3: As explicações do selecionador do Brasil, da Canarinha, Carlo Ancelotti, sobre a escolha de Neymar Júnior. Só falta, aliás, ainda vamos à nota da festa que o balneário do Torriense, finalista da Taça de Portugal, fez quando viu em direto a convocação do selecionador de Cabo Verde, Pedro Bubista, sobre a convocação do capitão Stopira.
5: Roberto Lopes, Kevin Pires, Stupido!

0: A festa do balneário do Torriense, depois de conhecida a convocação do capitão Stopira. Cabo Verde é estreante, de resto, neste campeonato do mundo. Como lhe disse, à uma da tarde, às 13 horas, está previsto o anúncio dos 26 de Portugal. Nuno Matos, como contei, vai assinalar esse momento aqui em direto na Rádio Pública. Nuno, já estás na sala de imprensa, onde tudo vai acontecer. Está tudo preparado?
1: Muito boa tarde, Fernando. Sim, muitos jornalistas, como deves imaginar, um momento muito mediático. Já estamos no auditório onde, a partir das 13 horas, Roberto Martínez vai anunciar os 26 convocados para o Campeonato do Mundo de Futebol, que se vai realizar na América do Norte, no México, no Canadá e nos Estados Unidos. Para já só os jornalistas vão tomando os seus lugares, mas depois vamos ter também nesta sala os dirigentes federativos. Vamos ver se Pedro Proença irá ou não marcar presença, bem como os vice-presidentes da Federação, entre eles Tony e Domingos Paciência, e claro, também vai estar aqui em peso toda a equipe técnica de Roberto Martínez. Portugal, já se sabe, vai estar no Grupo K no Campeonato do Mundo com as seleções do Congo, do Uzbequistão e com a Colômbia. Portugal faz a sua estreia no dia 17 de junho em Houston, diante do Congo, dia 23 de novo em Houston com o Uzbequistão e com a Colômbia, que foi terceira classificada da zona sul-americana, irá terminar então precisamente frente à Colômbia em Miami. Relativamente aos convocados, como percebes, muitas dúvidas ainda surgem.

0: Fernando, continuamos por aqui. Estamos então na Cidade do Futebol, como referiste, no auditório onde irá acontecer esse anúncio. Para já, como disse, só jornalistas e muita imprensa internacional marca também aqui presença. Daqui a pouco vamos então a esse momento tão esperado.
1: Já aí voltamos seguramente, porque vamos assinalar aqui na Antena 1 as escolhas de Roberto Martínez. Vamos continuar com a atualidade. Só falta mesmo a assinatura para oficialização da ida de Mourinho para o Real Madrid. Isso só pode acontecer depois do próximo domingo, quando Florentino Pérez seja nomeado novamente presidente dos Merengues. No entanto, em Espanha, e de acordo com o jornal AS, o contrato de Mo pode ir além de duas épocas. Pode haver uma terceira se, entretanto, ganhar a Liga Espanhola. O Special One vai também levar alguns elementos que o acompanharam na Luz, os adjuntos que o devem acompanhar, tudo indica, João Tralhão, Pedro Machado, adjuntos principais, tal como Nuno Santos, técnico de guarda-redes, o analista Roberto Merelha, que trabalha com Mourinho desde a Roma, também rumo à Espanha, sendo que Ricardo Rocha, antigo jogador que integra a equipa técnica, deve permanecer no clube da Luz. Agora o Sporting, com o Torriense a preparar a primeira mão do play-off com o Casa Pia, a final da taça tem que esperar, mas o Sporting esse já está em pleno para a última decisão da temporada no Jamor. O médio internacional dinamarquês e capitão Morten Ullmann falhou hoje o treino de adaptação da equipa ao Estádio Nacional, o palco da final de domingo. Ainda há 5 dias do jogo decisivo da Prova Rainha, Ullmann ficou na academia em Alcochete, tal como os defesas Fresneda e Nuno Santos e o ponta-de-lança Ioannidis. Todos realizaram trabalho específico. O técnico Rui Borges contou na sessão matinal com 23 futebolistas no relevado do Jamor, com a defesa De Bast e o médio João Simões também de fora por lesão, estes com ausência confirmada do derradeiro encontro da temporada. Nos 15 minutos abertos à imprensa, os 4 guarda-redes realizaram trabalho específico junto de uma das balizas, enquanto os outros 19 elementos dividiram-se em 2 grupos fazendo exercícios físicos com bola. Esqueçam lá isso, é a mensagem que Francesco Farioli deixa aos clubes que possam pensar nele para a próxima temporada. Em entrevista exclusiva à RTP, à Rádio e Televisão de Portugal, Farioli quer manter o Porto no topo.
2: Agora seguramente que não saio. É onde estou e onde quero estar, porque ainda estamos no início da nossa jornada. Demos o primeiro passo, que foi o principal, mas agora é o momento de nos mantermos no topo.
1: Para trás fica o primeiro título do técnico italiano, que espera manter os melhores no plantel, entre eles o guarda-redes Diogo Costa e também o médio Froholt.
2: Vou ver o Diogo Costa ao Mundial e já falei com ele. Está muito feliz por ficar, por continuar o trabalho e por voltar a jogar na Liga dos Campeões neste clube. E sobre o Froholt, é muito jovem, vai ter tempo para sair quando aparecer a oportunidade certa. E espero que essa oportunidade certa não aconteça já na próxima época.
1: Sobre a vitória no campeonato, que ainda está fresca, diz Francesco Farioli que o Porto só conseguiu o título porque fez uma época extraordinária.
2: Os nossos rivais fizeram exatamente o mesmo que tinham feito na época passada. O Porto ganhou este ano porque fizemos algo extraordinário.
1: As frases marcantes de Farioli, que revelou ainda ter conversado antes de vir para o Dragão com José Mourinho, que lhe explicou o que é o Futebol Clube do Porto. Há um treinador português em destaque na Roménia. Filipe Coelho conquistou pelo Universitatea Craiova a dobradinha, quebrando um jejum de títulos que durava há 35 anos. A taça já tinha sido conquistada à Universitatea Cluj. Agora o campeonato a uma jornada do fim e com goleada de 5-0. Em entrevista a Carlos Rui Abreu, Filipe Coelho sente o dever cumprido.
3: Uma sensação boa, dever cumprido, que se deve muito àquilo que foi o desempenho dos jogadores, a forma como eles acreditaram também e na conjugação também com os adeptos, que acabou por culminar numa época que eu julgo que é histórica.
1: Apesar da taça não ter sido o objetivo inicial, também foi conquistada, conseguindo assim os 2 primeiros títulos como treinador num futebol romeno, diz, muito competitivo.
3: Quando assumi este desafio não tinha noção exata daquilo que era o nível. Conhecia a equipa, obviamente, mas o nível das outras equipas não tinha o conhecimento

0: suficiente. Deparei-me com uma realidade muito interessante, muito boa naquilo que é a paixão pelo jogo, aquilo que são alguns estádios com muita qualidade, com muitos adeptos, muitas vezes jogamos com mais de 20 mil pessoas, bons ambientes. Eu creio que existe qualidade para que possamos aqui ainda crescer mais. Eu diria, se quisermos comparar com uma liga portuguesa, e não quero ser de todo injusto, mas tirando os três grandes e provavelmente mais o Braga, eu diria que há aqui equipas que têm capacidade de competir com todas as outras.
1: Filipe Coelho, antes de assumir o Craiova, vinha de várias épocas como adjunto de Paulo Bento, por isso assume que esta experiência foi um risco.
0: Sempre importante. Claro que depois de ter estado, até de iniciar a minha carreira como treinador principal durante muitos anos, e depois de ter tido a oportunidade de trabalhar com o Paulo Bento também tantos anos, e a quem devo tanto, porque aprendi muito com ele, obviamente que este era um desafio que tinha os seus riscos, e obviamente estou muito satisfeito por aquilo que conseguimos atingir aqui.
1: Com este feito, a dobradinha, Filipe Coelho tornou-se no terceiro técnico português a conquistar o campeonato da Roménia, depois de António Conceição e Jorge Costa. Ao leme do Cluj, Filipe Coelho, que vai continuar por mais uma temporada na Roménia, foi adjunto de Paulo Bento nas seleções dos Emirados Árabes Unidos e Coreia do Sul. Em Portugal, orientou equipas como Leixões, Casa Pia e Vila Franquense. Ricardo Soares vai orientar os chineses do One Tree Towns, passa a ser o terceiro projeto no futebol do país dos olhos pequenos, contrato por época e meia, depois das passagens pelo Beijing Guoan e pelo Changsun Yatai. O técnico que treinou por cá Estoril, Gil Vicente e Moreirense tem pela frente missão espinhosa. É que o Three Towns é penúltimo da Liga Chinesa com 5 pontos em 12 jornadas realizadas. A Liga Portugal já marcou o sorteio dos próximos campeonatos profissionais. É 2 de julho na sede da Liga, na cidade do Porto, a partir das 19 horas. Já amanhã, e com vista à nova época, está marcada uma Assembleia Geral onde vão ser discutidas e votadas propostas de alteração aos regulamentos de competições, regulamento disciplinar e de arbitragem. O Arsenal bateu na penúltima jornada da Premier League o Burnley por 1-0 com um golo de Kai Havertz e pode ser campeão já esta noite, 22 anos depois do triunfo dos invencíveis de Arsene Wenger. Basta que o Manchester City não vença na deslocação ao Bournemouth, que luta ainda por uma entrada na Liga dos Campeões. O jogo está marcado para a cidade do Canal da Mancha às 19h30. Isto numa altura em que Pep Guardiola vai encerrar o ciclo nos Citizens e, de acordo com Fabrizio Romano, o sucessor é o italiano Enzo Maresca, que já foi adjunto de Guardiola em 2022-2023. O último clube que orientou foi o Chelsea. Precisamente os Blues têm também hoje para a Premier League o derby londrino com o Tottenham às 20h30, jogo crucial para as aspirações dos Spurs na manutenção a 2 pontos da zona de descida. Já está em andamento o contrarrelógio no Giro de Itália entre Viareggio e Massa. Na distância de 42 km, o português Afonso Eulálio é o último a partir, enquanto o detentor da camisola rosa vai partir precisamente às 16h31. Eulálio tem nesta altura 2 minutos e 24 segundos de vantagem para o dinamarquês Jonas Vingegaard. E na qualificação para o torneio de Roland Garros, 3 portugueses em ação. Henrique Rocha frente ao húngaro Zsombor Piros. Jaime Faria vai defrontar também o búlgaro Grigor Dimitrov. No torneio feminino, no Francisca Jorge tem esta tarde encontro com a chinesa Xiaodi Yu. Feita então a atualidade deste dia, marcado pela convocatória de Roberto Martínez, vamos iniciar aqui uma emissão especial para acompanhamento dos eleitos. Está tudo a preparar-se na cidade do futebol. Volto ao Nuno Matos, que nos acompanha em direto todo este momento. Nuno, o relógio vai avançando, faltam 15 minutos. Acredito que por aí a sala ainda esteja mais cheia.
2: Sem dúvida, Fernando, a sala está muitíssimo bem composta, como te disse, muita imprensa, não só nacional, mas internacional, jornalistas americanos, brasileiros, ingleses e de outras nacionalidades que marcam presença nesta altura no auditório onde nos encontramos aqui na cidade do futebol e onde daqui a pouco vai estar Roberto Martínez para anunciar os 26 eleitos de Portugal para o campeonato do mundo que vai decorrer na América do Norte entre 11 de junho a 19 de julho. Portugal, já sabe, vai ficar com o seu quartel-general montado em Palm Beach, muito perto de Miami, onde a Seleção das Esquinas vai realizar o seu terceiro jogo frente à Colômbia no dia 28 de junho. Os outros dois, a estreia irá acontecer diante, precisamente, do Congo, em Houston, no dia 17. Depois, dia 23, Portugal regressa a Houston para defrontar o Uzbequistão e fecha em Miami no dia 28 de junho contra a Colômbia. E, como referi, estando Portugal sediado em Palm Beach, ali tem todas as condições para depois dar um saltinho para o último jogo, o jogo teoricamente mais difícil para a equipa das esquinas, diante da seleção colombiana, que foi a terceira classificada da fase de qualificação da América do Sul. Olho novamente para a porta de acesso à sala de onde vai surgir precisamente Roberto Martínez para entrar aqui no auditório. Ainda não conseguimos vislumbrar Roberto Martínez, também a sua equipe técnica que vai marcar presença nesta sala, os dirigentes federativos. É bem possível que aqui marque presença num momento tão importante como este o presidente da Federação Portuguesa de Futebol, Pedro Proença. Convocados 26, claro que nesta lista surgem vários nomes que podem aparecer como as chamadas surpresas para esta convocatória. Já aqui falámos de Paulinho, Mateus Fernandes, de Ricardo Horta, de Rodrigo Mora, António Silva, Tomás Araújo, enfim, João Palhinha, Samu Costa, são alguns dos nomes que se perfilam e que podem surgir como novidades para os eleitos do selecionador nacional. E depois os indiscutíveis, já sabemos, jogadores que são incontornáveis, como Diogo Costa, Vitinha, João Neves, Nuno Mendes, Bruno Fernandes, Cristiano Ronaldo, Bernardo Silva, Ruben Dias e todos os outros que também marcaram presença de forma muito efetiva na fase de qualificação para este campeonato do mundo. Vamos ver então o que é que surpresas tem para nos trazer Roberto Martínez. Poucas, Martínez deve apostar, como já dissemos, na estrutura habitual e em grande parte nos jogadores que estiveram disponíveis para a fase de qualificação. Em relação aos dois particulares onde marcaste presença, Fernando, tanto no México como depois em Atalanta, tanto na cidade do México como Atalanta, aí recordo, na altura Portugal tinha muitas baixas, jogadores que estavam lesionados e que não estavam em condições de poder integrar essa convocatória. Muitas caras novas surgiram nessa convocatória para esses dois particulares e que agora não devem surgir nesta lista final. Fernando, não sei se já é possível também termos os nossos comentadores para aqui podermos trocar algumas impressões e para um momento tão importante como este, os eleitos de Portugal para o Campeonato do Mundo. Portugal já fez saber que quer chegar longe. Será que Portugal vai conseguir fazer melhor do que fez, por exemplo, no Alemanha 2006, em que conseguiu chegar às meias finais, é certo, perdeu frente à França, depois disputou o terceiro e quarto classificados. Essa foi a grande participação de Portugal na fase final de um campeonato do mundo. Recordo, em 2002, Portugal caiu na fase de grupos, isto em 2002, mas também teve boas participações. Por exemplo, no último campeonato do mundo no Qatar, Portugal atingiu os quartos de final, eliminado por Marrocos, também deixou aí a sua marca, mas claro, em outros mundiais foi uma total frustração, tanto no Coreia-Japão em 2002, onde caímos na fase de grupos, logo na primeira fase, e também no Mundial do Brasil em 2014, como te recordas. Em 2010 chegámos aos oitavos, no Qatar aos quartos, na Alemanha já falámos, meias finais, essas foram as melhores participações de Portugal. Fernando.
1: Já temos os nossos comentadores disponíveis. Vou começar pelo Pedro Henriques, a quem saúdo. Pedro, boa tarde. Alguma expectativa para esta escolha de Martínez em relação ao Campeonato do Mundo?
3: Boa tarde também aos ouvintes da Antena 1. Não tenho muitas, porque normalmente E o anormal seria ser diferente. Não costumam haver muitas surpresas. Acho que o lote é muito grande, de jogadores de grande qualidade. Acho que mais ou menos as coisas se vão manter como estavam, olhando para aquilo que foi a qualificação e a questão da Liga Europa também, mais até do que os jogos particulares que foram feitos recentemente. Acho que não vai fugir muito por aqui. Há aquela dúvida do Rafael Leão, há a dúvida também do Palhinha. São jogadores que... E não tem tanto a ver aqui o momento do Palhinha com o momento do Leão. Acho que são momentos completamente diferentes nos rendimentos que têm nos clubes. Mas sim, é mais uma desconfiança em relação ao caso do Palhinha. Vamos ver se eu sou certo ou não. Hoje falar que não, porque acho que é um jogador importante. Mas os recursos são muitos. Até haver a curiosidade também na questão do terceiro atacante, porque o Cristiano Ronaldo tem 41 anos, não tem tido bom rendimento nas últimas grandes competições, mundiais e campeonatos da Europa. E 41 anos, estão previstas temperaturas altas e altíssimas no Campeonato do Mundo e à hora que vão ser os jogos. Portanto, tudo isso, se calhar era previdente levar três pontas de lança, apesar de normalmente Roberto Martínez usa só um e meio, porque normalmente o Gonçalo Ramos joga 10 minutos, portanto eu diria que usa um e meio, se calhar levar mais meio, acho que podia ser importante no Campeonato do Mundo.
1: Nuno Coelho, um abraço também, boa tarde. Nuno, parece ser, digamos assim, o grande ponto de interrogação, porque os guarda-redes devem ser os habituais, com Diogo Costa, obviamente, a comandar esse posto específico. Os defesas também são conhecidos. Meio-campo não deixa muitas dúvidas, mas há essa situação do possível terceiro ponta de lança. No último estágio, Gonçalo Guedes funcionou um bocadinho a tentar testar esse momento, porque não havia Cristiano Ronaldo. Quais são as tuas expectativas em relação à escolha de Martínez e sobretudo nessa parte da frente?
4: Bem, boa tarde, Fernando, e boa tarde também a todos os ouvintes da Antena 1. Sim, eu acho que a grande dúvida irá residir, acredito aí, nessa questão de mais um avançado ou não. Eu levaria também mais um ponta-lança, como o Pedro dizia. Apostaria certamente no Paulinho, porque acho que é um avançado e um ponta de lança com características mais parecidas às do Gonçalo Ramos, e eu acho que poderia fazer sentido nessa gestão que obrigatoriamente o Roberto Martínez terá de fazer em relação ao Cristiano. Acho que faria bem a Portugal ter mais um ponta de lança. Nisso que é a grande dúvida, acho eu, mas eu acho que haverá mais algumas no caso da parte mais defensiva. Se Roberto Martínez irá levar um quarto lateral, neste caso Mateus Nunes ou Nelson Semedo, a própria dúvida também se irá Tomás Araújo ou António Silva. Eu acho que, na verdade, se levasse o Tomás, por exemplo, Tomás Araújo, que eu considero que tenha mais capacidade, mais qualidade do que o António, é um jogador que poderia fazer também a lateral direita, e por isso talvez não fizesse muito sentido queimar um terceiro lateral direito, porque já há Dalot e já há Cancelo, e poderia abrir vaga para mais médios ou até mesmo para mais um avançado. Na parte dos médios, acho que poderá haver aí a dúvida também Palhinha ou Samu Costa, que teve um rendimento muito alto nos dois últimos jogos e fez uma grande época em Espanha. E depois há ali também Mora, Pote e Horta. Pote, eu acho que estará, Pedro Gonçalves, eu acho que estará fora por aquilo que foi o seu rendimento durante esta época. Em relação ao Mora e ao Horta, acho que os dois poderão ter essas ambições de ser chamados, e por isso acho que as dúvidas andam um pouco à volta disto, e há a expectativa, obviamente, para ver o que é que Roberto Martínez irá, quais são os nomes que ele irá dizer, e depois como é que também conseguirá justificar o porquê das suas opções.
1: É isso que vai fazer, a seguir à nomeação dos 26 escolhidos, vai responder às perguntas dos jornalistas. Mas, Pedro Henriques, voltando a ti, isto é uma missão difícil para qualquer selecionador, não é? Encurtar tanta qualidade, no caso de Portugal, a 26 nomes.
3: É sempre, mas eu acho que houve alturas em que a controvérsia era maior, porque eu diria quase... como se o Martínez fechar os olhos e tiver assim um pote com 30 ou 40 jogadores, exagerando um bocado, claro, se fechar os olhos e tirar uns quantos sem ver, os nomes que ele abrir vão ser muito bons na mesma. E, portanto, clubismos à parte, até porque a maior parte dos jogadores não jogam em Portugal, acho que a queixa mais com o selecionador não é tanto a escolha. Bom, há a insistência no Cristiano, mesmo quando está em sub-rendimento, mas eu percebo, eu respeito, e assim percebo, tenho que o fazer, tenho que o respeitar, né, porque acho que Portugal podia passar a um patamar superior. E não é tanta questão de não jogar o Cristiano, é potenciar aquilo que são as características diferentes do Gonçalo Ramos, olhando para aquilo que está à sua volta. Eu diria que era uma máquina que, em teoria, podia funcionar melhor em muitos momentos, não tinham que ser todos, mas o não ser nunca, acho que é uma opção que não faz crescer o jogo da Seleção Nacional, mas isto é uma interpretação pessoal e portanto, cada um terá a sua, e o Martínez é que é treinador, e ele é que sabe, e depois no fim nós fazemos as contas e avaliamos se correu bem ou se não correu bem. Mas o lote de jogadores, e o Nuno falou aí nas questões das dúvidas de que jogadores é que podem estar ou não, normalmente os selecionadores para estas fases finais agarram-se muito àquilo que já conhecem bem. Eu dou sempre o exemplo do Moutinho, que depois na parte final, que não era a parte final dele, foi a parte final dele na seleção, que é um fenómeno do entroncamento, que eu ainda hoje não percebo. Quer dizer, aquilo que eu sei não tem muito a ver com o jogo, e isso é sempre de lamentar. Mas, e lembro-me de uma das competições em que o Moutinho esteve e não estava nas melhores condições, começou tocado, mas mesmo tocado, tu, enquanto treinador, sabes que ele dali para baixo nunca cai. Portanto, o rendimento é dali, e foi assim que aconteceu. Foi a subir, eu não sei se foi no Euro 2016, ele não jogou mal em nenhum, normalmente jogava bem em todos. E pode ser isso que às vezes, e eu percebo isso, que na seleção é diferente no clube. Tu te agarraste àqueles que já conheces e que não queres muitas alterações. Claro que depois esta questão do Matheus Nunes e a potência que tem e a grande qualidade e diferença entre os laterais que temos poucos para a esquerda, só temos um canhoto, mas depois quer o Cancelo, quer o Dalot não tanto, mas eu acho que o Cancelo até se adapta-se bem a jogar à esquerda, obviamente, e portanto podes levar três laterais que fazem quase de quatro, porque há dois que podem jogar na direita, mas também podem jogar dois na esquerda. Pois é a questão do modelo, que ideia é que o Martínez vai continuar criativo naquelas questões de empurrar o médio para lateral e pôr o lateral para médio. Nem sempre isso funcionou bem, mas eu acho que o lote é fortíssimo e abençoado do treinador que tem a lista. Eu diria que mais difícil que a nossa, se calhar só a seleção francesa, porque a seleção brasileira tem três 11 de grande qualidade. Portugal faz 2,5, ou se calhar também 3. O Deschamps ainda tem cabelo, o Martínez já não, mas já não tinha antes de ir, não foi pela escolha difícil.
1: Exato, e até pelo percurso na Bélgica, já fez 2 mundiais, em 2018 o Martínez foi 3º classificado com a seleção belga, conseguiu chegar ao pódio, e no último mundial, em 2022, foi eliminado precisamente na fase de grupos pela equipa belga. Já voltou ao Nuno Coelho, também nesta emissão que estamos a produzir para conhecer os convocados de Roberto Martínez. O palco está pronto, Martínez costuma ser pontual, podem rufar os tambores. Nuno Matos, agora a bola é tua.
2: Vamos esperar que assim seja. Martínez costuma ser realmente pontual, e hoje também vai ser, estamos em querer, portanto, as duas cadeiras que estão à minha frente e onde se vão sentar Roberto Martínez e um dos assessores da Federação Portuguesa de Futebol e ligado às seleções, essas cadeiras ainda estão vazias, a sala está cheia, nesta altura já consigo ver Tony Domingos Paciência, vice-presidentes federativos, está também Daniel Carriço, o selecionador de sub-21 Luís Freire, com a sua equipe técnica e muita imprensa internacional. Enquanto Roberto Martínez não entra na sala, Fernando, o Pedro estava a tocar em um aspecto muito importante, que é o modelo de jogo do Roberto Martínez. Eu acho que realmente Martínez, na minha perspectiva, claro, e depois os nossos comentadores vão poder falar disso, Martínez desenhou uma forma de jogar e convoca em função dela. E na verdade, eu acho que isso faz mais sentido num clube, não tanto na seleção nacional. Portanto, isto é, devemos partir de quem temos e depois definir a forma de jogar que mais convém. Parece-me ser isso o mais correto, mas com certeza que o Nuno Coelho e o próprio Pedro Henriques vão poder falar dessa situação. Entra também João Vera Pinto, Pedro Proença, presidente da Federação Portuguesa de Futebol. Já está na sala Roberto Martínez e daqui a pouco vamos então conhecer os 26 eleitos para o próximo campeonato do mundo, que vai ter lugar na América do Norte entre 11 de junho e 19 de julho. Vamos então ouvir.
5: Canadá, Estados Unidos e México, e vou imediatamente dar a palavra ao selecionador nacional que vai anunciar os convocados para o Campeonato do Mundo.
6: Obrigado, Chico. Boa tarde a todos. Sejam bem-vindos à convocatória para a fase final do Mundial 2026. A lista final contém 27 nomes, mais um. Desta vez, levamos 4 guarda-redes e 23 jogadores de campo. São eles Diogo Costa, José Sá, Rui Silva, Ricardo Velho, Diogo Dalotto, Mateus Nunes, Nelson Semedo, João Cancelo, Nuno Mendes, Gonçalo Inácio, Renato Veiga, Rubén Dias, Tomás Araújo, Rubén Neves, Samu Costa, João Neves, Vitinha, Bruno Fernandes, Bernardo Silva, João Félix, Francisco Trincão, Francisco Conceição, Pedro Neto, Rafael Leão, Gonçalo Guedes, Gonçalo Ramos e Cristiano Ronaldo.
5: Então vamos de imediato.
2: E temos aqui algumas surpresas. Mateus Nunes, Nelson Semedo esteve lesionado, mas recuperou e também entra no lote. Mantém Renato Veiga, Tomás Araújo vai, também Samu Costa, e importa aqui falar ainda de Gonçalo Guedes. Portanto, são estas as principais novidades no lote de Roberto Martínez. Já vamos falar dos ausentes. Por exemplo, Palhinha não está, Gonçalo Guedes já está, como dissemos. Portanto, o António Silva não vai.
1: Nem
2: Palhinha.
1: Nem Palhinha, nem Rodrigo Mora, nem Ricardo Horta, dos que me estou a recordar agora.
2: Exatamente.
1: E vai começar agora a sessão de perguntas e respostas.
6: Em primeiro lugar, só dizer que para nós é um dia triste, porque precisamos de deixar jogadores que queríamos muito levar, mas que precisam de ficar de fora, porque só podemos levar, neste caso, 27 jogadores. Então, no outro lado, é um dia entusiasmante, porque hoje é o início de começar a lutar para lutar contra a história, tentar estar juntos, tentar utilizar os nossos valores e, parafraseando o Pedro Brunhosa, fazer aquilo que nunca foi feito. Então, os jogadores escolhidos são os jogadores, depois de um processo profissional, responsável, honesto, com muito trabalho, e as nossas escolhas, eu gostava que compreendessem que todos os jogadores que estiveram na caminhada para o apuramento, também na vitória da Liga das Nações, todos os jogadores fazem parte do grupo. Há jogadores que ficam de fora, com certeza, porque há outros que estão melhor colocados para desempenhar as funções essenciais para este torneio. Automatismos, a estratégia de jogo, o plano de jogo, tudo aquilo que nós precisamos executar. Aqui está o do António Silva, nós temos 5 centrais, trabalhamos com eles e em março precisamos de escolher. Eu acho que é mais as valências entre eles, aquilo que os adversários, jogar contra o Congo, esperamos um adversário diferente do Uzbequistão, também da Colômbia, e a escolha é que entra o Tomás Araújo. não é que sai um jogador. O António Silva faz parte do nosso grupo e, se houver uma lesão, é o primeiro jogador, o primeiro central de entrar. Na posição de ponta de lança, já falei disso, para o terceiro atacante, nós procuramos o jogador com umas características mais próximas ao nosso Diogo. Já fizemos isso durante o Europeu, durante a Liga das Nações. Temos dois jogadores de referência, de ponta de lança, de posição de 9, o Cristiano Ronaldo e o Gonçalo Ramos. O Gonçalo Guedes é o terceiro atacante, porque é um jogador com mais flexibilidade, que pode jogar por fora, por dentro, abrir os espaços, contra-ataques, movimentos diferentes de um ponta de lança. Então, o Paulinho, mais uma vez, é um jogador que pode fazer o perfil do Cristiano e do Gonçalo, mas aqui precisamos de continuar com a ideia de ter três atacantes, dois mais de posição, um mais com posições variáveis. Esperar, prometer orgulho. Eu acho que o nosso grupo já mostra que sabe vestir a nossa camisola. Esforço, união, vontade de sonhar. Depois, também, saber porquê não ganhamos o Mundial durante a história, porque o adversário é muito bom também, e há pormenores importantes, mas o adepto de Portugal, como já fizemos na Liga das Nações, pode esperar um grupo comprometido, preparado para lutar e preparado para dar tudo com muito orgulho.
7: Boa tarde, Roberto. Beatriz Marques, aqui no centro, em direto na Sport TV+. Primeiro, rapidamente pedia que nos esclarecesse sobre a questão dos guarda-redes leva 4, e se tem a ver com algum problema físico, e se o facto de levar 27 tem mesmo a ver com isso. E depois deixar aqui alguns nomes de fora, como Mateus Fernandes, o Ricardo Horta, o Pedro Gonçalves, leva 5 laterais, considerando que Mateus Nunes entra nessas pontas para a posição de lateral. Porquê que faz esta escolha e o porquê de ter deixado nomes como estes que referi de fora, tendo em conta os números que têm esta temporada? Obrigado.
6: Primeiro, dizer que não deixamos a ninguém fora. Voltar a dizer que aqui entram 27 jogadores na lista, e é por isso que nós temos o grupo que nós temos. Primeiro, a complexidade do torneio, acho que é muito importante, a exigência da temperatura, o fuso horário, tudo aquilo que já experimentamos em março. Acho que há posições que precisamos de mais, ter mais de 2 jogadores por posição. É aqui que nós precisamos de 5 jogadores que jogam por fora, os laterais. Também a polivalência de jogadores como o Diogo Dalot, como o João Cancelo, como o Mateus Nunes, que consegue jogar de médio, é importante também. E aqui, dentro das posições de dentro, os 4 jogadores que jogam por dentro, entre linhas, são o João Félix, o Bruno Fernandes, o Bernardo Silva e o Trincão. Aqui não entram outros jogadores que também fizeram épocas espetaculares, nomeadamente o Ricardo Horta, o Pedro Gonçalves, o Rodrigo Mora, jogadores que jogam nos mesmos terrenos. Mas temos já 4 jogadores na zona por dentro. Jogadores para fora, temos 3 jogadores, o Rafael Leão, o Pedro Neto e o Chico Conceição, e também a opção do Gonçalo Guedes. Então não há espaço para mais. E aqui tentar procurar o equilíbrio e ter todas as opções que nós precisamos. A questão do guarda-redes é uma questão que eu falei com o Ricardo Velho sabe que é o quarto guarda-redes, mas precisamos utilizar as regras são que só o guarda-redes, se houver uma lesão durante o torneio, nós podemos substituir por outro guarda-redes, e para nós a metodologia de treino, o trabalho precisa ter alta intensidade em todos os treinos, há muita finalização, nós trabalhamos muito no último terço e precisamos de mais um guarda-redes. Então, a ideia de trazer ao Ricardo Velho, saber que não consegue sentar no banco, mas o Ricardo Velho, em 2 minutos, disse que ele estava preparado para ajudar a seleção em tudo aquilo que fosse necessário. E é esse o espírito que precisamos, e esse é o motivo de tentar utilizar 4 guardarredes durante un período de treinos muito diferente de outros torneios. Já estive em 2 mundiais, é a primeira vez que temos 6 dias entre o primeiro jogo e o segundo jogo, então há aspectos pormenores importantes à metodologia de treino que precisamos do 4º guardarredes.
8: Nuno, vou-te só pedir que faças só uma pergunta, porque realmente temos a casa muito cheia.
9: Roberto. Boa tarde, Nuno. Olá, Nuno. Da SIC. Falou no início em 27+1. Gostaria de lhe perguntar esse mais um.
6: Eu acho que é a nossa força, é a nossa alegria. Eu falei que na vida todos temos momentos muito difíceis. Perder o Diogo Jota foi um momento inesquecível e um momento muito, muito difícil, mas o dia a seguir foi uma responsabilidade para todos nós de lutar pelo sonho do Diogo Jota e pelo exemplo que ele sempre foi com a nossa seleção. Então, o espírito, a força, o exemplo do Diogo Jota é o mais um e vai ser o mais um para sempre.
2: Muito boa tarde, Roberto Martínez, Nuno Matos, Antena 1. Cristiano Ronaldo avança para o seu último campeonato do mundo. 41 anos e quer com certeza fazer um grande Mundial. O que lhe pergunto é qual a gestão que vai fazer de um jogador que chega com muita vontade, mas também com 41 anos e com jogos de 5 em 5 dias. Qual é a gestão que vai fazer de Cristiano Ronaldo neste campeonato do mundo? Muito obrigado.
6: A gestão é com muita naturalidade. A minha experiência é que o jogador no Mundial não segue um padrão que acompanha o desempenho no clube, no desempenho a uma idade, não tem nada disso. É o foco, eu sei que o nosso grupo, todos eles, estão focados, estão preparados para a exigência do Mundial e nós precisamos de gerir bem o dia a dia. É só isso. Já falei de que os 3 primeiros jogos, o nosso Mundial, podemos falar de muitas coisas, de muitos sonhos, mas nós só atingimos 3 jogos no Mundial. E esse é o nosso Mundial. E precisamos de gerir esses 3 jogos a melhor forma possível, mas com muita naturalidade. Já temos muita informação, já estamos a falar de quase 40 jogos juntos, então agora gerir o grupo de jogadores durante o Mundial é natural e acreditamos muito no compromisso e o talento dos nossos jogadores para fazer isso bem.
10: Boa tarde. Roberto Martínez, João Miguel Nunes, da RTP.
11: Olá.
10: Já disse que o seu foco não está na questão se continua ou não na seleção, mas sim no Mundial, isso já sabemos. O que eu lhe queria perguntar muito diretamente é se a performance da seleção e aquilo que a seleção conseguir estará também ligada ou não à sua continuidade, se depende disso. Obrigado.
6: Eu só posso falar que o Presidente, a estrutura da Federação e eu estamos alinhados em que o mais importante, o único, é o Mundial. O futuro selecionador, isso pode esperar, não é importante, e nós vamos a fazer tudo aquilo que o nosso balneário, os nossos jogadores precisam para dar o melhor. A minha posição não é importante. Se for importante a posição do treinador, o selecionador podia sair depois de ganhar a Liga das Nações e olhar para um futuro do selecionador. Não é isso. Aqui o foco é o Mundial e vamos a trabalhar todos juntos.
8: Dá-lhe a palavra à CMTV.
12: Boa tarde, Roberto Martínez, Gustavo Lourenço para a CMTV. Permita-me insistir aqui na questão dos jogadores, nomes que falham esta convocatória. Por exemplo, o Rodrigo Mora, que esteve na Liga das Nações e que foi campeão pelo Futebol Clube do Porto. Também o nome de João Palhinha. E depois fazer aqui esta questão, tendo em conta que Rubem Dias é uma das peças fundamentais da defesa da seleção, não o preocupa os problemas físicos que tem tido agora no final da temporada e que possa até mesmo poder vir a desfalcar a seleção durante o Mundial?
6: Primeiro, dizer mais uma vez que o importante são os jogadores que estão na lista. Os jogadores que ficam de fora é porque há outros jogadores nos seus espaços. O Rodrigo Mora é um talento incrível e nós estamos em boas mãos, não para o futuro, já para já. Eu acho que é um ciclo, o Mundial tem um ciclo, depois do Mundial abre a porta, a seleção já utilizou muito talento novo, ou seja, o Carlos Fobes, o Matheus Fernandes, o Rodrigo Moura faz parte dessa geração e faz parte da competitividade. É importante que os jogadores que estão na seleção estão em bom momento para responder. A situação do Rubem Dias já está há 3 jogos preparado, estamos a acompanhar toda a informação e é um processo. Até o dia 16 de junho nós podemos avaliar todos os jogadores, se houver qualquer problema podemos substituir. Mas o foco é os jogadores que entram. Já falei a situação do Samu Costa, um jogador que em março mostrou a sua energia, garra, o aspecto táctico, um médio mais defensivo, que acho que é muito importante para este torneio, a sua frescura. E na posição de 10 do Rodrigo Moura, estou a falar que os jogadores que nós vamos utilizar nos espaços por dentro são os 4 jogadores de Trincão, Bernardo Silva, Bruno Fernandes e João Félix. Então, é isso.
8: Vou dar a palavra ao Live Mode.
11: Roberto Martínez, aqui. Olá. Márcia Pacheco para a Live Mode TV. Obrigada, boa tarde.
6: Boa tarde.
11: Disse em tempos que esta convocatória já tinha uma espinha dorsal fechada, portanto um jogador fruto dos mais de 30 jogos oficiais, e eu perguntava-lhe quando é que fechou a convocatória, quando é que foi assim o último dia e qual foi a última posição, o jogador a ser fechado?
6: Eu gosto de falar muito do processo, é um processo que há momentos de apanhar informação, nós acompanhamos todos os jogos, estive a acompanhar jogos ao vivo ultimamente, a equipa técnica também apanhou muita informação e foi ontem, só ontem, que tomamos as decisões em relação ao momento, daquilo que nós precisamos de fazer, os pontos importantes, então foi ontem. O importante é, ainda há 2, 3 jogos, o importante agora é que não há lesões, que os jogadores podem chegar ao fim de época bem, e depois, como já falei, fico muito satisfeito do período de preparação durante março, poder estar nos Estados Unidos, poder estar no México, agora permite dar 7 dias a todos os jogadores para poder desligar e recuperar. Então os jogadores do Paris Saint-Germain, que estão na final da Taça de Campeões, têm 7 dias e só chegam aqui o dia do primeiro jogo amigável, o dia 6. Então fico muito contente que temos um período agora muito bom para desligar primeiro e depois preparar ao detalhe tudo aquilo que precisamos. Não há último jogador, não. Não é isso. Nós trabalhamos muito, e já falei disso, dos perfis. É comparar jogadores, aquilo que, quando temos um jogador, olhamos para o talento natural, puro, irreverência, o puro talento, depois experiência. Gonçalo Guedes poder marcar o golo da vitória na primeira Liga das Nações também tem o seu peso, e depois o compromisso e a atitude. Então há 3 pontos muito importantes a valorizar em todos os jogadores, e é aqui depois o equilíbrio. Precisamos de jogadores com polivalência, que possam jogar. Já vimos nos últimos 38 jogos que a equipa, a nossa seleção, tem uma flexibilidade táctica importante. Então poder jogar numa linha 3, numa linha 5, linha 4, ter uma pressão alta, tudo isso que foi trabalhado durante os últimos 3 anos queda refletido nos jogadores da convocatória.
8: Canal 11.
11: Boa tarde. Mariana Oliveira, em direto para o Canal 11. Mister, aqui.
6: Onde estamos, Mariana?
11: Aqui, eu sei que sou baixinha, mas...
6: Olá.
11: Perguntar-lhe, antes de mais, falávamos aqui desta convocatória, olhar para 9 nomes que estão em estreia numa fase final de um campeonato do mundo, portanto leva também aqui muitos jogadores que já têm experiência de mundiais. Falou, não querendo usar a expressão de que deixou de fora outros, mas há jogadores que já têm experiência de mundiais que não estão chamados para esta fase final, jogadores que de resto também têm elogiado muito no passado recente, falo de Ricardo Horta, de João Palhinha, também de António Silva. Há semelhança do que aconteceu também no passado, quando disse que falou com o Ricardo Horta, quando não o convocou para o Campeonato da Europa, perguntar, e como já teve também aqui essa palavra de que tem esse cuidado de falar com os jogadores, perguntar se estes que não estão presentes nesta convocatória receberam alguma palavra da sua parte.
6: É a parte mais difícil da equipa técnica e do selecionador, precisar de comunicar quando um jogador fica de fora. Mas o nosso processo, a nossa federação é uma federação e um espaço de alto nível, e isso acontece. No alto nível há decisões e há momentos que precisamos de atingir com responsabilidade e honestidade. Eu falei com alguns dos jogadores e a reação foi muito positiva. Somos um grupo, os jogadores que ficam de fora, mas continuam a lutar para ganhar o Mundial e para fazer parte da nossa luta. E isso é o que é importante.
13: Então vou passar ali às rádios, que aguardaram serenamente. Pode ser a Rádio Observador, mas vamos fazer todas.
1: É a conferência de imprensa de Roberto Martínez, que ainda prossegue.
14: Boa tarde, António Botelho, aqui para a TSF em direto.
15: Boa tarde.
14: Assim que o Roberto Martínez anunciou a convocatória, o presidente do Sporting Braga publicou um comunicado em que diz que o selecionador teve uma atitude respeitosa com o Ricardo Horta, porque convocou há pouco tempo para aquele compromisso, aquela digressão na América, e agora não o convoca. Não sei se isso lhe merece algum comentário. E também, em relação ao Samu Costa, é um dos casos que estava a criar maior dúvida, se ao João Palhinha, se ao Samu Costa. Consegue responder quais são os critérios para levar o Samu, e se aconteceu alguma coisa com o João Palhinha, porque ele era a sua opção, foi quase sempre a sua opção, e o Samu foi convocado na última lista e acaba por ficar também nesta convocatória final. Obrigado.
6: Primeiro é respeitar a todos os presidentes e a todos os clubes dos nossos jogadores. É normal. Eu tenho a capacidade de ser neutral. Eu preciso de tomar decisões que são difíceis, mas já falei que é um processo. Isso não é uma decisão emotiva ou intuitiva. Há um processo e há uns parâmetros muito importantes onde as escolhas são profissionais e com muita responsabilidade. E já falei do Samu Costa, eu acho que é importante, falamos muitas vezes que no espaço da seleção precisamos de continuidade e automatismos e poder trabalhar em aspectos táticos, e a continuidade dos jogadores é importante, mas precisamos ter o equilíbrio e ter a porta aberta também para novo talento, sangue novo, e criar o equilíbrio que precisamos para manter a competitividade, manter a frescura. E acho que o Samu Costa traz isso durante março. Adorei a sua energia, a sua garra. É um jogador que é um 8, mas é muito dinâmico, chega área na área, mas um aspecto defensivo muito importante para nós, e ajusta perfeitamente para aquilo que nós precisamos para o Mundial.
16: Boa tarde, Roberto Martínez, aqui ao fundo, à sua esquerda. Miguel Cordeiro, Rádio Observador. Há vários jogadores nesta convocatória que estão a ter um final de época muito feliz. Alguns ainda vão jogar, por exemplo, a final da Liga dos Campeões, outros ainda têm taças para disputar, como, por exemplo, os jogadores do Sporting. Mas há outros em que a situação não é bem assim. Cristiano Ronaldo e João Félix estão a ter um final de temporada um pouco emocionalmente desgastante. Há outros que estão a discutir o futuro, estão a sair de clubes e estão ainda a escolher o futuro, o clube para onde vão jogar na próxima temporada. Temo que isto possa ter impacto no balneário, os que estão a ter um final de época desgastante emocionalmente e outros que estão a pensar no futuro.
6: Não, é uma boa reflexão, mas isso acontece em todos os mundiais, em todas as seleções do mundo, e acho que chegar à seleção é uma energia nova e é desligar totalmente daquilo que aconteceu durante a época. Acho que não há... O que um jogador faz no clube ajuda a chegar à seleção, mas os jogadores como experientes que já estão no espaço da seleção há muitos anos já não têm uma ligação com aquilo que aconteceu há uns meses. O importante agora é recuperar, terminar as épocas. Acho que em geral nós temos um grupo de jogadores a uma média de idade muito, muito boa, 27 anos. Tivemos Os jogadores tiveram 25 títulos entre eles e há mais. Acho que há, em termos gerais, um bom equilíbrio, mas agora é o aspecto de terminar a época bem, desligar, recuperar e começar com um sonho de jogar pela seleção, que isso é um momento sempre especial na carreira de todos os jogadores.
13: Roberto Martínez, as rádios.
15: Aqui atrás, André Maia para a Renascença. Gostava de lhe perguntar relativamente à questão física, às condições físicas dos jogadores, se as ausências do Ricardo Horta e do Pedro Gonçalves se prendem principalmente por causa de alguns problemas físicos que tiveram no final, e não. Depois também se esta chamada do Matheus Nunes e de cinco laterais, sabendo que o Matheus Nunes também pode jogar no meio, se essa chamada tem a ver também com alguns problemas físicos que o Nuno Mendes teve agora no final da época. Obrigado.
6: Não, e isso sim é importante, porque já falei com algum jogador, eu acho que o Ricardo Horta, e para dizer mais um nome, o Matheus Fernandes, acho que tiveram épocas incríveis, mas há outros jogadores à frente, o Pedro Gonçalves, o Rodrigo Mora e o Ricardo Horta não entram na seleção porque há o João Félix, o Bernardo Silva, o Bruno Fernandes e o Trincão, que estão a ser importantes e já têm o papel na seleção. É só por isso. Falei dos laterais. Os laterais, eu acho que no futebol moderno, agora temos cinco substituições. Acho que os laterais são jogadores que constantemente, e relembrar o jogo contra a Alemanha, nós utilizamos a substituição do lateral porque é muito exigente, é uma posição que fisicamente precisas dar muito mais que outras posições, e para nós ter os quatro laterais, mas a opção do Matheus Nunes é essencial e dá equilíbrio naquilo que a nossa balneário tem.
13: Azon.
17: Boa tarde, Roberto Martínez.
6: Olá.
17: Boa tarde, em direto para a Dazón, Madalena Franco. Surgiram várias notícias sobre Krupi, que apesar de ter 19 anos, tem sido um dos destaques e revelações desta Premier League. Não tendo sido opção para a França, ponderou se quer convocar o jogador e se existiu algum tipo de contacto e já agora se assume favoritismo?
6: Existiu e fico contente porque o nosso departamento aqui na Federação ficamos à frente das notícias e isso é importante. Nós tentamos antes do estágio de março, tivemos um acercamento, porque o que é importante, uma coisa é acompanhar os jogadores que podem vestir a camisola de Portugal, outra é se o jogador quer, e aqui o caso, o Júnior, nesse momento queria jogar pela França, é um aspecto que respeitamos e já deixamos fechado.
13: Vou só fazer uma pergunta intermédia, que alguém que esteja em direto ainda não fez as perguntas. Irene.
18: Roberto Martínez, Irene.
6: Desculpa.
18: Para a bola.
2: Continuamos a acompanhar a conferência de imprensa de Roberto Martínez, uma conferência que já vai com 28 minutos, muitas questões respondidas já pelo selecionador nacional, antes mesmo a divulgação dos 26 eleitos, com muitas surpresas e também com algumas ausências que Martínez já falou delas, dizendo que um dia triste para esses jogadores, mas que estão na primeira linha caso haja alguma lesão no Campeonato do Mundo.
1: E Nuno, vamos já daqui a pouco voltar aí a ouvir o Roberto Martínez, também para termos a análise já dos nossos comentadores. Reforço esse comunicado, vá lá, podemos dizer assim, do presidente do Sporting de Braga, António Salvador. Logo mal saíram os convocados da Seleção de Portugal, emitiu este comunicado em que diz que não pode esconder, enquanto presidente do Braga, a desilusão pela ausência de Ricardo Horta e confessa, sem beliscar as opções técnicas, que não comenta e sempre vai respeitar. Questiona a gestão feita, o total desencontro, diz, entre o que o selecionador diz e faz e o tratamento dado a um jogador aos 31 anos com expressiva carreira que nunca podia ser sujeito a testes e experiências. Interroga-se, acima de tudo, sobre a chamada de Horta à digressão do México e Estados Unidos no pico da temporada e com importantes frentes em aberto para o Sporting de Braga e para o futebol português. É um texto muito extenso, no entanto, no final, António Salvador deseja as maiores felicidades à Seleção Nacional Portuguesa. Nuno Coelho, e já vamos voltar a ouvir Roberto Martínez, dizer da seleção para o Mundial e daquilo também já das justificações apresentadas pelo selecionador.
4: Bem, Fernando, eu acho que em relação às dúvidas que nós fomos aqui tendo e falando antes do Roberto Martínez lançar a convocatória, acho que bateram mais ou menos nos nomes, como seria de esperar, que poderiam ou não entrar. Surpreende-me aqui, sinceramente, mais na questão da parte defensiva, o facto de incluir 5 laterais, contando que o Matheus Nunes é lateral. Acho demasiado, sinceramente, para aquilo que é a qualidade, ou seja, e depois aquilo que será a utilização provavelmente dos principais, neste caso Dalot, Cancelo, Nuno Mendes. Acho que seria talvez, e até por aquilo que eu referi também há pouco, o Tomás Araújo vai e também pode ser lateral direito, já desempenhou essa função no Benfica com grande qualidade. Acho que faria muito mais sentido levar mais um central, até porque houve ali uma pergunta de um jornalista que referiu precisamente os problemas físicos que o Ruben Dias tem tido e já não joga há muito tempo, teve presente nos últimos 3 jogos do City, mas sempre no banco e nem um minuto jogou, por isso acho que poderia fazer mais sentido incluir mais um central e retirar provavelmente o Nelson Semedo, que acho que é um lateral, de certa forma, de todos, aquele com mais características defensivas. Por isso, acho que a não inclusão de Paulinho, acho que também é aqui um ponto que nós falámos e que neste caso ele opta pelo Gonçalo Guedes por ser um ponta-lança com mais mobilidade. Aqui também não seria esta a minha opção, eu iria mais pelo Paulinho, porque com tanta gente que depois tem ali para jogar à frente do Gonçalo Guedes, eu tenho muitas dúvidas que o Gonçalo vá ter minutos. Tem Francisco Conceição, tem Rafael Leão, tem, ou seja, mesmo aqueles jogadores que ele fala que são os jogadores de dentro, como o Bernardo Silva, o Félix, o Bruno Fernandes, todos esses jogadores poderão jogar na frente também, e em termos daquilo que é o nome, o estatuto, não deveria ser pelo estatuto, mas à partida irão estar sempre à frente de Francisco Conceição, de Trincão. E por isso acho que Paulinho seria a melhor opção. Acho que faz mal em não levar Ricardo Horta, porque até em relação a esta questão de Gonçalo Guedes sendo um avançado, acho que o Horta tem muito mais capacidade até para jogar nas 3 posições da frente, é um jogador que pode jogar livre também e solto naquela zona, por isso acho que o Horta não ser convocado, acho que também não é, ou seja, não seria a minha decisão. Não estou aqui a dizer se é certo ou se é errado, eu estou a dar a minha opinião, e é isto, basicamente são estas as dúvidas e os jogadores que neste caso, se fosse eu o selecionador, levaria.
1: Muito bem, já voltamos ao Nuno Coelho mais adiante, porque continua a expressar-se o selecionador nacional. Pedro Henriques, as tuas notas destas escolhas?
3: Olha, sobre as escolhas, percebo a insistência em relação ao Mora, mas o Mora não é uma surpresa para mim, nem o Pedro Gonçalves, nem o Horta, porque a questão sempre, eu percebo, do lado dos jogadores, até do lado dos adeptos, não normalizo o não comento do presidente do Braga, mas comentou tudo. Portanto, o Martínez diz que não tem problema, respeito e tudo mais, mas eu não acho nada normal o comentário de um presidente de um clube. Mas enfim, para já, que está só no presidente do Braga ainda, a fazer o comentário que me pareceu bastante deselegante para com a Seleção Nacional. Não basta terminar a dizer que depois que respeita e que deseja muita sorte, quando no texto antes, na parte anterior, descasca de cima a baixo. Mas isso é a parte que não é da escolha. Eu não estava à espera que o Horta fosse convocado. Acredito que o Ricardo, apesar de um grande campeonato, também estava à espera. Não estava à espera de ir. E a questão não é tanto, não merecia. Merecia. Mas quem é que nós tiramos? Porque este é o problema. E eu acho que essa dúvida toda vai de não ter percebido o que aconteceu antes. Porque quem é que saía para entrar um destes, do Horta, do Pedro e do Mora? Portanto, tínhamos Félix, Trincão e Leão. O Trincão é melhor que todos estes três, para mim, claro. Depois o Leão não é tanto porque ele está a fazer, porque não está a fazer, mas é o potencial do Leão, que são características completamente diferentes de físicas deste jogador. E até porque o Martínez falou depois das características dos jogadores que podem andar ali por dentro, a do Bruno, do Trincão, do Bernardo e do Félix. O Félix foi sempre com o Martínez, mesmo quando não jogava. E se lembra, houve uma altura que foi mais contestada essa decisão de levar o Félix, e ele até disse que às vezes a seleção também tem de servir para ajudar os jogadores. E foi importante para o João, porque ele não estava a jogar no clube. Portanto, destes três, eu não me surpreendo. A questão do Palhinha, houve ali qualquer coisa que não tem a ver com o rendimento do Palhinha, mas isso, se o Palhinha ou se o selecionador nacional quiserem falar sobre isso, é um direito que tem, mas também tem o direito de não falar sobre isso. Surpreendo não ter ido o António Silva, mas faz sentido, porque na verdade o António não era titular do Benfica, só jogava quando ou o Tomás não podia ou quando o Otamendi não podia. Isto levava depois à outra questão, que é da renovação ou não do António, porque estava sempre dependente do Otamendi, e cá está o resultado

0: E é bom quando as coisas são normais. A questão que o Nuno falou também do Ruben Dias também acho importante. Ele nos últimos 5 jogos de facto só jogou 45 minutos com o Real Madrid. E daí essa escolha da fartura de laterais. Eu estava aqui armado em poupadinho a dizer nós com 3 fazemos 4, não é? Porque tínhamos o Cancelo, o Dalot e o Nuno Mendes, mas sendo que destes não podia jogar à esquerda, mas não só acrescentou o Mateus, como ainda acrescentou-se médio, portanto também uma fartura, podemos emprestar alguns jogadores durante o Mundial a seleções que não tenham laterais. Tudo o resto são jogadores de grande qualidade. O Samu é um prémio pelo rendimento, pela qualidade, os outros são todos habituais titulares. Sobre a questão do Guedes, fazer do Guedes uma espécie de Jota, ok, é legítimo, e eu acho que o Nuno falou sobre isso. Eu não estou à espera que o Guedes jogue muito na posição de ponta de lança, pois se o Gonçalo Ramos, sendo o avançado que é, e com o rendimento que tem quando joga, tem tido 10 minutinhos para não se engasgar, a probabilidade do terceiro da fila, ou então pode passar à frente do Gonçalo Ramos, porque acho que a aposta será claramente no Cristiano, e não tem problema à partida, é uma questão de opção, e ao contrário do comunicado do António Salvador, eu respeito mesmo a decisão do treinador e tento percebê-las. Também tenho jogadores favoritos, não são de equipas ou não de equipas, que eu não trabalho para nenhuma, mas percebo. E a questão é perceber porque que a escolha também faz sentido. Podemos não concordar. Se calhar eu, em vez de levar mais um destes laterais, não levava um destes e levava mais um médio. Se calhar não levava o Semedo, e levava o Palhinha para aquela posição. Mas percebo o treinador e não concordando, não tenho que as contestar.
1: Muito bem, estamos ainda com a conferência de imprensa em andamento. Nuno Matos, voltamos a ti, Roberto Martínez. Isto vai ser uma maratona, não é?
2: Sim, mas já estamos na parte final das perguntas. Roberto Martínez acaba de dizer que vai ser muito importante a primeira fase, jogo a jogo, para depois Portugal colocar os olhos na fase do mata-mata e aí sim tentar chegar longe neste Campeonato do Mundo. Vamos continuar a ouvir as perguntas.
3: 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Y además, ¿cómo puede ayudar el partido de preparación contra Chile para afrontar ese duelo contra Colombia y qué se puede esperar de este amistoso? Gracias.
4: 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Para nosotros nos da una oportunidad única para poder ajustar conceptos, un poco valorar muy bien cómo está el equipo. No estoy de acuerdo contigo de que sea el partido de Colombia el más importante. 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
1: Nuno Matos, permite-me, porque temos a possibilidade nesta altura de ter em direto nesta emissão da Antena Rui Casaca, um reconhecido treinador, jogador, também foi dirigente, diretor do Sporting de Braga. Rui Casaca, um abraço, boa tarde. Perguntava-lhe como é que reage à ausência de um homem que certamente, por quem nutre muito carinho e respeito futebolístico, o caso do Ricardo Horta.
5: Olá, boa tarde para todos. Deixe-me dizer que, ao ouvir a convocatória, há um misto de sentimentos, de contentamento para alguns jogadores que estiveram connosco aqui e que tiveram um crescimento muito grande. O caso do

0: Ricardo Reis, do caso do Samu, por exemplo, que são jogadores que fizeram a sua formação aqui no Sporting de Braga e por mérito próprio conseguiram chegar a este ponto, não é? E ser convocado para a seleção, para o Mundial, eu acho que é um dos pontos mais altos da carreira de um atleta. E depois a tristeza, eu tinha uma esperança de que o Ricardo pudesse estar lá, por mérito, por aquilo, por todo o percurso que ele fez, pela época que ele fez, por aquilo que ele pode oferecer em várias posições numa equipa, pela maturidade que ele tem nesta altura, mas houve alturas que ele também já não foi, por isso não é uma surpresa total. É assim um desapontamento, porque pensei que ele podia estar nesta convocatória.
1: Também há jogadores que passaram e foram até formados pelo Braga. O caso do Trincão está nesta convocatória. E o Samuel Costa, o Samu, que é um dos pilares do Maiorca, é um jogador que o Rui Casaca também conhece bem.
0: Sim, conheço. Por isso é que eu dizia, há uma surpresa positiva e contentamento em relação ao Samu, porque foi um jogador que cresceu, fez o seu percurso aqui, a sua formação, mas saiu muito cedo daqui, e pensar que o Samu hoje está na seleção nacional é um trabalho dele, é um mérito dele, reconhecido agora pelo próprio selecionador, e fico muito contente com ele. Em relação ao Trincão, é diferente, porque o Trincão é um jogador que tem já o percurso que tem, consolidado, com grandes divisões, já a passar, já a trabalhar em grandes clubes, mas a alegria que temos de ver pessoas que trabalharam connosco, que cresceram e que evoluíram muito e que estão num patamar já elevadíssimo, e fico muito contente por eles. Portanto, é aquilo que eu digo, é um misto de contentamento por alguns e algum talento, pela amizade e pelos anos, muitos anos que trabalhei com o Ricardo, pela personalidade que é, pelo jogador que é, pelo caráter que tem. Penso para ele, nesta altura, deve ser a pessoa mais triste do mundo, mas a vida continua e ele é uma figura incontornável da história do Sporting Braga e vai continuar a ser.
1: Compreendo uma espécie de comunicado do Presidente António Salvador, precisamente sobre Ricardo Horta e esta ausência, uma vez que esteve no último estágio com o Braga a jogar importantes encontros?
0: Eu percebo porque é também um desapontamento e um desalento em relação àquilo que é, à figura que é, no fundo, quase um emblema do clube, que é o Ricardo Horta. Quer dizer, eu acho que foi-lhe dado... Não se percebe muito bem esta última convocatória. Se não era para o jogador estar convocado, eu acho que não o devia ter convocado na última convocatória. Eu acho que se alimentou aqui uma esperança no próprio jogador, no próprio clube. No entanto, a direção do Sporting Braga toma a decisão que tem que tomar. Mas eu nesta altura penso mais no meu amigo, no meu jogador, com quem eu trabalhei durante muitos anos, na pessoa que é e naquilo que ele está a passar neste momento, que eu penso que não é um momento fácil, mas que, conhecendo o Ricardo, é uma pessoa que vai ultrapassar isso, e nesta altura ele tem todo o apoio, quer da direção, quer do clube, dos adeptos do Sporting Braga nisto.
1: Muito obrigado, Rui Casaca, por ter estado em direto aqui na Antena 1. Nuno Matos, já terminou a conferência de imprensa aí na Cidade do Futebol com Roberto Martínez. Algumas notas que possas sublinhar mais enquanto ouvimos Rui Casaca e também os nossos comentadores?
2: Fernando, eu aproveitava para mais uma vez recordar os convocados de Roberto Martínez, os 27 eleitos, 26 mais um que vão estar no Campeonato do Mundo, os guarda-redes Diogo Costa, Rui Silva, José Sá e Ricardo Velho, os defesas Mateus Nunes, Diogo Dalot, João Cancelo, Nuno Mendes, Gonçalo Inácio, Renato Veiga, Ruben Dias, Tomás Araújo e Nelson Semedo, os médios Ruben Neves, Samu Costa, João Neves, Vitinha, Bruno Fernandes, avançados Cristiano Ronaldo, Bernardo Silva, João Félix, Francisco Trincão, Francisco Conceição, Pedro Neto, Rafael Leão, Gonçalo Guedes e também Gonçalo Ramos. Relativamente às ausências, já aqui tivemos a oportunidade de falar delas, um dia triste para nomes como Ricardo Horta, João Palhinha, António Silva, Rodrigo Mora, Mateus Fernandes, Paulinho e até mesmo Pedro Gonçalves. As novidades, as principais novidades, Martínez leva 4 guarda-redes, como aqui já referimos, e mais 23 jogadores de campo, os tais 22 mais 1, nunca será esquecido Diogo Jota. Portanto, as principais novidades, recordando Ricardo Velho, Samu Costa, Mateus Nunes, Gonçalo Guedes e Tomás Araújo. Veio uma informação, já agora dizer que Nelson Semedo, que esteve lesionado, recuperou e voltou a entrar nos eleitos, agora para o Campeonato do Mundo. Havia essa dúvida relativamente a Rafael Leão, que não atravessa a melhor fase no Milan, também foi convocado. Ora, dizia eu, há pouco surgiu aqui uma nota relativamente ao início do estágio da Seleção Nacional, Fernando. Uhum. O início do estágio terá lugar aqui na Cidade do Futebol no dia 1 de junho e depois a seleção parte para o palco do Mundial no dia 12 de junho, com viagem marcada então para Palm Beach. Antes disso, e como já é sabido, Portugal tem 2 particulares, dia 10 no Dr. Magalhães Pessoa com a Nigéria e no dia 6, portanto, uns dias antes, terá um teste com o Chile no Estádio Nacional. Fernando.
1: Muito bem, Nuno Matos, já vamos aí para fechar naturalmente toda a tua reportagem. Volto aos comentadores da Antena 1. Pedro Henriques, foi uma boa atitude de Roberto Martínez. Ele diz que por respeito e transparência falou com os 7, ou pelo menos 7 ausentes desta convocatória?
3: Bem, claro, foi boa. Quer dizer, não é uma obrigação, mas diria que é um dever. E nisso eu acho que nós não podemos, até pelo contrário, eu acho que nas palavras ele nunca deixa de nos aquecer o ego. Acho que se calhar até devia fazer menos vezes. É demasiado cordial, se é que isso se pode dizer, mas acho que faz todo o sentido, porque na verdade... Eu acredito que estes jogadores que ficaram de fora, claro que tinham uma esperança de ir, mas que também sabiam que era difícil que entrassem nesta convocatória, porque a qualidade dos colegas que lá estão, goste-se mais ou menos, é muito grande. E outros que nem são estes que estão aqui, que nós estamos a duvidar, e que fizeram épocas extraordinárias. E se tu vais ler ali a questão do presidente do Braga, pois o próprio presidente diz que, ao contrário do que aconteceu esta época, espera ter o Ricardo fisicamente a 100%. Em 26-27, é porque ele acha que esta época não tem fisicamente a 100%. Portanto, se ele acha isso, o selecionador também tem o direito de achar. Mas eu também não parece que tenha sido por causa dessa questão física, certamente não. Mas acho que faz muito bem, porque não é um dever, mas não custa nada. E às vezes uma palavra resolve muitos problemas e muitos mal-entendidos. E nisso eu acho que o Roberto Martínez sempre deu explicações, podemos não concordar com elas, mas ele deu. Aquilo que explicou sobre Ricardo Velho, eu gostei de ouvir, e acredito eu que ele, não sei se falou com os 7 ou não, mas se falou, acho que fez muito bem e acho que os jogadores percebem. Que há uma coisa que é importante, e volto a dizer, por exemplo, eu no meu 11 da época, ontem na SIC, estava lá o Ricardo Horta, a posição da esquerda dos 11 melhores jogadores do campeonato, era dele. Mas perguntas, se achas que ele devia entrar neste, e assim, ok, podia entrar, mas o Ricardo não ia jogar. E quem é que eu ia tirar destes? Essa é a questão. Só podia tirar um lateral, de facto está ali um a mais. Mas eu respeitar a decisão do treinador, a dizer, eu não concordo, por isto, mas por questões estratégicas. E neste caso, acho que os jogadores, se calhar o António Silva estava à espera que fosse, eu acho que havia mais do que o Horta, o Pedro Gonçalves e o Mora, a grande surpresa para mim, e faz todo o sentido, volto a dizer, porque para mim um jogador tem que jogar, ser titular da sua equipa primeiro, para depois aspirar à seleção. Mas podem haver, já houve, noutras alturas, critérios diferentes, e ok. A grande surpresa para mim é não estar o António, se bem que aqui há uns tempos, quando me perguntaram entre o António e o Veiga, disse, eu acho que vai o Veiga. Portanto, irão, não sei se o Tomás Araújo vai estar ou não, e se calhar o Tomás até está surpreendido por ter passado à frente do António, apesar de ser ele o titular. Portanto, no fundo... resumindo, acho que a convocatória é muito boa, os jogadores que ficaram de fora não me surpreendem muito, acho que eu se calhar também os deixava de fora na convocatória, porque os outros são muito bons, mas se entrasse o Pedro Gonçalves, ou o Horta, ou o António, a seleção ficava igualmente forte, mas depois estavam os outros, estávamos aqui a falar, a Tomás e o Tomás não devia ter ido, a Tomás e o Francisco Conceição não devia ter ido, acho que sim, a única coisa é que eu acho que temos ali um lateral a mais, claro que o selecionador fala na polivalência,
4: Mas a polivalência pode ser no banco, se fica no início do banco, mais próximo do treinador ou mais próximo do massagista, porque há aqui jogadores, obviamente, e eu espero que não haja lesões, ou que se houver, que sejam muito, muito, muito leves, que não vão jogar.
1: Obrigado, Pedro Henriques, pela tua análise nesta emissão da Antena 1 sobre a convocatória de Roberto Martínez. Nuno Coelho, alinhas na ideia de um jornalista que fez essa questão de resto ao selecionador, será com a Colômbia a decisão do primeiro lugar ou há realmente algum perigo jogar com uma equipa africana e que é sempre imprevisível e com uma equipa do Uzbequistão que é desconhecida da maioria?
5: Alinho essencialmente que a Colômbia é um jogo importante, mas não decisivo. Acho que isso é aquilo que eu alinho mais, até porque eu acho que se olharmos à dificuldade dos três jogos, ainda bem que a Colômbia vem no terceiro jogo, onde há partida e queremos nós que a qualificação já esteja garantida. Por isso, acho que ter a Colômbia logo como primeiro adversário não seria bom. A estreia no Mundial é sempre, ou seja, com toda a pressão que já existe, saber que há logo essa obrigatoriedade de ganhar o primeiro jogo, acho que seria uma pressão extra, e por isso eu acho que jogos decisivos são todos, e ainda por cima num Mundial que é uma competição tão curta e onde a margem de erro é muito pequena, acho que jogar com a Colômbia no terceiro jogo para, e queiramos nós acreditar que é para decidir quem passa em primeiro e quem passa em segundo, e por isso acho que já está mais ou menos tudo dito. O Pedro já falou também sobre a questão das escolhas. Acho que o Roberto Martínez esteve também bem nesse aspecto de falar com os jogadores que à partida poderiam estar e não foram convocados. Acho que é sempre importante dar uma palavra de conforto, e até porque muitos deles farão parte do futuro da seleção, e isto não deixa de ser algo que marca e que tem algum impacto. Por isso acho que sim, acho que fez bem, apesar da maior parte dos jogadores se calhar não conseguirem compreender, mas respeitam, e é um sinal de respeito dado pelo selecionador, e acho que é isso. São as opções dele, agora são as que ele escolheu. Nós podíamos aqui trocar um ou outro dentro daquilo que é a nossa opinião enquanto comentadores, mas enquanto portugueses agora é com estes 27 mais um, como ele referiu, e por isso será com estes que Portugal terá de tentar ser campeão do mundo.
1: Obrigado também, Nuno Coelho, pela tua análise nesta emissão em que foram revelados os jogadores que vão representar a seleção nacional. Recordo que até precisamente à fase de grupos, Portugal vai jogar no grupo K, frente ao Congo, Uzbequistão e Colômbia, mas tem dois jogos de preparação, a 6 em Lisboa defronta o Chile e a 10, no dia de Portugal, vai defrontar a Nigéria em Leiria. Julgo ter o Nuno Matos novamente disponível nesta altura na sala de imprensa. Nuno, as tuas notas finais para fecharmos também este já longo jornal do desporto.
2: Fernando, recordar que esta foi uma conferência de imprensa de aproximadamente 40 minutos. Roberto Martínez falou, como aqui ouvimos, da gestão que terá que fazer a Cristiano Ronaldo, que vai surgir no seu último campeonato do mundo com 41 anos, jogos de 5 em 5 dias, mas ele, segundo Roberto Martínez, esse não será um problema. Falou exatamente, e tu já referiste isso, do dia triste, porque há muitos jogadores que mereciam estar nesta convocatória, nestes 27 mais um, e não estão, porque não, nem todos cabiam neste lote, mas um dia triste para eles. Roberto Martínez teve o cuidado de falar com todos os jogadores que entende que aqui podiam estar, mas que não foram convocados. Elogiou muito a Colômbia, mas também o Uzbequistão e o Congo, que são seleções que podem surpreender. Portugal, recorde, estreia, faz a sua estreia no Campeonato do Mundo frente ao Congo, uma seleção africana. Ele elogiou muito a seleção do Congo, que tem jogadores conhecidos do futebol português, jogadores de excelente complexão física. Martínez, que depois teve a oportunidade de focar e particularizar algumas questões durante esta conferência de imprensa, como o caso do Horta, o próprio caso do Paulinho, do Pedro Gonçalves, e entre outros jogadores. Falou também de Ricardo Velho, que será importante levar para este Campeonato do Mundo os tais quatro guarda-redes. A preocupação que tem com alguns jogadores que podem ainda não estar na melhor condição física e podem ter quebras realmente durante esta grande competição, e por isso é importante levar dois, três jogadores por posição, e depois, claro, o reforço ao ataque com a chegada de Gonçalo Guedes. Como dissemos, vamos ter Gonçalo Guedes, Gonçalo Ramos e Cristiano Ronaldo no ataque de Portugal. Esteve também aqui a falar o selecionador de Sub-21, Luís Freire, que acaba de falar nesta altura, a divulgar os convocados, e também a falar aos jornalistas. E pronto, Fernando, só a recordar, e vamos terminar por aqui na Cidade do Futebol, só recordar que o estágio tem início aqui no dia 1 de junho, e a seleção vai viajar para Palm Beach, precisamente no dia 12 de junho, e fará a sua estreia diante do Congo em Houston no dia 17. Pronto, fechamos por aqui esta nossa transmissão com os convocados da Seleção Nacional, os tais 27 mais um, que vão estar unidos e prontos para um grande campeonato do mundo na América do Norte.
1: Obrigado, Nuno Matos. Acompanhou esta conferência de imprensa de divulgação dos convocados de Portugal para o Campeonato do Mundo. Recordo que o selecionador nacional vai agora começar a preparar a equipa para a fase de grupos. Portugal vai jogar no grupo K. Portugal, que vai ficar, como disse bem o Nuno Matos, sediado num resort com praia privativa em Palm Beach, e a equipa de Portugal vai treinar no Gardens North County District Park, a cerca de 30 km de distância do hotel onde se vai sediar a nossa seleção. E mesmo a fechar, Filomena Crespo, só dizer que o resort onde Portugal vai ficar hospedado fica a menos de 10 minutos de carro, imagina de quem? Da mansão de Donald Trump em Mar-a-Lago.
6: Muito bem, está então fechada esta edição especial do Jornal de Desporto com o Fernando Eurico.
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1: E daqui a pouco já vamos ligar à informação. Antes disso, lembro que nas próximas horas podemos contar com abertas e aguaceiros fracos no grupo ocidental, o vento a soprar de sul, com rajadas até aos 70 km por hora. Nas ilhas do grupo central, períodos de céu muito nublado com abertas, tornando-se encoberto, com períodos de chuva por vezes forte, passando aguaceiros ao fim do dia e condições favoráveis à ocorrência de trovoada. Vento sul, com rajadas até aos 70 km por hora. No grupo oriental, muitas nuvens com períodos de chuva por vezes forte e condições favoráveis à formação de neblinas ou nevoeiro, vento a soprar de sudoeste, com rajadas até aos 60 km por hora.
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1: Boa tarde, são 13 horas nos Açores. Vamos aos títulos que fazem a informação regional desta terça-feira.
2: Governo Regional reduz ISP e anuncia pacote de medidas face ao aumento dos combustíveis nos Açores. Aeroporto de Ponta Delgada tenta repor a normalidade depois dos voos afetados pelo nevoeiro nas últimas horas. Empresa Barcos do Pico cancela transporte de mercadorias entre as Ilhas do Triângulo esta semana.
1: Esta hora, no que toca à temperatura, estamos com 19 graus em Santa Cruz das Flores, na Horta, em Ponta Delgada e em Angra do Heroísmo, com 18. Vamos agora às notícias na Antena 1 Açores. A edição é do jornalista Sáez Furtado.
2: O Governo dos Açores anunciou hoje um pacote de medidas para combater o aumento dos combustíveis e revelou que vai baixar o ISP, o Imposto sobre Produtos Petrolíferos, para reduzir em 8 e 13 cêntimos a gasolina e o gasóleo. Foi no plenário da Assembleia Regional, esta manhã na Horta, durante uma interpelação do Bloco de Esquerda sobre o aumento do preço dos combustíveis e o impacto da economia e custo de vida. Vamos ouvir Ricardo Freitas com esta peça sobre a discussão desta manhã e o anúncio do pacote de medidas feito pelo Governo em relação ao preço dos combustíveis nos Açores.
3: São 8 medidas concretas que o Governo pretende implementar para tentar travar o aumento do preço dos combustíveis nos Açores.
4: Estas 8 medidas assentam em 3 prioridades. Aliviar de imediato os custos suportados pelas famílias, pelas empresas e pelos setores mais expostos. Proteger quem se encontra em maior vulnerabilidade e acelerar adaptações que tornem a região menos dependente de choques energéticos.
3: Duarte Freitas, secretário regional das Finanças, explica que a principal medida é voltar a reduzir o imposto sobre os produtos petrolíferos.
4: Decidimos reduzir ainda mais o ISP com o objetivo de continuar a atenuar o preço final dos combustíveis suportados pelas famílias e pelas empresas. Esta descida aos preços de ontem significaria uma redução entre os 8 e os 13 cêntimos para a gasolina e para o gasóleo.
3: Além da redução do preço da gasolina e do gasóleo, o Executivo quer também apoiar alguns setores de atividade, como a agricultura e as pescas.
4: O Governo Regional assegura um apoio extraordinário ao custo do gasóleo agrícola no valor de 10 cêntimos por litro, na medida em que a União Europeia e a República não fizerem. Também no setor das pescas será criado um apoio temporário aos combustíveis para compensar os custos acrescidos nos mesmos moldes e critérios.
3: Mas não é só.
4: Procederemos à revisão extraordinária dos plafons de combustível atribuídos às associações humanitárias de bombeiros voluntários dos Açores, adequando esse apoio ao aumento do preço do gasóleo e salvaguardando a sua operacionalidade ao longo dos próximos meses.
3: Medidas anunciadas pelo Governo durante uma interpelação apresentada pelo Bloco de Esquerda exatamente sobre o aumento brutal do preço dos combustíveis nos Açores, que está a ter impactos negativos na economia regional.
2: Vimos então o jornalista Ricardo Freitas com este retrato da discussão que aconteceu esta manhã e terminou há pouco no Parlamento açoriano sobre as medidas do preço do combustível nos Açores e as medidas anunciadas pelo Governo nesta matéria. Para além do Bloco de Esquerda, que propôs essa discussão, também a Iniciativa Liberal, o PS, o PAN e o Chega acusam o Governo Regional de agir tarde e a más horas.
5: E de facto isto é brincar com as pessoas, é brincar com a vida das pessoas. Então o Conselho do Governo e o Governo Regional, sabendo do impacto que isso teria, a 1 de maio, resolveu esperar 19 dias para anunciar alguma coisa.
6: Ora, estes anúncios demonstram duas coisas em particular. Primeiro, que o próprio Governo reconhece que os aumentos estão a ser demasiado abruptos e penalizadores para a economia regional. Segundo, que o Governo continua a responder através de medidas avulsas, temporárias e sectoriais, em vez de enfrentar o problema estrutural.
7: Vem aqui o seu secretário dizer que estão preocupados, que estão atentos, que estão a fazer... Não estão a fazer nada, senhor secretário. Este é o debate que mostra aqueles que estão preocupados e que fazem e aqueles que manifestam publicamente preocupação, mas infelizmente não tomam medidas e chegam tarde e a más horas a este debate.
8: Este governo não age, este governo reage. Fica a olhar quando a casa está na iminência de arder, e depois, quando chega a proporções completamente catastróficas, o Governo reage com um extintor portátil, o que não faz absolutamente nada.
7: Não mintam aos açorianos, as coisas subiram. Quem vai ao supermercado comer vê, e muitos vamos, percebemos que tudo subiu. Umas naturalmente, outras artificialmente. Mentira, é que não. O poder de compra cada vez desce mais. E o custo dos combustíveis está a enterrar o pouco que falta.
2: Uma discussão que marcou a manhã deste primeiro dia de trabalhos na cidade da Horta. Ainda no decurso desta discussão hoje no Parlamento, a Federação das Pescas, a Associação de Comerciantes de Pescado dos Açores e a Associação Pão do Mar enviaram uma carta aberta a José Manuel Bolieiro. Aí contestavam que as pescas não tivessem os apoios aos combustíveis agrícolas anunciados pelo Governo na semana passada. Minutos depois do envio da carta, Duarte Freitas, como vimos, anunciou no Parlamento açoriano apoios à pesca para mitigar a subida dos preços dos combustíveis, mas sem especificar o valor. Ouvida pela Antena Açores, a Federação das Pescas já reagiu.
9: Eu, pelo menos, quero crer que não seja inferior. São setores de atividade diferentes, são setores primários, todos eles têm a sua importância. Agora, o combustível no setor da pesca tem um peso muito grande. Foi já transmitido pela Federação das Pescas em outros comunicados que nós fizemos do valor que está aqui em causa. Portanto, eu não quero crer que esse valor seja inferior. Espero que seja até superior, atendendo àquilo que eu acabei de referir agora.
2: Jorge Gonçalves, presidente da Federação das Pescas, sobre o apoio aos combustíveis nos meses de maio e junho. No aeroporto de Ponta Delgada tenta-se repor a normalidade após os fortes constrangimentos provocados pelo nevoeiro nas últimas horas. Vamos já conferir como está a situação nesta altura. No aeroporto de Ponta Delgada está a jornalista Linda Luz. Agora em direto, Linda, que ambiente se vive aí?
10: Olá, Sáez Furtado, muito boa tarde. Aquilo que te posso dizer é que, à medida que o nevoeiro levanta, os aviões também vão arranjando brecha para sair. Isso mesmo aconteceu pelas 10h30 da manhã, em que levantaram voo vários aviões praticamente ao mesmo tempo. Contei, na altura, pelo menos 6. Este é realmente um dia atípico no aeroporto de Ponta Delgada, um nevoeiro muito baixo, desde ontem, causou cancelamentos. Também houve aviões que divergiram. Hoje, mais que cancelamentos, são os atrasos. Olhamos para o painel de chegadas, logo de manhã, os voos vindos de Toronto e Nova Iorque conseguiram aterrar, mas o de Montreal foi desviado para Lisboa. São 3 voos que chegam, com um intervalo de apenas alguns minutos, mas é o tempo, ou foi, aliás, o tempo suficiente para a densidade do nevoeiro não deixar este avião da Azores Airlines vindo de Montreal aterrar. Com 1 hora e meia a 2 de atrasos, temos voos vindos da Terceira e Lisboa, Santa Maria e Pico de Manhã, por outro lado, foram cancelados, tanto na partida como na chegada, assim como um voo da Azores Airlines para Lisboa, que deveria ter partido ao meio-dia e meia. Há vários passageiros na fila de balcão de vendas, na SATA, estão 6, 7, já vi 10, alguns para tratar de assuntos ditos normais, outros para serem reacomodados. E há mesmo quem tenha decidido cancelar a viagem por já não ter tempo de dar continuidade, aos planos que tinha. Sais, a fila de check-in para os voos interilhas está longa, bastante longa, essa sim. Há muitos voos a sair em breve, a partir da 1h30, para o Pico, Flores, Terceira, São Jorge, Santa Maria. Também há voos atrasados, mas que já vão rumo ao destino, voos da Azores Airlines para Paris, Porto e Lisboa. O aeroporto, de forma geral, está cheio, muita gente sentada a aguardar pelo voo ou a aguardar por mais informações, e isso é que já não é tão habitual ver para aqui, o aeroporto em si mais cheio, com pessoas sentadas cá fora. Também a fila da segurança tem muitos passageiros à espera para passar a segurança e para entrar na sala de embarque. Sais, são constrangimentos inerentes ao estado do tempo, ao nevoeiro que, embora vá levantando e já se vê em melhorias, não permite condições meteorológicas plenas para a operação das companhias aéreas que operam nos Açores.
2: Jornalista Linda Luz, em direto do aeroporto de Ponta Delgada, onde se tenta repor a normalidade após os fortes constrangimentos provocados pelo nevoeiro nas últimas horas. O CITAVA vai aderir à greve geral de 3 de junho contra a reforma laboral. Em comunicado, o Sindicato dos Trabalhadores da Aviação e Aeroportos informa que a greve tem a forma de uma paralisação total do trabalho durante todo o período de funcionamento correspondente àquele dia. O CITAVA esclarece ainda que os trabalhadores vão assegurar os serviços mínimos indispensáveis, incluindo voos urgentes por razões de segurança e voos ambulância. Também serão garantidas ligações mínimas às ilhas. Nos Açores serão asseguradas as duas primeiras descolagens e aterragens em São Miguel e na Terceira, uma ligação em cada uma das restantes ilhas e a primeira ligação entre o continente e a região. Decisão tomada pela empresa Barcos do Pico, não há transporte de mercadorias esta semana entre as ilhas do Triângulo. Em causa está o elevado movimento de embarcações no Porto da Horta, que obrigou a empresa Portos dos Açores a gerir de forma diferenciada todos os itinerários das diversas empresas marítimas. Sandra Pimenta.
11: Transporte de mercadorias entre as ilhas do Pico, São Jorge e Faial foi cancelado durante toda a semana pela empresa Barcos do Pico. Desta vez não foram as condições meteorológicas a principal razão a condicionar a operação, mas sim a decisão da Portos dos Açores de priorizar, segundo o seu regulamento de exploração, os navios de cruzeiro em detrimento do tráfego local. As viagens que já estavam programadas foram assim canceladas, ficando em terra mercadorias como bilhas de gás, animais, bens alimentares, máquinas agrícolas e fardos de feno. A Antena Açores tentou falar com o proprietário da empresa Barcos do Pico, mas até agora sem sucesso. Já a Portos dos Açores, em resposta a um e-mail da nossa redação a solicitar esclarecimentos, admite que o Porto da Horta, face ao movimento avultado de embarcações de diferentes tipologias durante esta semana, teve de ser alvo de uma gestão de operações mais cuidada e criteriosa para satisfazer todas as necessidades. A empresa que gera os portos da região assume ainda que avisou com a devida antecedência e que tentou ajustar os itinerários com todas as empresas. Empresas de transporte de mercadorias que, na sua maioria, demonstraram compreensão e cooperação com a situação que se prevê esteja regularizada já esta quinta-feira.
2: Mobilidade elétrica nos Açores. O Governo não fez qualquer pagamento este ano relativo a apoios. Por analisar, estão ainda mais de 900 candidaturas à aquisição de veículos elétricos. Ana Leal Pereira.
12: 905 é o número de candidaturas submetidas à mobilidade elétrica em 2025 e 2026 que estão ainda por analisar. A prioridade nestes dois anos, diz o Governo, tem sido a análise de candidaturas ao programa Solenerge, tendo em conta o cumprimento das metas e o final do programa em agosto. São respostas do Executivo a um requerimento apresentado pelo PS sobre o que o partido considera serem atrasos que travam a transição energética. O Governo dos Açores revela também que este ano não efetua pagamentos no âmbito dos incentivos à aquisição de veículos elétricos e de pontos de carregamento. Sobre o montante total pago em 2025 no âmbito de apoios à mobilidade elétrica, foi de mais de 727 mil euros. Relativamente a candidaturas ao programa Proenergia, há ainda em análise candidaturas submetidas em julho de 2024, um sistema de incentivos à produção e armazenamento de energia a partir de fontes renováveis.
2: Incêndio numa moradia em Rabo de Peixe deixa a família de 5 pessoas desalojada. O fogo deflagrou no início da noite de ontem.
13: Entre as 21 e as 22 horas, com um incêndio numa moradia, na vila de Rabo de Peixe, e havia a possibilidade de, no interior dessa moradia, haver vítimas. Portanto, esta situação não se confirmou. São, portanto, incêndios em espaços confinados, onde as temperaturas muito rapidamente atingem valores bastante elevados. Nós podemos constatar no local que se trata, portanto, da parte onde as pessoas dormiam, com bastante material combustível, composto por um mobiliário normal nestas situações, por roupas, e daí que se tenha atingido as temperaturas que podemos verificar no local.
2: José Nuno Muniz, comandante dos bombeiros da Ribeira Grande. O incêndio foi dado como extinto às 11 da noite. No local estiveram 15 bombeiros. A família afetada está alojada em casa de familiares.
1: Notícias com edição de Sáez Furtado. 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
1: Boa tarde, passam 16 minutos da uma.
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Já fizemos hoje a transmissão da divulgação dos convocados para o Mundial 2026, isto feita, claro, pelo selecionador nacional Roberto Martins. Mais à frente nesta tarde, porque é terça-feira, vamos ter uma nova edição do Geoparque Açores.

do disco de 2003, The Diary of Alicia Keys. De volta à produção nacional, fotografia de Agir.

Faz parte daquele que foi o terceiro disco de Márcia, Quarto Crescente, Insatisfação, quando estamos a 19 minutos das 2 da tarde, ainda na música cantada em português, Pedro Abrinhosa com os Comitê Caviar.

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São os chutos e pontapés quando estamos a 7 minutos das 2 da tarde. E vamos agora com Voltas, a canção de Joana Oliveira.

E vamos praticamente até às 2 da tarde com o disco Quinta Essência 7525. É o mais recente de Carlão. Esta é Para Lá da Espuma.

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Para lá da espuma, Carlão, já bem perto das 2 da tarde, ainda antes das notícias à hora certa. Lembro que no Grupo Ocidental podemos contar com uma tarde com abertas e aguaceiros fracos. No Grupo Central, períodos de céu muito nublado com abertas, tornando-se encoberto, com períodos de chuva por vezes forte, passando a aguaceiros a partir do final do dia e

0: e condições favoráveis à formação de neblinas, os fortes e condições favoráveis à formação de neblinas ou nevoeiro.
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2: Boa tarde, são 3 horas no continente e na Madeira, 2 da tarde nos Açores. Vamos lá olhar para as notícias que estão a marcar esta terça-feira, João Vasco.
3: O Presidente da República lamenta as mortes de centenas de jornalistas em contexto de guerra, frisando que o Exército de Israel foi quem mais matou profissionais da comunicação social desde que o Comitê para a Proteção dos Jornalistas foi criado. A chuva também tem as suas virtudes. O Presidente da Agência Portuguesa do Ambiente revelou esta tarde em conferência de imprensa que este foi um dos melhores anos de sempre para as albufeiras nacionais. Esta situação vai voltar a permitir a realização de furos nos terrenos agrícolas em quase todo o país. O cadáver da baleia anã, que estava preso na Pedra da Anixa, junto ao Portinho da Arrábida, em Setúbal, foi removido esta tarde com sucesso.
2: Notícias às 3, a edição é do jornalista João Vasco.
3: António José Seguro elogiou hoje as vozes que se agigantam contra as injustiças e que estremecem a indiferença na luta pelos direitos humanos. Foi durante a entrega no Parlamento do Prémio Norte-Sul do Conselho da Europa, que distinguiu o islandês Brady Gudbrandsson pelo trabalho na defesa dos direitos das crianças e o jornalista e correspondente de guerra palestiniano Rami Abu Jamous. Nesta cerimónia, o chefe de Estado lamentou também as mortes de centenas de jornalistas em contexto de guerra, dizendo que o Exército de Israel foi quem mais matou profissionais da comunicação social desde que o Comitê para a Proteção dos Jornalistas foi criado.
4: Segundo o Comitê para a Proteção dos Jornalistas, no ano passado, dos 129 jornalistas que perderam a vida em todo o mundo enquanto exerciam o seu trabalho, quase metade foram mortos em Gaza. Segundo a mesma organização, e cito, as Forças de Defesa de Israel foi a entidade governamental que matou mais jornalistas desde que o Comitê começou a documentar os casos em 1992. Já este ano, 16 dos 27 jornalistas mortos foram vítimas de ataques, segundo a organização.

0: não governamental, campanha, emblema de imprensa. O empoderamento da violência por parte de países que se transformam em Estados bélicos, o apoio dado por superpotências que recorrem a procedimentos iguais de violação dos direitos humanos, tudo isto esmaga a esperança de uma vida justa e em paz.
1: As palavras de António José Seguro que ouvimos foram registadas pelo repórter João Alexandre na cerimónia de entrega do Prémio Norte-Sul do Conselho da Europa de 2025.
2: Brage Gudbrandsen, Hami Habu Jamus, aqui representado por Sara Grira.
3: São distinções que assinalam o trabalho de duas figuras que, salientou o Presidente da República, conseguiram marcar a diferença na defesa dos direitos humanos.
0: Rami Abu Jamuz e muitos camaradas de profissão não baixam a voz. O relato que nos devolve um incómodo necessariamente inquieta a nossa humanidade. O facto de Brage Gudbrandsen liderar ou pertencer a várias organizações internacionais dedicadas aos direitos e à proteção da criança é a prova do reconhecimento do seu trabalho.
3: Nos discursos dos premiados, a frustração com a falta de estruturas para defender as crianças, revelada por Brage Gudbrandsen,
4: as well as my frustration and helplessness.
3: O testemunho em vídeo emocionado de Rami Abu Jamuz a destacar que os mortos em Gaza não são apenas estatísticas.
5: Não são apenas chifres.
3: Numa sessão em que também o Presidente da República, António José Seguro, quis sublinhar alguns números.
0: Segundo o Comitê para a Proteção dos Jornalistas, no ano passado, dos 129 jornalistas que perderam a vida em todo o mundo enquanto exerciam o seu trabalho, quase metade foram mortos em Gaza. As Forças de Defesa de Israel foi a entidade governamental que matou mais jornalistas desde que o Comitê começou a documentar os casos em 1992.
3: Números incontornáveis, considera o chefe de Estado. Antes, já o Presidente da Assembleia da República, José Pedro Aguiar Branco, tinha defendido que as palavras não são suficientes para fazer a defesa dos direitos humanos.
6: Estar à altura desse legado exige mais do que palavras. Exige defender valores universais, mesmo quando isso incomoda.
3: Numa cerimónia em que todos os discursos deixaram críticas à falta de condições e de estruturas para defender os direitos de quem mais precisa em vários pontos do planeta.
0: Amanhã vai ser melhor.
1: António José Seguro e Aguiar Branco na entrega do Prémio Norte-Sul do Conselho da Europa, que distinguiu então o islandês Brage Gudbrandsen pelo trabalho na defesa dos direitos das crianças e o jornalista e correspondente de guerra palestiniano Rami Abu Jamuz. O presidente da Agência Portuguesa do Ambiente revelou esta tarde em conferência de imprensa que este foi um dos melhores anos de sempre para as albufeiras nacionais. No entanto, José Pimenta Machado recomenda cautelas na utilização de água porque a situação de 2026 é conjuntural.
7: Mas é verdade que este ano foi um ano muito bom para as alfeiras, como podem ver, estamos na melhor situação de sempre, mas temos que pensar que isto é uma situação conjuntural. O que nos espera à frente, não tenho dúvidas sobre isso, anos de seca, em particular o sul do Rio Tejo, que é na zona do Alentejo, todas as bacias, Sado, Mira e toda a região do Algarve. Mas de facto este é um ano bom para quê? Dá-nos mais tempo para tomar as medidas do lado que nós pedimos sempre, eficiência. Isto é, usar melhor a água que nós temos.
1: Nesta conferência de imprensa realizada ao início da tarde na sede da APA também participou a Ministra do Ambiente. Maria da Graça Carvalho confirmou o anúncio já feito por Luís Montenegro. O Governo vai levantar as restrições à utilização de águas subterrâneas em quase todo o país, autorizando a realização de furos. A Ministra garante, no entanto, que esta situação vai ser acompanhada de perto.
8: É uma decisão que é muito fundamentada na monitorização e vai ser na monitorização constante. E, portanto, a evolução vai ser medida, vai ser divulgada e toda a gente vai ter acesso às decisões da APA. Segundo o senhor Engenheiro, pois pode explicar melhor, mas continua, houve um decréscimo, mas continua a ter uma quantidade de água que justifica o levantar das restrições.
1: A Ministra do Ambiente garantiu também que as praias atingidas pelo mau tempo no início do ano vão estar prontas a tempo da abertura da época balnear. Já foi removida a baleia anã morta que estava presa na Pedra da Anixa, junto ao Portinho da Arrábida, em Setúbal. A diretora do Departamento Regional de Conservação da Natureza e Biodiversidade, Lisboa e Vale do Tejo, Ana Cristina Falcão, explica que a baleia foi removida à hora de almoço.
5: A equipa de vigilantes de natureza do Instituto da Conservação, Natureza e Florestas de Lisboa e aqui da Direção Regional de Conservação de Lisboa e Val do Tejo conseguiu remover a baleia com sucesso hoje do local e, portanto, já está a caminho do seu destino.
1: Ana Cristina Falcão explicou à jornalista Sandra Henriques que os restos mortais desta baleia anã serão encaminhados para Setúbal.
5: Vai ter que vir para Setúbal e depois para Aterro e em conjunto com o município de Setúbal temos uma colaboração sempre muito efetiva com os municípios em casos de arrojamentos de quaisquer animais, que neste caso selvagens, que dão à costa e, portanto, terá que ser removida com o apoio do município de Setúbal para o destino que será o Aterro.
9: Como é que está a ser feito o transporte?
5: O transporte vem por mar, não é? Está a ser rebocada por uma embarcação do ICNF em direção a Setúbal.
1: A baleia foi removida com sucesso, apesar das dificuldades devido ao facto dos restos mortais desta baleia terem ficado presos numa rocha. A Associação Portuguesa de Apoio ao Recluso reage sem surpresa aos dados do relatório do Conselho da Europa, conhecido hoje, que revelam que Portugal tem a duração média de penas de prisão mais longa da Europa. O secretário-geral da APAR, Vítor Ilharco, diz que esta situação acontece porque a lei de execução de penas não é cumprida.
10: A média de prisão efetivamente cumprida em Portugal é 4 vezes superior à da Alemanha. Será que os nossos reclusos são mais perigosos que os alemães? O problema é que a lei de execução de penas não é cumprida, ninguém tem medidas de flexibilização das penas, ninguém sai ao meio da pena em liberdade condicional. Nós temos uma sobrelotação de 110%, temos 25% dos nossos presos são presos preventivos, o que é uma vergonha a nível mundial.
1: A reação da Associação Portuguesa de Apoio ao Recluso aos dados conhecidos hoje sobre o tempo médio das penas em Portugal. O presidente do Sindicato Nacional do Corpo da Guarda Prisional, Frederico Moraes, ouvido também pela Antena 1 sobre este tema, concorda com o diagnóstico traçado pelo relatório do Conselho da Europa e apontou o dedo ao sistema de penas português.
11: Portugal tem um sistema muito carcerário comparado com o resto da Europa. Somos um sistema muito carcerário. Devíamos ter programas e projetos para as pessoas não passarem tanto tempo na cadeia. Nós temos cerca de 3 mil reclusos por falta de habilitação de condução, presos por problemas de álcool e presos por multas. Essas pessoas deviam ser inseridas em programas e não numa cadeia. Porque se nós tivéssemos essas cerca de 3 mil pessoas inseridas em programa na sociedade, programas comunitários, mas que funcionassem, não fossem programas que o Presidente da Junta assinem como eles foram lá e nunca lá puseram os pés. Se calhar tínhamos menos pressão nas cadeias, porque nós estamos com 13 mil e tal reclusos. Se tivéssemos menos esses 3 mil, estaríamos dentro do normal, do rácio normal e abaixo da sublotação.
1: O Presidente do Sindicato Nacional do Corpo da Guarda Prisional a defender programas específicos para quem está detido por crimes considerados menores. A deputada e vice-presidente do Grupo Parlamentar do Chega, Cristina Rodrigues, acusou hoje o Tribunal Constitucional de ativismo político por ter chumbado o decreto da perda de nacionalidade com pena acessória. Num painel sobre a revisão constitucional, nas jornadas parlamentares do Chega, em Viseu, Cristina Rodrigues afirmou que a separação de poderes não foi respeitada neste caso.
12: É que este decreto, em particular, ele foi aprovado com 2/3 dos votos na Assembleia da República. Exatamente o mesmo que é necessário para alterar a Constituição. Obviamente nós não estamos a misturar os processos, mas é uma maioria que é absolutamente reforçada. E o Tribunal Constitucional também não teve qualquer atenção a isso. Nós não estamos a dizer que o Tribunal Constitucional tem que aceitar uma lei que seja inconstitucional, não é isso, mas deve respeitar a separação de poderes. E é aí que nos parece que isso não aconteceu. Estamos, no fundo, perante um ativismo político que nasce no Tribunal Constitucional e que é absolutamente inaceitável, a meu ver, e acho que a ver do Chega.
1: As críticas da deputada do Chega, Cristina Rodrigues, aos juízes do Tribunal Constitucional. Já o líder parlamentar Pedro Pinto aproveitou o encerramento das jornadas parlamentares do Chega para desafiar o PSD a ir a jogo no processo de revisão constitucional já desencadeado pelo partido.
13: A Iniciativa Liberal e o CDS já disseram que vão a jogo, vão acompanhar nesta revisão constitucional. E este é o momento. Este é o momento para o PSD se definir. O que é que o PSD vai fazer? A pergunta que fica é mesmo esta. Há dirigentes do PSD que dizem uma coisa, há outros dirigentes que dizem outra. E nós temos que ver o que é que o PSD vai fazer. Tem que se definir se vai ser verdadeiro de centro-direita ou se quer ser de centro-esquerda e entregar-se mais uma vez à esquerda e ao Partido Socialista. Isto agora não há dois caminhos. Só existe um caminho. E o PSD vai ter mesmo de se definir. O PSD vai ter que dizer vai acompanhar ou não o Chega na revisão constitucional. É isto que espero que seja dito nos próximos tempos.
1: Pedro Pinto, há instantes no encerramento das jornadas parlamentares do Chega, às primeiras organizadas pelo partido na atual legislatura. O vereador da Câmara de Sintra, Ricardo Aragão Pinto, garante que a autarquia está atenta à situação em que vão ficar os mais de 100 trabalhadores da fábrica de Rio de Moura da multinacional Husqvarna, que souberam por estes dias que vão ser despedidos. Ricardo Aragão Pinto conta que a autarquia conversou com os responsáveis desta empresa dedicada à produção de ferramentas industriais e que recebeu garantias de que a Husqvarna tem vindo a acautelar a situação destas pessoas.
14: O que é que a empresa está a fazer em relação a cumprir com todos os direitos dos trabalhadores, em relação à situação contratual, e isso foi-nos garantido pela administração. A preocupação da Câmara, nesse sentido, e foi o que nos garantiram, foi que havia algumas destas pessoas que entravam na idade da reforma e queriam aproveitar desse facto, havia outras pessoas que iriam ser realocadas, e todas as restantes que, sendo um trabalho muito específico, queríamos também tentar dar esse apoio, tentar reencaminhar, tentar também falar com as outras empresas do município, onde pudessem ser eventualmente acolhidas.
1: A Câmara de Sintra a prometer apoiar os trabalhadores da Husqvarna abrangidos por este despedimento coletivo na fábrica de Rio de Moura. Os 7 países mais ricos do mundo e os respectivos bancos centrais concordaram em tomar medidas coletivas para fazer face à crise mundial que o mundo atravessa, sobretudo por causa da guerra no Médio Oriente e da crise energética provocada por este conflito. Medidas assumidas esta tarde pelo Ministro das Finanças de França, no final da reunião do G7 em Paris. Roland Lescure diz que não há outra opção que não seja a reabertura do Estreito de Hormuz e sem a cobrança de portagens.
15: We need to increase investments, we need to improve productivity.
16: Precisamos de aumentar os investimentos, precisamos de melhorar a produtividade, precisamos de acabar com as políticas que distorcem o mercado. A guerra em curso expôs as nossas vulnerabilidades. O conflito no Médio Oriente está a ter impacto nas nossas vidas e na economia global. Os países mais vulneráveis estão a aumentar os preços da energia e dos alimentos. A cadeia de abastecimento de fertilizantes está sob pressão. Há pessoas, setores e países sob pressão. Neste momento, todos concordam que a prioridade máxima é normalizar o fluxo comercial. Exigimos a reabertura do Estreito de Hormuz. Exigimos uma solução duradoura para o conflito, mas quero deixar claro, o Estreito de Hormuz precisa de estar aberto e livre de custos. Sabemos que quanto mais tempo demorar, mais difícil será para a economia. Todos concordamos que, dada a situação atual, devemos tentar, por todos os meios, evitar uma crise alimentar.
1: Food crisis. O apelo do Ministro da Economia e das Finanças de França, Roland Lescure, no final desta reunião do G7 em Paris. Antes de fecharmos, recupero a convocatória de Roberto Martínez para o Mundial 2026. Tomás Araújo, Samu Costa e Gonçalo Guedes são algumas das novidades, dos destaques desta convocatória. Só vão poder ser inscritos 26 jogadores na competição, mas Martínez decidiu chamar 4 guarda-redes, porque é a única posição em que pode haver mexidas durante a prova. Assim sendo, o selecionador assumiu que Ricardo Velho, o guarda-redes que joga na Turquia, vai entrar na comitiva portuguesa com a missão de ajudar na preparação da equipa, ciente do papel de quarta escolha. Já nomes como João Palhinha, Paulinho, António Silva, Rodrigo Mora, Ricardo Horta e Pedro Gonçalves ficaram de fora. O Campeonato do Mundo arranca no dia 11 de junho. Portugal entra em prova frente ao Congo no dia 17.
17: João Vasco, edição das 3, num simultâneo com a RTP Antena 1 Açores e RTP Mundo. Lembro que a informação está também em permanência em noticias.rtp.pt.
18: Boa tarde, passam 16 minutos das 2 horas.
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18: Eu sou a Cristina Oliveira, no apoio técnico está o Jorge Silva Medeiros. Abrimos a hora com Rita Red Shoes. Daqui a pouco temos a Europa no Minuto.

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1: A Comissão Europeia adotou uma comunicação em resposta à iniciativa de cidadania europeia Proibição das Práticas de Conversão na União, apoiada por 1,1 milhões de cidadãos da União. A Comissão tenciona adotar uma recomendação da Comissão instando os Estados-membros da União Europeia a proibirem estas práticas de conversão. Todos os membros da comunidade LGBTIQ+, devem poder ser quem são e viver a sua vida com orgulho, sem sofrerem violência, nem discriminação, nem medo. A Comissão adotará a sua recomendação em 2027, comprometendo-se a apoiar os Estados-membros nos esforços de proibição destas práticas nocivas. Em conjunto com a recomendação, a Comissão proporá também medidas complementares. De acordo com o relatório da Agência dos Direitos Fundamentais da União Europeia, 24% das pessoas LGBTIQ+, na União Europeia, foram vítimas destas práticas, incluindo violência física e sexual, abuso verbal e humilhação.
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2: A Europa no Minuto está de regresso amanhã. Já são 2h23, seguimos com os Heróis do Mar. Hoje é terça-feira, dia de Geoparque Açores, para ouvir daqui a pouco.

0: 10, 30 minutos depois das 2 da tarde, terça-feira, é dia de Geoparque Açores, em 5 minutos, com a Rosa Margarida.
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0: Em 5 minutos, com a Salomé Menezes. Olá, Salomé.
2: Olá.
0: Este mês de maio é um mês de maio recheado de boas iniciativas.
2: Portanto, loucura.
0: Então estará a acontecer um concurso de fotografia e que acontece pela primeira vez.
2: Sim, aconteceu pela primeira vez e agora estamos a divulgar os resultados. Mas é realmente uma grande satisfação a realização deste concurso, que é o primeiro concurso de fotografia, sim, mas o primeiro porquê? Porque acontece nos Geoparques Mundiais da Unesco, da Cplp. E é uma iniciativa muito, muito interessante que uniu esta recém-criada rede de geoparques na comunidade de países com língua portuguesa e que procura valorizar e dar visibilidade à extraordinária riqueza natural, cultural e humana dos territórios que integram esta rede. Portanto, este concurso nasceu com um objetivo muito claro: captar, através da fotografia, a identidade única de cada território, de cada geoparque associado, reforçando a ligação entre a natureza, biodiversidade e geodiversidade e as pessoas.
0: Claro. E o concurso integra quantos geoparques?
2: A concurso estiveram fotografias que foram captadas nos 13 geoparques mundiais da Unesco, da Cplp, e falamos de Portugal, e em Portugal temos Natur Tejo, Arouca, Açores, Terras de Cavaleiros, Estrela, Oeste e Algarvenses, o nosso mais jovem geoparque português, e no Brasil o Araripe, Caminhos do Canyons do Sul, Saridó, Caçapava, Quarta Colónia e Uberaba. Este conjunto de territórios, este conjunto de geoparques, representa uma enorme diversidade em termos de património geológico, uma enorme diversidade em termos de ecossistemas e de biodiversidade, mas também uma enorme diversidade cultural dentro do espaço da Cplp. Portanto, o resultado foi uma coleção incrível de fotografias muito, muito bonitas e que estavam estruturadas. O próprio concurso foi estruturado em três grandes categorias: a geodiversidade, centrada nas paisagens e formações geológicas; a segunda categoria, biodiversidade, dedicada à fauna, flora e ecossistemas; e a terceira categoria, pessoas, modos de vida e tradições, e aqui valorizando as comunidades, valorizando o património cultural e a sua relação com as características físicas dos territórios.
0: Portanto, a submissão aconteceu entre janeiro e março.
2: Exato, entre janeiro e março foram submetidos os trabalhos a concurso e foi incrível a participação, superou todas as expectativas. Contámos com 107 participantes e um total de 260 fotografias submetidas. Portanto, foi realmente um desafio enorme para quem teve que avaliar todas estas fotografias. São 263 fotografias a concurso. Este conjunto de trabalhos é, como eu dizia anteriormente, é surreal, é incrível, é um verdadeiro retrato da diversidade, um verdadeiro retrato da identidade destes territórios, que são Geoparque Mundial da Unesco na Cplp, e que revela diferentes olhares sobre paisagens, sobre património e sobre as próprias comunidades.
0: Portanto, as fotografias terão sido divididas em categorias e terão sido atribuídos prémios em vários escalões, não é?
2: Exatamente. Foram avaliadas com base em critérios que incluíam a qualidade técnica, a originalidade, pertinência temática, a relevância para os valores dos geoparques mundiais da Unesco. Portanto, este fator também não foi descurado, e em cada categoria foram atribuídos primeiro, segundo e terceiro prémio. Portanto, das três categorias que eu referi, cada uma delas recebeu primeiro, segundo e terceiro prémio e também uma menção honrosa. Os prémios são prémios monetários e que os prémios associados são de 500 euros para o primeiro lugar, 250 euros para o segundo lugar e 150 euros para o terceiro lugar. E acho que podemos e devemos divulgar, porque realmente os Açores tiveram um desempenho muito, muito bom neste concurso.
3: E claro que tiveram que recorrer a um fotógrafo de quem se fala muito de momento.
2: É verdade, é verdade. Não podemos deixar de agradecer ao fotógrafo Luís Godinho, que na verdade podemos aproveitar para referir. Ele acabou de ganhar o prémio de Câmara de Ouro de Fotógrafo Europeu de 2026 na categoria de reportagem e fotojornalismo, e ele integrou o júri em representação dos Açores e contribuiu com certeza com toda a sua experiência e sensibilidade para a seleção dos trabalhos que foram distinguidos. Terá sido certamente para todos os júris um trabalho hercúleo de avaliar estas 263 fotografias. Portanto, agradecemos a todos aqueles que despenderam do seu tempo para avaliar as fotografias. E o resultado foi muito bom e temos que destacar o desempenho dos participantes dos Açores. E na categoria de geodiversidade, o primeiro lugar foi exatamente atribuído a uma fotografia nos Açores. A fotografia tinha o tema Trilhos, Grota do Inferno, em São Miguel, é da autoria de Miguel Vicente e é uma imagem lindíssima captada do mirador da Grota do Inferno sobre a caldeira do vulcão das Sete Cidades, ao pôr do sol, o que evidencia de forma notável a imponência e a beleza da paisagem vulcânica açoriana.
3: Depois teremos o segundo lugar.
2: Mas na categoria de biodiversidade, os Açores também voltaram a estar em destaque, exatamente, agora com a atribuição do segundo lugar à fotografia Fantasma nos Açores, de Anke Sokal. É também uma fotografia captada na ilha de São Miguel e que reflete a singularidade dos ecossistemas do nosso arquipélago e a sua capacidade de inspirar olhares diferentes, olhares criativos, olhares diferenciadores. Nas restantes

0: fotografias estão lindíssimas, mas esta categoria mais voltada para as pessoas e a forma como as pessoas se relacionam com o território, é realmente o testemunho daquilo que é um Geoparque Mundial da Unesco. E como já dissemos várias vezes, não há geoparques sem pessoas, portanto eu acho que esta é a categoria que realmente traz esta noção de que nós, pessoas, somos todos Geoparque Mundial da Unesco.
1: E estas fotografias premiadas vão estar com certeza em exposição, algures?
0: Sim, sim, para além da atribuição dos prémios, este concurso culmina numa importante ação de divulgação e a exposição das fotografias vencedoras vai ser inaugurada no dia 28 de maio de 2026 nos claustros do Mosteiro da Arouca e ficará lá patente até ao final de junho. E esta exposição está integrada no primeiro Fórum de Geoparques Mundiais da Unesco da Cplp, que vai decorrer de 27 a 30 de maio no Geoparque Arouca. Sei que tem sido um desafio enorme para os nossos colegas de Arouca, em particular a nossa colega Daniela Rocha, a quem aproveito para dar os parabéns e agradecer todo o trabalho e todo o empenho que ela tem despendido para o sucesso deste fórum. Tenho a certeza que será com certeza um sucesso e o Geoparque Açores estará lá a marcar presença. É um evento muito importante para esta recém-criada rede, é um evento muito importante para todos os geoparques mundiais da Unesco e que conta com o apoio institucional e também financeiro do Turismo de Portugal. É organizada, como eu referi, pela Associação Geoparque Arouca, em parceria com o município de Arouca e com uma colaboração muito importante da Rede Portuguesa de Geoparques Mundiais da Unesco e, claro, da Rede de Geoparques da Cplp. Resumindo, este concurso foi muito mais do que uma competição fotográfica e eu acho que o resultado reflete exatamente isso. Foi uma celebração da identidade dos geoparques e que mostra, na forma de imagem, de fotografia, a ligação que existe e que não pode desaparecer nunca entre a natureza, bio mais geo, e as pessoas. E neste contexto acho que os Açores se afirmam como um território de particular destaque, não só pelo reconhecimento alcançado pelas fotografias, mas acho que principalmente pela capacidade que as nossas paisagens têm de inspirar e de representar de forma única os valores desta rede. Portanto, obrigada a todos os envolvidos e acho que estamos realmente todos de parabéns.
1: Parabéns a todos. Para a semana estaremos numa semana diferente, que será europeia.
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1: Ficamos a 19 minutos das 3 da tarde nos Açores.

0: Pés Descalços, canção de Marisa Oliveira, quando estamos a 11 minutos das 3, está na hora de ficarmos com mais uma edição de Na Ponta da Língua. Ora, vamos lá então tirar mais uma dúvida de português. Ó Sandra, o nosso ouvinte Domingos Novaes pergunta-nos se o adjetivo pejorativo, sinónimo de depreciativo, tem alguma relação com a palavra perjúrio. E também pergunta se os adjetivos perjuriativo ou perjurativo existem. São muitas perguntas à espera de uma resposta tua.
1: Vamos a isso. Em primeiro lugar, agradecemos a dúvida apresentada pelo nosso ouvinte. E o que diremos, Filomena, não há qualquer relação semântica entre as duas palavras, entre a palavra perjúrio e a palavra perjúrio é um nome e pejorativo é um adjetivo. Não há qualquer relação semântica. Vamos por partes.
0: São parecidas, mas
1: é
0: só isso.
1: É isso, Filomena, são parecidas, são palavras parecidas, mas não há qualquer ligação semântica. Começamos então por explicar o que significa pejorativo. Pejorativo é sinónimo de depreciativo. Depreciativo vem do latim peior, significa pior em latim, está ligado à ideia de diminuir, desvalorizar, depreciar. Por exemplo, eu usei aquela palavra em sentido pejorativo, de pejorar, de depreciar. Agora, Filomena, perjúrio, P-E-R, vem do latim periurium e significava jurar, significa falso juramento. Isto é, mentir sob juramento. Por exemplo, o homem foi acusado de perjúrio em tribunal, ou seja, deu um falso juramento.
0: Mentiu. Basicamente.
1: Exatamente. Portanto, não há qualquer relação etimológica nem semântica entre as duas palavras. A semelhança sonora é uma mera coincidência.
0: Filomena, em relação às outras, perjuriativo
1: não, de todo.
0: Ou perjurativo?
1: Nenhuma. Essas, nenhuma nem outra, estão consagradas na língua portuguesa. Portanto, apenas existe a palavra perjúrio e não tem qualquer ligação semântica com pejorativo.
0: Pronto, está dada mais uma lição de português com a nossa professora Sandra Duarte Tavares. Sempre aqui a esta hora, sempre quiser também, está tudo na RTP Play.

0: 3 da tarde. Lembro que ao longo das próximas horas, nas Flores e no Corvo, podemos contar com abertas, mas também com alguns aguaceiros fracos. Nas ilhas do Grupo Central, a previsão aponta para períodos de céu muito nublado com abertas, tornando-se encoberto, havendo ainda períodos de chuva por vezes forte, passando a aguaceiros a partir do final do dia, além de condições favoráveis à ocorrência de trovoada. Em São Miguel e Santa Maria, céu geralmente muito nublado, com períodos de chuva por vezes forte e condições favoráveis à formação de neblinas ou nevoeiro.
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0: Boa tarde, são agora 15 horas nos Açores. Vamos às notícias. A edição é da Margarida Pereira.
2: Menos 8 cêntimos na gasolina e menos 13 cêntimos no gasóleo. O Governo Regional reduz o ISP, anunciou hoje o Secretário das Finanças.
3: Decidimos reduzir ainda mais o ISP com o objetivo de continuar a atenuar o preço final dos combustíveis suportados pelas famílias e pelas empresas. Esta descida aos preços de ontem significaria uma redução entre os 8 e os 13 cêntimos para a gasolina e para o gasóleo.
2: Além da redução do preço da gasolina e do gasóleo, o Executivo quer também apoiar alguns setores de atividade, como a agricultura e as pescas, explicou Duarte Freitas.
3: O Governo Regional assegura um apoio extraordinário ao custo de gasóleo agrícola no valor de 10 cêntimos por litro, na medida em que a União Europeia e a República não fizerem. Também no setor das pescas será criado um apoio temporário aos combustíveis para compensar os custos acrescidos nos mesmos moldes e critérios. Procederemos à revisão extraordinária dos plafons de combustível atribuídos às associações humanitárias de bombeiros voluntários dos Açores, adequando esse apoio ao aumento do preço do gasóleo e salvaguardando a sua operacionalidade ao longo dos próximos meses.
2: Medidas anunciadas pelo Governo durante uma interpelação do Bloco de Esquerda sobre o aumento brutal do preço dos combustíveis nos Açores, um aumento que está a ter impactos negativos na economia regional e no custo de vida dos açorianos. Para além do Bloco de Esquerda, também Iniciativa Liberal, PS, PAN e Chega acusaram o Governo Regional de agir tarde e a más horas. Artur Lima, vice-presidente do Governo, quer respostas da Galp para a contaminação do gasóleo para a aviação na Ilha Terceira, que ocorreu esta semana.
4: Solicitei, através da Aerogar Civil das Loas, um esclarecimento muito pormenorizado sobre o que aconteceu, porque aconteceu, onde é que contaminou o combustível, portanto, um esclarecimento à Galp, que é a responsável em primeira instância por isso, o que é que se passou com essa contaminação, se foi contaminação, porque é que não cumpre os critérios, o que é que aconteceu, e estou à espera, disseram que tem uma equipa já a tratar disso, e estou à espera que façam dessas explicações e também que me expliquem porque é que só deixaram ficar 60 mil litros de reserva.
2: Artur Lima, vice-presidente do Governo, quer que a Galp aumente essa reserva.
4: Gastando Aerogar Civil das Loas cerca de 30 mil litros por semana, 30 a 35, eu julgo que uma reserva deveria ser, no mínimo para 15 dias, cerca de 200, 250 mil litros de combustível devia ter naturalmente.
5: E há capacidade para ter um armazenamento?
4: Sim, eu julgo que há capacidade suficiente para armazenar isso. O problema não é esse, tanto que temos um tanque cheio de combustível que será eventualmente o que não tem as condições, que este barco vai levar de volta, e temos outro tanque que vai receber o que chega hoje. Portanto, acho que não é o problema de tancagem que é o problema.
2: Vice-presidente do Governo, entrevistado pela jornalista Eduarda Mendes, o Governo pediu explicações à Galp, ainda não as obteve. Galp, que foi também questionada pela agência Lusa, Galp estima que o abastecimento de combustível para a aviação na Aerogar Civil das Lages esteja progressivamente normalizado até sábado, dia 23 de maio. A Galp confirma que o lote de combustível não cumpre integralmente os critérios internos de qualidade aplicáveis à aviação, mas, segundo a empresa, o produto saiu da refinaria de Sines devidamente certificado à data da expedição. Diz a Galp que os indícios disponíveis apontam para uma ocorrência na cadeia logística, possivelmente associada a operações de descarga do combustível por via marítima. A petrolífera diz ainda que está em curso o apuramento das circunstâncias concretas. A Galp adiantou que está planeada para hoje a chegada à Praia da Vitória de um navio. Vai repor combustível jet a um combustível usado na aviação a jato e recolher o produto contaminado.
0: Notícias com edição de Margarida Pereira. A informação regional está de regresso às 4h.

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Keen a abrir mais esta hora aqui na RTP Antena 1 Açores, mais atrás ainda Flowers com Miley Cyrus, de regresso à produção nacional da Chick.

do disco mais recente de Ed Sheeran, A Little More, 19 minutos depois das 3 da tarde. Voltamos a uma das primeiras canções da carreira de Nelly Furtado, Turn Off The Light. Daqui a pouco há Slimmy.

Uma das versões para a canção Go Getter de Sara Cruz. 29 minutos depois das 3 e seguimos ainda com produção nacional Blonde dos Hands On Approach.

Ferris Wheel faz parte do disco Songs on Wire, edição de Cristóvão. Avançamos com os Kings of Leon, esta é com Zach Bryan.

0: Ficámos a 10 minutos das 4 da tarde, entre Perdidos e Achados, com a Ana Rosa.
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2: Nos anos 60, Bob Dylan expandiu-se além da folk tradicional com canções que tinham raízes no rock and roll, como Subterranean Homesick Blues. Muitos são os que subestimam a música, mas esquecem que nada, absolutamente nada, soava assim em 1965. Dylan não só usou guitarra elétrica para cantar folk, como inventou o videoclipe e cantou blues falado, conhecido como ritmo e poesia, ou se preferir, rap. Para os fãs do género, Dylan inventou o rap como conhecemos, em 1965. Existem muitas versões do tema, mas apenas uma chamou a atenção de Dylan, a de Alanis Morissette, no concerto em sua homenagem em 2015. Um andamento mais lento do que o original, mais calmo e controlado, algo que o próprio Dylan confessou nunca ter conseguido nem na remistura em 2022. A recriação em que atualiza o vídeo, tendo por base o original. Frente à câmara, mostra cartões com palavras e frases da letra e vira as cartas enquanto a música toca. Um gesto replicado ao longo das últimas décadas por outras bandas. O vídeo original é o segmento de abertura do filme de D.A. Pinbaker, Don't Look Back, um documentário sobre a turnê de Dylan em 65 em Inglaterra, com participações de Joan Baez e Donovan.

meus pais. Já estamos perto das 4 da tarde. Vamos ter notícias à hora certa. Para lá da informação, seguimos nesta terça-feira com o Emanuel Costa.

Antes das notícias, à hora certa, lembro que o Grupo Ocidental pode contar com abertas de águas e fracos ao longo das próximas horas. No Grupo Central, a previsão aponta para períodos de céu muito nublado com abertas, tornando-se encoberto, vindo também

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1: São 4 horas nos Açores. Avançamos para as notícias. A edição é da Margarida Pereira. Depois de uma subida vertiginosa a 1 de maio, o governo açoriano baixa o preço dos combustíveis a 1 de junho, menos 8 cêntimos na gasolina e menos 13 cêntimos no gasóleo. O governo reduz o ISP, anunciou hoje o secretário das Finanças.
2: Decidimos reduzir ainda mais o ISP com o objetivo de continuar a atenuar o preço final dos combustíveis suportados pelas famílias e pelas empresas. Esta descida aos preços de ontem significaria uma redução entre os 8 e os 13 cêntimos para a gasolina e para o gasóleo.
1: Duarte Freitas, hoje no Parlamento açoriano, além da redução do preço da gasolina e do gasóleo, o Executivo quer também apoiar alguns setores de atividade, como a agricultura e as pescas. O Presidente do Governo já tinha avançado com a intenção de baixar 10 cêntimos no preço de combustível para a agricultura, nesta altura de sementeiras, mas não fez qualquer menção às pescas, o que deixou o setor bastante desagradado, diz o Presidente da Federação de Pescas dos Açores.
3: Sentimos, de facto, desagradados em relação a esta situação, porque eu acredito que, eventualmente, a agricultura tem um peso interessante na economia regional, mas as pescas também têm e, de facto, o consumo de combustível tem um impacto muito forte naquilo que é a atividade da pesca e mesmo, ainda mais, no início da safra que nós temos a ter agora. E, portanto, quando nós ouvimos aquelas declarações do Sr. Presidente do Governo Regional, ficámos um pouco incrédulos, porque até o Sr. Presidente do Governo Regional podia ter dito que, de facto, o mesmo tipo de apoio poderia estender-se ao setor da pesca. Portanto, sentimos sentimos bastante desagradados com a notícia. Jorge. E levou-nos, de facto, a tomar essa posição.
1: Jorge Gonçalves, presidente da Federação de Pescas, que juntamente com a Associação dos Comerciantes de Pescado dos Açores e a Associação Pão do Mar, enviou uma carta aberta a José Manuel Bolheiro a expor o desagrado e a pedir tratamento igual ao da lavoura. Falha no combustível para abastecimento de aeronaves na Terceira, o vice-presidente do Governo, Artur Lima, pediu esclarecimentos à Galp.
4: Solicitei, através da Aerogar Civil das Lajes, um esclarecimento muito pormenorizado sobre o que aconteceu, porque aconteceu, onde é que contaminou o combustível. Portanto, um esclarecimento à Galp, que é a responsável em primeira instância por isso, o que é que se passou com essa contaminação, se foi contaminação, porque é que não cumpre os critérios, o que é que aconteceu. Estou à espera, disseram que tem uma equipa já a tratar disso, e estou à espera que façam dessas explicações e também que me expliquem porque é que só deixaram ficar 60 mil litros de reserva.
1: Artur Lima aguarda esclarecimentos da Galp. Galp, que foi também questionada pela agência Lusa. A empresa estima que o abastecimento de combustível para a aviação na Aerogar Civil das Lajes esteja progressivamente normalizado até sábado, dia 23 de maio. A Galp diz que o produto saiu da refinaria de Sines devidamente certificado à data da expedição e que os indícios disponíveis apontam para uma ocorrência na cadeia logística, possivelmente associada a operações de descarga do combustível na chegada à Terceira por via marítima. A petrolífera diz que está em curso o apuramento das circunstâncias concretas. A Galp adiantou ainda que está planeada para hoje a chegada à Praia da Vitória de um navio, traz novo combustível Jet A1, o combustível usado na aviação a jato, e vai recolher o produto contaminado. Empresa de barcos do Pico suspende o tratamento e o transporte de mercadorias entre as ilhas do Triângulo esta semana, isto porque a Portos dos Açores está a dar prioridade aos navios de cruzeiro em detrimento do tráfego local. Sandra Pimenta.
5: Transporte de mercadorias entre as Ilhas do Pico, São Jorge e Faial foi cancelado durante toda a semana pela empresa Barcos do Pico. Desta vez não foram as condições meteorológicas a principal razão a condicionar a operação, mas sim a decisão da Portos dos Açores de priorizar, segundo o seu regulamento de exploração, os navios de cruzeiro em detrimento do tráfego local. As viagens que já estavam programadas foram assim canceladas, ficando em terra mercadorias como bilhas de gás, animais, bens alimentares, máquinas agrícolas e fardos de feno. A Antena 1 Açores tentou falar com o proprietário da empresa Barcos do Pico, mas até agora sem sucesso. já a portos dos Açores. Em resposta a um e-mail da nossa redação a solicitar esclarecimentos, admite que o Porto da Horta, face ao movimento avultado de embarcações de diferentes tipologias durante esta semana, teve de ser alvo de uma gestão de operações mais cuidada e criteriosa para satisfazer todas as necessidades. A empresa que gera os portos da região assume ainda que avisou com a devida antecedência e que tentou ajustar os itinerários com todas as empresas. Empresas de transporte de mercadorias que, na sua maioria, demonstraram compreensão e cooperação com a situação que se prevê esteja regularizada já esta quinta-feira.
1: A empresa de barcos do Pico suspendeu o transporte de mercadorias entre as ilhas do Triângulo esta semana.
6: Foram as notícias da região, edição de Margarida Pereira. 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Quatro horas e 6 minutos nos Açores. Votos de uma excelente terça-feira. Mantenha-se ligado à Rádio Pública.
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6: Menos uma hora nos Açores.
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6: Tarde de terça-feira, dia 19 de maio de 2026. Sou Emanuel Costa. No apoio à emissão está o Jorge Silva Medeiros. Seguimos juntos, sempre a contar com a sua companhia. Agora de regresso à música, nos próximos minutos deixo o número aqui. É de Gustavo Reinas. Boa tarde.

Deixo o número aqui, é mais recente do português Gustavo Reinas, no início de mais uma hora nesta tarde de terça-feira. Espero que o dia esteja a correr da melhor forma connosco. Estamos sempre a contar consigo aí desse lado. A música segue agora com The Life of a Showgirl, é de Taylor Swift, logo a seguir a agir com fotografia.

em português, é a fotografia, a música de Agir, nesta tarde de terça-feira. Digo-lhe que no próximo fim de semana, a Ilha Branca vai pedalar contra o cancro numa ação integrada no projeto Um Dia pela Vida Graciosa da Liga Portuguesa contra o Cancro. No Aqui Perto de Hoje, às 4:30, Tomé Rocha, coordenador do Serviço de Desporto da Ilha Graciosa, vai revelar todos os detalhes. Fique para ouvir. Para já, Kevin Jonas. Esta é a Changing.

Foi apresentada no final de 2025, Changing, Kevin Jonas dos Jonas Brothers, a solo na tarde da rádio. São 4h20. Agora Vizinhos e Aurora Pinto.

0: uma das canções de Só Se Estraga Uma Casa, o álbum de estreia dos Vizinhos. Tem várias participações nesta pessoa, certa na altura errada, conta com a voz de Aurora Pinto.
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0: Muito obrigado por ter escolhido a Rádio Pública para lhe fazer companhia nesta tarde de terça-feira, dia 19 de maio de 2026. Estamos sempre a contar consigo aí desse lado. Já não falta muito para o Aqui Perto, até lá ainda mais música. Esta é do ex One Direction, Zayn, Side Effect.

0: de ganga de Miguel Luz nesta tarde da RTP Antena 1 Açores. São 4:30.
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0: Hoje, aqui perto, na Ilha Branca, porque a 23 deste mês, no próximo fim de semana, a Graciosa vai pedalar contra o cancro. É uma iniciativa inserida no projeto Um Dia pela Vida Graciosa, da Liga Portuguesa contra o Cancro. Para nos falar desta iniciativa, que junta desporto, atividade física e solidariedade, está connosco Tomé Rocha, é coordenador do Serviço de Desporto da Ilha Graciosa. Bem-vindo à RTP Antena 1 Açores. São várias as ações que constam da agenda do projeto Um Dia pela Vida. Muitas envolvem atividade física, daí também o Serviço de Desporto se associar. E é por aí que começamos. É mesmo uma causa de todos e que deve contar com todos.
2: Exatamente. Antes de mais, boa tarde. Não posso deixar de agradecer esta oportunidade para, no fundo, também divulgar um pouco do que se faz aqui na nossa Ilha Graciosa. Sim, respondendo já à sua pergunta, estas iniciativas têm mesmo que contar com todos, porque sabemos que são sempre temas sensíveis, mas se cada um ajudar da forma que conseguir, neste caso é o pedalar, um percurso simples, portanto todos podem participar de qualquer forma, não é? Neste caso, a pedalar.
0: Tomé Rocha, dia 23, vamos mesmo pedalar. A Ilha Graciosa tem vindo a apostar nas bicicletas e recentemente foi notícia por isso. Vamos pedalar por onde? Que percurso é que foi definido para pedalar contra o cancro?
2: Será um percurso muito simples. A Graciosa, a Ilha Graciosa já é conhecida por ser uma ilha plana. Portanto, o percurso irá ter o seu início em frente à Câmara Municipal. Seguiremos pelo Barro Vermelho, Beira-Mar da Vitória, Ribeirinha, descemos pelo Rebentão e chegaremos novamente em frente ao ponto de partida, que será em frente ao município.
0: Vai dar para tirar uma fotografia? Haverá sempre alguns pontos que podem servir de cenário perfeito para uma selfie?
2: Sim, sim. garantidamente o tempo à partida vai nos ajudar e garantidamente teremos dois ou três momentos para tirar aquela selfie bonita nas lindas paisagens da nossa Ilha Graciosa.
0: E é um percurso acessível a todos, como disse, não exige qualquer preparação física, é apenas pegar na bicicleta e desfrutar. Quanto a idades, todos podem participar?
2: Sim, sim, é aberto a todas as idades. Portanto, tendo em conta que o percurso é um percurso simples, qualquer desde crianças a adultos podem participar sem problema nenhum. É um percurso mesmo muito simples.
0: Quanto ao que é necessário levar por parte de quem vai pedalar, energia e mais alguma coisa?
2: Olha, portanto, energia, a própria bicicleta, capacete, temos de ter cuidado com a segurança e muita animação, porque no fundo também será um ritmo em ritmo de passeio e é para nos divertirmos, no fundo.
0: Quer-se que seja uma festa. As inscrições têm um valor simbólico que revertem integralmente para a Liga. Como é que as pessoas interessadas podem inscrever-se?
2: Portanto, as pessoas podem se inscrever através dos três contactos que se encontram no cartaz. Portanto, estão lá no canto inferior direito. Basta ligar ou mandar mensagem com o nome da pessoa e depois no próprio dia pode efetuar o pagamento antes de iniciarmos o percurso.
0: Esse cartaz está publicado nas redes sociais. É apenas pesquisar Um Dia pela Vida Graciosa, certamente.
2: Exatamente.
0: Há algum limite de inscritos?
2: Não. Podemos contar com a ilha toda.
0: Seria
2: não há
0: excelente.
2: Limite nenhum.
0: Seria excelente.
2: Era magnífico.
0: e podem fazê-lo até quando?
2: Portanto, nós pedíamos que a inscrição fosse feita até ao dia antes. Portanto, neste caso, até sexta-feira. Até à meia-noite, claro.
0: Tomé, sabemos que a atividade física é um dos pilares da prevenção de várias doenças. Este evento serve também como um lembrete para que adotemos estilos de vida mais saudáveis durante o resto do ano, não só quando acontecem estas ações.
2: Sem dúvida, o serviço está sempre disposto a participar nestas iniciativas, porque é objetivo do serviço criar hábitos de vida saudáveis, ainda para mais, neste caso, pedalar, não é? Temos, como referiu há pouco e muito bem, tivemos recentemente aqui um início de outro projeto, que é o Ciclo Express, que está a ser implementado através aqui da Câmara Municipal de Santa Cruz da Graciosa, em conjunto com a Escola Básica e Secundária da Ilha Graciosa. Está a ser um sucesso. Posso já dizer que hoje temos cerca de 30 e tal crianças a fazer o seu percurso até à escola. Portanto, juntamos atividade física, hábitos de vida saudáveis, ainda por cima numa ilha reserva da biosfera, é juntar, como eu costumo dizer, às vezes juntar o útil ao agradável.
0: E acha que se tem vindo mesmo a notar uma evolução nesse sentido? As pessoas estão a mexer-se mais, mesmo por sua iniciativa?
2: Sim, sim, já se nota. Nós aqui no serviço temos um grande número de atividades durante o ano todo, desde caminhadas, também alguns passeios de bicicleta, futebol e atividades na praia, canoagem. E aqui o objetivo destas iniciativas é mesmo esse, é que as pessoas por si só e de forma autónoma comecem a criar hábitos de vida saudáveis e não ser só, olha, hoje vou caminhar porque vai haver este evento. Não, olha, hoje vou caminhar porque faz-me bem e porque é bom para a minha saúde e é um hábito saudável e não só ser quase como uma obrigação, olha, há este evento neste dia e vamos participar nele. Não, as pessoas realmente, vê-se muita gente já a caminhar. Como já referi há pouco, a ilha, como é uma ilha plana, tem excelentes zonas para fazer uma caminhada, uma simples caminhada, um passeio de bicicleta, e o objetivo é mesmo esse, é as pessoas por si só e por iniciativa própria começarem a criar estes hábitos de vida saudáveis.
0: E certamente que vão continuar a fazê-lo. Tomé Rocha, muito obrigado por ter estado connosco na RTP
2: Antena. Obrigado eu.
0: Até breve.
2: Até breve, obrigado.
0: Pedalar contra o cancro, já dia 23, na Ilha Graciosa.
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0: Está de regresso amanhã à mesma hora com uma nova proposta e posso dizer-lhe já que vamos até à Ilha Terceira. 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
0: Regresso à música. Chapelle Rowan, agora.

depois de Olivia Dean com Nice to Each Other. Mesa noutro lugar com os À Toa. Daqui a pouco a habitual visita de Mafalda Lopes da Costa com a palavra do dia. Será logo a seguir a Bassi com Save Your Soul.

0: Esta chegou em novembro de 2025, Save Your Soul, projeto de Dan Smith. Começou a solo, entretanto passou a banda Bacil na tarde da rádio. E agora, a 8 minutos das 5, vamos descobrir qual é a palavra do dia.
1: A palavra do dia é festival. Festival tem origem no latim em festivalis, que significava referente a um feriado ou dia santo, que por sua vez deriva de festum, palavra que deu origem ao termo festa. Inicialmente, em latim, o termo estava estritamente associado às celebrações religiosas, aos ritos sagrados e aos dias de festas religiosas. Nos séculos XIV e XV, festival entrou no vocabulário em inglês como adjetivo para qualificar os feriados da Igreja. E a partir do século XVIII, o uso começou a expandir-se no inglês para descrever séries de concertos ou ainda exibições públicas de música ou de arte, tendo mais tarde adquirido a designação que usamos hoje para grandes eventos culturais, artísticos, gastronómicos ou outros.
0: Festival é a palavra do dia. Mafalda Lopes da Costa está de regresso à emissão da rádio amanhã de manhã. Também pode ouvi-la a esta hora e a qualquer momento na RTP Play.
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ritmo e sonoridade que identifica imediatamente a banda, a Quinta do Bill de Carlos Moisés, acredita no amor, na tarde da rádio. À hora certa, notícias em simultâneo com a emissão nacional da RTP Antena 1. Até lá, Excuses for Love, uma das mais recentes de Mika.

0: Excuses for Love de Mika. Tarde de terça-feira, 19 de maio, dia de céu nublado em praticamente todas as ilhas do arquipélago dos Açores. Podem ocorrer abertas nos grupos ocidental e central, particularmente nas Flores e Corvo. São esperados aguaceiros durante a tarde, período de chuva passando a aguaceiros e condições para ocorrência de trovoada no grupo central. No oriental, período de chuva, por vezes forte, ainda durante esta tarde, neblinas ou nevoeiros. Já a seguir, há notícias.
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2: São 6 horas no continente e na Madeira, 5 nos Açores. Voltando às temperaturas, estão 18 graus no Porto e também em Ponta Delgada, 20 em Coimbra e em Lisboa, 21 em Faro e também no Funchal. E, neste momento, quais são os principais títulos, Nuno?
3: A indústria farmacêutica fala de atrasos significativos. Portugal está entre os países europeus que mais esperam pela chegada de novos medicamentos ao mercado. Para baixar os tempos de espera, a PSP vai reforçar os aeroportos com mais 360 polícias a partir de julho. Afonso Lálio volta a surpreender, mantém para já a liderança da volta à Itália em bicicleta, depois de uma etapa, a de hoje, de muito sofrimento.
2: É a edição das 6 no programa da tarde com Nuno Rodrigues.
3: Um problema de dinheiro. É assim que a indústria farmacêutica justifica os atrasos na chegada de novos medicamentos a Portugal. Um relatório conhecido esta tarde mostra que Portugal é o segundo país europeu onde os novos medicamentos demoram mais tempo a chegar ao mercado. Paulo Teixeira, vice-presidente da Apifarma, a Associação Portuguesa da Indústria Farmacêutica, considera que na origem deste resultado estão, sobretudo, as limitações financeiras do país.
4: Eu diria que as principais razões são essencialmente razões da ordem, enfim, económica, não é? Ordem financeira. Não, essencialmente, neste caso, do Ministério da Saúde, essencialmente daquilo das verbas alocadas ao Sistema Nacional de Saúde. Porque são os responsáveis, obviamente, por, enfim, por aprovar e por financiar, obviamente, todos os medicamentos inovadores. E quando nós sabemos que, apesar de estar a existir e tem vindo a existir ao longo dos anos, o aumento significativo daquilo que é as verbas para o Sistema Nacional de Saúde. Realmente este ano, por exemplo, nós constatamos que está preconizado até um corte de cerca de 10% na aquisição de bens e serviços por parte, obviamente, do SNS. E tudo isto acaba por se refletir em maiores constrangimentos no que diz respeito à aprovação de inovação.
3: A Apifarma aponta o exemplo concreto dos medicamentos inovadores para o cancro, com Portugal de novo entre os piores da Europa.
4: Eu diria que esta situação até acaba por se agravar porque, por um lado, porque alguns destes medicamentos até podem, enfim, serem medicamentos mais complicados em termos de avaliação e até medicamentos que podem até ter outro tipo de custo, o que faz com que todo o processo de avaliação ainda seja mais moroso, e todos nós também temos que reconhecer que muita da inovação que tem vindo para o mercado e que muito destes novos pedidos de autorização desta nova inovação passa muito também pela área de oncologia, não é? E, portanto, infelizmente também não nos surpreende que grande parte destes atrasos, ou que o período que os tempos de acesso, sobretudo a estes medicamentos oncológicos, ainda seja maior do que aquele que é, digamos, em termos gerais, não é?
3: A inovação não chega a todos os países à mesma velocidade. Um relatório internacional da Federação Europeia das Indústrias e Associações Farmacêuticas, conhecido esta tarde, aponta para um cenário de desigualdade crescente no acesso e disponibilidade de medicamentos inovadores na Europa. No caso de Portugal, Rita Fernandes, pode ser preciso esperar mais de 2 anos por novas terapias.
5: Entre os países que esperam mais tempo, tal como Portugal, estão a Roménia, a Lituânia ou a Croácia. Esperam cerca de 2 anos para ter no mercado os medicamentos mais recentes e inovadores. Na Alemanha, o tempo de espera é de cerca de 2 meses. Está no topo da tabela dos bons exemplos. A Federação Europeia das Indústrias de Associações Farmacêuticas analisou o processo de quase 170 medicamentos que tiveram, entre 2021 e 2024, autorização para serem comercializados. Estes tratamentos demoram, em média, cerca de 500 dias a chegar ao mercado e com uma tendência geral na Europa. Esperar cada vez mais tempo até que os novos medicamentos estejam disponíveis no mercado, sobretudo por causa de processos de aprovação mais lentos e também limitações orçamentais dos países.

0: europeus.
1: Algumas das causas apontadas pelos investigadores para o atraso no acesso a novos medicamentos em Portugal e também em países europeus. A Antenão pediu já um comentário sobre este tema ao Infarmed, a Autoridade Nacional do Medicamento. A PSP vai reforçar os aeroportos portugueses com 360 polícias a partir de julho, uma medida para tentar diminuir os tempos de espera dos passageiros que chegam de fora do espaço Schengen. O porta-voz da PSP, Sérgio Soares, explica que estes 360 polícias fazem parte dos 560 novos agentes que vão acabar a formação no final deste mês. Sérgio Soares adianta também que, no caso de Lisboa, estão a decorrer obras para tentar responder a este problema.
2: Em aeroportos, e só para lhe dar aqui uma ideia, está a ampliar a zona de controle fronteiriço no aeroporto Humberto Delgado, quer para termos mais espaço para balcões de atendimento, onde estarão polícias da PSP com a formação de guarda de fronteira, e mais e-gates, portanto portas automáticas para controlo fronteiriço. A informação que temos é que no final de maio essas obras estarão finalizadas, elas começaram em abril, e é aqui também que vai entrar a PSP com mais reforço. Neste momento está a acabar o curso de formação de agentes, acaba no próximo dia 28 de maio. Neste momento estão 570 alunos a acabar esse curso de formação de agentes, dos quais 360 irão reforçar a Unidade Nacional de Estrangeiros e Fronteiras e, portanto, serão divididos pelos vários aeroportos.
1: Aeroportos que têm registado várias horas de espera para quem chega de fora do espaço Schengen por causa das falhas no novo sistema de controlo de fronteiras. Ainda ontem o Primeiro-Ministro admitiu voltar a suspender a recolha de dados biométricos. O Presidente da Câmara de Lisboa, Carlos Moedas, sublinha que esta é uma medida necessária.
3: Em Lisboa, o problema está num nível, neste momento, que é necessário suspender o sistema, porque se nós não suspendemos o sistema de imediato, e se ainda estamos no começo daquilo que vai ser a época de verão, nós vamos ter aqui um caos. Isso não pode acontecer e, portanto, é bem-vindo aquilo que disse o Primeiro-Ministro, mas eu penso que temos que atuar já e a única maneira que eu vejo num sistema que não está a funcionar, porque o sistema não está a funcionar em Paris, não está a funcionar na Grécia, não está a funcionar noutros países europeus, é fazer aqui uma suspensão do sistema.
1: Suspender já o controlo eletrónico no aeroporto de Lisboa é essa ideia defendida esta tarde por Carlos Moedas, à margem das comemorações de mais um aniversário dos bombeiros zapadores. O autarca de Lisboa lembrou que as filas dos últimos dias estão a criar uma situação de caos na entrada em Portugal, passando uma imagem terrível do país. O novo sistema europeu de controlo de fronteiras entrou em funcionamento no ano passado em Portugal e noutros países do espaço Schengen. Desde essa altura que há problemas, desde logo no aeroporto de Lisboa, com os passageiros a terem de esperar por vezes várias horas para poderem entrar no país. Uma realidade que levou esta tarde Carlos Moedas a defender a suspensão do controlo eletrónico no caso do aeroporto de Lisboa. A situação é preocupante do ponto de vista internacional, mas o surto de ébola na República Democrática do Congo representa, por agora, um baixo risco no caso português. Foi essa mensagem que Bernardo Gomes, da Associação Nacional dos Médicos de Saúde Pública, deixou esta tarde em declarações à agência Lusa.
4: O risco é baixo para Portugal e para os países fora daquela zona endémica em geral, não estou a falar só de Portugal, porque na prática as características do vírus fazem com que a sua transmissão seja particularmente mais intensa quando é o período sintomático, portanto, antes de haver sintomas também não há muita relevância. E face à ocorrência, à zona de ocorrência, o que basicamente é expectável, infelizmente, é que a nível local regional, de facto, o impacto seja bastante substancial.
1: Os médicos de saúde pública admitem que as estimativas iniciais sobre a dimensão do surto podem estar abaixo da realidade pelas dificuldades de testagem e também pelas características do próprio vírus. Bernardo Gomes diz que o foco principal deve estar centrado no aconselhamento de viajantes para esta região.
4: Vai ser preciso revisitar e ter também a preparação para lidar eventualmente com algum caso. É necessário ter aqui alguma atenção porque, nomeadamente, países que tenham relações humanas comerciais com aquela zona, poderão ter, por via de imigrantes ou de até de atividades empresariais ou investimentos na zona, poderão ter um risco adicional, e nomeadamente é preciso ter cuidado, sobretudo com viagens para aquelas zonas, e de aconselhamento e preparação também de indivíduos que estejam, nomeadamente, a trabalhar naqueles países.
1: De resto, o governo português já desaconselhou hoje viagens não essenciais para a República Democrática do Congo. O Comitê de Emergência da Organização Mundial da Saúde está também hoje reunido para emitir recomendações temporárias aos Estados-membros na sequência do surto que já terá provocado a morte de cerca de 130 pessoas na República Democrática do Congo. Poucos esperavam, Afonso Eulálio voltou a surpreender e mantém-se na liderança da Volta à Itália em bicicleta. O português enfrentou esta tarde um duro desafio, um contra-relógio. Perdeu muito tempo para Jonas Vingegaard, ainda assim fica com 27 segundos de vantagem para o principal candidato à vitória no Giro. Afonso Eulálio fala de uma conquista incrível no dia de hoje, apesar de ter sido uma etapa de muito sofrimento.
0: Eu sofro, mas consegui chegar aqui e mantive a camisola rosa. É incrível.
1: E agora é continuar a lutar para manter a liderança da Volta à Itália.
0: Não estava nos meus planos manter a rosa tanto tempo. Vou dar tudo para conservar a camisola e vou continuar a lutar nos próximos dias.
1: A luta continua, o sonho também. Afonso Eulálio volta a partir de rosa amanhã para a 11ª etapa da Volta à Itália em bicicleta, que está ainda numa fase inicial.
5: Nuno Rodrigues, nesta edição das 6, no programa da tarde, também em simultâneo com a RTP Antena 1 Açores e com a RTP Mundo. A informação está em permanência em noticias.rtp.pt.
1: Horas 12 minutos nos Açores. Muito boa tarde. Mantenha-se com a Rádio Pública.
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1: Tarde de terça-feira, 19 de maio. Sou Emanuel Costa, no apoio à emissão Jorge Silva Medeiros. Seguimos juntos, agora de regresso à música com Teddy Swims.

Applejuice, a música do norte-americano Teddy Swims, no início de mais uma hora nesta tarde de terça-feira. Obrigado por se manter por aí. Se for o caso, um bom regresso a casa. Daqui a pouco, o César Pinheiro apresenta-nos as últimas novidades da tecnologia. Antes, Beatriz Abrunhosa com Melhor Sem Ti. Também vai passar por cá o Dalma com Zé Ninguém.

0: A norte-americana HP apresentou o seu Omnipad 12. É um dispositivo destacável tipo tablet portátil, equipado com processadores Qualcomm Snapdragon e sistema Android. Possui um ecrã multitoque de 12 polegadas e uma autonomia de bateria de cerca de 18 horas. É focado no sector educativo e profissionais em movimento. Quanto ao preço, foi inicialmente lançado no mercado indiano por cerca de 450 euros.
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1: Próximos minutos com Branco e Tainá nessa rua. Se é só...

0: Branco junta-se à cantora Tainá para reimaginar ou reinventar uma canção popular, Se Essa Rua Fosse Minha, o antigo e o novo, de mãos dadas. São 5h25.
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1: Vamos ligar à informação, também ao Jornal de Desporto, dentro de alguns instantes. Antes disso, ainda tempo para Sérgio Godinho e Manuela Azevedo. Dancemos no mundo. Mantenha-se ligado à Rádio Pública, se for o caso, a esta hora, uma excelente viagem de regresso a casa.

0: Como o país não tem dinheiro, os medicamentos descritos como inovadores chegam mais tarde ao país. É esta a justificação dada por Paulo Teixeira, o vice-presidente da Associação Portuguesa da Indústria Farmacêutica, depois de termos ficado a saber que Portugal é o segundo país europeu onde os tais novos medicamentos chegam mais tarde. A Apifarma dá como exemplo os medicamentos inovadores para o cancro, com Portugal de novo entre os piores da Europa. Mais polícia para tentar controlar os tempos de espera nos aeroportos. A PSP vai reforçar os aeroportos portugueses com 360 polícias em julho, uma medida que visa diminuir os tempos de espera dos passageiros de fora do espaço Schengen. É uma indicação dada à agência Lusa por uma fonte oficial da Polícia de Segurança Pública. O porta-voz da PSP diz que estes 360 polícias fazem parte dos 560 novos agentes que vão acabar a formação a 28 de maio, iniciando logo de seguida o curso de guarda de fronteira, que tem a duração de 4 semanas. O líder do Chega defendeu hoje que a Assembleia da República deve avançar com a eleição de 3 juízes do Tribunal Constitucional, mas só pode eleger o substituto do Presidente quando este deixar efetivamente o cargo. Nós só podemos avançar com uma eleição para os juízes do Tribunal Constitucional se esse lugar estiver vago, defendeu André Ventura, desafiando o Presidente deste Tribunal a decidir se fica ou se sai. Agora que o presidente russo já está na China, depois de Trump já ter vindo embora, o presidente norte-americano revela que o presidente chinês lhe prometeu que não vai enviar armas para o Irão. É pelo menos o que conta esta tarde a agência de informação inglesa Reuters.
1: Dia fortíssimo no desporto já a seguir.
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1: Jornal do Desporto, títulos desta edição.
3: Afonso Eulálio segurou a camisola rosa na volta à Itália. Já estão escolhidos os jogadores para o Mundial e também já a música. Mourinho cumpre horário no Seixal. Conselho de Arbitragem escolheu o árbitro para o primeiro round do Casa Pia Torriense. E nesta edição ouvimos ainda a antevisão de Álvaro Pacheco. No ténis, Jaime Faria bate antigo número 3 do mundo e está mais perto de Roland Garros.
1: Walter Madureira nesta edição do Jornal do Desporto.
3: Afonso Eulálio segurou a camisola rosa da volta à Itália após um contrarrelógio de 42 km esta terça-feira na 10ª etapa. O corredor português, contra todas as expectativas, defendeu a liderança de Jonas Vingegaard numa jornada em que Filippo Ganna foi o vencedor. À Eurosport, o corredor português não escondeu a emoção depois de conseguir segurar a liderança.
4: Eu sofro, mas consegui chegar aqui e mantive a camisola rosa. É incrível.
3: Afonso Eulálio reconhece que até ele próprio não esperava manter a camisola rosa.
4: Não estava confiante, só no final é que o carro de apoio me disse que o tempo podia chegar. Não pensei que fosse possível, mas ouvi que mantinha uma vantagem de 30 segundos e aí acreditei.
3: Agora com a liderança à 10ª etapa, o objetivo é continuar a tentar segurar a camisola de líder.
4: Não estava nos meus planos manter a rosa tanto tempo. Vou dar tudo para conservar a camisola e vou continuar a lutar nos próximos dias.
3: Afonso Eulálio fez mais 4 minutos e 57 segundos do que Filippo Ganna, que venceu este contrarrelógio, e mais 1 minuto e 57 que Vingegaard. No entanto, mantém a liderança no giro com 27 segundos para o segundo classificado. O tenista português Jaime Faria garantiu esta terça-feira a passagem à segunda ronda da qualificação de Roland Garros, ao protagonizar uma reviravolta impressionante frente ao experiente búlgaro Grigor Dimitrov. Também no que diz respeito a Henrique Rocha, que jogou há pouco, ele segue firme nesta fase do torneio. O tenista português junta-se assim a Jaime Faria depois de vencer o húngaro Piros por 6-4 e 7-6 num jogo que demorou 1 hora e 45 minutos. Agora destaque para o futebol. Roberto Martínez divulgou esta terça-feira a lista dos jogadores que vão estar no Campeonato do Mundo que arranca no próximo mês. Samu Costa, do Mallorca, é uma das maiores surpresas. O jogador ao Canal 11 descreveu como emocionante o momento em que viu confirmada a chamada.
5: Bom, foi um momento emocionante. Só eles sabem o que eu tive que trabalhar para poder conseguir chegar ao Mundial. Sofremos muito, esforçámos-nos muito e, sem dúvida, foi um momento super feliz. mas também é um momento que eu sei que estou bastante preparado e sei que vou dar respostas.
3: E o médio está pronto para jogar em várias posições.
5: Vou-lhe ser sincero, eu vejo-me onde o treinador decidir-me pôr. Sempre fui assim na minha carreira. Vários treinadores que tive aqui no Mallorca e em Espanha já me pediram para fazer papéis diferentes e eu sempre trabalhei para poder corresponder e render. E se me isso decidir que me quero como um box-to-box, estarei preparado. Se me quiser como um 6, estou preparado. Estou confortável nas duas posições.
3: Samu Costa pronto para jogar a 6 ou também a 8. Roberto Martínez é que decide. Declarações de Samu Costa esta tarde ao Canal 11. Desde logo, recordo, uma das maiores surpresas foi mesmo a inclusão do médio que atua em Espanha, mas também o facto de Roberto Martínez convocar 4 jogadores para a baliza, com Ricardo Velho a ficar de reserva, como explica o selecionador.
6: O Ricardo Velho sabe que é o quarto guarda-redes, mas precisamos utilizar as regras. As regras são que só o guarda-redes, se houver uma lesão durante o torneio, nós podemos substituir por outro guarda-redes. E para nós, a metodologia de treino, o trabalho precisa ter alta intensidade em todos os treinos, há muita finalização, nós trabalhamos muito no último terço e precisamos de mais um guarda-redes. Então, a ideia de trazer ao Ricardo Velho, saber que não consegue sentar no banco, mas o Ricardo Velho, em 2 minutos, disse que ele estava preparado para ajudar a seleção em tudo aquilo que fosse necessário. E é esse o espírito que precisamos.
3: Nesta conferência de imprensa, a confissão também de Roberto Martínez, que pegou no telefone para ligar alguns jogadores.
6: É a parte mais difícil da equipa técnica e do selecionador, precisar de comunicar quando um jogador fica de fora, mas o nosso processo, a nossa federação é uma federação e um espaço do alto nível e isso acontece. No alto nível há decisões e há momentos que precisamos de atingir com responsabilidade e honestidade. Eu falei com alguns dos jogadores e a reação foi muito positiva. Somos um grupo, os jogadores que ficam de fora, mas continuam a lutar para ganhar o Mundial e para fazer parte da nossa luta. E isso é o que é importante.
3: As explicações de Roberto Martínez, que ligou a alguns jogadores. Mora Palhinha, Paulinho Pote e Ricardo Horta estão entre os ausentes. No caso do jogador do Sporting de Braga, António Salvador, contestou de imediato a ausência. Rui Casaca, antigo diretor desportivo dos Arsenalistas, entende a frustração que Horta deve estar a sentir nesta altura.
7: Eu tinha uma esperança de que o Ricardo pudesse estar lá por mérito de todo o percurso que ele fez, pela época que ele fez, por aquilo que ele pode oferecer em várias posições numa equipa, com a maturidade que ele tem nesta altura, mas houve alturas que ele também já não foi, por isso não é uma surpresa total, é sim um desapontamento, porque pensei que ele podia estar nesta convocatória.
3: Rui Casaca e o desapontamento da ausência de Ricardo Horta desta convocatória final para o Campeonato do Mundo e ainda para 2 jogos de caráter particular que a seleção vai realizar antes de iniciar a participação no Campeonato Mundial. A música oficial de apoio à Seleção Nacional de Portugal para o Campeonato do Mundo é Tuga ou Nada. A apresentação decorreu junto ao Gal esta tarde no Auditório Carlos Paredes.

0: gesto destino de apoio à seleção é Sam the Kid.
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0: um pós-refrão, do qual o bispo também criou, surgiu uma frase. E então, essa frase que o Papillon disse foi: é tuga ou nada. E eu: ei, é mesmo isso, é tuga ou nada. Olha, não mexe mais.
1: Assim ficou, e esta é a música de apoio à seleção portuguesa de futebol no Mundial de 2026.
2: Já a música, já se sabe quem são os jogadores escolhidos por Roberto Martínez. Em breve começam os treinos e no próximo mês começa também a competição. Luís Freire, selecionador de sub-21, revelou esta terça-feira a lista de 23 convocados de Portugal para o particular com a República da Irlanda, jogo que se realiza no António Coimbra de Mota antes dos 3 últimos jogos de qualificação para o Campeonato da Europa do próximo ano. Mateus Fernandes, Kenda, Mora e mais 21 jogadores estão convocados para este particular. Tem também teste para essa fase do Euro. Nesta conferência de imprensa, Luís Ferreira fez rasgados elogios ao médio Mateus Fernandes.
3: É um jogador que realmente a dimensão física que ele tem, para a idade que ele tem e a experiência que ele já tem com a idade que tem, faz dele um dos jogadores mais importantes também no nosso grupo. É o nosso capitão de equipa, tem tido um comportamento exemplar e a nível tático está na melhor liga do mundo para estar ao mais alto nível. Portanto, é um jogador que taticamente está a crescer bastante. Penso que este ano de Premier League acaba, juntamente com o passado também, este ano jogou tudo, teve uma grande prestação, cada vez está mais completo.
2: Os comandados de Ferreira estão invencíveis no topo do grupo B, somando 6 vitórias e um empate. Caso termine no primeiro lugar, Portugal garante o acesso direto à fase final. Portugal e República da Irlanda jogam no dia 3 de junho, no Estoril, às 7:30 da tarde. José Mourinho cumpre uma aparente normalidade do contrato que o liga ao Benfica até 2027. Nesta terça-feira, o técnico voltou a marcar presença no centro de estágios no Seixal, apesar do plantel estar de férias. O técnico que chegou às 11 da manhã, um pouco mais tarde do que tinha acontecido no dia anterior, no carro de serviço do Benfica, acenou aos jornalistas, mas, mais uma vez, não prestou declarações. O árbitro David Silva foi nomeado pelo Conselho de Arbitragem da Federação para dirigir o jogo da primeira mão do play-off de acesso à Primeira Liga entre Torriense e Casa Pia. Este jogo realiza-se amanhã. O Torriense não vai realizar conferência de imprensa. Já Álvaro Pacheco falou ao início da tarde para primeiro destacar a importância deste momento.
4: São dois jogos que decidem aquilo que é a vida e o futuro. Depois do jogo, foi duro, sem dúvida, por aquilo que nós fizemos e por aquilo que estes jogadores, esta equipa, esta instituição passou ao longo da época, merecia já ter conquistado aquilo que era o nosso objetivo, que é a manutenção. Isso não foi possível. Também temos o lado positivo, temos aqui dois jogos a mais para nós podermos reafirmar a equipa que nós somos, demonstrar a qualidade, a identidade, a capacidade que esta equipa tem demonstrado, esta resiliência que a equipa tem demonstrado ao longo da época.
2: E este primeiro jogo da primeira mão está marcado para esta quarta-feira, às 6 da tarde, no Estádio Manuel Marques, em Torres Vedras. Fechamos com referência para os jogos de hoje do play-off de futsal. A partir das 7 da tarde, Leões de Porto Salvo, Rio Ave, às 9:15, Benfica Elétrico.
5: Walter Madureira, nesta edição do Jornal de Desporto, simultâneo com a RTP Antena 1 Açores, RTP África e RTP Mundo. 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
6: Estamos agora a 16 minutos das 6.
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6: Depois do Jornal do Desporto, vamos regressar à música na tarde da Rádio Pública. Trazemos-lhe nos próximos minutos Diogo Pissarra e Marisa Liz. Estão juntos em Amanhã. Não é amanhã, é agora mesmo. Aí está.

música em português nesta tarde de terça-feira, 19 de maio, assinada por Diogo Pissarra, conta com a participação de Marisa Liz. Um bom regresso a casa. Daqui a pouco há Portugalex, humor com Manuel Marques e António Machado. No episódio de hoje, o antivírus tem medo de Gustavo Santos e veterinários que recusam clientes que ladram. Fico para ouvir para já Nuno Ribeiro com a Sadoia.

0: Alguma comunicação social continua a lançar o pânico em relação ao antivírus, mas o nosso life coach e decorador de interiores preferido, Gustavo Santos, diz que não há nada a temer.
1: Não és tu que tens de ter medo do antivírus, ok? Ele é que tem de ter medo de ti, ok? Reparem, o antivírus vem dos ratos. Por isso, a menos que tenham andado a esfregar-se no topogígio, não há problema.
2: E como comenta o facto de já estar a ser produzida uma vacina?
1: Foi só para isso que inventaram o antivírus, para nos impingirem mais uma vacina. Digam não às vacinas. E se ficarem doentes, seja constipação ou ébola, apanhem sol e bebam chá de tília, que isso passa. Reparem que ébola vem de E mais bola. É uma conspiração para estragar o Mundial de Futebol, ok? Não se deixem enganar.
0: A Ordem dos Médicos Veterinários recomendou aos seus membros a que se recusem a atender pessoas que se identifiquem como animais, designadas como terientropos.
3: O Portugalex falou com um veterinário que tinha um paciente humano a tentar copular com a sua perna.
4: Bom, como vê, este paciente identifica-se como cão e agora quer que eu desparasite e o vacine contra a raiva. Isto depois de ter urinado num posto à entrada do consultório e de ser agarrado à minha perna. Está complicado isto. Larga a minha perna, Armindo. Larga. Que chatice. Queres um biscoito? Então vá, larga a minha perna. Já disse. Vai.
3: Ficamos agora com o Tempos Antena, hoje da exclusiva responsabilidade da Sociedade Portuguesa de Chalupas Bolaplanistas.
5: Portugueses, adeptos em geral, a FIFA continua a tentar convencer-nos de que a bola é redonda, quando todas as evidências nos dizem que a bola é plana. Se fosse redonda, rolava até a baliza quando o Cristiano Ronaldo chuta. Experimentem pôr um bicho de conta a andar sobre uma bola e vão ver que ele cai quando chegar a uma das extremidades.
6: É nós também não nos enganam.
5: Felizmente, desta vez, o Mundial é nos Estados Unidos, onde o Donald Trump se vai encarregar de mostrar ao mundo que a bola é plana.
7: Of course it is. Let's make the World Cup great again, ok? Love it. It's going to be huge.
3: Há mais Portugalex amanhã, antes das 9 da manhã. Humor na rádio, como não, Marcos António Machado. Também para ouvir a esta hora e na RTP Play, sempre que quiser.
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1: Às 6 em ponto, vamos ligar à informação notícias da região com Margarida Pereira. Até lá ainda Katie Tunstall e da Black Mamba.

Katie Tunstall, Black Horse and the Cherry Tree. Já tem alguns anos, é de 2009. Boa tarde, uma excelente terça-feira com a RTP Antena 1 Açores. Estamos a 4 minutos das 6. Até à informação que chega à hora certa. Stronger, a música nacional com os The Black Mamba, projeto de Pedro Tatanka.

0: Stronger, música 2 da Black Mamba. Votos de uma ótima terça-feira. Quanto ao tempo para amanhã, as previsões apontam para um dia com períodos de céu muito nublado, com abertas em todo o arquipélago. Aguaceiros nos grupos ocidental e central. No oriental, períodos de chuva, por vezes forte, passando a aguaceiros. Também condições favoráveis à ocorrência de trovoada. À hora certa, atualizamos a informação da região numa edição da jornalista Margarida Pereira. Continua connosco.
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0: Seis horas nos Açores. Boa tarde. Conferimos os destaques desta edição.
2: Menos 8 cêntimos na gasolina e menos 13 cêntimos no gasóleo. O governo baixa combustíveis a 1 de junho, depois de uma subida sem precedentes neste mês. No Faial, cidade da Horta, para os residentes até aos 30 anos, andar de minibus é gratuito desde hoje e deve estender-se a toda a população até final do ano. Falta de liquidez, Lusitânia, com pagamentos em atraso mesmo a jogadores, não consegue cobrar ao Portimonense dívida de 80 mil euros.
0: Quanto às temperaturas máximas previstas para amanhã, podemos contar com 18 graus em Santa Cruz das Flores, 19 na Horta, em Ponta Delgada e também em Angra do Heroísmo. Agora as notícias da região, edição das 6 com Margarida Pereira.
2: Depois de uma subida vertiginosa a 1 de maio, o governo açoriano baixa o preço dos combustíveis a 1 de junho, menos 8 cêntimos na gasolina e menos 13 cêntimos no gasóleo. O governo reduz o ISP, anunciou hoje o secretário das Finanças.
3: Decidimos reduzir ainda mais o ISP com o objetivo de continuar a atenuar o preço final dos combustíveis suportados pelas famílias e pelas empresas. Esta descida aos preços de ontem significaria uma redução entre os 8 e os 13 cêntimos para a gasolina e para o gasóleo.
2: Além da redução do preço da gasolina e do gasóleo, o Executivo quer também apoiar alguns setores de atividade, como a agricultura e as pescas.
3: O Governo Regional assegura um apoio extraordinário ao custo de gasóleo agrícola no valor de 10 cêntimos por litro, na medida em que a União Europeia e a República não fizerem. Também no setor das pescas será criado um apoio temporário aos combustíveis para compensar os custos acrescidos nos mesmos moldes e critérios. Procederemos à revisão extraordinária dos plafons de combustível atribuídos às associações humanitárias de bombeiros voluntários dos Açores, adequando esse apoio ao aumento do preço do gasóleo e salvaguardando a sua operacionalidade ao longo dos próximos meses.
2: Medidas anunciadas por Duarte Freitas durante uma interpelação apresentada pelo Bloco de Esquerda sobre o aumento do preço dos combustíveis nos Açores, que está a ter impacto negativo na economia regional e no custo de vida dos açorianos. Mas, além do Bloco de Esquerda, também a Iniciativa Liberal, o PS, o PAN e o Chega, ou seja, todos os partidos da oposição acusaram o Governo Regional de agir tarde e a más horas nesta matéria. Os trabalhos parlamentares sofreram hoje alterações. O mau tempo que se faz sentir nos Açores obrigou o Parlamento a alterar a ordem de trabalhos da tarde. Devia estar agora a decorrer um debate de urgência proposto pelo Chega sobre o futuro do Hospital do Divino Espírito Santo, numa altura em que passam 2 anos sobre o incêndio de 4 de maio. A ausência do Parlamento da Secretária da Saúde, Mónica Seidi, que não conseguiu chegar ao Faial devido ao cancelamento de voos da SATA, levou a Conferência de Líderes a adiar o debate ainda sem dia definido. Minibus gratuito a partir de hoje na cidade da Horta, Faial, é para a população até aos 30 anos. Os espaços gratuitos de minibus já estão disponíveis. A Câmara da Horta quer estender a medida a toda a população ainda este ano. Sofia Brum.
4: Andar de minibus no Faial deixa de pesar na carteira dos mais novos. Estudantes e residentes até aos 30 anos já podem levantar os passos gratuitos.
5: A partir de hoje, os nossos munícipes podem deslocar-se às instalações da empresa que tem a concessão do minibus na cidade da Horta, a empresa Farias Limitada, e tratar de aceder aos passos, que são gratuitos, e aos bilhetes necessários para circular. Sem qualquer custo aqui no minibus da cidade da Horta. Portanto, como referi, para todos os estudantes e para todos os residentes até 30 anos.
4: Carlos Ferreira, presidente da Câmara da Horta, ainda este ano a medida será alargada a toda a população.
5: Estava previsto para implementar a 1 de janeiro de 2027 o alargamento da medida a toda a população residente, mas face ao aumento dos combustíveis, o município também já está a trabalhar no sentido de antecipar a entrada em vigor e de conseguirmos alargar o minibus gratuito a toda a população ainda neste ano de 2026.
4: Para além de melhorar o serviço, a autarquia quer incentivar mais pessoas a optar pelo transporte coletivo.
5: Esperamos naturalmente poder melhorar a linha de minibus na cidade da Horta e, se possível, estender às freguesias vizinhas, no sentido de que a nossa população possa cada vez mais optar pelo transporte coletivo, por essa via beneficiar em termos ambientais, mas também de modo a constituir mais um apoio do município às nossas famílias.
4: Uma resposta social ao aumento do custo de vida, com olhos postos na mobilidade.
2: Governo pede explicações à Galp sobre combustível para aviação contaminado na Terceira. O vice-presidente do Executivo açoriano quer respostas depois do incidente no fim de semana no aeroporto das Lages com a detecção de combustível para aviação contaminado. Artur Lima quer saber por que motivo esse combustível não cumpria os critérios de qualidade e segurança.
6: Solicitei, através da Aerogar Civil das Lages, um esclarecimento muito pormenorizado sobre o que aconteceu, porque aconteceu, onde é que contaminou o combustível, portanto, um esclarecimento à Galp, que é a responsável em primeira instância por isso, o que é que se passou com essa contaminação, se foi contaminação, porque é que não cumpre os critérios, o que é que aconteceu. Estou à espera, disseram que tem uma equipa já a tratar disso, e estou à espera que façam dessas explicações e também que me expliquem porque é que só deixaram ficar 60 mil litros de reserva.
2: Precisamente sobre as reservas da Galp na ilha, Artur Lima quer respostas também e diz que o volume de combustível disponível para abastecimento de aeronaves na Terceira devia ser maior.
6: Gastando Aerogar Civil das Lages cerca de 30 mil litros por semana, 30 a 35, eu julgo que uma reserva deveria ser, no mínimo para 15 dias, cerca de 200, 250 mil litros de combustível devia ter naturalmente.
7: E há capacidade para ter um armazenamento?
6: Sim, eu julgo que há capacidade suficiente para armazenar isso. O problema não é esse, tanto que temos um tanque cheio de combustível que será eventualmente o que não tem as condições, que este barco vai levar de volta, e temos outro tanque que vai receber o que chega hoje. Portanto, acho que não é o problema de tancagem que é o problema.
2: Artur Lima aguarda esclarecimentos da Galp, Galp que foi também questionada pela agência Lusa. A empresa estima que o abastecimento de combustível para a aviação na Aerogar Civil das Lages esteja progressivamente normalizado até sábado, dia 23 de maio. A Galp diz que o produto saiu da refinaria de Sines devidamente certificado à data da expedição e que os indícios disponíveis apontam para uma ocorrência na cadeia logística, possivelmente associada a operações de descarga de combustível na chegada à Terceira por via marítima. A petrolífera diz que está em curso o apuramento das circunstâncias concretas. A Galp adiantou ainda que está planeada para hoje a chegada à Praia da Vitória de um navio traz combustível Jet A1 usado na aviação a jato e vai recolher o produto contaminado. Mobilidade elétrica nos Açores. O governo açoriano tem 900 candidaturas pendentes para apoios à compra de veículos e ainda não fez qualquer pagamento este ano. Ana Leal Pereira.
8: 905 é o número de candidaturas submetidas à mobilidade elétrica em 2025 e 2026 que estão ainda por analisar. A prioridade nestes dois anos, diz o Governo, tem sido a análise de candidaturas ao programa Solnerge, tendo em conta o cumprimento das metas e o final do programa em agosto. São respostas do Executivo a um requerimento apresentado pelo PS sobre o que o partido considera serem atrasos que travam a transição energética. O Governo dos Açores revela também que este ano não efetua pagamentos no âmbito dos incentivos à aquisição de veículos elétricos e de pontos de carregamento. Sobre o montante total pago em 2025 no âmbito de apoios à mobilidade elétrica, foi de mais de 727 mil euros. Relativamente a candidaturas ao programa Proenergia, há ainda em análise candidaturas submetidas em julho de 2024, um sistema de incentivos à produção e armazenamento de energia a partir de fontes renováveis.
2: Lusitânia tem pagamentos em atraso, mesmo a jogadores, um dos motivos, não consegue cobrar ao Portimonense uma dívida de 80 mil euros que remonta já a 2024. A revelação foi feita pelo presidente de Lusitânia, Pedro Tomé, numa conferência de imprensa acompanhada pelo jornalista Luís Almeida.
9: É uma dívida que se refere à transferência de Camilo Duré, que trocou Lusitânia pelo Portimonense em setembro de 2024.
10: Quando eu cheguei ao Lusitânia, falei com as pessoas do Portimonense e assinámos contratos e protocolos para o pagamento. Até hoje não cumpriram. Infelizmente também pedimos ajuda à Federação Portuguesa de Futebol e até agora nada. Eles pagaram um valor em dezembro do ano passado e neste momento a dívida que o Portimonense tem ronda sensivelmente os 80 mil euros ao Lusitânia.
9: Valor considerável, admite o presidente do clube de Angra do Heroísmo. Em agosto do ano passado, Camilo Duré era contratado pelo Karabakh do Azerbaijão. O avançado colombiano marcou 5 golos esta época na Liga dos Campeões. Pedro Tomé diz que o Lusitânia fez o seu orçamento a contar com essa verba e por isso há pagamentos em falta relativos à última temporada.
10: E estamos a aguardar e temos, logicamente, os jogadores diariamente que já se foram embora a falar comigo, porque estamos todos à espera que o dinheiro entre para o clube ter liquidez para poder fazer face às suas despesas que ainda ficaram da época anterior.
9: E outras, de outras épocas, o antigo treinador Ricardo Pessoa está a reclamar nos tribunais uma dívida de 15 mil euros.
10: Existe essa ação em tribunal contra o Lusitânia, mas eu conversei pessoalmente com o Ricardo Pessoa e as coisas estão a ser resolvidas e ele sabe que assim que nós recebermos o dinheiro do Lusitânia, que a prioridade será também o Ricardo Pessoa.
9: Pedro Tomé revelou ainda que há avanços na intenção de vender a sede para saldar o passivo do clube. Isso será transmitido em breve aos sócios de Lusitânia em Assembleia Geral.
2: Declarações à margem da apresentação do treinador para a próxima temporada no Campeonato de Futebol dos Açores. José Silva, conhecido por Zezinho, é promovido da equipa de júniores ao plantel principal. O novo técnico quer recolocar o Lusitânia no Campeonato de Portugal. No Dia Nacional do Cientista, o Governo incentiva jovens açorianos a dedicarem-se à investigação. É preciso continuar a cativar investigadores para a região. Um papel que cabe não só ao Governo, mas também à Universidade dos Açores, diz Artur Lima. O desafio do vice-presidente do Governo foi lançado a jovens no encontro que assinala hoje o Dia Nacional do Cientista Eduardo Mendes.
11: 4 cientistas a trabalhar nos Açores falaram para cerca de 70 jovens do ensino secundário. Partilharam a experiência profissional com o objetivo de cativar futuros colegas.
12: Consegui aprender sobre novas formas de ciência, como por exemplo do senhor que falou sobre as aranhas.
13: Foi muito interessante e espero muito que o nosso futuro seja a partir daqui da ciência.
14: Mesmo dentro da área da ciência tem muitos tipos de áreas, além do normal que seria investigação dentro da área da saúde, se calhar na educação. O meu objetivo é viver cá, não tenciono ir para fora.
11: Os jovens ouviram a palestra organizada no âmbito do Dia Nacional do Cientista pela Direção Regional da Ciência, Inovação e Desenvolvimento. E o objetivo era alertar para a diversidade de percursos.
15: Desde o mar, que é o nosso core business, e a agricultura, mas hoje já vamos a áreas à medicina, à saúde, ao espaço, à geoestratégia, portanto já vamos a áreas totalmente diferentes e que podem abrir outras possibilidades de investigação.
11: E é preciso continuar a atrair investigadores, diz Artur Lima, vice-presidente do Governo Regional, que tutela a pasta da ciência.
15: Ainda é uma área que nós temos que trabalhar e conseguir trabalhar melhor na captação de cientistas para virem para cá. Têm vindo, sim, mas é fundamental que a Universidade também faça um bocadinho do seu contributo, aumente e qualifique a sua oferta formativa, porque isso não compete ao Governo, compete à Universidade. Tornar os seus cursos e a sua formação muito atrativa, o Governo compete financiar estes centros de ciência, as bolsas de doutoramento, e podem concorrer também estudantes estrangeiros, e tem acontecido. E alguns até ficaram cá, através do Fundo Regional de Ciência e Tecnologia.
11: O encontro sobre ciência aconteceu no Centro Interpretativo de Angra do Heroísmo.
2: Mau tempo, a Atlantic Line cancelou hoje as viagens previstas para a tarde entre as ilhas do Corvo e das Flores devido às condições meteorológicas adversas. O IPMA, o Instituto Português do Mar e da Atmosfera, tem avisos emitidos, avisos amarelos para as ilhas dos grupos Oriental e Central. Em São Miguel e Santa Maria, o aviso amarelo está ativo até às 9 da manhã de amanhã. No Grupo Central, Terceira Graciosa, São Jorge, Pico e Faial, o aviso amarelo é válido até à meia-noite.
0: Margarida Pereira, com as notícias às 6 da tarde. Recordo que a informação da região está também atualizada na internet em acores.rtp.pt e nas redes sociais da RTP Antena 1 Açores. Seis e um quarto nos Açores. Muito boa tarde. Mantenha-se ligado à Rádio Pública.
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0: Menos uma hora nos Açores.
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0: Tarde de terça-feira, dia 19 de maio de 2026. Sou Emanuel Costa, no apoio à emissão Jorge Silva Medeiros. Continuamos a contar consigo aí desse lado. Fiz Limão a abrir esta etapa. Trago-lhe Miguel Araújo.

Fiz Limão, a música de Miguel Araújo no início de mais uma hora nesta tarde da rádio. Seguimos juntos à música, também várias propostas para partilhar consigo. E agora vamos em frente com Miles Smith, esta é a Stay. Logo a seguir recebemos a visita de Bárbara Tinoco.

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ter-te traído, Bárbara Tinoco. Em português nesta tarde de terça-feira. Espero que o dia continue a correr da melhor forma connosco. Há uma nova data para o espetáculo da Filarmónica União Ursulinense no Parque Multiusos da Freguesia na Ilha de São Jorge. Estava previsto para o início do mês, mas devido à meteorologia teve que ser reagendado. Terá lugar então a 22 de maio, ou seja, já na próxima sexta-feira, depois das 9 da noite. Recordo, na Ursulina. Depois do concerto haverá também animação musical com o DJ Lewis. Está por São Jorge, registro também esta proposta. É o reagendamento do espetáculo da Filarmónica União Ursulinense e também da atuação do DJ Lewis no centro da Ursulina. Em frente com mais música nos próximos minutos, Sabrina Carpenter, depois Tranquiliza. Mantenha-se por aí.

tranquiliza. Tudo o que não fiz no seu regresso a casa são 6h33. Obrigado por se manter ligado à RTP Antena Açores. A música segue agora com Alex Warden. Já se ouve esta Fever Dream. É a mais recente do artista.

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Outside aí, Marisa Oliveira, música feita no meio do Atlântico, chama-se Renascimento. Amanhã vai ter lugar um passeio pedestre entre cidades, Ponta Delgada e Lagoa, na ilha de São Miguel. O

single de Fernando Daniel, o artista que tem regresso aos Açores marcado para o verão, tem vindo a ser anunciado em alguns festivais em mais do que uma ilha. Vamos agora até à Madeira. Bia Cabós, A Lei do Retorno.

Lei do Retorno é mais uma das canções de Espiral, o disco da madeirense Bia Caboche. Estamos agora a 10 minutos das 7. Recordo que à hora certa atualizamos as notícias do país e do mundo em simultâneo com a emissão nacional da RTP Antena 1. Até lá, ainda tempo para recordar esta do GNR, Mais Vale Nunca. Já tem alguns anos. Logo a seguir, a Virgem Suta, com Dois Dias. Mantenha-se por aí, se for o caso, esta hora, uma excelente viagem de regresso a casa, sempre com a Rádio Pública.

0: mais uma em português neste fim de tarde de terça-feira, Virgem Suta, dois dias. E quanto ao tempo para amanhã, as previsões apontam para um dia com períodos de céu muito nublado, com abertas em todo o arquipélago. Aguaceiros nos grupos ocidental e central. No oriental, período de chuva, por vezes forte, passando a aguaceiros. Condições favoráveis à ocorrência de trovoada.
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2: Oito horas no continente e na Madeira, sete nos Açores. Principais títulos a esta hora, Alexandre.
3: Aos olhos do Presidente da Câmara de Lisboa, a suspensão do controle eletrónico de passageiros no aeroporto de Lisboa deve ser feita imediatamente. Ontem, o Primeiro-Ministro também admitiu seguir este caminho. Porque não há dinheiro, os medicamentos inovadores demoram mais tempo a chegar a Portugal. Esta é a justificação dada pelo Apifarma para o atraso português nesta matéria.
2: A esta hora estão 16 graus no Porto e em Ponta Delgada, 19 em Coimbra e no Funchal, 20 em Lisboa e 21 em Faro. 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
3: Sem tempo a perder, a suspensão deve ser feita imediatamente. O Presidente da Câmara de Lisboa, Carlos Moedas, considerou hoje que suspender o controle eletrónico no aeroporto de Lisboa é necessário neste momento para evitar as filas de passageiros que têm causado as perturbações dos últimos dias.
4: Em Lisboa, o problema está num nível neste momento que é necessário suspender o sistema, porque se nós não suspendemos o sistema de imediato e se ainda estamos no começo daquilo que vai ser a época de verão, nós vamos ter aqui um caos. Isso não pode acontecer e, portanto, é bem-vindo aquilo que disse o Primeiro-Ministro, mas eu penso que temos que atuar já e a única maneira que eu vejo num sistema que não está a funcionar, porque o sistema não está a funcionar em Paris, não está a funcionar na Grécia, não está a funcionar noutros países europeus, é fazer aqui uma suspensão do sistema.
3: Palavras do Presidente da Câmara de Lisboa, depois do Primeiro-Ministro ter admitido ontem a possibilidade de suspender a recolha de dados biométricos para evitar atrasos na entrada de quem chega de fora do espaço Schengen. Entretanto, foi anunciado que vamos ter mais polícias para tentar precisamente controlar os tempos de espera nos aeroportos. A PSP vai reforçar os aeroportos portugueses com 360 polícias em julho. É uma medida que visa diminuir precisamente os tempos de espera dos passageiros de fora do espaço Schengen, uma indicação dada por Sérgio Soares, porta-voz da PSP.
5: A aeroportos, e só para lhe dar aqui uma ideia, está a ampliar a zona de controle fronteiriço no aeroporto Humberto Delgado, quer para termos mais espaço para balcões de atendimento, onde estarão polícias da PSP com a formação de guarda de fronteira, e mais e-gates, portanto portas automáticas para controlo fronteiriço. A informação que temos é que no final de maio essas obras estarão finalizadas, elas começaram em abril, e é aqui também que vai entrar a PSP com mais reforço. Neste momento está a acabar o curso de formação de agentes, acaba no próximo dia 28 de maio, neste momento estão 570 alunos a acabar esse curso de formação de agentes, dos quais 360 irão reforçar a Unidade Nacional de Estrangeiros e Fronteiras e, portanto, serão divididos pelos vários aeroportos.
3: Estes 360 novos polícias entram ao serviço nos aeroportos no início de julho. É um reforço que faz parte do plano de contingência da PSP para o verão. Como o país não tem dinheiro, os medicamentos descritos como inovadores chegam mais tarde a Portugal. Esta é a justificação dada por Paulo Teixeira, o vice-presidente da Associação Portuguesa da Indústria Farmacêutica, depois de termos ficado a saber que Portugal é o segundo país europeu onde os tais medicamentos inovadores chegam mais tarde.
6: Eu diria que as principais razões são essencialmente razões da ordem, enfim, económica, não é? A ordem financeira. Não, essencialmente, neste caso, do Ministério da Saúde, essencialmente daquilo das verbas alocadas ao Sistema Nacional de Saúde. Porque são os responsáveis, obviamente, por aprovar e por financiar, obviamente, todos os medicamentos inovadores. E quando nós sabemos que, apesar de estar a existir e tem vindo a existir ao longo dos anos, o aumento significativo daquilo que é as verbas para o Sistema Nacional de Saúde, realmente este ano, por exemplo, nós constatamos que está preconizado até um corte de cerca de 10% na aquisição de bens e serviços por parte, obviamente, do SNS. E tudo isto acaba por se refletir em maiores constrangimentos no que diz respeito à aprovação de inovação.
3: A Apifarma dá como exemplo os medicamentos inovadores para o cancro, com Portugal de novo entre os piores da Europa.
6: Eu diria que esta situação até acaba por se agravar porque, por um lado, porque alguns destes medicamentos até podem, enfim, serem medicamentos mais complicados em termos de avaliação e até medicamentos que podem até ter outro tipo de custo, o que faz com que todo o processo de avaliação ainda seja mais moroso, e todos nós também temos que reconhecer que muita da inovação que tem vindo para o mercado e que muito destes novos pedidos de autorização desta nova inovação passa muito também pela área de oncologia, não é? E, portanto, infelizmente também não nos surpreende que grande parte destes atrasos, ou que o período, que os tempos de acesso, sobretudo a estes medicamentos oncológicos, ainda seja maior do que aquele que é, digamos, em termos gerais. Não é?
3: Os investigadores apontam várias causas para o atraso no acesso a novos medicamentos na União Europeia, entre eles a lentidão nos processos regulatórios e orçamentos insuficientes nos Estados-membros. Em resposta à Antena 1, Infarmed explica que o tempo de espera por novos medicamentos está ligado a várias etapas do processo, desde o momento em que as empresas pedem financiamento público até às fases de avaliação e negociação do medicamento. O líder do Chega defendeu hoje que a Assembleia da República deve avançar com a eleição de 3 juízes do Tribunal Constitucional, mas só pode eleger o substituto do Presidente quando este deixar efetivamente o cargo.
7: Nós só podemos avançar com uma eleição para juiz do Tribunal Constitucional se esse lugar estiver vago. Portanto, tem que se avançar com estes 3. Parece-me uma evidência. Não pode haver aqui lugares à medida, não é? 4, sim, eu imagino que agora 4 fazem uma carta de renúncia se... Eu faço uma renúncia se amanhã não tiver nuvens, se tiver sol. Eu é se fizer 20 anos de casamento. Eu é se chegar se o meu carro for a diesel. Quer dizer, por amor de Deus, não é?
3: A indicação dada esta tarde por André Ventura, o líder do Chega. Mais um sindicato em greve no próximo dia 3 contra a reforma laboral. Os associados do Sindicato Nacional do Pessoal de Voo da Aviação Civil aprovaram hoje a adesão à greve geral de dia 3 contra a reforma laboral. A CGTP entregou um pré-aviso de greve geral para dia 3, precisamente contra as alterações à lei laboral, após as negociações com o Governo terem terminado sem qualquer tipo de acordo. Agora que o presidente russo já está na China, depois de Trump já ter vindo embora, o presidente norte-americano revela que o presidente chinês lhe prometeu que não vai enviar armas para o Irão. É pelo menos o que conta esta tarde a agência de informação inglesa Reuters. Não é a primeira vez que uma voz politicamente relevante fala sobre o assunto, mas esta tarde a agência de informação France Press cita o atual ministro britânico do Comércio a dizer: espero ver o Reino Unido de volta à União Europeia. Espero que durante a minha vida sejamos acolhidos de volta no seio da Europa, de forma plena e sólida, como membros da União Europeia, disse Chris Bryant em entrevista à agência France Press, realizada no Parlamento Europeu em Estrasburgo, onde participava em conversações com o eurodeputado. Em última hora, apenas a indicação de que o Presidente da República acaba de lançar um convite ao Papa para visitar Portugal em 2027.
8: Está fechada esta edição com o Alexandre David. 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
9: São agora 7 horas 8 minutos nos Açores. Um excelente fim de tarde de terça-feira.
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9: Fim de tarde de terça-feira, 19 de maio de 2026. Seguimos juntos. Sou eu, Manuel Costa, no apoio à emissão José Gamboa. Contamos consigo.

Another World in Another Time, Alwin Morrison, no início de mais uma hora na Rádio Pública. Obrigado por continuar por aí. Daqui a pouco o caminho do meio para percorrer antes Napa com o jovem Dionísio, Amor que Morre.

0: Os Napa têm uma canção com o título Amor que Morre. Esta, com Jovem Dionísio, chama-se Amor de Novo. É terça-feira, é dia de Caminho do Meio, na RTP Antena Açores. Esta semana, Graça Muniz conversa com Ana Paula Andrade, pianista, compositora, professora. Vamos conhecer o seu percurso.
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0: Ana Paula Andrade, muito obrigada por vir à RTP, Antena 1 Açores, ao Caminho do Meio, bem-vinda. Professora, obrigada. Pianista, compositora, autora, natural de Ponta Delgada, vem de uma família ligada à comunicação social, uhum. à música e a outras formas de arte. Estudou no Conservatório Regional de Ponta Delgada, seguiu para o Conservatório Nacional de Lisboa, curso superior de piano, de composição, estudou órgão, canto gregoriano. É uma vida intensa, cheia de formação, cheia de empenho e de entrega à música, ao ensino da música, à partilha do que sabe, dos seus dons e dos seus talentos. Comecemos um pouquinho pelo princípio. Como é que foi a decisão de fazer música na sua vida e de ser profissional da música, mas também sempre a amar a música? Permita-me dizer, uma profissional e uma amadora.
1: Sim, eu até gosto mais da parte amadora. Eu costumo dizer que os amadores da música ou de qualquer arte são aqueles que amam e fazem por paixão. E nós devemos encarar, qualquer vida deve ser encarada com paixão, independentemente se é arte ou não. E tudo, se fizermos aquilo que temos que fazer, se fizermos com paixão, será tudo diferente. Temos uma missão e a missão terá muito sucesso a partir do momento que a fazemos com o coração e por paixão. E eu entrei para o conservatório aos 9 anos. Aliás, a minha mãe já há tempos me tinha falado nisso, quando eu era miúda. Eu frequentava os concertos no Teatro Miguelense, os meus pais levavam-me lá aos concertos e eu gostava imenso dos concertos de música clássica. E a partir dos 9 anos é que decidi, porque disse, pedi aos meus pais que queria entrar no conservatório. E comecei logo a ter aulas de piano e de formação musical com a professora Natália Silva. E ela depois me acompanhou em todo o meu percurso profissional aqui no conservatório, enquanto estudante até ao final do secundário, antes de ir para Lisboa. Ela e a Dona Maria de Magalhães foram, sem dúvida, as pedras fundamentais, eu diria, da minha decisão, não, porque, pelo que a Dona Natália me conta desde os 9 anos, na primeira audição que eu tive para ir tocar piano público, que alguém me perguntou o que é que eu queria ser quando fosse grande e que eu disse que queria ser pianista. E, claro que não me lembro dessa conversa, mas ela contava-me isso muitas vezes, ou seja, parece que a partir do momento que eu comecei a tocar no piano achei que isso ia ser. E assim, a verdade é que eu nunca me lembro de ter pensado numa outra hipótese de vida que não fosse a música. Essa tendência para a música ficou cada vez mais forte enquanto fui a partir do momento em que fui fazendo a minha formação mais clássica e mais forte no conservatório cá. Portanto, decidi, e cá está essa que foi a decisão importante na altura, segui para a nível nacional os dois cursos, o curso superior de piano e o curso superior de composição, porque foram sempre duas coisas que me apaixonaram imenso e que faziam parte e que se completam de certa forma. E quando segui para Lisboa, na altura ainda não havia as escolas superiores de música em Portugal e, portanto, havia só o Conservatório Nacional em Lisboa que dava o curso superior, e os currículos antigos era possível fazer os dois em simultâneo, e fiquei toda feliz por poder fazer os dois. E depois houve a oportunidade de poder fazer estudar no Instituto Gregoriano, à parte, não tinha nada a ver com o curso, mas ter essa experiência da aprendizagem do canto gregoriano, das bases da música, que foi importantíssima depois para mim enquanto professora de análise técnica de composição. E a questão do órgão surge porque nessa altura, isso foi em 83, quando fui para Lisboa, o Governo Regional dos Açores estavam a começar, ou pelo menos com mais empenho, a questão da recuperação dos órgãos das igrejas, que é uma riqueza enorme. E aí não havia ninguém com formação na região que pudesse depois dar uso a estes órgãos, digamos, e iniciar uma escola de organistas. E então fizeram-me esse desafio, uma vez que eu estava lá fora, se eu queria, que era um instrumento que, apesar de não ser o meu, mas que seria mais fácil, será um primo, digamos, do piano. E então, num dos anos, não me lembro qual, mas num dos anos frequentei a classe de órgão do professor Simões da Hora. E estes conhecimentos rudimentares, no fundo uma adaptação a outro instrumento de tecla, foram suficientes para depois, quando eu voltei para cá em 88 para o conservatório, poder iniciar a classe de órgão. E durante vários anos estive com essa classe a meio cargo. Tenho muito orgulho em dizer que alguns desses meus alunos foram depois organistas. Um deles é o caso da Isabel Bergaria, minha colega agora do conservatório. Outra, Marília Canhoto das Flores, que veio propositadamente cá para o nosso conservatório para aprender o órgão, que hoje em dia formada em órgão, professora há muitos anos do Conservatório de Aveiro, professora de órgão, e portanto valeu a pena esse desvio, digamos, da parte do piano, para poder permitir o início do órgão e da classe do órgão cá no nosso conservatório. Claro que depois as coisas começaram a evoluir, já estava numa fase que precisaríamos de um profissional mesmo da área, e foi na altura em que veio a professora Cristiana Spadaro, italiana, que veio então dar continuidade e formar uma nova classe. Hoje em dia já temos 3 classes de órgão, e portanto esse começo foi muito importante. Para além do curso superior de composição, do curso superior de piano, que apanhei, tive a possibilidade e a facilidade e a felicidade de lidar com tanta gente da área da música, tantos profissionais da música, especialmente na área da composição, do Bachmann, Constança Capo de Vilo, Álvaro Salazar, que foi o meu professor de sonata nos últimos anos, e depois acabei de ficar mais um ano com o que estava previsto, só para ficar a trabalhar com o Jordi Braga Santos, que foi realmente a pérola da minha pérolazinha da vida a nível da composição. Digamos que comecei com uma pérola, que era a Dona Maria da Magalhães, aqui em Ponta Delgada, porque era ela que dava a disciplina de harmonia, tão carinhosa, tão natural, tão espontânea, que era, quer dizer, que parecia tudo fazia sentido, como diria o Mozart, brincar com as notas e acasalá-las. É fascinante, porque nós sabemos que temos muitos caminhos possíveis, isso é como em qualquer arte. E que optámos por aquela naquele momento, que se calhar noutro momento optávamos por outro. Tem muito a ver com o estado de espírito, tem a ver com a forma como nós estamos, como nos sentimos, tem a ver com o objetivo daquela obra que nós escrevemos.
2: O que ecoa em nós, o que ecoa, o que ressoa em nós.
1: Exato, é aquilo que nós sentimos no momento. No fundo, a composição e a criação, de um modo geral, é transmitir, através da nossa arte, aquilo que nós sentimos. E cada vez mais nos sentimos felizes e realizados quando conseguimos que as pessoas vejam, entendam essa obra com a mensagem que nós transmitimos. Obviamente que sabemos que a arte é uma coisa muito relativa, porque, portanto, e cada um sente à sua maneira e vê à sua maneira, tem muito a ver com as emoções de cada um. Mas quando nós conseguimos nos outros encontrar a receptividade e a emoção que nós pusemos do nosso lado enquanto criadores, e essa mensagem, essa emoção é recebida no outro lado, no caso da música, no caso do espectador, do ouvinte, é realmente uma felicidade enorme, porque é perceber que de certa forma houve uma missão, houve um objetivo cumprido, que era transmitir alguma coisa com a música que foi conseguida, mesmo que outras pessoas ouçam outra forma. E aqui não se trata de ser bonito ou feio, trata-se de linguagens, neste caso musicais, com as quais nós nos identificamos. E cada vez mais estamos no século XXI, em que a nível da música existe cada vez mais linguagens musicais variáveis, tudo dentro do erudito, dentro de tudo o que se possa imaginar da arte e dos vários canais musicais, digamos, as várias linguagens musicais. O que eu costumo dizer aos meus alunos, e pronto, quando conversamos sobre isso, é que não há uma linguagem certa, não há uma linguagem correta. Há uma linguagem mais, se calhar, mais simples, mais fácil de entender, mas há outras mais eruditas, mas cá está. O que é importante é que a pessoa se identifique com ela e que se sinta bem com ela. Eu, por exemplo, quando estive no curso superior, no Conservatório Nacional, e quando estive a trabalhar com o compositor Álvaro Salazar, com uma linguagem completamente nova, digamos, para a altura, atonal, muito experimental, a própria Constança Capo de Vila demonstrou muito e fez-me um bocadinho viver estes momentos, os próprios concertos que eu assistia lá nas semanas de música contemporânea na Gulbenkian, o contato com estes músicos da vanguarda e músicos que estamos a falar, apesar de tudo, no final, na segunda metade do século XX. É importante nós passarmos por tudo isso, para depois conhecermos o mundo em geral, o mundo musical, e depois escolhermos aquele caminho que é aquele que nós nos sentimos bem. Nós não podemos estarmos completamente fechados. Eu costumo dizer, se eu vivesse em Lisboa, estava sempre a fazer cursos, que eu gostava imenso de continuar a estudar e a fazer outras coisas e procurar outras coisas. Então, de ter sempre essa vontade de aprender, de conhecer novos caminhos, sem sairmos daquilo que nos sentimos bem.
2: O
1: que
2: não é válido. A essência de cada um.
1: Sim, sim, sem dúvida. Porque é isso que nós vamos transmitir. Comecei a compor ainda antes de ir para Lisboa, enquanto era aluna aqui do secundário, e depois obviamente que isso intensificou-se enquanto estive lá como estudante. Gostaria de fazer muito mais coisas, não faço por uma questão de falta de tempo, porque também é preciso, ou temos um objetivo, ok, é preciso fazer uma peça e vamos fazer, ou então não há aquela calma do dia-a-dia de poder olhar a natureza. Pronto, de vez em quando isso acontece e fico muito feliz com isso. Mas eu, isso para dizer que eu própria tenho sentido ao longo destes anos todos uma própria evolução na minha maneira de transmitir e da minha própria linguagem. E isso tudo faz parte desse percurso, porque o que nós fazemos é o reflexo do que nos rodeia. E obviamente, depois de 60 anos de vida, claro que há muitas coisas que se vão acumulando na minha vida, muitas experiências,
2: muita riqueza.
1: Exato, sem dúvida. E estou tão grata, tão abençoada por tudo o que tem acontecido, todas as escolhas que fiz, todas
2: as
1: oportunidades.
2: Incrível. Um currículo
1: incrível. Não, acima de tudo, foram muitas oportunidades que surgiram.
2: E sempre presente para apoiar, para fazer parte, para partilhar, para enriquecer momentos,
1: pois,
2: eventos que
1: acima
2: temos.
1: De tudo, que eu acho que cada coisa que aparece não aparece por acaso. E todas as vezes que me pedem ajuda, só se é mesmo impossível eu não poder ajudar, porque eu acho que tudo isso faz parte. E uma das coisas que gosto muito e que me sinto muito, muito feliz é por ser útil, independentemente se é com A ou com B, se é para tocar uma música tal, se é outra, se é para criar, se é para tocar.
2: Por exemplo, dois eventos recentes. Assinou um tema que foi a canção recomendada para crianças na 32ª edição da Caravela de Ouro, a Gala Regional dos Pequenos Cantores na Povoação, com a Esther Nascimento Freire, de 7 anos.
1: Estou inquieta para ouvi-la.
2: Achas que é mentira?
1: Achas que é mentira?
2: E o programa vai para o ar a 30 de maio, na RTP Açores. Uhum. E, por exemplo, estamos a gravar hoje, vai viajar amanhã até São Jorge para, com o Ensemble de Metais de São Miguel, atuar no Museu Francisco de Lacerda, na Calheta de São Jorge. Quando a conversa for para o ar, o evento já terá ocorrido. São dois exemplos tão diferentes, mas da marca da Ana Paula Andrade no universo musical da região.
1: Pois, é isso. Eu sinto-me muito dividida em muita coisa na área da música, mas eu acho que isso também faz parte. E eu tenho que aproveitar e agradecer no fundo ao universo por isso também. É uma inspiração divina. Porque cá está, mais uma vez, se são oportunidades em que eu posso ajudar e que posso fazer aquilo que gosto tanto, às vezes eu digo, eu sinto-me abençoada por tudo, mas mais ainda porque me pagam para fazer uma coisa que eu pagaria para fazer. Eu fico tão feliz com tudo isso que pronto, acaba por são oportunidades, é assim, nós temos que agarrá-las todas, mesmo só se for impossível. E é quando surgiu. Estou há muitos anos ligada à Caravela de Ouro, desde que os meus filhos eram pequeninos, verdade. E que compus imensas peças, imensas canções que hoje em dia eu utilizo nas aulas com os meus alunos pequeninos. E continuo sempre a compor para eles. E essa canção do Achas Que É Mentira foi engraçada. E depois é que me ligaram, não pude, eu estava na Madeira na altura do festival, não pude estar lá presente, com muita pena, mas depois soube que tinha ganho a canção recomendada para crianças. E fico muito feliz com este prémio, porque desde que me lembro, com os meus alunos, ou com os meus filhos, com os meus sobrinhos, estão agora com a minha neta, estamos sempre, a música está sempre presente e as canções infantis, ou seja, conseguir pôr na música e nas canções o universo das crianças e coisas com que eles se identifiquem, que se sintam felizes com a música e com as canções. E essa, tu achas que é mentira, foi pensar no dia das petas. No 1 de Abril. Porque sei que os miúdos gostam imenso disso, porque também tem aquele projeto na Escola dos Arrifes, os miúdos gostam imenso de falar do dia das petas e o dia das mentiras e o dia das coisas todas. Portanto, tudo isso pode ser tema, qualquer coisinha que os miúdos gostem, que os miúdos acham que é importante para eles na vida deles. É isso que nós temos que fazer, acima de tudo, quando se compõe para crianças e quando se lida com crianças, é descermos ao nível deles e perceber o que é que eles estão a sentir, o que é que eles gostam, o que é o universo deles. E então fazemos aquilo que eles se sentem bem. Obviamente que não podemos fazer com que isso seja não é desmerecer a arte, porque é tentar aproximar as duas coisas.
2: Não é empobrecer,
1: exatamente, não é empobrecer, é ir, ou seja, levar dentro da riqueza da música, que é sempre daquilo que nós podemos fazer com a riqueza e com a música, com a essência da música, irmos ao encontro daquilo que as crianças mais gostam e com as quais se sentem bem, que gostam de cantar aquilo, ficam felizes. Pronto, e não há nada melhor do que vermos uma criança feliz com a música. E isto eu digo sempre, eu tenho já há muitos anos a meu cargo o coro infantil do conservatório com os meninos do pré-escolar.
2: Sim, sim.
1: E têm sido, são momentos incríveis. E sinto-me completamente mais a vozinha deles. E acima de tudo, nesse momento, nessa fase da vida em que eles estão, dos 3, 4, 5, 6 anos, que são umas esponjas que apanham tudo, que são engraçadíssimos, são completamente puros e que aceitam tudo e que contam tudo e que querem partilhar tudo. Portanto, vê-los felizes com a música e a cantarem canções com as quais eles se identificam, que são temas. Às vezes eu vejo miúdos a cantarem em algumas escolas, cantarem canções com imensa letra, que têm, põem os miúdos a cantar aquilo tudo tadinhos, eles não estão ao meio da canção, já não se lembram do princípio. Portanto, nós temos que perceber que os miúdos têm que se sentir à vontade e, portanto, têm que ter canções pequeninas, com pouca letra, com coisas muito perceptivas para eles.
2: Ana Paula Andrade, é preciso generosidade para conciliar a carreira docente, a entrega ao outro, o estar disponível para acolher, para apoiar, para orientar o outro e também uma parte que é mais pessoal de alimentar o perfil artístico que há em si. Portanto, isto não é fácil, porque também há um trabalho de concertos, até de CD, tudo isso, não é?
1: Sim, sim, não é fácil. É preciso realmente uma entrega total. Acima de tudo é a paixão, que foi o que nós começámos por falar, que tem que existir
2: tal
1: sempre.
2: E qual.
1: E fazemos aquilo porque não é, é uma paixão, é uma missão, sentimos que, pronto, estou aqui para isso, para alguma razão que eu estou neste mundo, para mim a minha razão óbvia é essa, é a música, seja ela em que portanto for, seja com quem for, seja em que área. E realmente não é fácil conciliar, porque as coisas, e até mesmo dentro do próprio ensino, agora já não, mas houve uma altura em que eu dava aulas do coro infantil e aulas de análise técnica de composição aos alunos mais avançados. E às vezes eu saía das aulas dos peninos de 3, 4 e 5 anos a cantar essas canções infantis e tinha que ir para a aula dos alunos do secundário trabalhar as técnicas de composição. Nós temos que estar bem connosco próprios, e essa questão que disse também, temos tempo para nós e para poder podemos viver intensamente tudo o que rodeia a natureza, tudo isso que nos faz ter vivências e emoções que depois nos se transmitem na música. No meu caso, quero a compor, e a peça que vou tocar amanhã em São Jorge, que é um bom exemplo disso, é o concerto para piano e concerto muito, acho que foi uma encomenda do Diogo, por exemplo, quer dizer, nunca passaria pela cabeça fazer uma coisa dessas,
2: Diogo
1: mas
2: Carvalho.
1: O Diogo Carvalho, que foi meu aluno e fez-me esse convite, fiquei muito, muito feliz. E eu tinha sempre aquela preocupação de fazer, porque sabia que se foi um pedido dele, é porque achava que eu devia fazer, eu que era capaz de o fazer. E também porque era um desafio. Nós estamos constantemente em desafios. Eu espero ainda ter muitos anos de vida e estar sempre com desafios para fazer ainda muita coisa.
2: Exatamente.
1: E acabei por fazer um concerto que, sem pensar muito, acabou por ser uma homenagem, ou quase um hino ao mar, que é aquilo que nos rodeia. Nós somos ilhéus e, portanto, os vários aspectos do mar, as várias sensações que o mar nos faz sentir, de um dia muito calmo, em que o mar é o espelho, em que nós quase nos reflete aquelas diferentes sonoridades que, no fundo, são os cores do céu, os vários azuis, e depois o mar revolto, aquele mar bravo das ondas brancas, da espuma branca, nos dias de muito, muito agreste. Ou até um mar majestoso, enquanto, digamos que, quer dizer, o mar, eu acho que é a grandiosidade do mundo, é o mar, aquilo que se podemos transmitir alguma coisa de grande é o mar, sem dúvida.
2: Para nós é cenário, mas também é palco, é território.
1: Sim, tudo, exato, é tudo, exatamente.
2: Está
1: e é um vizinho, é aquele que tem toda a parte, é o nosso vizinho. E porque foi uma coincidência, acabei por escrever esse concerto no verão, onde eu estava na casa da praia, portanto, senti que aquilo era realmente a inspiração e aquilo acabava por ser, independentemente do que saiu, na minha intenção e na minha forma de sentir, era um hino ao mar. Tanto que ele nos dá.
2: Temos vivido tempos desafiantes, passámos pela pandemia, as guerras, tudo isso. Ana Paula Andrade, acha que todas essas dificuldades, esses desafios têm aproximado as pessoas da música, têm tomado consciência da importância da música, que realmente a música pode contribuir para nos salvarmos, para nos equilibrarmos, para nos aproximarmos uns dos outros. Temos visto artistas cada vez mais em parcerias, fusão de estilos musicais, o fado com a eletrónica, se for preciso, o rap, o pop, tudo. Portanto, a música acabou por ganhar outro fôlego com esses tempos que temos vivido.
1: Sim, sem dúvida. Aliás, porque a música é um escape para muitas pessoas. Para alguns é a vida, para outros é um escape, para outros é um... É a parte lúdica da vida, para outros é um conforto. Quer dizer, a música é tudo, em toda a gente, cada um à sua maneira, mas toda a gente, eu acho que não há ninguém no mundo que seja insensível à música, cada um à sua maneira. E a música é a linguagem universal, é a arte que mais aproxima, que nos aproxima a todos, exatamente por isso. E eu acho que realmente, como a Graça disse, é que essa questão dessas intempéries, dessas dificuldades que a vida tem dado, dá cada vez mais. Eu, por exemplo, há muita coisa que eu não sei, eu nunca vejo televisão, nunca sei de nada. E às vezes eu sinto-me um bocadinho mal, mas por outro lado penso, se calhar sou privilegiada também por isso, porque estou tão ocupada no dia a dia com as minhas coisas que acabo por não saber o que é que vai no mundo. Não sei se é egoísmo, não o faço por propósito, sem egoísmo, não faço propósito.
2: Mas é uma certa proteção.
1: Sim, acaba por ser uma proteção, porque também me sinto se calhar mais capaz e mais feliz, porque se nós pensarmos nessas coisas não vamos estar felizes, de certeza, porque o mundo não está feliz. Mas agora, cabe-nos a nós, se nos sentimos felizes porque estamos fora destes problemas, poder dar essa felicidade como muito precisa. E a música, sem dúvida nenhuma, é essa linguagem que vai dar essa felicidade. E na altura da pandemia nós vimos cada vez mais músicos a comporem no seu isolamento, e por exemplo, nós tivemos experiências incríveis no conservatório, que foi tentarmos, e eu cheguei a fazer isso com os meus pequeninos, gravar cada um na sua casa e juntarmos depois aquelas gravações todas.
2: Lembro-me.
1: Nós tentámos ultrapassar todas as barreiras para conseguirmos os objetivos de fazer alguma coisa com a música que nos deixasse mais tranquilos, mais em paz. Agora, por causa da guerra, e tanta gente que compõe para a paz, que toca, que fazem as poucas coisas que eu vejo de vez em quando, umas gravações a nível da Europa, que fazem...
2: apelos à paz?
1: Exatamente, apelos à paz através da música, canções da paz, tocam a pedir a paz e tudo. E eu
2: assim
1: acho que
2: já se pediu a democracia. Portanto, lá está a música sempre ao serviço de causas, ao serviço do outro.
1: Principalmente ao serviço de nós.
2: Exatamente.
1: Porque nós sentimos que a música pode ser uma arma de paz, uma arma de comunicação, uma arma de alegria para aqueles que estão tristes. Tudo.
2: A musicoterapia, até
1: exatamente,
2: para quem está
1: mesmo
2: para
1: a própria doença.
2: Exatamente.
1: E por isso é que há a música alegre, a música triste, a música sentimental, a música que a pessoa, que às vezes, igual mesmo, é tão bonito que até dói, que nós ficamos com a pele de galinha e tudo, aquelas sensações que já está a fazer bem para si própria, acaba por ser uma necessidade quase vital nossa de fazermos música e extravasarmos o que nós sentimos através da música como linguagem. E depois perceber que essa linguagem, isso que nós estamos a fazer, pode ajudar quem está ao lado, pode ajudar quem está muito mais longe. É uma vivência musical em pleno.
2: Ana Paula Andrade, então podemos, enquanto apreciadores amantes de música, desafinar no carro a ouvir a música, desafinar em casa a ouvir a rádio, desafinar no duche.
1: Claro, claro que sim. Estão autorizadíssimos a afinar e aí nem cada vez melhorando mais até afinar. Que isto é uma coisa que a música tem muito a ver com isso. E cá está, há pessoas, às vezes, é raro, mas encontro algumas pessoas que cantam completamente desafinadas e com imensa convicção. E eu não sou capaz de dizer que está errado, porque eu acho que a pessoa está tão feliz por fazer aquilo e sente-se tão bem, porque não tem noção que está desafinada. Portanto, o que é importante é que ela esteja feliz com a música. O outro que está ao lado, paciência, está para os ouvidos, mas pronto. Se aquela pessoa se sente bem a desafinar, mas que está feliz porque está a fazer música, nós não devemos contrariar, a não ser, claro, que em contexto formativo é diferente. Mas estamos lá no duche, no carro e tudo, claro que a pessoa tem que se sentir bem e se sente bem a cantar, mesmo tão desafinado.
2: Viva a música!
1: E viva a música, claro que sim, para toda a gente.
2: Algum projeto futuro, algum sonho que queira partilhar connosco, Ana Paula Andrade?
1: Sim, muitos projetos agora, vários, alguns concertos para pôr de pé agora, um deles, não sei se já estou autorizada a fazer, mas tem a ver com o Festival de Música no Colégio, uma obra que estou a compor agora para a estreia para as grandes festas do Senhor Espírito Santo, aqui em Ponta Delgada, um concerto de música sacra em novembro, com obras que tenho feito para a Assunção de Cristo e, portanto, aproveitá-las todas em contexto de concerto. E tudo isso o que vai aparecendo, concertos, pequeninas participações, não interessa, pode ser grande ou pequenina, mas em que eu faço música com aqueles que me rodeiam e com quem tenho feito muita vez e com quem nos sentimos bem, porque o palco também é muito importante partilhar com pessoas que nos sentimos bem, com quais nos identificamos enquanto pessoas, porque de certeza absoluta que a música vai sair bem melhor. E é sempre um desafio tocar em conjunto e obviamente que há situações mais exigências, dependendo dos contextos. E uma das coisas que tenho sempre com muita vontade e que estou com muitas esperanças de conseguir para o próximo ano, quero editar mais um ou dois livros de canções infantis. Já tenho duas, tenho quatro ou cinco na gaveta à espera de sempre. Tenho também já músicas gravadas de originais de piano comigo a tocar, mas que estão na gaveta também há 3 anos.

0: chegar a eles. Então, na minha cabeça, eu vou conseguir fazer isso tudo. Na minha cabeça e no meu coração. Estou só à espera de.
1: Ana Paula Andrade, uma nota mais pessoal. Como é que sente pelo facto de filhos, terem esse amor pela música e seguirem também por esse caminho?
0: É uma grande, grande alegria, sem dúvida. Muito feliz. É assim, não, porque nada foi imposto. Foi, eles tiveram uma infância naturalmente na música, obviamente, porque a minha segunda casa e às vezes a primeira é o conservatório.
1: Ora bem.
0: E, portanto, eles sempre foram alunos desde muito pequeninos, até mais tarde fizeram todo o seu percurso lá. Eu era uma figura 100% no conservatório.
1: Sempre, sempre.
0: Para além da música do conservatório e das aulas normais, fazemos música em casa, tocávamos em vários eventos. A partir do momento que eles disseram naquela fase da adolescência: mãe, não queremos tocar mais contigo, pronto, temos que aceitar isso, tudo bem. Mas acaba por ser um percurso natural deles, dessas vivências musicais todas, comigo, por todas as questões e por todas as circunstâncias. Tenho um músico profissional, que é o Henrique, e estou muito feliz com a escolha dele, especialmente porque ele está muito feliz com a música. E isso é que me deixa completamente um papel mais do, quer dizer, mais do que mãe, foi também um papel de dar o que ele precisava para o seu caminho.
1: Mentora,
0: Talvez,
1: praticamente.
0: sim, é isso. Porque as mães estão sempre ali para o que eles precisam e eles sabem isso. Mas, independentemente do que ele tivesse escolhido, mas se ele escolheu o caminho da música, que está aí tão bem, está tão feliz com isso, eu tenho essa sensação plena e essa gratidão ao universo de ter conseguido dar o que ele precisava. No caso da Carolina, ela teve uma outra opção, não na vida profissional da música, mas a música está sempre presente, está
1: Sempre.
0: sempre a fazer, está sempre a tocar. E, portanto, no fundo e enquanto nota pessoal, claro que é uma mãe super galinha, super orgulhosa
1: Com toda a
0: dos meus
1: razão.
0: filhos, com toda a razão, exatamente. Claro que depois nós, enquanto professores, todos os alunos que passam por nós e que nós vemos que eles vingaram na música e que também quando eles desistem, às vezes temos pena, mas depois,
1: É um
0: exato, é um
1: bocadinho
0: agridoce. Mas
1: agridoce.
0: desde que eles encontram o seu caminho, é o que eu costumo
1: Mas a
0: dizer,
1: música
0: às
1: talvez
0: vezes.
1: nunca saia
0: Sim,
1: completamente
0: nunca,
1: deles.
0: nunca. É o que eu digo aos pais, às vezes os pais vêm dizer: ai, tenho tanta pena, foi tantos anos investir na música e agora. Não, nunca deixa, tudo aquilo que foi está lá dentro, não sai. E
1: Exatamente.
0: foram vivências que ninguém lhes tira, são vivências que os transformaram enquanto seres humanos, enquanto pessoas e que contribuíram de alguma forma para eles serem felizes noutras áreas. E, portanto, a música teve esse papel também. Quando a música acaba por ser tal via profissional de paixão e de entrega total, digamos. É um consolo enorme, porque sentimos que a missão enquanto professores, a missão enquanto educadores foi cumprida. Queremos gente feliz. E às
1: É
0: vezes
1: isso
0: eu tinha,
1: mesmo.
0: quando os miúdos, há uns anos atrás, agora já se nota menos, mas há uns anos atrás, que os miúdos: ai, gostava tão tipo a música, mas a música não dá nada. E depois o meu discurso era sempre o mesmo, quer dizer, o que é que dá hoje em dia? Não há segurança nenhuma, cada vez há menos. E há uma coisa que é, nós temos que sentir prazer naquilo que fazemos, prazer na vida, em viver. E tem que ser numa coisa que a gente gosta. Quer dizer, consegues imaginar, se tu queres ser músico, fazeres outra coisa qualquer? Se tu queres ser músico, é isso que tu tens que lutar, é isso que tem que ser. Porque eu também tive que passar por esse processo. Felizmente tive uma família fantástica que sempre me apoiou. E estamos a falar nos anos 80, de uma mulher ir para Lisboa, uma rapariga. O único que entrava era eu poder, e na altura cada vez era mais difícil eu conseguir autossustentar-me, uma vez que para eles seria muito complicado. E isso não foi entrave nenhum, porque a própria música também ajudou. As minhas
1: Ajudou.
0: experiências anteriores, eu sempre trabalhei em Lisboa, dei aulas de música, fui pianista acompanhadora na Companhia Nacional do Bailado, estive na Valentim de Carvalho, fui professora de órgão da Yamaha, e portanto consegui que a própria música também me desse o sustento que eu precisava enquanto estava lá fora. E temos que perceber, acima de tudo, que nada é dado de mão beijada, não deve ser, para que possamos valorizar cada vez mais. E quanto mais nós damos, mais recebemos. E é uma coisa que eu costumo dizer sempre aos alunos: é assim, nós temos que fazer e temos que lutar para depois recebermos o prazer daquilo que nos dá, esse privilégio. Sentimos que somos privilegiados no mundo da música.
1: Não é correr
0: Que é
1: atrás da
0: linda.
1: fama, é dar o
0: Não,
1: melhor e os resultados virão.
0: exatamente. A fama não importa, porque a fama depois. Nós sabemos da história e não só na música, infelizmente, tanta gente
1: Sim.
0: que depois acabou por ter fama e foram felizes toda a
1: Sim,
0: vida.
1: é
0: E
1: verdade.
0: na escolha profissional da música, Há um caminho, há um percurso que tem que ser trabalhado, que tem que ser lutado, temos que lutar e temos que fazer escolhas, porque a prática de um instrumento, ou seguir um instrumento, uma vida profissional na área de um instrumento, tem que

0: ser muito trabalho diário daquele instrumento com tudo. Portanto, se é isso que nós gostamos, então é isso que vamos fazer. O que é que nós nos vemos a fazer o resto da vida para sermos felizes?
1: É uma grande mensagem e não podemos terminar sem dar os parabéns por mais uma belíssima obra, uma belíssima peça, Ecce Homo.
0: Ah.
1: Foi um momento das entranhas ao céu. Das entranhas ao céu. Foi um momento, como sempre, sublime, sublime.
0: Mas é uma inspiração divina nesses momentos, porque cá está, foi o que eu dizia no início. A inspiração e aquilo que nós criamos tem muito a ver com o objetivo, como é que nós nos sentimos, mas qual é, para que é que nós queremos aquilo. Estes momentos e essa peça, que já foram algumas, e quando estou a escrevê-las, estou sempre a ver a imagem à frente e aquele momento em que eles param para nos ouvir, em que eles, o Senhor Santo Cristo que está ali para nós.
1: Sim.
0: É assim, eu costumo transmitir isso aos alunos. É um momento tão único, tão nosso, tão íntimo com a imagem, é tão forte que são coisas que ninguém consegue explicar.
1: Sim, sim.
0: E aquela emoção daquele momento, daquele contato visual com a imagem ali tão próximo de nós, que está ali só para nós.
1: Virada para vós.
0: Virada para nós. É uma coisa que é um privilégio que mais ninguém tem. É uma coisa que nós... E cada vez mais os alunos valorizam isso. E eu estou muito feliz por eles terem levado uma vez mais, terem se empenhado tanto, desde tão pequeninos. Tivemos dessa vez miúdos da orquestra a partir dos 10 anos. E que quiseram, foi um convite que foi feito, quem é que queria participar. Eles é que quiseram, portanto... Eu vejo neste momento e nessa vontade dos miúdos alunos quererem, de certa forma, independentemente da fé, da crença, porque eu acho que perante a imagem do Assunção de Cristo é muito mais do que a fé, uma crença, é uma coisa que não se consegue explicar. E pessoas até que às vezes não têm fé, que se sentem completamente desvanecidas, não conseguem ficar alheias àquele olhar, àquela imagem. E portanto, eu penso que muitos casos dos alunos que cada vez mais querem participar é sentirem aquela emoção do momento, que já souberam por outros colegas, outros alunos mais avançados. Alguns até são daqueles mais velhinhos, são músicos de filarmónicas. Isso tem acontecido em todos os anos, que é saem da banda, da filarmónica, da procissão para virem correr ali tocar.
1: Conheci alguns
0: e depois
1: casos.
0: Vão correr. Ou seja, isso revela tudo. E escrever para aquele momento é uma grande responsabilidade também, porque é tentar transmitir com a música o que nós todos estamos a sentir, o que a maioria está a sentir naquele momento. E neste caso específico, quer dizer, a imagem da Assunção de Cristo revela para mim duas grandes coisas, que é dois grandes contrastes da vida, que é o sofrimento, a dor, e o momento da glória, da vitória, que é o que vem depois de tudo aquilo. Ou seja, valeu a pena tudo, porque transformou o mundo. E fiquei muito feliz porque algumas pessoas sentiram isso, que era o que eu tinha pensado, ou seja, quando escrevia pensar, sentiram isso naquele momento.
1: Dá-se uma comunhão, no fundo.
0: Sim, exato. E pronto, acaba por ser um privilégio, acaba por ser uma emoção, é aquele momento único de oração e de intimidade com o seu Santo Cristo, que é tão nosso. Percebemos que está ali parado o Santo Cristo de toda a gente, está naquele momento para nós. E é a nossa responsabilidade fazer com que todos os outros que estão ali à roda que sintam isto da mesma forma.
1: É muito, muito bonito, e eu acho que descreveu muito, muito bem. Acabámos por reviver um pouco daquele domingo tão especial. Ana Paula Andrade, muito obrigada por ter vindo à RTP, Antena 1 Açores, e muito sucesso, sobretudo muita, muita felicidade. Tudo a correr muito,
0: muito
1: bem.
0: Muito obrigada.
1: Obrigada.
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1: Às 8 em ponto, vamos ligar às notícias, à atualidade nacional e internacional em simultâneo com a RTP Antena 1. Depois, conte com a companhia de Ana Rosa. Fica consigo até à meia-noite. Para já, ainda temos música feita no meio do Atlântico, mais concretamente no grupo central do arquipélago dos Açores. Chama-se Em Vão e é assinada por André Goldares. Continua por aí.

0: Em Vão, de André Godard, em música feita nos Açores. Aproximamos das 8 horas. Quanto ao tempo para amanhã, as previsões apontam para um dia com períodos de céu muito nublado, com abertas em todo o arquipélago. Aguaceiros nos grupos ocidental e central. No oriental, períodos de chuva por vezes forte, passando a aguaceiros. Condições favoráveis à ocorrência de trovoadas. Já a seguir, em simultâneo com a emissão nacional da RTP Antena 1, as notícias de trovoadas. Já a seguir, em simultâneo com a emissão nacional da RTP Antena 1, as notícias do país e do mundo. Depois conto com a companhia de Ana Rosa.
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2: 21 horas, vento nos Açores.
3: O Presidente da República vai receber nos próximos dias as famílias de Beatriz Bartilotti e Gonçalo Dias, os dois portugueses médicos detidos ontem pelas autoridades israelitas. Eles integravam a flotilha que seguia com ajuda humanitária para a faixa de Gaza. E a diplomacia israelita nega ter usado munições reais na interceção das embarcações desta flotilha, ao contrário do que afirmam os organizadores desta missão solidária. Há risco de ingerência política e perda de independência editorial nas alterações que o governo quer implementar na agência Lusa. É convicção dos trabalhadores que entram em greve a partir da meia-noite e durante 24 horas.
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3: O Presidente da República vai receber nos próximos dias as famílias de Beatriz Bartilotti e Gonçalo Dias, os dois portugueses, ambos médicos que integravam a flotilha rumo à faixa de Gaza e que foram ontem detidos por Israel. Nas últimas horas, as famílias pediram essa audiência a Belém. Já receberam resposta. A irmã de Beatriz, Francisca Bartilotti, conta à Antena 1 em que ponto estão os contactos com as autoridades portuguesas.
4: Fomos contactados hoje pelo gabinete do Presidente da República após um pedido de audiência para se agendar a audiência para os próximos dias. Fomos contactados pelo Diretor-Geral dos Assuntos Consulares e das Comunidades Portuguesas. Ainda não fomos contactados pelo Ministério dos Negócios Estrangeiros hoje, nem sabemos como correu a interpelação que fez ao embaixador israelita em Portugal.

0: Nem temos mais declarações do ministro até ao momento.
1: Francisca Bartilotti, irmã da portuguesa detida por Israel, conta que as famílias estão em contacto com o diretor-geral dos assuntos consulares, mas ainda há pouca informação sobre o paradeiro dos dois portugueses.
0: Não conseguimos ainda entrar em contacto com a Beatriz nem com o Gonçalo, nem temos conhecimento de alguém que o tenha feito, por isso não sabemos como estão a ser tratados, onde estão, nem deles, nem das restantes pessoas que estão sequestradas. As últimas informações que temos é que eles serão transportados para o porto de Ashdod, em Israel, e que depois se farão os procedimentos de entrada no país, sendo que depois podem ou ficar detidos ou ser repatriados.
1: Israel interceptou perto de 50 embarcações, cerca de 400 pessoas foram detidas, de acordo com a Organização da Flotilha Humanitária. No grupo estão pelo menos dois portugueses, Beatriz Bartilotti e Gonçalo Dias, estão incontactáveis desde ontem de manhã. O governo israelita nega o uso de munições reais na interceptação destas embarcações, indica também que nenhum ativista ficou ferido durante as abordagens militares. A mensagem do porta-voz da diplomacia israelita na rede social X surge depois de a organização da flotilha ter relatado hoje que várias embarcações foram alvejadas, alegadamente pelas forças israelitas, durante as operações de interceção. A plataforma da flotilha refere que pelo menos 5 embarcações foram alvejadas, algumas hoje, outras durante interceções no dia anterior. O ministro dos Negócios Estrangeiros de Itália já pediu uma investigação urgente sobre o uso da força pelas autoridades israelitas, depois de ativistas italianos terem relatado o uso de balas de borracha contra as embarcações, isto de acordo com o comunicado do gabinete de António Tajani. Como o país não tem dinheiro, os medicamentos inovadores chegam mais tarde, justifica Paulo Teixeira, vice-presidente da Associação Portuguesa da Indústria Farmacêutica. Portugal é o segundo país europeu onde os tais novos medicamentos chegam mais tarde.
2: Eu diria que as principais razões são essencialmente razões da ordem, enfim, económica, não é? Ordem financeira, essencialmente pelo, neste caso, do Ministério da Saúde, essencialmente daquilo das verbas alocadas ao Sistema Nacional de Saúde, porque são os responsáveis, obviamente, por aprovar e por financiar, obviamente, todos os medicamentos inovadores. E quando nós sabemos que, apesar de estar a existir e tem vindo a existir ao longo dos anos, o aumento significativo daquilo que é as verbas para o Sistema Nacional de Saúde, realmente este ano, por exemplo, nós constatamos que está preconizado até um corte de cerca de 10% na aquisição de bens e serviços por parte, obviamente, do SNS. E tudo isto acaba por se refletir em maiores constrangimentos no que diz respeito à aprovação de inovação.
1: A Apifarma dá como exemplo os medicamentos inovadores para o cancro, com Portugal de novo entre os piores da Europa.
2: Todos nós também temos que reconhecer que muita da inovação que tem vindo para o mercado e que muito destes novos pedidos de autorização desta nova inovação passa muito também pela área de oncologia. E, portanto, infelizmente também não nos surpreende que grande parte destes atrasos, ou que os tempos de acesso, sobretudo a estes medicamentos oncológicos, ainda seja maior do que aquilo que é, digamos, em termos gerais, não é?
1: Os investigadores apontam várias causas para este atraso no acesso a novos medicamentos na União Europeia. Entre essas causas está a lentidão dos processos regulatórios e orçamentos insuficientes nos Estados-membros. Em resposta à Antena 1, o Infarmed explica isso mesmo. Ainda assim, o regulador garante que, enquanto esses processos decorrem, há mecanismos que permitem dar acesso mais rápido a tratamentos inovadores em casos mais graves. Entre 2020 e 2025, 93 medicamentos chegaram aos doentes através desses programas especiais. Na área prioritária do cancro, aprovaram-se 26 medicamentos para financiamento público. Os trabalhadores da Agência Lusa estão em greve esta quarta-feira, param a partir da meia-noite e durante todo o dia, em causa os novos estatutos da Agência de Notícias que o Governo aprovou. Os trabalhadores consideram que há riscos de ingerência política e perda de independência editorial. É o que diz à Antena 1 a jornalista da Lusa e delegada sindical Susana Venceslau.
3: Queremos efetivamente a revisão dos atuais estatutos que o Governo impôs, porque entendemos que trazem riscos grandes de governamentalização da agência e põem em causa, sobretudo, a sua independência editorial. Porque Desde logo, passamos de um administrador para três, que são nomeados diretamente pelo Governo. Depois, cria um tal Conselho Consultivo, constituído por 13 pessoas, metade das quais são nomeadas diretamente pelo Poder Político. E depois, porque passa a haver uma obrigatoriedade da Direção de Informação de prestar contas no Parlamento. Somos completamente contra. A LUSA tem que ter independência editorial, liberdade editorial e não ser escrutinada pelo Poder Político. Aliás, é ao contrário. Os jornalistas é que escrutinam o Poder Político.
1: Os trabalhadores da LUSA consideram que o Governo procura condicionar o jornalismo. Susana Venceslau alerta: as alterações dos estatutos da agência LUSA têm impacto em toda a comunicação social em Portugal.
3: O que está aqui em causa é a liberdade de imprensa. Isto afetará não só a LUSA, mas no futuro afetará todo o jornalismo que é feito pelos vários órgãos de comunicação social em Portugal. Os perigos que estão em causa na governamentalização da única agência de notícias do país, que é a voz e dá voz a uma série de territórios, populações, cá dentro e lá fora, levamos e trazemos informação. Este papel é fundamental e é fundamental também para as outras redações. Estamos a falar de todo o jornalismo que é feito e da forma como o atual governo procura condicionar, por um lado, o serviço público de informação e, por outro, o jornalismo no seu todo.
1: Susana Venceslau, da agência LUSA, que entra em greve de 24 horas a partir da meia-noite, e a paralisação vai ter uma concentração frente ao Parlamento durante a manhã, na mesma altura em que os deputados vão discutir uma série de projetos para a revisão dos estatutos da agência LUSA. O grupo parlamentar do LIVRE quer ouvir no Parlamento o diretor do estabelecimento prisional de Lisboa. Já formalizou esse pedido, que é acontece na sequência do protesto dos reclusos que se recusaram a regressar às celas por considerarem que vivem em condições degradantes, com sobrelotação, falhas de eletricidade e insuficiência de cuidados médicos. O deputado Paulo Moacho, em declarações à Antena 1, fala em muitos problemas.
4: Problemas com os próprios reclusos, ameaças de greve de fome e de, enfim, de algumas situações de violência que aparentemente terão acontecido. Isto também acontece num contexto de greve dos próprios guardas prisionais. E aquilo que nós entendemos é que é importante ouvir o diretor do estabelecimento prisional na comissão, no Parlamento, para, por um lado, perceber os contornos desta situação e de quais é que são as efetivas condições de segurança deste estabelecimento. Também tem contribuído para este potencial exclusivo da situação dentro da prisão.
1: O Partido Livre também assinala que já se conhecem há muito estes problemas, por isso querem ouvir no Parlamento o diretor do estabelecimento prisional de Lisboa. O Presidente da República convidou o Papa Leão XIV a visitar Portugal no próximo ano. Em 2027 assinalam-se os 110 anos das aparições em Fátima, também o 10º aniversário da canonização dos pastorinhos Francisco e Jacinta, para além de se assinalar os 500 anos da Anunciatura Apostólica em Portugal. Por estas razões, António José Seguro convida o líder da Igreja Católica a visitar o país. O gabinete do Presidente da República assinala também em comunicado que vai ser uma oportunidade para aprofundar ainda mais o relacionamento entre o Estado português e a Santa Sé.
5: Foi a edição às 9 da noite com Cláudia Almeida. 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
6: Boa noite, passam 10 minutos das 20 horas.
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6: Estão atualizadas as notícias que estão a marcar o final desta terça-feira. A música está, no entanto, de volta.

20 horas 17 minutos. Um bom final de dia com a Antena 1 Açores. A música nacional e internacional nesta hora de almoço, também de família. Enquanto alguns também, se é o seu caso, boa viagem, ainda se dirigem para o lar. Com Antena 1 Açores, até à meia-noite, José Gamboa e Ana Rosa.

Louis Capaldi. Já depois de Capicua, Chris Calisto e Post Malone, 20 e 30, companhias musicais neste início de serão da Antena 1 Açores, onde também incluímos a música que se faz nos Açores. Modas sem tom com a assinatura do Juicy, que também vão estar em Santa Maria no Festival Maré de Agosto.

Estamos a 12 minutos das 21 horas, a altura em que voltamos a ter notícias. Por enquanto, ainda há alguns sons nacionais, numa noite em que vamos ter também sons internacionais.

0: Nuno Alves com Mariana. Muito próximos das 21. Momento em que atualizamos as notícias. Antes disso, lembro o tempo nos grupos Ocidental e Central. Para amanhã estão previstos períodos de céu muito nublado com abertas e aguaceiros. Já no grupo Oriental, períodos de chuva por vezes forte, passando aguaceiros a partir da manhã e condições favoráveis à ocorrência de trovoada.
1: Horas 21 nos Açores.
2: Nos próximos dias, o Presidente da República vai receber as famílias de Beatriz Bartilotti e Gonçalo Dias, os dois portugueses médicos detidos ontem pelas autoridades israelitas. Eles integravam a flotilha que segue com ajuda humanitária, ou que seguia com ajuda humanitária para a faixa de Gaza. E a diplomacia israelita nega ter usado munições reais na interceção das embarcações, ao contrário do que afirmam os organizadores desta missão solidária. Há risco de ingerência política e perda de independência editorial nas alterações que o governo quer implementar na agência Lusa. Por isso, os trabalhadores entram em greve à meia-noite durante 24 horas.
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2: O Presidente da República vai receber nos próximos dias as famílias de Gonçalo Dias e Beatriz Bartilotti, os dois portugueses, ambos médicos, que integravam a flotilha rumo à faixa de Gaza e que foram ontem detidos por Israel. Nas últimas horas, as famílias pediram essa audiência a Belém. Já receberam uma resposta. A irmã de Beatriz, Francisca Bartilotti, conta à Antena 1 em que ponto estão os contactos com as autoridades portuguesas.
3: Fomos contactados hoje pelo Gabinete do Presidente da República após um pedido de audiência para se agendar a audiência para os próximos dias. Fomos contactados pelo Diretor-Geral dos Assuntos Consulares e das Comunidades Portuguesas. Ainda não fomos contactados pelo Ministério dos Negócios Estrangeiros hoje, nem sabemos como ocorreu a interpelação que fez ao embaixador israelita em Portugal, nem temos mais declarações do Ministro até ao momento.
2: Francisca Bartilotti, irmã da portuguesa detida por Israel, conta que as famílias estão em contacto com o diretor-geral dos assuntos consulares, mas ainda há pouca informação sobre o paradeiro dos dois portugueses.
3: Não conseguimos ainda entrar em contacto com a Beatriz nem com o Gonçalo, nem temos conhecimento de alguém que o tenha feito, por isso não sabemos como estão a ser tratados, onde estão, nem deles, nem das restantes pessoas que estão sequestradas. As últimas informações que temos é que eles serão transportados para o porto de Ashdod, em Israel, e que depois se farão os procedimentos de entrada no país, sendo que depois podem ou ficar detidos ou ser repatriados.
2: Israel interceptou perto de 50 embarcações. Cerca de 400 pessoas foram detidas, de acordo com a organização da flotilha humanitária. No grupo estão pelo menos dois portugueses. E o governo israelita nega o uso de munições reais na interceção das embarcações da flotilha. A mensagem do porta-voz da diplomacia israelita na rede social X surge depois de a organização ter relatado hoje que várias embarcações foram alvejadas, alegadamente pelas forças israelitas durante as operações de interceção. A plataforma da flotilha refere que pelo menos 5 embarcações foram alvejadas, algumas hoje, outras durante interceções no dia anterior. O ministro dos Negócios Estrangeiros italiano já pediu uma investigação urgente sobre o uso da força pelas autoridades de Israel, depois de queixas nesse sentido por parte de ativistas italianos que relatam o uso de balas de borracha contra as embarcações, é o que refere o comunicado do gabinete do ministro António Tajani. A partir da meia-noite, os trabalhadores da agência Lusa fazem greve durante 24 horas por causa dos novos estatutos que o governo aprovou. Os trabalhadores consideram que há riscos de ingerência política e perda de independência editorial. Refere à Antena 1 Susana Venceslau, jornalista e dirigente sindical da Lusa.
4: Queremos efetivamente a revisão dos atuais estatutos que o governo impôs, porque entendemos que trazem riscos grandes de governamentalização da agência e põem em causa, sobretudo a sua independência editorial. Porque, desde logo, passamos de um administrador para três, que são nomeados diretamente pelo governo. Depois, cria um tal conselho consultivo, constituído por 13 pessoas, metade das quais são nomeadas diretamente pelo poder político. E depois, porque passa a haver uma obrigatoriedade da direção de informação de prestar contas no Parlamento. Somos completamente contra. A Lusa tem que ter independência editorial, liberdade editorial e não ser escrutinada pelo poder político. Aliás, é ao contrário. Os jornalistas é que escrutinam o poder político.
2: Os trabalhadores da Agência Lusa consideram que o governo procura condicionar o jornalismo. Susana Venceslau deixa também o alerta. A mudança de estatutos na Agência Lusa vai ter impacto em toda a comunicação social portuguesa.
4: O que está aqui em causa é a liberdade de imprensa. Isto afetará não só a Lusa, mas no futuro afetará todo o jornalismo que é feito pelos vários órgãos de comunicação social em Portugal. Os perigos que estão em causa na governamentalização da única agência de notícias do país, que é a voz e dá voz a uma série de territórios, populações, cá dentro e lá fora, levamos e trazemos informação. Este papel é fundamental e é fundamental também para as outras redações. Estamos a falar de todo o jornalismo que é feito e da forma como o atual governo procura condicionar, por um lado, o serviço público de informação e, por outro, o jornalismo no seu todo.
2: A greve começa daqui a cerca de 2 horas. Durante a manhã, os trabalhadores da Agência Lusa vão estar em frente à Assembleia da República, na mesma altura em que os deputados discutem lá dentro uma série de projetos para a revisão dos estatutos da Agência de Informação. O Grupo Parlamentar do LIVRE quer ouvir no Parlamento o diretor do Estabelecimento Prisional de Lisboa. Já formalizou o pedido, que acontece na sequência do protesto dos reclusos que se recusaram a regressar às celas por considerarem que vivem em condições degradantes, com sobrelotação, falhas de eletricidade e insuficiência de cuidados médicos. O deputado do LIVRE, Paulo Moacho, em declarações à Antena 1, refere que já são muitos os problemas.
5: Problemas com os próprios reclusos, ameaças de greve de fome e de, enfim, de algumas situações de violência que aparentemente terão acontecido. Isto também acontece num contexto de greve dos próprios guardas prisionais. E aquilo que nós entendemos é que é importante ouvir o diretor do estabelecimento prisional na comissão, no Parlamento, para, por um lado, perceber os contornos desta situação e de quais é que são as efetivas condições de segurança deste estabelecimento. Também tem contribuído para este potencial exclusivo da situação dentro da prisão.
2: São problemas que já se conhecem há muito, refere o LIVRE, que já formalizou o pedido para ouvir no Parlamento o diretor do estabelecimento prisional de Lisboa. Uma semana depois de receber Donald Trump, o presidente chinês encontra-se amanhã com o homólogo russo em Pequim. Putin já está na capital chinesa, chegou durante a tarde. O objetivo é reforçar parcerias estratégicas e trocar opiniões sobre as grandes questões internacionais e também regionais, indica o Kremlin. A Rússia depende muito em termos económicos da China. Pequim é o principal comprador do petróleo russo sancionado, o que ajuda a manter o esforço de guerra na Ucrânia. Putin e Xi Jinping devem falar do projeto do gasoduto para ligar Rússia e China através da Mongólia. O conflito no Irão também pode estar na agenda. O Ministério da Saúde libanês indica que um ataque aéreo israelita provocou esta noite 10 mortes no sul do país. Israel continua a bombardear o Líbano, apesar do prolongamento por mais 45 dias do cessar-fogo entre os dois países. Desde o primeiro acordo de tréguas, em 17 de abril, indica a agência France Presse que os ataques israelitas já provocaram mais de 400 mortes. O Arsenal é o campeão da Liga Inglesa de Futebol. Beneficiou hoje do empate do Manchester City na visita ao Bournemouth, em jogo da penúltima jornada da Liga Inglesa. O Arsenal não conquistava este título há 22 anos.
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0: Boa noite. Passam 9 minutos das 21 horas.
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0: E cá estamos de regresso com os sons já depois, ou os sons musicais depois da informação atualizada. As notícias que estão a marcar a atualidade neste serão de terça-feira, que nos próximos minutos em música vamos ter a oportunidade de ouvir Eva Cassidy, para além de Coldplay e Stereophonics. 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

Deixa saudades e nós a recordar de Boxer, de Simon, Paul Simon e Art Garfunkel. Para trás, Stereophonics, Coldplay. Para além de Eva Cassidy, há outras vozes nos próximos minutos, como Speck. É o que escutamos, a Joni, mais à frente, Turn Breaks e Radiohead.

A dupla inglesa Torn Breaks, com ingleses também, de rock alternativo do noroeste da Inglaterra, os Doves. Escolhas para este serão de terça-feira. Mais à frente, ainda Radiohead, Dido e David Gray.

0: Desde 85 e ainda continuam na estrada. Este fim de semana estiveram em Seattle e nos próximos dias vão estar em São Francisco.
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desde o início do milénio a conseguir manter-se, com vários temas ao longo das últimas décadas em várias bandas sonoras. Depois do álbum de estreia No Angel em 2001, Dido continua a manter-se à semelhança de David Gray, que desde 2009 se mantém em concertos de ambos os lados do Atlântico.

0: Depois de atualizarmos as notícias, voltamos com outras propostas musicais. Para já chamo a atenção para o tempo. Em primavera estamos praticamente em outono. Grupos ocidental e central, períodos de céu muito nublado com abertas e aguaceiros. Grupo oriental, períodos de chuva por vezes forte, passando a aguaceiros a partir da manhã, com condições favoráveis à ocorrência de trovoada.
1: Horas 22 nos Açores.
2: Os trabalhadores do Tribunal de Contas estão contra as propostas de alteração do Governo na lei, propostas que vão ser discutidas já esta quarta-feira no Parlamento. O Presidente da República vai receber nos próximos dias as famílias de Beatriz Bartilotti e Gonçalo Dias, os dois portugueses médicos detidos ontem pelas autoridades israelitas. Eles integravam a flotilha que seguia com ajuda humanitária para a faixa de Gaza.
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2: Amanhã no Parlamento discute-se a proposta do Governo que pretende simplificar a fiscalização de contratos públicos. Na véspera, os trabalhadores do Tribunal de Contas fazem saber que estão contra. O presidente da Associação Sindical do Corpo Especial de Fiscalização e Controlo da Direção-Geral do Tribunal de Contas, João Mota Fidalgo, diz que é incongruente isentar de visto prévio os contratos até 10 milhões de euros.
3: O aumento do valor de sujeição à fiscalização prévia para os 10 milhões e preocupa-nos não tanto como trabalhadores, mas sim como contribuintes, porque não sujeitar a fiscalização prévia à volta de 93% dos contratos que iam a visto a fiscalização prévia até ao momento não nos parece congruente. Grande maioria desses contratos de valores elevados, podemos falar das empreitadas, obviamente, mas a esmagadora maioria são da TAP, da Caixa de Depósitos e da Portugália, que vão deixar, segundo a proposta do Governo, de estar sujeitas à fiscalização prévia em termos subjetivos.
2: Também o Mecanismo Nacional Anticorrupção, num parecer que enviou ao Parlamento, considera que as mudanças aumentam o risco de corrupção. Além dessas dúvidas, o sindicato que representa os trabalhadores do Tribunal de Contas lamenta que desapareçam regras que contemplam, por exemplo, um suplemento remuneratório para estes profissionais.
3: E obviamente também, e essa é a parte que nos toca mais a nós, são também contra o facto de desaparecer o atual artigo 30 da Lei do Tribunal de Contas, passa a ser o artigo 26, mas que deixa cair várias normas que lá estão relacionadas com os trabalhadores.
2: João Mota Fidalgo em declarações à Agência Lusa. Já o líder da reforma da Lei Orgânica do Tribunal de Contas, que institui estas mudanças, esteve esta noite na SIC Notícias. Rui Medeiros justificou que o visto prévio do Tribunal de Contas tem baixa eficácia.
4: Em 2024, o último ano em que há números, houve 3.321 casos analisados. E sabe quantas recusas de visto houve? 17. Houve 0,7% de recusas de visto. 0,7%, menos de 1%. Estou a dizer que o visto prévio, justamente porque tem um grau de eficácia reduzido, deve ser limitado àqueles contratos que são verdadeiramente contratos relevantes e que, por causa disso, merecem um controlo a priori mais intenso.
2: E Rui Medeiros considera ainda que não é a fiscalização prévia que impede casos de corrupção nos contratos públicos.
4: Não é rigoroso dizer que a fiscalização prévia controla a corrupção, porque a fiscalização prévia está limitada. O Tribunal de Contas só pode recusar a fiscalização prévia se houver nulidade, se houver violação de uma norma financeira ou pouco mais. E, portanto, quando o Tribunal de Contas faz o controle e detecta vestígios de corrupção, fala aonde? Na fiscalização concomitante e sucessiva, que é uma fiscalização abrangente, essa sim é uma fiscalização que permite um pleno escrutínio. Não é possível nos 45 dias ou nas 6 semanas, limitado a fundamentos estritos, que o Tribunal de Contas consegue fazer isso. E nunca o faz. O Tribunal de Contas, quando muito diz, é: há aqui uma suspeita, vamos fazer uma auditoria.
2: O responsável pela reforma da Lei Orgânica do Tribunal de Contas, Rui Medeiros, em entrevista esta noite na SIC Notícias. O vice-presidente da Associação Frente Cívica, João Paulo Batalha, diz que o argumento de que a fiscalização prévia não ajuda no combate à corrupção não pode ser levado a sério.
5: É óbvio que corrupção, no sentido criminal, só se apura com uma investigação feita a posteriori, com reunião de prova, com, e no limite depois com acusação, com julgamento e com condenação. O que o visto prévio faz é prevenir a corrupção, não é condená-la, é preveni-la, é impedir que aconteça. O argumento de que o visto prévio é inútil no combate à corrupção é uma parvoíce pegada de alguém que tem a obrigação de saber do que fala e portanto, não pode estar a ser honesto.
2: E João Paulo Batalha critica que quase ninguém das partes interessadas tenha sido ouvido sobre as mudanças.
5: Sem ouvir nenhuma das instituições afetadas, sem ouvir peritos externos, sem fazer consultas, sem fazer avaliações prévias de impacto, que é aliás um dos alertas feitos no parecer do Mecanismo Nacional Anticorrupção. Portanto, todas as entidades responsáveis pelo combate à corrupção e pelo controlo da gestão financeira do Estado estão contra esta medida. Os peritos verdadeiramente independentes, que não são os promotores desta reforma, estão contra esta medida. E o Governo avança sem dar ouvidos a ninguém, confiante num acordo que poderá fazer com o Partido Socialista e com o Chega para efetivar um autêntico golpe de Estado contra o controle financeiro exercido pelo Tribunal de Contas.
2: João Paulo Batalha, da Associação Frente Cívica, em declarações à Antena 1 esta noite. Dois parceiros, um do Tribunal de Contas, outro do Mecanismo Nacional Anticorrupção, dizem que as propostas do Governo para mudar a lei orgânica do Tribunal de Contas aumentam o risco de corrupção por se isentar de visto prévio a larga maioria dos contratos públicos. Apenas os de valor superior a 10 milhões de euros vão ter esta fiscalização prévia. O assunto debate-se esta quarta-feira no Parlamento. O Presidente da República vai receber nos próximos dias as famílias de Beatriz Bartilotti e Gonçalo Dias, os dois portugueses, ambos médicos, que integravam a flotilha rumo à faixa de Gaza e que foram detidos ontem por Israel. Nas últimas horas, as famílias pediram essa audiência e Belém já deu uma resposta. A irmã de Beatriz, Francisca Bartilotti, conta à Antena 1 em que ponto estão os contactos com as autoridades portuguesas.
6: Fomos contactados hoje pelo gabinete do Presidente da República após um pedido de audiência para se agendar a audiência para os próximos dias. Fomos contactados pelo Diretor-Geral dos Assuntos Consulares e das Comunidades Portuguesas. Ainda não fomos contactados pelo Ministério dos Negócios Estrangeiros hoje, nem sabemos como correr a interpelação que fez ao embaixador israelita em Portugal. Nem temos mais declarações do ministro até ao momento.
2: Francisca Bartilotti, irmã da portuguesa detida por Israel, conta que as famílias estão em contacto com o diretor-geral dos Assuntos Consulares, mas ainda há pouca informação sobre o paradeiro dos dois portugueses.
6: Não conseguimos ainda entrar em contacto com a Beatriz nem com o Gonçalo, nem temos conhecimento de alguém que o tenha feito, por isso não sabemos como estão a ser tratados, onde estão, nem deles, nem das restantes pessoas que estão sequestradas. As últimas informações que temos é que eles serão transportados para o porto de Ashdod, em Israel, e que depois se farão os procedimentos de entrada no país, sendo que depois podem ou ficar detidos ou ser repatriados.
2: Israel interceptou perto de 50 embarcações, perto de 430 pessoas foram detidas, de acordo com a Organização da Flotilha Humanitária. No grupo estão pelo menos dois portugueses e o governo israelita negou hoje o uso de munições reais na interceptação destas embarcações. Indica também que nenhum ativista ficou ferido durante as abordagens militares. A plataforma da flotilha refere que pelo menos 5 embarcações foram alvejadas, algumas hoje, outras durante interceptações no dia anterior. O ministro dos Negócios Estrangeiros italiano já pediu uma investigação urgente sobre o uso da força pelas autoridades israelitas, depois de ativistas italianos terem relatado o uso de balas de borracha contra as embarcações. É o que escreve em comunicado o gabinete do ministro italiano António Tajani. O Ministério da Saúde libanês indica que um ataque aéreo israelita provocou esta noite 10 mortes no sul do país. Israel continua a bombardear o Líbano, apesar do prolongamento por mais 45 dias do cessar-fogo entre os dois países. Desde o primeiro acordo de tréguas, em 17 de abril, indica a agência France Presse que os ataques israelitas já provocaram mais de 400 mortes. A guerra no Médio Oriente leva as Nações Unidas a ajustar as previsões de crescimento para a economia mundial este ano. Passa a ser de 2,5%, menos 2 décimas do que o estimado. É uma atualização em queda, com a crise a incidir sobretudo no setor energético. João Coraceiro.
7: Restrições no abastecimento, subida do preço do petróleo, aumento dos custos para o transporte, cadeias de abastecimento afetadas, subida em todo o mundo dos custos de produção. Um retrato que faz a ONU mudar de 2,8% para 2,5% o crescimento global. Com a guerra, o setor alimentar enfrenta enormes riscos por causa das interrupções no fornecimento de fertilizantes, impactos, redução das colheitas, preços dos produtos em alta. No relatório não há dados país a país, mas o Médio Oriente vai ter o maior rombo no crescimento. A Europa é que vai ficar mais exposta ao setor energético. Os Estados Unidos mantêm-se resilientes e a Ásia apresenta um forte desempenho. Quanto à África e à América Latina, impacto misto depende se o país importa ou exporta energia. Quanto às perspectivas de inflação, ela vai subir para 2,9% este ano nas economias avançadas. Nos países em desenvolvimento, a inflação sobe para 5,2% em 2026. No relatório de perspectivas globais, a ONU sublinha ainda o dilema para os bancos centrais: ou aumentam as taxas de juros para conter a inflação, ou então não mexem nelas para evitar mais prejuízos no crescimento da economia.
2: A ONU reitera a urgência de uma maior cooperação multilateral e para o próximo ano já prevê uma ligeira recuperação do crescimento global para 2,8%. Milhares de adeptos nas ruas para celebrar o novo campeão da Liga Inglesa de Futebol. O Arsenal é o campeão e nem sequer fechou a vitória em campo. Os Gunners beneficiaram hoje do empate do Manchester City na visita ao Bournemouth, em jogo da penúltima jornada da Liga Inglesa, uma vez que leva 4 pontos de vantagem sobre o Manchester City. O Arsenal não conquistava o título há 22 anos.
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0: Passam neste momento 11 minutos das 22 horas.
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0: Um bom serão de terça-feira com esta sua rádio, Antena 1 Açores. Regressamos com outros cantores, compositores, neste caso iniciamos esta nova hora com o inglês escritor, compositor Tom McRae, a lançar e a trabalhar desde a origem 2000, já no novo milénio. É uma das propostas para os próximos minutos. Depois destaque para Head Harcourt, para além de Bear Thorn e Granddaddy.

no tempo para ouvir esta Folktronica. Ou seja, uma mistura de folk com eletrónica. Uma carreira brilhante, parcerias de sucesso, nomeadamente com projetos como os Chemical Brothers e William Orbit. Aí está em 2026 com The Ground Above, com o qual está também a fazer já a digressão no Reino Unido. São vozes escolhidas então para esta noite de terça-feira, em que mergulhamos também no universo de Morty.

Save Me. É o tema que foi nomeado para um Grammy e um Oscar do filme Magnolia, o filme de sucesso de Tom Cruise. Esta faixa tem a assinatura da cantora-compositora bastante peculiar, Amy Mann. Foi comprada a Joni Mitchell quando se tornou conhecida na década de 80 e conseguiu uma carreira independente sobre uma pop folk honesta e também íntima.

lentamente a sair da indie rock alternativo para electropop da banda Angle irlandesa Moloko. É assim esta noite de terça-feira, a 10 minutos das 20.

E terminamos quase como começamos, com indie rock e pop folk, neste caso com Beverly Drone Boy. Aproximamos-nos das 23, vamos atualizar as notícias. Antes disso, o tempo. Grupos ocidental e central, períodos de céu muito nublado com abertas e aguaceiros. No grupo oriental, períodos de chuva por vezes forte, passando aguaceiros a partir da manhã, com condições favoráveis à ocorrência de trovoada.

0: 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Meia-noite, 23 horas nos Açores.
1: Há risco de ingerência política e perda de independência editorial nas alterações que o Governo quer implementar na Agência Lusa. Estão convictos destas afirmações os trabalhadores que entram em greve a partir da meia-noite, a partir de agora e durante 24 horas. O Presidente da República vai receber ao início da tarde as famílias de Beatriz Bartilotti e Gonçalo Dias, em Belém. Eles são os dois portugueses médicos detidos pelas autoridades israelitas na terça-feira no âmbito da detenção de ativistas de vários países que seguiam com ajuda humanitária para a faixa de Gaza.
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1: Os trabalhadores da Agência Lusa cumprem a partir de agora uma greve de 24 horas por causa dos novos estatutos que o Governo aprovou para a agência. Susana Venceslau, jornalista e dirigente sindical da Lusa, explica que o protesto é pela inversão destes novos estatutos, porque são os jornalistas que têm de escrutinar o poder político e não o contrário.
2: Queremos efetivamente a revisão dos atuais estatutos que o Governo impôs. Entendemos que trazem riscos grandes de governamentalização da agência e põe em causa, sobretudo, a sua independência editorial. Desde logo, passamos de um administrador para três, que são nomeados diretamente pelo Governo. Depois, cria um tal conselho consultivo, constituído por 13 pessoas, metade das quais são nomeadas diretamente pelo poder político. E depois, porque passa a haver uma obrigatoriedade da direção de informação de prestar contas no Parlamento. Somos completamente contra. A Lusa tem que ter independência editorial, liberdade editorial e não ser escrutinada pelo poder político. Aliás, é ao contrário. Os jornalistas é que escrutinam o poder político. Queremos que seja feita uma discussão alargada, até porque nós também entendemos que esses estatutos vão contra o regulamento europeu da liberdade de imprensa, razão pela qual nós, esta semana, vamos concluir para, na próxima semana, entregarmos, junto à Comissão Europeia, uma queixa sobre esta matéria.
1: E Susana Venceslau acrescenta ainda o alerta: a mudança de estatutos na Agência Lusa vai ter impacto em toda a comunicação social.
2: Isto afetará não só a Lusa, mas no futuro afetará todo o jornalismo que é feito pelos vários órgãos de comunicação social em Portugal. Os perigos que estão em causa na governamentalização da única agência de notícias do país, que é a voz e dá a voz a uma série de territórios, populações, cá dentro e lá fora, levamos e trazemos informação. Este papel é fundamental e é fundamental também para as outras redações. Estamos a falar de todo o jornalismo que é feito e da forma como o atual governo procura condicionar, por um lado, o serviço público de informação e, por outro, o jornalismo no seu todo.
1: Os trabalhadores da Agência Lusa, hoje em greve, durante a manhã, vão estar em frente à Assembleia da República, na mesma altura em que os deputados discutem uma série de projetos para a revisão dos estatutos da Agência Lusa. O Presidente da República recebe, ao início da tarde desta quarta-feira, as famílias de Beatriz Bartilotti e Gonçalo Dias, os dois portugueses médicos detidos na terça-feira pelas autoridades israelitas. Eles integravam a flotilha rumo à faixa de Gaza. A irmã de Beatriz, Francisca Bartilotti, conta à Antena 1 em que ponto estão os contactos com as autoridades portuguesas e sobre os próximos procedimentos com estes detidos.
3: Fomos contactados pelo Diretor-Geral dos Assuntos Consulares e das Comunidades Portuguesas. Ainda não fomos contactados pelo Ministério dos Negócios Estrangeiros hoje, nem sabemos como correu a interpelação que fez ao embaixador israelita em Portugal. Nem temos mais declarações do ministro até ao momento. Não sabemos como estão a ser tratados, onde estão, nem deles, nem das restantes pessoas que estão sequestradas. As últimas informações que temos é que eles serão transportados para o porto de Ashdod, em Israel, e que depois se farão os procedimentos de entrada no país, sendo que depois podem ou ficar detidos ou ser repatriados.
1: Israel interceptou perto de 50 embarcações, deteve cerca de 430 ativistas de várias nacionalidades.

0: nacionalidades, de acordo com a Organização da Flotilha Humanitária, e a diplomacia de Israel nega ter usado munições reais durante essa interceção das embarcações, mas o Ministério dos Negócios Estrangeiros italiano, que levou a sério testemunhos de ativistas daquele país na flotilha, já pediu uma investigação urgente. No Parlamento, esta quarta-feira, discute-se a proposta do Governo que pretende simplificar a fiscalização de contratos públicos. Na véspera, os trabalhadores do Tribunal de Contas fazem saber que estão contra. O presidente da Associação Sindical do Corpo Especial de Fiscalização e Controlo da Direção-Geral do Tribunal de Contas, João Mota Fidalgo, diz que é incongruente isentar de visto prévio os contratos até 10 milhões de euros.
1: O aumento do valor de sujeição à fiscalização prévia para os 10 milhões e preocupa-nos, não tanto como trabalhadores, mas sim como contribuintes, porque não sujeitar a fiscalização prévia à volta de 93% dos contratos que iam a visto a fiscalização prévia até ao momento, não nos parece congruente. Grande maioria desses contratos de valores elevados, podemos falar das empreitadas, obviamente, mas a esmagadora maioria são da TAP, da Caixa de Depósitos e da Percalia, que vão deixar, segundo a proposta do Governo, de estar sujeitas à fiscalização prévia em termos subjetivos.
0: Também o Mecanismo Nacional Anticorrupção, num parecer que enviou ao Parlamento, considera que as mudanças aumentam o risco de corrupção. O líder desta reforma da Lei Orgânica do Tribunal de Contas, que institui estas mudanças, esteve esta noite na SIC Notícias e Rui Medeiros justificou que o visto prévio do Tribunal de Contas tem baixa eficácia.
2: Em 2024, o último ano em que há números, houve 3.321 casos analisados. E sabe quantas recusas de visto houve? 17. Houve 0,7% de recusas de visto. 0,7%. Menos de 1%. Estou a dizer que o visto prévio, justamente porque tem um grau de eficácia reduzido, deve ser limitado àqueles contratos que são verdadeiramente contratos relevantes e que, por causa disso, merecem um controlo a priori mais intenso.
0: Diz também Rui Medeiros que não é a fiscalização prévia que impede casos de corrupção nos contratos públicos.
2: Não é rigoroso dizer que a fiscalização prévia controla a corrupção, porque a fiscalização prévia está limitada. O Tribunal de Contas só pode recusar a fiscalização prévia se houver nulidade, se houver violação de uma norma financeira ou pouco mais. E, portanto, quando o Tribunal de Contas faz o controlo e deteta vestígios de corrupção, falo aonde? Na fiscalização concomitante e sucessiva, que é uma fiscalização abrangente, essa sim é uma fiscalização que permite um pleno escrutínio. Não é possível nos 45 dias ou nas 6 semanas, limitado a fundamentos estritos, que o Tribunal de Contas consegue fazer isto. E nunca o faz. O Tribunal de Contas, quando muito diz, é há aqui uma suspeita, vamos fazer uma auditoria.
0: Já o vice-presidente da Associação Frente Cívica, João Paulo Batalha, diz que há desonestidade intelectual no argumento de que a fiscalização prévia não ajuda no combate à corrupção.
3: É óbvio que corrupção, no sentido criminal, só se apura com uma investigação feita a posteriori, com reunião de prova e, no limite, depois com acusação, com julgamento e com condenação. O que o visto prévio faz é prevenir a corrupção, não é condená-la, é preveni-la, é impedir que aconteça. O argumento de que o visto prévio é inútil no combate à corrupção é uma parvoíce pegada de alguém que tem a obrigação de saber do que fala e, portanto, não pode estar a ser honesto.
0: João Paulo Batalha critica que quase ninguém das partes interessadas tenha sido ouvido sobre as mudanças.
3: Sem ouvir nenhuma das instituições afetadas, sem ouvir peritos externos, sem fazer consultas, sem fazer avaliações prévias de impacto, que é, aliás, um dos alertas feitos no parecer do Mecanismo Nacional Anticorrupção. Portanto, todas as entidades responsáveis pelo combate à corrupção e pelo controlo da gestão financeira do Estado estão contra esta medida. Os peritos verdadeiramente independentes, que não são os promotores desta reforma, estão contra esta medida. E o Governo avança sem dar ouvidos a ninguém, confiante num acordo que poderá fazer com o Partido Socialista e com o Chega para efetivar um autêntico golpe de Estado contra o controle financeiro exercido pelo Tribunal de Contas.
0: Dois parceiros, um do Tribunal de Contas, outro do Mecanismo Nacional Anticorrupção, dizem que as propostas do Governo para mudar a Lei Orgânica do Tribunal de Contas aumentam o risco de corrupção por se isentar de visto prévio a larga maioria dos contratos públicos. Apenas os de valor superior a 10 milhões de euros vão ter esta fiscalização prévia. O assunto vai a debate no Parlamento esta quarta-feira. Abrir Fogo, a nova peça da Escola de Mulheres, quer reclamar o espaço público como lugar de cidadania. numa altura em que a maior parte das intervenções se deslocam para o espaço digital. A reportagem de Sandy Gageiro.
4: Confunde-se ativismo com exibicionismo.
5: É um trabalho que denuncia o distanciamento entre o cidadão e o espaço público, mas também sobre a dificuldade de viver no contexto atual.
6: Foi um desafio perceber o que é que se faz quando o mundo está com o fogo aberto, não é? O que é que nós podemos fazer, o que é que nos resta, como é que vivemos com essa consciência e que respostas temos ao nosso dispor ou que respostas é que nós podemos criar para continuarmos a viver contemporaneamente com tanta desgraça e com tanta pressão e ódio a coexistir connosco.
5: Ana Sampaio e Maia escreve e encena esta peça que representa a 80ª produção da Escola de Mulheres, estrutura criada em 1995. Marta Lapa, atriz e uma das fundadoras, fala em resistência.
7: Infelizmente e felizmente, a resistência continua a fazer parte do nosso cotidiano. Infelizmente, porque é uma pena que tínhamos que continuar a convocar essa palavra, esse conceito, mas ao mesmo tempo estamos vivos e estamos reativos e estamos eticamente agarrados aos nossos valores, aos nossos princípios e aos nossos ideais.
5: O texto reúne vários contributos e a linguagem é física e performativa e questiona o papel do teatro e da arte enquanto veículo de protesto.
0: Chama-se Abrir Fogo, a nova peça da Escola de Mulheres. A estreia esta quarta-feira no Clube Estefânia, em Lisboa, onde fica em cena até de 7 de junho.
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13: E 12 minutos depois das 11, regressamos com as músicas de algumas vozes que passam por Portugal e outras que estão aí com novos trabalhos. No caso, Morrissey, que regressa a Portugal em agosto. Já desde 2014 que não pisava os palcos nacionais.

Neve, aí está, de volta. Será no Coliseu dos Recreios. Desde 2014 que não colocava os pés em solo nacional. Será no mês de agosto e, mais tarde, em outubro, será o norte-americano Ryan Adams. O folk, a rock e a pop.

mais conhecidos dos Soundgarden, a banda de Seattle, que ao lado de outros como Alice in Chains ou Nirvana, constitui-se como um dos representantes

vários prêmios, Brit Awards. Aí está com o segundo trabalho, Cruel World, Holy Humberstown. E também, recentemente, do vasto arquivo, saiu um novo tema, uma canção gravada em 91 em Paisley Park, a casa-estúdio do artista, que foi oferecida até a Celine Dion, que a gravou em 92, mas o original foi revelado no dia em que passaram 10 anos sobre a morte de Prince, que nesta versão original, a sua, toca todos os instrumentos, assume a produção, a composição e arranjos. With This Tear.

É o mais recente, foi lançado em abril, o regresso em 2026 dos... aliás, americanos Bleachers, um novo trabalho desta banda indie pop. Num verão que se afigura quente com novos trabalhos, vem aí trabalhos dos U2, de Madonna, mais ou menos pela mesma altura em que sairá também Foreigner Tongues, dos Rolling Stones. Será a 10 de julho. In the Stars é o segundo single. Sucede a Hackney Diamonds de 2023.

0: Banda de Robert Smith, que está de regresso também a Portugal, será este verão, já no mês de junho, à semelhança dos Waterboys, no North Festival, no Porto.
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Algumas vozes e bandas de referência de Johnny Marr. Para além dos The Cure, Bleachers, Prince, Ryan Adams e tantos outros. É desta forma que caminhamos para a meia-noite.

0: Amanhã serão outras as referências, vozes e propostas para o serão de quarta-feira. José Gamboa, Ana Rosa têm estado consigo desde as 20. Vamos dar lugar à informação e depois também à companhia dos colegas na sede em Lisboa. Em relação ao tempo, aponte para os grupos ocidental e central, períodos de céu muito nublado com abertas e aguaceiros. Grupo oriental, chuva por vezes forte, passando aguaceiros a partir da manhã e condições favoráveis à ocorrência de trovoada. Espero que continue com a Antena 1. Se está a trabalhar, se for descansar, claro, bons sonhos.
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2: Os trabalhadores da agência Lusa acreditam que há riscos de